Bem-vindos às noites do Kilimanjaro, comigo Carlos Pedro. Vamos iniciar uma viagem ao som de Hailema, da República Democrática do Congo. Raymond Lema Nzinga nasceu em 1946. Conhecido como Hailema, é um músico congolês, pianista, guitarrista e compositor. Estabeleceu-se em França em 1982.

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1: Quando criança, Ray Lema queria ser padre e em 1957, com 11 anos de idade, ingressou no Seminário dos Padres, uma sociedade católica romana da vida apostólica, onde o seu talento para a música foi reconhecido. Ray começou a aprender órgão e piano dentro de um canon clássico europeu que incluía cânticos gregorianos, Mozart e Chopin. Ray Lema deixou o seminário em 1962 e, posteriormente, frequentou a Universidade de Kinshasa, onde estudou química. Interessou-se por música popular de fora de África e, depois de aprender a tocar violão, começou a envolver-se com a cena musical de Kinshasa.

Ray Lema tornou-se artista em clubes e era fã de músicos como Jimi Hendrix e Eric Clapton. Em 1974, tornou-se diretor musical por 2 anos do Balé Nacional do Zaire. Ao longo dos anos, Ray tocou com as bandas de Taboulay Rochereau, Joseph Cabassel e Franco. E em 1978, com a sua própria banda, Ya Tupas, ganhou o prémio francês Marasque d'Or. Em 1979, Ray Lema foi convidado pela Fundação Rockefeller para os Estados Unidos, onde gravou o seu primeiro álbum, Coteja, em 1982.

Mais tarde, Ray Lema mudou-se para a Europa, estabelecendo-se em 1982 em França. O seu álbum Kinshasa, Washington, D.C. e Paris foi lançado em 1983. O seu álbum eletrónico, intitulado Medicine, foi gravado em Londres com o produtor Martin.

Riley Emma tornou-se uma figura muito importante na world music, apresentando-se em vários festivais de música, tendo trabalhado como compositor de filmes. Também esteve envolvido com várias colaborações internacionais. Em 1985, surge como vocalista no álbum The Rhythmatist,

Em 1982, Ray Lema passou algum tempo em Abidjan, na Costa do Marfim. Em 1997, Lema gravou o álbum Bulgarian Voices, com a Orquestra da Suécia. Em 2002, Lema participou no álbum de tributo a Fela Kuti e foi premiado com o Django D'Or em outubro de 2003. Ray Lema mantém-se no ativo, em estúdio e em diversos palcos do mundo. Dedicamos este espaço musical ao Ray Lema, da República Democrática do Congo. Até à próxima.

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Bem-vindos às noites do Kilimanjaro, comigo Carlos Pedro. Vamos fazer uma viagem musical pelos sons e ritmos do arquipélago de Cabo Verde com Gardênia Benrós. Gardênia Benrós nasceu na cidade da Praia, Ilha de Santiago, mas as suas raízes são da Ilha da Brava, a Ilha das Flores. Em 1983, integrou o projeto Conjunto Tropical Power, nos Estados Unidos da América, e gravou pela primeira vez em estúdio três temas com esse grupo.

Gardénia foi convidada a participar em vários concursos de beleza e talento, tendo ganho Miss Cabo Verde nos Estados Unidos. Também ganhou o prémio da melhor voz feminina no concurso Talent America, em Nova York, e o prémio de fotogenia como modelo. Em Portugal, estreou-se no Casino Estoril. Em 1986, lançou o seu álbum de estreia com produção de Paulino Vieira e com o repertório de Eugênio Tavares. No ano seguinte, deslocou-se a Cabo Verde, onde a digressão foi um grande êxito. Lançou o single em inglês, When Love Is Gone, e participou num filme cabo-verdiano, produzindo ainda o seu primeiro videoclipe, Omar, retirado do álbum de estreia.

Em 1988, Gardenia Benrosh lançou o single Raizinho de Sol, que a própria produziu e onde participaram excelentes músicos do Berklee College of Music de Boston. No outono desse ano, alcançou com grande sucesso a bordo do cruzeiro Funchal num espetáculo pelo Mediterrâneo. Em 1989, Gardenia lançou o melhor de Cabo Verde Mix. 1990 é o ano do disco É Sim, que conta com a participação do saxofonista Péricles Duarte.

Em 1994 é editado o volume 2 do Melhor de Cabo Verde Mix, Crioula de Encantar, lançado em 1995, teve a produção de Péricles Duarte. O disco contou com a participação especial de Tito Paris.

Em 1997, Gardênia Benrós lançou o álbum Simplesmente Cabo-Verdiana, o primeiro trabalho produzido, escrito e dirigido pela própria cantora. Em 1998, surge o disco Boquincré. Em 2000, Gardênia regressou a Cabo Verde.

Flor Cabo-Verdiana foi o 12º álbum de Gardenia Ben Rose, lançado em 2011. Gravou em italiano uma versão da morna Mar Eterno, para a compilação Cabo Verde, produzida por Alberto Zepierre. Gardenia inspirou artistas plásticos, poetas e compositores como Manuel de Novas, João Amaro,

Teófilo Chantre, Alberto Alves, entre outros. Ao longo desta hora musical, na RDP África, dedicamos o nosso espaço à cantora cabo-verdiana Gardênia Benroz. Até à próxima!

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0: Boa noite e bem-vindos às noites do Kilimanjaro. Vamos dedicar as noites do Kilimanjaro ao kudurista angolano Dog Morras. Dog Morras é um compositor e intérprete da mais recente geração da música popular urbana. Iniciou a sua carreira musical na África do Sul, onde frequentou o curso de Belas Artes numa escola secundária de Joanesburgo. Em 1996, Dog Morras gravou uma música a favor da paz em Angola, no projeto Pomba Branca. Em 1999, lançou o disco Sui Generis. Em 2001, é editado Natural e Diferente.
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Em abril de 2002, Dog Murras lançou o tema Angola Agora Nova, que foi o carro-chefe das festividades da Paz e Reconciliação Nacional de Angola. Em 2003, é lançado o disco Bué Angolano. No ano de 2005, foi editado o disco Pátria Nossa.

em 2006, Dog Murras cantou o tema Força Angola e participou da caravana oficial que acompanhou a estreia da seleção angolana de futebol pela primeira vez num campeonato mundial de futebol.

Doc Morra surgiu com Quata Quata, editado em 2007. Segue-se o disco Angolanidade, em 2011.

0: No cenário musical internacional, o artista Dog Murras teve o privilégio de compor temas para um filme baseado na obra-prima de Jorge Amado, Capitães da Areia. Participou como convidado especial em discos e espetáculos de consagrados músicos brasileiros como Daniela Mercury, Carlinhos Brown, Martinho da Vila, entre outros. Noites do Kilimanjaro, da RTP África, dedicado ao kudurista angolano Dog Murras. Até a próxima.
1: Alô!

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Bem-vindos às noites do Kilimanjaro. Hoje vamos conhecer as músicas que fazem parte do percurso artístico da cantora cabo-verdiana Maria Alice. Maria Alice é o nome artístico de Maria Alice de Fátima Rocha Silva. Nasceu na Ilha do Sal em 1961.

Maria Alice mudou-se para a cidade de Lisboa em 1981, apresentando-se em espetáculos com outros músicos da diáspora, sendo desde logo presença habitual nos programas das salas lisboetas Ritz Club e Beleza.

Dedicada aos géneros populares, morna e coladeira, Maria Alice tem, como grande referência, a diva dos pés descalços Cesária Évora. Gravou o seu álbum de estreia em 1995, intitulado Ilha de Sal.

Para além de Portugal e Cabo Verde, Maria Alice apresentou-se em concertos e festivais em muitos países, como França, Holanda, Espanha, Grécia, Itália e Estados Unidos da América. Atuou nos festivais Expo 94 em Sevilha e Expo 98 em Lisboa. Também marcou presença no Festival de Jazz de Montreal e ainda no Festival de Santa Maria.

Maria Alice participou num espetáculo de homenagem Cesária Évora and Friends, em digressão por vários países. Este espetáculo viria a ser editado em CD, gravado ao vivo em Paris. Alice cantou em Moscovo com Cesária Évora e participou em Inglaterra na turnê Woman of Cap Verde, ao lado de Lura e Nancy Vieira. Chegamos ao fim das noites do Kilimanjaro, dedicado à cantora cabo-verdiana Maria Alice. Até à próxima!

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bem-vindos ao Clube Latino comigo, Carlos Pedro. Vamos viajar musicalmente com os sons do Brasil, na voz do cantor Martinho da Vila. Martinho José Ferreira, mais conhecido por Martinho da Vila, nasceu em Duas Barras, em fevereiro de 1938. É um músico, compositor e escritor brasileiro. Filho de lavradores da fazenda do Cedro Grande, mudou-se para o Rio de Janeiro com apenas 4 anos. Quando se tornou conhecido, voltou a Duas Barras para ser homenageado pela prefeitura numa festa e descobriu que a fazenda onde havia nascido estava à venda. Não hesitou em comprá-la e hoje é o lugar que chama de Meu Off Rio. Cidadão carioca, criado na Serra dos Pretos Forros, a primeira profissão foi como auxiliar de químico industrial, função aprendida no curso intensivo do SENAI. Mais tarde serviu o Exército Brasileiro como sargento burocrata. Nesta instituição, ele começou na Escola de Instrução Especializada, tornando-se escrevente e contador, profissões que abandonou em 1970, quando deu baixa para se tornar músico profissional. A carreira artística surgiu para o grande público no terceiro Festival da Record, em 1967, quando concorreu com a música Menina Moça. O sucesso veio no ano seguinte, na quarta edição do mesmo festival, lançando a canção Casa de Bamba, um dos clássicos de Martinho da Vila.

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O primeiro álbum, lançado em 1969, intitulado Martinho da Vila, já demonstrava a extensão do seu talento como compositor e músico, incluindo, além de Casa de Bamba, obras-primas como O Pequeno Burguês, Quem é do Mar Não Enjoa e Para Que Dinheiro? 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

0: A dedicação de Martinho da Vila à Escola de Samba do Coração, Unidos de Vila Isabel, iniciou em 1965. Antes, participava na extinta Aprendizes da Boca do Mato. A história da Unidos de Vila Isabel se confunde com a de Martinho. Desde essa época, assina vários sambas enredo da escola. Também envolvido nos enredos da escola, criou o samba Kizomba, a festa da raça, e garantiu para Geres Unidos da Vila Isabel o título do Grupo Especial do ano de 1988.
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0: Após uma ausência de 17 anos, no ano 2010, Martinho ganhou o concurso de sambas enredo mais uma vez, cedendo à escola um enredo sobre Noel Rosa, outro compositor da Vila Isabel, que celebraria o seu centenário naquele ano. Martinho declarou que seria o seu último samba enredo.
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0: Entre os títulos recebidos por Martim da Vila estão os de cidadão carioca, cidadão benemérito do Estado do Rio de Janeiro, comendador da República, em grau de oficial e a Ordem do Mérito Cultural, por seu trabalho em prol da cultura brasileira. Em 2014, foi indicado ao Grammy Latino de Melhor Álbum de Samba Pagode, pelo álbum Enredo.
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Ernesto Hugo foi autor da Academia de Letras, foi sócio fundador. Depois ocupou a presidência, tendo demonstrar

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álbum De Bem com a Vida, lançado em 2016, ganhou o Grammy Latino no mesmo ano, na categoria de Melhor Disco de Samba. No ano seguinte, Martinho recebeu da Universidade Federal do Rio de Janeiro o título de Doutor Honoris Causa. Recebeu também o título honorário de Embaixador Cultural de Angola e Embaixador da Boa Vontade da CPLP por divulgar a lusofonia e incentivar as relações linguísticas da língua portuguesa. Tudo isto resultou no álbum Lusofonia, onde Martinho da Vila convidou vários artistas lusófonos, entre eles Astra Harris, Tabanca Jazz, entre outros.

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0: Martinho da Vila tornou-se num dos mais respeitados artistas brasileiros, além de um dos maiores vendedores de discos no Brasil, sendo o segundo sambista a ultrapassar a marca de 1 milhão de cópias com o CD Tá Delícia, Tá Gostoso, lançado em 1995.
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Embora internacionalmente conhecido como sambista, com várias composições gravadas no exterior, Martinho da Vila é um legítimo representante da MPB e compositor eclético. Tendo trabalhado com aspectos da cultura brasileira e criando músicas dos mais variados ritmos brasileiros, tais como ciranda, frevo

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Bem-vindos ao Clube Latino, comigo Carlos Pedro. Arsenio Rodrigues foi um músico, compositor e líder de várias bandas cubanas. Ele tocou o instrumento 3, bem como a tumbadora, e se especializou em son, rumba e outros estilos de música afro-cubana. Nas décadas de 1940 e 1950, Rodrigues estabeleceu o formato do conjunto e contribuiu para o desenvolvimento do son montuno, modelo básico da salsa moderna. Ele alegou ser o verdadeiro criador do mambo e foi um compositor importante e prolífico que escreveu quase 200 canções. A sua família tinha origens do Congo e tanto seu avô quanto seu bisavô eram participantes de Paulo Monte. Quando Arsenio tinha 4 anos, em 1915, a sua família mudou-se para a cidade de Guinness, onde nasceram os seus 3 irmãos mais novos. Em 1918, por volta dos 7 anos de idade, Arsenio ficou cego quando um cavalo chutou a sua cabeça depois que ele acidentalmente atingiu o animal com uma vassoura. Este trágico evento levou Arsenio a tornar-se muito próximo do seu irmão Kik e a se interessar em escrever e interpretar canções.

Apesar de ser cego desde os 7 anos, Rodríguez rapidamente se tornou um dos maiores traseiros de Cuba. Mesmo assim, o seu primeiro sucesso, Bruca Manigua, da Orquestra Casino de la Playa, veio como compositor em 1937.

Arsênio aprendeu a tocar a marimbula e a botija, dois instrumentos rudimentares usados na secção rítmica. E mais importante ainda, o 3, um pequeno violão, hoje considerado o instrumento nacional de Cuba.

Após a destruição da sua casa por um furacão de categoria 4 em 1926, Arsenio e a sua família mudaram-se de Guinness para Havana, onde ele começou a tocar em grupos locais ao redor de Mariano, seu irmão mais velho Júlio. Em 1928, ele formou o Septeto Boston, que costumava apresentar-se em cabarés da classe trabalhadora do terceiro nível na área. Depois de dissolver o fracassado Septeto Boston em 1934, Rodrigues ingressou no Septeto Belamar. O grupo costumava tocar em academias de dança, como a Sport Antillano.

em 1938, Arsenio Rodríguez foi o diretor musical do Septeto Belmar e o seu nome tornou-se conhecido por figuras importantes. Em 1938, eles gravaram Funfunhando, também um sucesso, e Se Va el Caramelo, que incluiu a primeira performance gravada de Rodríguez, um solo notável nos três.

Nos dois anos seguintes, Arsenio Rodrigues trabalhou como compositor e violinista, convidado para o Casino de La Playa. Antes de formar o seu conjunto em 1940, um dos primeiros do seu tipo. Depois de gravar mais de 100 canções para a RCA Victor ao longo de 12 anos, Rodrigues mudou-se para Nova York em 1952, onde permaneceu ativo, lançando vários álbuns. Em 1970, Rodrigues mudou-se para Los Angeles, onde morreu de pneumonia pouco antes do final do ano. Chegamos ao fim do Clube Latino com os ritmos do cubano Arsenio Rodrigues. Até a próxima!

0: Muito bom dia, são 7 horas em Portugal e em Angola, são 5 horas em Cabo Verde, 6 horas na Guiné-Bissau e em São Tomé e Príncipe, 8 horas em Moçambique. São as notícias a esta hora, a edição é de Jerónimo Muniz.
1: Bom dia. Na Ucrânia, subiu para 9 o número de mortos em Kiev no ataque desta madrugada da Rússia com mísseis balísticos. Pelo menos 23 pessoas ficaram feridas, revelam as autoridades ucranianas. O ataque acontece numa altura em que o presidente dos Estados Unidos, Donald Trump, hesita em autorizar a Ucrânia a produzir sistemas Patriot para interceptar os ataques russos. A emergência migratória em Ceuta vai estar em análise hoje na reunião do Mecanismo Integrado de Resposta Política a Crises do Conselho da União Europeia, uma reunião convocada de urgência pela Irlanda, que ocupa nesta altura a presidência rotativa do Conselho. Entre os assuntos em cima da mesa, o apoio que está a ser dado pela União Europeia à Espanha para gerir o fluxo migratório sem precedentes dos últimos dias de Marrocos para Ceuta, também os esforços diplomáticos já iniciados com Rabat. As autoridades espanholas estimam que foram mais de 60 mil as pessoas a passarem de Marrocos para a cidade autónoma de Ceuta. Em apenas 24 horas, mais de 48 mil migrantes já regressaram voluntariamente. Durante a madrugada, continuava, aliás, a azáfama, com muitos migrantes a sair de forma espontânea do enclave espanhol. A repórter Ana Romeu testemunhou este regresso no posto fronteiriço em Ceuta.
2: Maioritariamente jovens estão a ir em direção à fronteira. Passaram aqui o dia, se calhar os que chegaram ontem passaram 2 dias. Dizem-nos que vão embora porque não há comida, não têm onde ficar. Mas, por exemplo, há pessoas que trazem dinheiro, querem ir de táxi de regresso a Marrocos, ou seja, Castelhejo é a pequena povoação aqui ao lado, já marroquina, e que tem transportes, por exemplo, as pessoas podem regressar a casa. É tudo muito complicado e difícil de perceber. A maioria são muito jovens e dizem que vieram para cá porque começaram a ver nas redes sociais que se podia entrar em Espanha e que vinham para trabalhar. Mas a verdade é que ninguém traz sequer uma mochila, uma muda de roupa. Vieram com o que tinham posto. Ali é a praia e continuam a chegar. Muito poucos, é verdade, mas continuam a chegar. Esta situação está a ser relativamente controlada, uma vez que os militares estão aqui, a polícia também, não há qualquer tipo de violência, as pessoas nem sequer são expulsas, não há nada nesse sentido. O que acontece aqui é um mar de gente que, tal como entraram, voltam a sair.
1: Ainda não se consegue explicar de concreto o que terá motivado este número impressionante de pessoas que atravessaram a nado até a costa de Ceuta, um fluxo migratório que ultrapassou em 5 vezes a última grande crise registada em 2021. A Guiné-Bissau volta a destacar-se no panorama cinematográfico internacional com a seleção do filme Os Olhos Azuis de Yonta, do realizador Flora Gomes, para a sessão Venice Classics da 83ª edição do Festival Internacional de Cinema de Veneza, que decorre de 2 a 12 de setembro de 2026. A obra restaurada em versão digital 4K terá a sua estreia mundial numa das mais prestigiadas secções do festival, dedicada aos grandes clássicos da história do cinema. A seleção coloca o filme guineense ao lado de obras de renomados cineastas internacionais e reforça o reconhecimento mundial da carreira de Flora Gomes. Realizado em 1992, Os Olhos Azuis de Yonta retrata a geração que cresceu após a independência da Guiné-Bissau, refletindo sobre identidade, memória e esperança. A restauração do filme foi feita a partir do negativo original preservado pela Cinemateca Portuguesa.
0: Foram as notícias. A esta hora, a edição de Jerónimo Muniz. Informação em permanência em africa.rtp.pt. Já a seguir, David Joshua. A companhia das suas manhãs de fim de semana aqui na rádio.
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4: Um bom dia.

0: No reggae, David Bowie com Tina Turner e Freddie Locks. Isto só visto, mas fica já o anúncio. A Red Oddity Gizzard é uma marca australiana especializada em objetos curiosos e tornou-se viral na internet pela sua linha exclusiva de lingerie feminina. A Lingeret tem ratos embalsamados e mais. As peças custam 118 euros. Acabei de partilhar que é uma linha exclusiva de lingerie feminina.
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0: Boas tarefas.

convite para a escuta de Beverly Craven, Susan Vega, Elisa com Tiago Nogueira e noutras viagens, Seal, Jamiroquai e Lighthouse Family. Estamos ligados sempre em africa.rtp.pt com aquele voto muito nosso de bons momentos.

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0: Guiné-Bissau e em São Tomé e Príncipe, já 9 horas em Moçambique. Esta hora as notícias em síntese com Jerónimo Muniz.
1: Bom dia, a emergência migratória em Ceuta vai estar em análise hoje na reunião do Mecanismo Integrado de Resposta Política a Crises do Conselho da União Europeia, uma reunião convocada de urgência pela Irlanda, que ocupa nesta altura a presidência rotativa do Conselho. Entre os assuntos em cima da mesa, o apoio que está a ser dado pela União Europeia à Espanha para gerir o fluxo migratório sem precedentes dos últimos dias de Marrocos para Ceuta, também os esforços diplomáticos já iniciados com Rabat. As autoridades espanholas estimam que foram mais de 60 mil as pessoas a passar de Marrocos para a cidade autónoma de Ceuta. Em apenas 24 horas, mais de 48 mil migrantes já regressaram voluntariamente. Durante a madrugada, continuava, aliás, a azáfama, com muitos migrantes a sair de forma espontânea do enclave espanhol. A repórter Ana Romeu testemunhou este regresso no posto fronteiriço em Ceuta.
2: Maioritariamente jovens estão a ir em direção à fronteira. Passaram aqui o dia, se calhar os que chegaram ontem passaram 2 dias. Dizem-nos que vão embora porque não há comida, não têm onde ficar. Mas, por exemplo, há pessoas que trazem dinheiro, querem ir de táxi de regresso a Marrocos, ou seja, Castelhejo é a pequena povoação aqui ao lado, já marroquina, e que tem transportes, por exemplo, as pessoas podem regressar a casa. É tudo muito complicado e difícil de perceber. A maioria são muito jovens e dizem que vieram para cá porque começaram a ver nas redes sociais que se podia entrar em Espanha e que vinham para trabalhar. Mas a verdade é que ninguém traz sequer uma mochila, uma muda de roupa. Vieram com o que tinham posto. Ali é a praia e continuam a chegar. Muito poucos, é verdade, mas continuam a chegar. Esta situação está a ser relativamente controlada, uma vez que os militares estão aqui, a polícia também, não há qualquer tipo de violência, as pessoas nem sequer são expulsas, não há nada nesse sentido. O que acontece aqui é um mar de gente que, tal como entraram, voltam a sair.
1: Ainda não se consegue explicar em concreto o que terá motivado este número impressionante de pessoas que atravessaram a nado até a costa de Ceuta, um fluxo migratório que ultrapassou em 5 vezes a última grande crise registada em 2021. Cabo Verde, o ministro dos Negócios Estrangeiros, Comunidades e Defesa anuncia uma reorganização da diplomacia cabo-verdiana. No debate sobre o Estado da Nação no Parlamento, Manuel Amante da Rosa revelou que o governo vai substituir vários embaixadores e fazer regressar ao arquipélago diplomatas que estão há muitos anos em missão no exterior. O objetivo, garantiu, é reforçar a eficácia da ação diplomática e a captação de investimentos.
3: Importantes missões diplomáticas, como nos Estados Unidos, Bruxelas, Lisboa, Berlim e algumas outras, estiveram anos paralisadas e ainda estão, infelizmente. Isso é uma orientação diplomática apropriada. Muitas dessas embaixadas, missões diplomáticas, deixaram de fazer relatos das suas atividades ou deram informações pertinentes sobre as crises onde se encontram. É precisamente por isso estamos a ter que fazer uma transição criteriosa. Estamos a proceder à nomeação dos chefes de missão para os postos críticos.
1: Na área da defesa, o governante traçou um retrato crítico do setor. Manuel Amante da Rosa afirmou ter encontrado umas forças armadas com falta de meios e equipamentos, para além de problemas na gestão do avião da Guarda Costeira.
3: O Estado está a pagar cerca de 190 mil contos em contratos de prestação de serviços para manter operacional essa aeronave. Nós não temos como continuar com esses encargos financeiros. Portanto, os dois motores originais da aeronave, um encontra-se no Canadá e o outro encontra-se na África do Sul. Para serem reparados, voamos com motores alugados que já atingiram as horas que nós tínhamos que pagar. A solução que eu encontrei é devolver os motores alugados, porque o que as empresas estão a querer é que nós façamos um novo aluguer dos motores por mais 100 horas e que iremos pagar uma quantia elevadíssima que ronda os 117 mil contos.
1: Em resposta, a deputada do MPD, ex-ministra da Defesa Nacional, defendeu a aquisição do avião King Air para a Janine Leles. O avião responde às necessidades de vigilância e proteção da Zona Económica Exclusiva de Cabo Verde.
4: Eu lhe deixei uma herança em que o senhor recebeu 6 embarcações novas, que o senhor tem um acordo com Luxemburgo para financiar drones e capacitação dos militares para operar drones em 1,2 milhões. O senhor vai receber mais um navio patrulha financiado pelo EPF, advocacia nossa. O senhor deverá receber a confirmação em setembro da recessão de cerca de mais de 60 milhões para investir naquilo que o senhor quer destruir.
1: Este foi o último debate do ano parlamentar em Cabo Verde. Os trabalhos regressam agora no mês de outubro. Supertaça Cândido de Oliveira, que opõe o campeão nacional Futebol Clube de Porto ao Torriense, o detentor da Taça de Portugal. Pelo lado do Porto, a ambição do treinador Francesco Farioli de conquistar mais um título.
5: Penso que trabalhámos bem durante a preparação, desde o primeiro dia que tem sido o nosso alvo, numa contagem decrescente para chegarmos a este dia na melhor forma possível. Os jogadores regressaram de férias em excelente forma, trabalham no duro todos os dias. Por isso, penso que mental e fisicamente estamos como devíamos. E claro, agora é transferir todo o trabalho que tivemos numa grande atuação para fazer tudo o que está ao nosso alcance para ganharmos este troféu.
1: Quanto ao Torriense, o técnico Luís Tralhão refere que a equipa já provou ser capaz de surpreender e ganhar.
6: Porque não, não é? Porque não. Quer dizer, a Taça de Portugal nunca ninguém tinha ganho da segunda liga. Nós acreditávamos que poderia acontecer. Temos muita confiança naquilo que podemos fazer. Podemos criar dificuldades a qualquer equipa. Num dia, num jogo, tudo pode acontecer. Tudo aconteceu naquele dia com o Sporting. E contra o Porto acreditamos, como é óbvio, que podemos voltar a fazer e os jogadores sabem disso.
1: Jogo da Supertaça Cândido de Oliveira este sábado a partir das 8:15 da noite no estádio Cidade de Coimbra com Renato em direto aqui na RTP África.
0: Foram as notícias, edição a esta hora de Jerónimo Muniz. 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

Mickey's Mind. Na RTP África, hoje, temos ciberdúvidas da língua portuguesa. Margarida Correia, da Universidade de Lisboa, vai explicar como a democratização em Portugal e no Brasil impulsionou a expansão e o reconhecimento internacional da língua portuguesa, reforçando o seu papel no espaço lusófono. A não perder, já a seguir, a Tsunami e Filho do Zua.

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4: Em 1964, Portugal saiu da ditadura e as colónias tornaram-se independentes. Angola, Moçambique, Cabo Verde, a Guiné-Bissau, São Tomé e Príncipe, todos escolheram o português como língua oficial, mesmo num tempo em que muito poucos dos seus habitantes o falavam. No Brasil, a democracia voltou em 1985, depois de 20 anos de ditadura militar. Antes de 1964, o português era a língua oficial de apenas dois países, sem peso diplomático relevante. 50 anos depois, é a língua oficial de 9 estados independentes em 4 continentes. Tem 265 milhões de falantes. É a língua mais falada no Hemisfério Sul e caminha para se tornar 7ª língua oficial das Nações Unidas. O artigo de Margarita Correia mostra que este caminho não foi por acaso. Foi pela democracia e pela escola. Língua de Todos conversa com Margarita Correia, professora da Faculdade de Letras da Universidade de Lisboa, sobre o seu artigo 50 Years That Changed the International Status of the Portuguese Language, publicado na revista Da Lenga e Dret. Professora Margarita Correia, o seu artigo parte da ideia de que o desenvolvimento de uma língua está intimamente ligado à política e, em particular, aos regimes democráticos. Porque é que 1974 em Portugal e 1985 no Brasil marcam este ponto de viragem para o português?
5: Digamos que a transição para os regimes democráticos, primeiro em Portugal e depois no Brasil, marcou a viragem da situação destes dois países, que eram até 75 os dois únicos países de língua portuguesa, não é? Marcou a sua viragem de países do terceiro mundo, não é? Com muito pouca reputação, ou com uma reputação bastante questionável a nível internacional, para a situação que nós temos atualmente, que é a do Brasil como uma das maiores economias do mundo, não é? E um país respeitado e tido em conta, e Portugal também, com a sua integração na União Europeia e o desenvolvimento pós 25 de Abril, também estar no primeiro mundo, se é que podemos dizer exatamente isto, mas estar equiparado a muitos países da Europa. Portanto, a situação destes dois países mudou radicalmente e, portanto, mesmo a reputação que eles têm a nível internacional não tem nada a ver hoje em dia com, não tem a ver com aquilo que era, não é? Por outro lado, no caso de Portugal, foi também o regresso à democracia, trouxe também as independências dos países de língua oficial portuguesa, primeiro 5, não é? Que decidiram adotar o português como língua oficial. E, portanto, isso fez com que a língua portuguesa passasse a ser a língua oficial primeiro de 7 países, depois de 8, com a independência de Timor, e agora de 9, embora o caso da Guiné Equatorial seja um caso bastante estranho, mas de qualquer maneira, quer dizer, passámos de dois países pouco recomendáveis para 8 países com reconhecimento internacional e que se têm desenvolvido economicamente e socialmente desde então até hoje, não é?
6: Como referiu, a queda das ditaduras trouxe também o fim das guerras coloniais e a independência de 5 novos países africanos, além de Timor-Leste, mais tarde. Como disse, todos eles escolheram o português como língua oficial. Na sua perspectiva, por que essa escolha, sendo o português a língua do antigo colonizador?
5: Essa é uma questão que eu me coloquei muitas vezes já há muitos anos, mas há várias razões. Uma, há as razões oficiais, que são o facto de esses países serem países multilingues e o português funcionar como uma língua de unidade nacional. Essa é uma das razões oficiais que é apontada. E a outra razão oficial é dizer que o português era já uma língua internacional, com presença em organismos internacionais, e uma língua desenvolvida, com presença na ciência, na cultura, na diplomacia, etc. E, portanto, adotar uma língua que está já descrita e que tem algum desenvolvimento parecia ser uma solução lógica, não é? Ou pelo menos uma solução mais fácil do que pegar numa das línguas nacionais e tentar desenvolvê-la para que ela pudesse funcionar como língua oficial, não é? Depois há uma razão que eu acho que é menos explícita, mas que é igualmente importante, que foi o facto de as elites que estiveram à frente dos processos de independência desses países falarem português e, portanto, muitos deles terem estudado em Portugal, sobretudo em Portugal, e falarem português e dominarem a língua, não é? Claro que depois essa opção acabou por criar uma cisão enorme dentro dos próprios países, entre aqueles que falavam português, a elite, não é? E aqueles que não falavam português, que à época eram a maioria dos falantes desses países, não é? Que não falavam português, falavam as suas línguas locais, as suas línguas autóctones, e que para quem o português era uma língua pouco distante, não é? Portanto, há aqui, digamos que há várias ordens de razões, e eu acho que esta última teve um peso muito importante. De resto, se nós olharmos para o que se passou nos países de língua espanhola na América Latina, foi exatamente isto que aconteceu, quer dizer, esses países adotaram o espanhol porque as elites que fizeram os movimentos de independência eram filhos descendentes de espanhóis, estudavam em língua espanhola, nesses países havia universidades, havia formação, tudo em língua espanhola, que estava perfeitamente implantada, e, portanto, foi uma solução fácil e que, ao mesmo tempo, garantiu a posição de superioridade e de hegemonia dessas elites.
6: No artigo distingue claramente implantação da língua e adoção oficial da língua. Nos países africanos de língua oficial portuguesa, o número de falantes de português era baixo no momento da independência. Como se explica esse crescimento nas últimas décadas?
5: Sim, era baixo. Eu não tive acesso a muita informação. Tive acesso a um relatório de um observador que terá feito para as Nações Unidas precisamente em 74, mas antes do 25 de Abril, e que referia, não tem dados muito concretos, mas falava nisso mesmo, no baixíssimo número de pessoas que nesses futuros países falavam português. Porquê é que isto depois se desenvolve? Bom, mas já é a língua oficial, não é? E é a língua de ensino. Passou a adotar-se o princípio de que o português é a única língua de ensino. E, de facto, com exceção de Moçambique, que tem implantado oficialmente um sistema bilingue, de ensino bilingue, os outros países têm sistemas monolingues só em português, não é? E, portanto, com o desenvolvimento dos países, com a escolarização e depois com o desenvolvimento dos negócios e com a própria criação da própria representação desses países nas Nações Unidas e todo o desenvolvimento que esses países conheceram, o português acabou por se estender e neste momento, em países como Angola, mais de 50% da população tem o português como língua materna, não é? E em Moçambique não temos dados muito atuais, mas também se espera que a situação não seja muito diferente daquilo que se está a dizer, não é?
6: Falou de Angola, falou de Moçambique. Angola, ao contrário de Moçambique, rejeita oficialmente reconhecer uma variedade angolana distinta, mantendo o português europeu como padrão de referência. Como interpreta essa diferença de atitude entre os dois países?
5: Uma questão política, no fundo, em Moçambique, o reconhecimento de uma variedade padrão moçambicana também não é absolutamente pacífico, não é? Quer dizer, o que acontece é que, mais cedo do que em Angola, uma massa crítica de linguistas moçambicanos desenvolveu trabalhos muito relevantes de descrição do português que se fala em Moçambique e, portanto, isso acabou por criar a noção de que, de facto, existe uma variedade que é moçambicana, embora as autoridades ainda não a tenham reconhecido. É um pouco aquela situação de... Há um discurso um pouco ambíguo, porque as autoridades não dizem que não, não existe, mas por outro lado também não a reconhecem abertamente como uma variedade a ter em conta, não é? No caso de Angola, a questão é muito mais política e tem a ver com as elites que dirigem a sociedade angolana e que entendem que são credoras do português europeu, não é? Embora depois o que acontece na sociedade e entre os professores português, especialmente que estão no terreno a lecionar, entre as pessoas que vivem em Angola e que ouvem os angolanos a falar e alguns linguistas, é muito evidente que Angola tem uma variedade própria em desenvolvimento, embora não reconhecida pelas autoridades.
1: Margarita Correia, professora da Faculdade de Letras da Universidade de Lisboa, sobre os 50 anos que mudaram o Estatuto Internacional da Língua Portuguesa. Eneida Marta nasceu na Guiné pouco antes da independência do seu país. Canta em crioulo, em mandinga, em fula e em português e cruza o gumbé com o jazz. Uma voz que carrega muitas línguas no mesmo tempo. 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
1: Qual é a opção que corresponde à forma correta do acrónimo PIN, usado no plural numa frase como não divulgo os seus PIN? A resposta de Carla Marques.
3: Neste caso, PIN, um acrónimo da expressão inglesa Personal Identification Number, deve escrever-se com um S final ou deve levar um apóstrofe seguido de S? É importante esclarecer que os acrónimos, assim como as siglas, escritos em maiúsculas, são palavras invariáveis, pelo que não flexionam no plural, ainda que estejam a ser usados com esse valor. Deste modo, na frase não divulgo os seus PIN, a palavra PIN não leva S, embora tenha uma referência plural. Deste modo, e a título de exemplos, veja-se que diremos os PALOP e não os PALOPS com S. Diremos os CD e não os CDs com S final. E diremos os PC e não os PCs, também com S final.
1: Carla Marques, linguista.
4: Um, dois, três, e...
1: Eduardo Lourenço disse que a língua não é um instrumento neutro, que é a voz que fala os portugueses, não a língua que os portugueses falam. Num programa sobre o peso do português no mundo, ouvimos um excerto de Anal de Ícaro, seguido de Imagem e Miragem da Lusofonia, publicado em 1999. Vamos escutar na voz da atriz Maria Henrique.
5: Não se pode dizer de língua alguma que ela é uma invenção do povo que a fala. O contrário seria mais exato. É ela que nos inventa. A língua portuguesa é menos a língua que os portugueses falam que a voz que falam os portugueses. Enquanto realidade presente, ela é ao mesmo tempo histórica, contingente, herdada, em permanente transformação e transhistórica, praticamente intemporal. Se a escutássemos bem, ouviríamos nela os rumores originais da língua-fonte sânscrita, os mais próximos da Grécia e os familiares de Roma. Juntemos-lhe algumas vozes bárbaras das muitas que assolaram a antiga Lusitânia romanizada, uns pós de arábica língua, que espanta não tenham sido mais densos, e teremos o que chamamos, com apaixonada expressão, o tesouro do luso. Descobre-se que a língua não é um instrumento neutro, um contingente meio de comunicação entre os homens, mas a expressão da sua diferença. Mais do que um património, a língua é uma realidade onde o sentimento e a consciência nacional se fazem pátria.
1: Um excerto de Anal de Ícaro, seguido de Imagem e Miragem da Lusofonia, de Eduardo Lourenço, aqui na voz da atriz Maria Henrique. Ouviram Língua de Todos, as despedidas de José Manuel Matias, Luís Carlos Patraquim, Maria Barradas e Miguel Vandergel.
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0: Shakira com Burna Boy. Temos a caminho as notícias no topo da hora e agora vamos receber o Manuel Matola com a saúde na ponta da língua, que traz hoje em destaque as diabetes e as suas complicações.
1: No Saúde na Ponta da Língua desta semana, vamos falar sobre as diabetes. A nossa convidada é a médica de família, Marta Nasa. Olá, bom dia, doutora.
2: Olá, bom dia, Manuel.
1: Doutora, quando a gente ouve falar de diabetes, qual é a coisa essencial que a gente deve saber de imediato?
2: Então, primeiramente queria agradecer pelo convite e para falar deste tema que é muito relevante em termos de saúde da população geral e também em termos de saúde pública. A diabetes é uma doença crónica. Este é muito relevante, na realidade, porque é uma doença que, quando aparece, não vai embora, fica. E é muito importante controlá-la, ok? Antes de perceber o que é a diabetes, temos que perceber um bocadinho antes como é que nós costumamos alimentar-nos. O que é que leva a diabetes, ok? Então, acontece que nós, quando comemos os vários alimentos, muitos dos quais contêm os açúcares, que nós chamamos hidratos de carbono, por exemplo, imaginem alimentos com pão, arroz, massa, batata, batata doces. Estes alimentos são processados no nosso organismo e são processados em açúcares. Este açúcar é fundamental. Porquê? Porque as nossas células do corpo utilizam açúcar para ter energia e para fazer a própria função. Agora, para entrar nas células do nosso corpo, o açúcar precisa de uma hormona. Esta hormona chama-se insulina. A insulina é produzida pelo pâncreas. Então temos dois cenários diferentes. Podemos ter a não produção de insulina, isto pode ser causado da destruição das células do pâncreas. Isto acontece no diabetes tipo 1. Okay? Acontece que nós temos o nosso próprio sistema imunitário que destrua as células do pâncreas que produzem insulina. Então, nestas situações, as pessoas desenvolvem diabetes tipo 1, que é uma diabetes insulino-dependente, portanto, uma diabetes que depende da administração de insulina. Okay? Do outro lado, podemos ter um outro fenómeno, que é um fenómeno que nós chamamos de insulino-resistência. O que isto é? O pâncreas produz insulina, só que as nossas células são resistentes à sua ação. Isso o que é que significa? Significa que o açúcar vai ficar no nosso sangue. E esta é a base daquilo que nós chamamos a diabetes de tipo 2, que é a mais prevalente no mundo. Quase 90% das pessoas no mundo têm a diabetes de tipo 2. Okay? Além destes dois tipos de diabetes, podemos ter outros tipos de diabetes também, que é muito importante a nossa população ter em conta. Por exemplo, a diabetes gestacional. A diabetes gestacional aparece nas mulheres grávidas que antes não tinham diabetes. São pessoas que normalmente podiam ter história familiar de diabetes, por exemplo, e ter uma predisposição genética própria. E durante a gravidez, onde temos uma mudança na parte também hormonal, essas pessoas podem desenvolver a diabetes gestacional. Por que isto é importante? É importante porque, por exemplo, a diabetes gestacional pode causar problemas à mãe, algumas doenças associadas, parto pré-termo, por exemplo, pré-eclâmpsia, que é uma doença ligada à tensão alta, mas também podem causar problemas ao bebê. Bebê muito grandes, por exemplo, que nascem muito grandes, que são macrosômicos, o bebê que tem depois problemas também metabólicos. Portanto, neste sentido, as pessoas têm que ter cuidado e é muito importante realizar um diagnóstico precoce. Okay? Além disto, existem outras formas. Nós falamos sempre muito de diabetes 1, diabetes 2, diabetes gestacional. Existem também outras formas de diabetes. Há formas que chamamos monogénicas, ligadas a genes, formas genéticas, familiares, que são raras. E depois, agora, existe uma outra entidade que é muito falada, que não é ainda muito consensual, mas que eu queria falar também aqui, que é a diabetes de tipo 5. Esta diabetes é uma diabetes que pode surgir em crianças malnutridas, onde o pâncreas não tem aquele desenvolvimento como nas crianças bem nutridas, e essas crianças poderão, na fase adolescencial ou também em fase adulta, desenvolver uma diabetes, que não é um diabetes tipo 1, okay? É uma diabetes um pouquinho diferente, com uma abordagem diferente. Portanto, temos muitas formas. Okay? O que é que é aqui importante? O que é que aquilo é? É um aumento de açúcar no sangue. Portanto, o diagnóstico, como é feito? Com uma análise de sangue. Ok? Portanto, é muito importante nós estar atentos a isto.
1: E onde é que está a ser registado maiores casos desta?
2: Na realidade, neste momento, o mundo, no mundo nós temos milhões de pessoas com diabetes. Imagina que em 2024 a Federação Internacional da Diabetes publica dados que são com números enormes, exorbitantes. Em 2024 tínhamos 589 milhões de pessoas com diabetes entre os 20 e 79 anos. Portanto, imagina, nós temos pessoas também adultas já com esta diabetes que poderá chegar em 2050 a valores de 850 milhões de pessoas com diabetes. Portanto, o impacto é enorme. Obviamente, os continentes não são todos iguais. E a verdade é que muitos dados não conseguiram ser colhidos, porque há muitos países que não fazem rastreios, muitos países onde não temos a possibilidade de ter cuidados de saúde perto, e muitos países que têm diagnósticos tardios. Imagina, podemos ter diagnósticos em fase só de complicações. E porquê? Porque a diabetes, por exemplo, a diabetes tipo 2, muitas vezes é totalmente assintomática. As pessoas podem não sentir nada para anos e pode só aparecer no consultório, por exemplo, por outras razões. Imagina, uma ferida no pé. Não estou a ver bem, doutora. Ok? Portanto, podemos já incorrer em complicações, a pessoa nem saber que está diabética. Isto tudo porquê? Porque, na realidade, as causas de diabetes são múltiplas. Não existe só predisposição genética, não existe só autoimunidade, mas existe, por exemplo, na diabetes tipo 2, toda uma série de fatores

0: Muito bom dia, são 9 horas em Portugal e em Angola, 7 em Cabo Verde, 8 horas na Guiné-Bissau e em São Tomé e Príncipe, são 10 horas em Moçambique. A esta hora vamos conhecer as principais notícias. A edição é de Jerónimo Muniz.
1: Bom dia, Cabo Verde. O Ministro dos Negócios Estrangeiros, Comunidades e Defesa anuncia uma reorganização da diplomacia cabo-verdiana. No debate sobre o Estado da Nação no Parlamento, Manuel Amante da Rosa revelou que o Governo vai substituir vários embaixadores e fazer regressar ao arquipélago

0: Diálogo diplomatas que estão há muitos anos em missão no exterior. O objetivo, garantiu, é reforçar a eficácia da ação diplomática e a captação de investimentos.
1: Importantes missões diplomáticas, como nos Estados Unidos, Bruxelas, Lisboa, Berlim e algumas outras, estiveram anos paralisadas e ainda estão, infelizmente, e sem uma orientação diplomática apropriada. Muitas dessas embaixadas, missões diplomáticas, deixaram de fazer relatos das suas atividades ou deram informações pertinentes sobre as crises onde se encontram. É precisamente por isso que estamos a ter que fazer uma transição criteriosa. Estamos a proceder à nomeação dos chefes de missão para os postos críticos.
0: Na área da defesa, o governante traçou um retrato crítico do setor. Manuel Amante da Rosa afirmou ter encontrado umas forças armadas com falta de meios e equipamentos, para além de problemas na gestão do avião da Guarda Costeira.
1: O Estado está a pagar cerca de 190 mil contos em contratos de prestação de serviços para manter operacional essa aeronave. Nós não temos como continuar com esses encargos financeiros. Portanto, os dois motores originais da aeronave, um encontra-se no Canadá e o outro encontra-se na África do Sul. Para serem reparados, voamos com motores alugados que já atingiram as horas que nós tínhamos que pagar. A solução que eu encontrei é devolver os motores alugados, porque o que as empresas estão a querer é que nós façamos um novo aluguer dos motores por mais 100 horas e que iremos pagar uma quantia elevadíssima que ronda os 117 mil contos.
0: Em resposta à deputada do MPD, ex-ministra da Defesa Nacional, defendeu a aquisição do avião King Air para Janine Leles. O avião responde às necessidades de vigilância e proteção da Zona Económica Exclusiva de Cabo Verde.
2: Eu lhe deixei uma herança em que o senhor recebeu 6 embarcações novas, que o senhor tem um acordo com Luxemburgo para financiar drones e capacitação dos militares para operar drones em 1,2 milhões. O senhor vai receber mais um navio patrulha financiado pelo EPF, advocacia nossa. O senhor deverá receber a confirmação em setembro da recessão de cerca de mais de 60 milhões para investir naquilo que o senhor quer destruir.
0: Este foi o último debate do ano parlamentar em Cabo Verde. Uma nova fase de atualização dos cadernos eleitorais em São Tomé e Príncipe tem início este sábado, 1 de agosto, e termina no próximo dia 8. A atualização visa as eleições legislativas autárquicas e regional da Ilha do Príncipe, marcadas para 27 de setembro. Em conferência de imprensa, o presidente da SEN, Judy Ger Nascimento, apelou à participação dos eleitores no país e na diáspora e deixou um apelo aos eleitores são-tomenses.
3: O facto de, do recenseamento eleitoral, pegar como base o bilhete de identidade, as residências que constam do bilhete de identidade são as residências que, em princípio, estarão nos cadernos eleitorais. O que pode acontecer que muitos santomenses que estejam numa outra localidade, pelo facto do seu BI ter sido feito há um tempo atrás e a residência que está a ser utilizada no recenseamento ser uma residência que consta do BI, pode ser que não esteja exatamente no local onde hoje a pessoa se encontra. Daí que é fundamental que todos consultem os cadernos eleitorais e possam verificar se a sua residência ou se a sua circunscrição está exatamente no seu local de residência atual.
0: O processo de atualização arranca este sábado em todo o país, na diáspora, e termina dentro de 8 dias. Jean Infantino queria, mas já não avança para um Mundial de Futebol com fundos privados. O presidente da FIFA revelou que a entidade máxima de futebol mundial afastou os planos de vender uma participação do Campeonato do Mundo a investidores privados, tendo em conta, desde logo, as duras críticas que surgiram mal se soube dessas intenções, entre elas a UEFA, que ameaçou boicotar as competições organizadas pela FIFA. Supertaça Cândido de Oliveira, que opõe o campeão nacional Futebol Clube de Porto ao Torriense, o detentor da Taça de Portugal. Pelo lado do Porto, a ambição do treinador Francisco Fariolo de conquistar mais um título.
4: Penso que trabalhámos bem durante a preparação, desde o primeiro dia que tem sido o nosso alvo, numa contagem decrescente para chegarmos a este dia na melhor forma possível. Os jogadores regressaram de férias em excelente forma, trabalham no duro todos os dias. Por isso, penso que mental e fisicamente estamos como devíamos. E claro, agora é transferir todo o trabalho que tivemos numa grande atuação para fazer tudo o que está ao nosso alcance para ganharmos este troféu.
0: Quanto ao Torriense, o técnico Luís Tralhão refere que a equipa já provou ser capaz de surpreender e ganhar.
5: Porque não, não é? Porque não. Quer dizer, a Taça de Portugal nunca ninguém tinha ganho da segunda liga. Nós acreditávamos que poderia acontecer. Temos muita confiança naquilo que podemos fazer. Podemos criar dificuldades a qualquer equipa. Num dia, num jogo, tudo pode acontecer. Tudo aconteceu naquele dia com o Sporting. E contra o Porto acreditamos, como é óbvio, que podemos voltar a fazer e os jogadores sabem disso.
0: Jogo da Supertaça Cândido de Oliveira este sábado a partir das 20h15 da noite no estádio Cidade de Coimbra, com relato em direto aqui na RTP África. A Polícia Marítima Portuguesa e a Marinha estão a reforçar o controlo da fronteira marítima através de patrulhas diárias por mar e terra ao longo da orla costeira do Algarve após a entrada de imigrantes vindos de Marrocos em Ceuta. Estas ações têm vindo a detectar embarcações que possam estar ligadas a fenómenos de migração irregular ou outras atividades ilícitas. A Polícia Marítima e a Marinha Portuguesa pediram ainda à população que todas as movimentações suspeitas sejam comunicadas ao Centro de Coordenação de Busca e Salvamento Marítimo de Lisboa ou ao Comando Local da Polícia Marítima da respectiva área.
6: Foram as notícias. Edição de Jerónimo Muniz. 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Vasco Diniz. Agora são 9:07 da manhã, esta é a hora de Lisboa. Uma boa manhã de sábado, bom fim de semana.

Vamos ao quiosque dos jornais nesta manhã de sábado e depois de Hélia de Almeida trazemos também a dupla Mica Mendes e William Araújo.

Está a chegar Aragão à janela. E já a seguir vamos então para a revista de imprensa. 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E começamos no Correio da Manhã com notícia para mais de 2 toneladas de cocaína na Praia dos Ricos. Polícia Marítima e fuzileiros recolhem fardos nos areais da Comporta. Droga na costa à moda de rabo de peixe. Avança esta notícia em desenvolvimento no Correio da Manhã que, em causa, poderá estar o desembarque falhado, mas mais provavelmente trata-se de droga que os traficantes atiraram ao mar durante a perseguição no passado dia 24 de julho. Outra notícia que vem para destaque no Correio da Manhã tem a ver com a invasão marroquina de Ceuta, que deixa a Europa em pânico. 60 mil imigrantes passam fronteira a nado. É notícia no Correio da Manhã. Luís Neves demorou 2 semanas a pedir reunião com a Câmara e finanças, dividendos da Caixa reduzem déficit. E, entretanto, também da prestação da casa mais cara. Juros da casa voltam a disparar em agosto. São outros temas que pode acompanhar no Correio da Manhã. Do desporto e do futebol, destaque para Leão, que vence com magia de Dumbiá e golos de Nel. Futebol Clube do Porto Torriense é mais logo, a partir das 20h15 da noite. É um encontro que pode acompanhar também aqui na rádio, com festa em Coimbra, com a Supertaça. No Jornal de Notícias, destaque para cabecilhas de rede que lucram 35 milhões por facilitar a entrada de 48 mil imigrantes, falsificaram documentos e tinham cúmplices em vários serviços do Estado. O Ministério Público acusa líderes religiosos de divulgar este esquema online. Outra das notícias do JN vai para a sala de consumo assistido que precisa de mais espaço. E da taxa Euribor, famílias vão pagar até mais 65 euros pela casa em agosto. O Público destaca ainda a crise migratória. A Espanha estima que chegaram a Ceuta mais de 60 mil migrantes. A maioria, entretanto, já regressou. Nos desportivos deste sábado, destaque no Jornal A Bola para o encontro do Futebol Clube do Porto com o Torriense. Agora já é a doer, o campeão nacional e vencedor da Taça de Portugal. Defrontam-se na abertura oficial da época 2026-2027. Entretanto, o Jornal A Bola destaca também os Leões, que terminam pré-temporada com mais uma grande exibição, e titula o Jornal A Bola Saúde de Ferro. Uruguaio Zalazar impressiona, tal como compatriota Maxi Dumbiá em grande e Rafael Nel Biza. Do Benfica, Pavlidis parece outro, viagem pela nova realidade do goleador grego, está hoje em retrato no Jornal A Bola, e destaque também para a morte de Baresi em Itália. No Jornal Record, destaque para Dumbiá, mostra as garras, médio marca e assiste no último teste. E vamos terminar esta revista de imprensa com o jornal O Jogo, que traz na sua primeira página destaque para Taça Cheia, com Dragões que partem como favoritos frente a um adversário que já mostrou saber surpreender. Na fotografia de primeira página do jornal O Jogo, encontramos Farioli e Luís Tralhão. Farioli diz que transferir o trabalho e ganhar o troféu. Luís Tralhão diz não vamos ficar deslumbrados. Do Benfica, o jornal O Jogo destaca Central, que será hoje oficial no Bournemouth. António Silva rende já 25 milhões. E a terminar, deixamos ainda uma outra notícia do jornal O Jogo, com destaque para a vitória do Sporting frente ao Nottingham Forest por 4-1. Foi rugido forte, com Dumbiá a dizer que mal podemos esperar para começar. Dumbiá volta a estar em evidência no último ensaio da pré-época. 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

de Moçambique, Tamires Moiane. Hoje, na Geração Digital, Ana Paula Gomes vai trazer uma plataforma dedicada ao crioulo de Cabo Verde. Já lá vamos, por agora ficamos com Chakras, Julinho KPSD, Evandro.

0: Nelson Freitas, antes Eli Paris com Jari Paris. Também já ouvimos Evandro e Julinho KSD. E agora vamos rumo à geração digital desta semana, que traz o Criolo, que tem uma plataforma já disponível.
1: Foi criada nos Estados Unidos como forma de juntar esforços para mapear as variações interilhas do crioulo. Mas a plataforma criolis.com, criolis com K, acabaria por disponibilizar um dicionário de inglês para crioulo e depois haveria de evoluir para dar também resposta a quem pretende aprender a língua. Hoje conversamos com Edmar Gonçalves, cabo-verdiano do Sal, engenheiro informático, vive e trabalha há alguns anos nos Estados Unidos e é fundador da Criolis.
2: A ideia para o Criolis surgiu enquanto explorava um dicionário que foi lançado aqui nos Estados Unidos, um dicionário físico do crioulo para o inglês, que era mais baseado na variante da Ilha do Fogo, não é? E eu sou da Ilha do Sal. E o que reparei enquanto explorava esse dicionário é que tem palavras na variante do fogo que são diferentes da Ilha do Sal, mas com o mesmo significado. Então foi daqui que surgiu a ideia de criar um espaço online que permitia aos usuários de todas as ilhas compartilhar expressões das suas ilhas, não é? Era uma maneira divertida de aprendermos mais sobre a nossa língua e a nossa cultura. Então foi daqui que surgiu aquela ideia de criar um dicionário urbano, como se diz, que permitia a todos os usuários de todas as ilhas a compartilharem expressões orais ou que carregam tradições de geração a geração, de forma a aprender um pouco sobre nós mesmos, não é? Mas com o tempo reparei que tinham problemas maiores para resolver no que diz respeito à língua e à disponibilidade de recursos. Então foi daqui que fizemos uma experiência e lançamos um dicionário online de traduções do inglês para crioulo, que leva em conta variantes dos grupos das ilhas do Barlavento e Sotavento. E quase de imediato tornou-se a característica mais usada na plataforma. E conforme analisamos as pesquisas que foram feitas neste dicionário, começamos a perceber melhor o nível de demanda e dos setores que procuravam acesso a recursos da língua. Por exemplo, notamos que muitas das pesquisas já eram feitas para traduzir termos medicinais, não é? E conforme investigamos mais sobre este mercado, já ficou bem claro que, por exemplo, tem uma falta enorme de intérpretes para o crioulo numa das maiores hospitais daqui na área do Boston, onde tem uma grande comunidade cabo-verdiana. Então, conforme estas descobertas, a nossa missão evoluiu de um mero projeto de diversão, que era mais dedicado aos cabo-verdianos, a uma missão de servir a comunidade cabo-verdiana na diáspora, que inclui não só indivíduos, como descendentes de cabo-verdianos, turistas, etc., como também instituições nas áreas de saúde e educação. E recentemente lançamos cursos online para o nível principiante, ou iniciante, e em aproximadamente 5 meses já temos estudantes de mais de 12 países no mundo afora. E nesse
1: não
2: momento estamos prestes
1: espera.
2: A lançar. Não, eu sinceramente não estava à espera que alguém na República Tcheca ou da Dinamarca queria aprender o crioulo. Então essa foi uma descoberta muito, muito boa. E já estamos prestes a lançar cursos para os níveis intermédio e avançado. E também estamos já a planejar cursos para crianças e profissionais de saúde, de educação, polícias, etc.
1: Portanto, em relativamente pouco tempo, a própria demanda dos utilizadores alterou substancialmente aquilo que a plataforma era e a direção para onde se dirigia.
2: Exatamente. Quanto mais adicionamos à plataforma, ao que parece, mais descobrimos sobre a demanda e mais sobre o estado, principalmente das instituições da educação e da saúde. E, portanto, o nosso modelo de negócio é business to consumer, mas já também business to business, não é? Porque a nossa missão é criar recursos escaláveis para indivíduos e para as instituições que servem estes indivíduos, de forma a permitir que os serviços que são prestados por estas instituições sejam com mais qualidade possível.
1: E o Edmar Gonçalves, quando emigrou para os Estados Unidos, não tinha propriamente a língua como um dos seus principais interesses, pois não?
2: Não, eu tinha muitas outras ideias. Bom, sou engenheiro na área de informática, já tive muitas outras ideias nas áreas de música, de finanças, etc. Portanto, áreas que até são muito mais promissoras em termos de negócio, mas notei que alguém tem que resolver esse problema, que temos de acesso à língua, a materiais escaláveis para a língua. E pronto, decidi que como falante nativo do crioulo e sendo engenheiro informático, então combinei as duas e comecei a fazer a minha parte.
1: Esta função inicial, que era ir adicionando variantes de ilha para ilha, ficou esquecida ou continua muito presente na plataforma?
2: Bom, nesse momento já temos centenas dessas expressões contribuídas pelo público. Não está ativo como o outro dicionário, como os cursos, mas acho que isso é simplesmente uma questão de melhorar as nossas campanhas de marketing, não é? Temos que encontrar uma maneira de incentivar o pessoal das ilhas a contribuírem mais para este dicionário.
1: Vocês estão muito concentrados mais ainda nas necessidades que detectam na comunidade de cabo-verdianos e de descendentes nos Estados Unidos ou também vão medindo a sensibilidade das outras diásporas, por exemplo, em Portugal e noutros países europeus?
2: Precisamente, o nosso próximo mercado será precisamente o mercado de Portugal. E com isso pretendemos lançar dicionários para o português, do português para o crioulo e vice-versa, e também cursos online para falantes de português que querem aprender o crioulo.
1: Que crioulo é que eu estou a aprender quando faço o vosso curso?
2: E nesse momento temos cursos para a variante de São Vicente e a variante de Santiago. E fizemos essa escolha de propósito porque a variante da Ilha do Santiago foi a primeira variante que se formou, não é? E a variante de São Vicente foi a última variante a formar. Então, a variante é importante aprender a variante da Ilha do Santiago porque ainda tem uma influência sobre as variantes das outras ilhas, mas também a última variante que se formou em São Vicente é importante aprender porque serviu de tipo de uma variante que unificou as variantes das ilhas do Barlavento. Então é por isso que estamos no estado da língua, é que temos estas duas variantes que são as mais populares por causa destes motivos. Mas pretendemos expandir, já vamos produzir cursos para a variante do fogo e depois do fogo acho que seria bom produzir cursos para a variante do sal, porque de certeza que após a nossa prestação na Copa Mundial, acho que o turismo já no próximo ano vai aumentar muito e a Ilha do Sal é basicamente a capital turística do país.
1: Edmar, para terminar, quais são as vossas principais dificuldades neste momento e o que é que poderia impulsionar a plataforma nos próximos tempos?
2: Bom, primeiro, acho que a maior dificuldade diz respeito a dados, não é? Precisamos de construir modelos de tradução automática, de reconhecimento de vozes, não é? Tecnologias que pertencem ao ramo de inteligência artificial. Não temos dados suficientes e não só os dados que estão disponíveis não são padronizadas, não é? Não seguem nenhuma regra, porque infelizmente, apesar que temos um alfabeto oficial, não é ensinada nas escolas, portanto a maioria dos cabo-verdianos não escrevem o crioulo de forma padronizada. E isso é importante, porque tecnologias digitais, o que fazem, especialmente os algoritmos de inteligência artificial, do modo que funcionam é que detectam padrões, não é? Uhum. Padrões específicos que se diz respeito a uma língua. Então, com muita variação em termos de escrita, nos dificulta muito chegar a estas metas. Mas, com o tempo, chegamos lá.
1: Edmar Gonçalves criou a Criolis com Sueli Neves na região da Nova Inglaterra, nos Estados Unidos. É lá que vivem e trabalham, mas sem perder de vista que em muitas outras regiões do globo há quem queira aceder aos dicionários que vão criando e disponibilizando na plataforma e aos cursos de crioulo de Cabo Verde. Conheça em criolis.com.
0: 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Estão quase a chegar as notícias, agora chega mesmo Denis Graça.

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Antes das notícias, Waze.

0: Bom dia, são 10 horas em Portugal e em Angola, 8 horas em Cabo Verde, são 9 horas na Guiné-Bissau e em São Tomé e Príncipe, já são 11 da manhã em Moçambique. Vamos agora para as notícias. As principais marcas da atualidade estão agora com o Jerónimo Muniz.
1: Bom dia, devido ao que aconteceu nos últimos dias em Ceuta, com a entrada de milhares de pessoas vindas de Marrocos, o controle da fronteira no Algarve, sul de Portugal, está reforçado. Há patrulhas diárias por mar e terra, garantidas pela Polícia Marítima e pela Marinha. Em comunicado, a Marinha informa que o objetivo é detectar embarcações que possam estar ligadas a fenómenos de migração irregular ou outras atividades ilícitas. As autoridades pedem ainda que quaisquer movimentações suspeitas sejam comunicadas ao Centro de Coordenação de Busca e Salvamento Marítimo de Lisboa ou ao Comando Local da Polícia Marítima da respectiva área. Os últimos números conhecidos dão conta de 67 pessoas mortas na sequência deste fluxo migratório de Marrocos para Ceuta. A emergência migratória em Ceuta vai estar em análise.

0: E hoje, na reunião do Mecanismo Integrado de Resposta Política a Crises do Conselho da União Europeia, uma reunião convocada de urgência pela Irlanda, que ocupa, nesta altura, a presidência rotativa do Conselho. As autoridades espanholas estimam que foram mais de 60 mil as pessoas a passar de Marrocos para Ceuta em apenas 24 horas, mas, entretanto, mais de 48 mil migrantes já regressaram voluntariamente. Uma nova fase de atualização dos cadernos eleitorais em São Tomé e Príncipe tem início este sábado, 1 de agosto, e termina no próximo dia 8. A atualização visa as eleições legislativas autárquicas e regional da Ilha do Príncipe, marcadas para 27 de setembro. Em conferência de imprensa, o presidente da Comissão Eleitoral Nacional, Geodiger Nascimento, apelou à participação dos eleitores no país e na diáspora e deixou um apelo aos eleitores são-tomenses.
1: O facto do recenseamento eleitoral pegar como base o bilhete de identidade, as residências que constam do bilhete de identidade são as residências que, em princípio, estarão nos cadernos eleitorais. O que pode acontecer que muitos santomenses que estejam numa outra localidade, pelo facto do seu BI ter sido feito há um tempo atrás e a residência que está a ser utilizada no recenseamento ser uma residência que consta do BI, pode ser que não esteja exatamente no local onde hoje a pessoa se encontra. Daí que é fundamental que todos consultem os cadernos eleitorais e possam verificar se a sua residência ou se a sua circunscrição está exatamente no seu local de residência atual.
0: O processo de atualização arranca este sábado em todo o país e na diáspora e termina dentro de 8 dias. Gianni Infantino queria, mas já não avança para um Mundial de Futebol com fundos privados. O presidente da FIFA revelou que a entidade máxima do futebol mundial afastou os planos de vender uma participação do Campeonato do Mundo a investidores privados, tendo em conta, desde logo, as duras críticas que surgiram mal se soube dessas intenções, entre elas a UEFA, que ameaçou boicotar as competições organizadas pela FIFA.
2: Foram as notícias, edição a esta hora de Jerónimo Muniz. 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Já a seguir, trazemos o Bora Lá Conversar desta semana com Sérgio Jardim.
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4: Sejam bem-vindos a mais uma edição do programa Bora lá conversar. Durante séculos aprendemos que o conhecimento exigia tempo, era preciso ler livros, fazer pesquisas, estudar e muitas vezes errar antes de encontrar uma resposta. Hoje bastam poucos segundos. Fazemos uma pergunta e a inteligência artificial escreve textos, cria imagens, resume livros, traduz idiomas, resolve problemas e até produz vídeos e vozes que parecem reais. Nunca tivemos acesso a tanta informação, mas ao mesmo tempo nunca foi tão importante saber pensar, questionar e distinguir aquilo que é verdadeiro daquilo que apenas parece ser. A inteligência artificial chegou para facilitar a nossa vida, transformar a forma como estudamos, trabalhamos e comunicamos. Mas levanta também uma questão inevitável. Estaremos a usar esta tecnologia para aprender mais ou estaremos, pouco a pouco, a deixar que ela pense por nós? É precisamente sobre isso que conversamos hoje no tema Inteligência Artificial. Estamos a pensar menos ou a pensar melhor? Tenho comigo três convidadas que acompanham esta realidade por diferentes perspectivas. Anatólias da Silva, moçambicana, estudante de Direito, comunicadora e influenciadora digital. A Adama Jaló, guineense, licenciada em Comunicação Aplicada, criadora de conteúdos e utilizadora regular de inteligência artificial nas suas atividades, e a Cristiane Bartolomeu, angolana, licenciada em Ciências da Comunicação, com um percurso ligado aos mídia, à identidade e aos desafios da comunicação na era digital. Sejam muito bem-vindas.
5: Olá, obrigada.
4: Qual foi a primeira vez que utilizaram inteligência artificial e perceberam que ela tenha vindo para ficar?
6: Foi para resumir um texto que eu tinha esquecido, que tinha que resumir para a aula. Então, a minha amiga disse-me, olha, coloquei no ChatGPT que ele faz um resumo rápido e safas-te facilmente. Então foi esta a primeira vez.
7: Quando entrei na universidade, em 2023, entrei na universidade em outubro, apresentaram-me o ChatGPT e foi ele até o fim da licenciatura.
6: Foi o teu melhor amigo, né?
7: Foi.
8: Para mim também foi. Foi mais ou menos similar à colega de painel, foi por recomendação de uma amiga, tinha um trabalho, eu fiz o trabalho, só que não encontrava as respostas das perguntas no livro. Ela usa este aplicativo, usa o chat. Eu não conhecia, tipo, chat, o que é isso? Como assim? Todo mundo usava, menos eu. Ali eu fui e consegui encontrar as respostas para as perguntas, por acaso.
4: Eu devo ser o mais atrasado, eu só comecei a usar isso em novembro do ano passado. Você já
6: usou muito tempo. É só o chat ou mesmo
4: a inteligência artificial?
6: Artificial
4: em si.
7: Para mim foi em 2024.
9: Não, mas nós as três temos isso em comum. Nós apresentaram por causa da universidade.
4: Mas agora, vocês usaram isso para se licenciar ou não?
7: Não.
6: Sim.
9: Usei no percurso.
6: Isso, claro, sim. Para fazer trabalhos.
4: Mas não fez provas por vocês?
6: Não. Provas não. Trabalhos, para
4: aqui alguém,
6: ajudou.
4: Aqui sim. Alguém olhar para mim de outra forma, acho que ajudou.
9: Ajudou. Merece o mérito. Mereceu uma fita.
6: Sabes que no chapéu de finalista eu coloquei aí. Por isso que eu quero agradecer o ChatGPT.
9: Eu esqueci de fazer uma fita para o ChatGPT. Merece muito. Ajudou muito.
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4: Durante muito tempo, aprender significava procurar respostas. Hoje, muitas vezes, basta saber fazer a pergunta certa. Mas será que estamos mesmo preparados para esta mudança? Natália, tu estás no primeiro ano de Direito. A inteligência artificial já faz parte da tua rotina académica, como bem disseste. Mas existe algum receio a utilizar?
8: Eu acho que não, porque eu acho que eu consigo utilizar de forma consciente. Eu tenho observado muitas vezes que tem pessoas que acabam ficando um bocado atrasadas com a inteligência artificial e eu vejo que é uma certa falta de autonomia. A pessoa já não consegue pensar, já não consegue estruturar e já não consegue idealizar-se fora daquilo. E eu em algum momento, não na área acadêmica, era entre aspas best do chat, mas não na área acadêmica, mas era quero um conselho, quero
4: era
8: uma perspectiva. Não era o melhor amigo, mas podia falar ali muitas coisas e tinha uns insights.
4: Cuidado,
8: mas
4: com alguém está a ler.
8: Mas em algum momento eu distanciei-me disso e agora eu utilizo muito menos e é mesmo quando necessário. E eu acredito numa coisa, que trabalhar de forma inteligente é melhor que trabalhar de forma árdua. Então, eu sou muito a favor de ler, de compreender, mas por vezes tu precisas mesmo de dinamizar aquele conhecimento. Eu, por exemplo, vim através do regime especial e cheguei atrasada. As aulas aqui começaram em setembro, eu só cheguei em outubro. E já quando cheguei, outra semana já tinha teste. Tinha livros, tinha não sei. E estava totalmente perdida. Então tem que haver alguma forma de resumir aquilo. E graças a Deus consegui fazer e consegui passar.
4: Adama, tu aprendeste a utilizar a inteligência artificial sozinha, conforme disseste, através da internet. Porquê que a escola ainda ensina os jovens como há 10 anos, mas raramente ensina a utilizar uma ferramenta que já faz parte do dia-a-dia?
6: Eu acho que as pessoas ainda têm essa dificuldade de dizer talvez que a inteligência artificial é tendência, mas não é tendência, a inteligência artificial veio para ficar e eu acho interessante começarem a implementar a inteligência artificial nas escolas, não seja só nas faculdades, mas nos ensinos secundários também. Por exemplo, eu ainda esta semana estava a ver que lançaram agora uma inteligência artificial Amália, que é mais
4: portuguesa.
6: E isso, então já é um bom início, acho que já é um bom início.
4: Cristiano, tu terminaste recentemente a tua licenciatura. Ao longo do teu percurso, sentiste que a universidade preparou os estudantes para esta nova realidade? Ou todos tiveram de aprender por iniciativa própria?
9: No meu caso, muitos professores, no início era aquela coisa, era o chat, era algo novo para eles e para nós. Então, estávamos todos a acostumar a usar aquilo. Os professores tinham noção do que era aquilo, só que eles não sabiam como é que funciona. E era aquela coisa de, será que é cábula? E querem apanhar e não conseguirem instruir a nós utilizarmos isso. Nesses 3 anos, eu acho que os professores e nós aprendemos a utilizar de forma mais consciente. Já no fim da licenciatura, nos últimos trabalhos, os professores incentivavam até nas referências colocar o que é que nós perguntamos ao chat. Chat, resume esse texto. Chat, faz essa imagem. E todos os professores, chegou uma altura em que perguntavam, meninas, vocês usam o ChatGPT porquê? E nós falávamos para corrigir os textos, erros ortográficos e coisas assim. Tinham, não sei se é pelo meu curso, que é mais, o dela é mais direito e coisas assim, o meu curso sempre foi mais leve nessas coisas. E nós sempre tentamos conversar tudo de forma aberta. Então nunca teve aquele regime fechado de não usar ChatGPT. O nosso professor até recomendava ChatGPTs e IAs para diferentes tipos de trabalho. Essa aqui é mais criativa. Esse, e o meu curso é por essa área mesmo, é pela criatividade. Se tem uma ferramenta que podes ajudar, por que é que nós não podemos usar essa ferramenta? O problema é usar de forma consciente. E falo, no meu caso, que eles tentaram ao máximo ensinar de forma consciente. Apanhou quem apanhou. Porque os professores vão dar conta. Dão conta quando é inteligência artificial, dão conta na pontuação, dão conta na forma de escrever. Eles já passaram por sei lá quantos alunos, conseguem detectar quando é que é alguém, uma pessoa ou inteligência artificial. Então não acho que adiante muito ainda mentir ou ludubriar pessoas que têm sei lá quantos anos de carreira. Porque está usando inteligência artificial, as pessoas têm que começar a ser mais sinceras, dizer sim, eu uso o ChatGPT, eu uso isso, e porque é algo normal, veio para ficar.
6: E até existem ferramentas que diz que aquilo é inteligência artificial.
9: Isso,
6: os professores têm aquelas
9: ferramentas. Os professores têm os detectores mesmo, pois, acho que a lusófona.
6: Usam Turtani, que é ligado no Muda.
8: Sim.
6: Aquilo diz-te, foi X%
9: diz
6: de
9: a porcentagem.
6: Diz de inteligência
9: porque
6: artificial.
9: Os alunos vão sempre tentar ser mais perto que os professores. Existe o detetor. Eu tinha uma amiga que ela sabia o detetor do professor e fazia o trabalho consoante isso. Ela fazia o trabalho e colocava lá no detetor e corrigia tudo.
6: Mas sabe qual é o paradoxo? É que temos também inteligências artificiais que humanizam o
9: professor. Sim, é como humanizar. Pagas.
8: É verdade.
4: Mas para isso não basta ser inteligente. Tu tens ali o texto que a inteligência criou e dali tu crias o teu.
6: É muito tempo.
9: Depende. Por exemplo, no caso da Anatólis de textos, é muito texto.
4: O direito é mais complexo.
9: Exatamente. É. São textos e textos. No meu caso, por exemplo, eu tinha que procurar sei lá quantos trabalhos do senhor que está no Brasil e é através do tempo. É muita coisa para ler. Eu acredito que antigamente para tirar a licenciatura era muito mais complicado e isso veio para facilitar a nossa vida. Admito. Mas era muita coisa para gerir. Nós temos uma ferramenta que pode ajudar de certa forma, mas tem pessoas que ficaram meio que acomodadas.
8: Exatamente.
9: Com isso. Isso aí já não tem como gerir, cada um sabe de si. O problema agora é quando forem para o trabalho, para o mundo real, e chegarem a esta casa e não sabem fazer nada, porque estão com o ChatGPT às costas.
4: A inteligência artificial pode realmente escrever um discurso, criar uma publicação ou até sugerir ideias para um vídeo.
6: Sim.
4: Como é que se evita que uma ferramenta útil acabe por substituir a criatividade de quem a utiliza? Vocês são criadoras de conteúdo, principalmente.
9: Eu falo por mim. Eu bato o olho, eu consigo ver logo se é inteligência artificial ou não. Em termos de publicidade, em termos de tudo, tem tudo uma estética muito específica e cada vez me faz confusão, principalmente por ser a minha área, cada vez mais ver que a inteligência artificial está a ganhar espaço nesse quesito, porque é uma área criativa, ok, podes usar para pedir ajuda de ideia, não para fazer, porque eu sinto que de certa forma está a tirar trabalhos de designers e coisas do género, sendo que é algo que parece que tem tudo um padrão. Se vocês forem no ChatGPT agora pedirem para fazer uma imagem, eu pedi, vai dar a mesma imagem, nós escrevemos o mesmo texto. E pode ser, às vezes pode ser com temas diferentes, mas tem tudo a mesma estética. E todos os cartazes e coisas do género estão com a mesma estética.
4: Hoje os restaurantes todos vários, novos, e é tudo igual, quase. Só muda o menu, mas a estética é a mesma.
8: E os cartazes também estão similares.
6: Inteligência artificial, tudo aí foi colocado lá. Então, se o teu pedes para o teu ChatGPT fazer uma coisa e o meu, vão colocar coisas semelhantes, porque
4: apesar que
6: as
4: quando
6: informações...
4: tu pagas a inteligência artificial, ela comporta-se de forma diferente também.
9: E também o tempo de uso também. Eu sinto. O meu chat, ele já conhece as coisas. Ele já está acostumado com as coisas.
4: Já é teu amigo.
9: Exatamente. O meu chat já está acostumado. Então, se eu for pedir para um chat resumir uma coisa, ele não vai resumir da mesma forma que se eu pedir no meu chat. Porque ele já acompanhou o percurso comigo. Então, ele já sabe como é que eu gosto das coisas. Como é que é o português correto, qual é a estrutura, a norma zapa, coisas do gênero. Ele já tem noção. Isso é a mesma coisa que ter um amigo contigo. Teu amigo vai passar tempo contigo, ele vai saber como é que tu funcionas e coisas do gênero.
4: Então isto é substituir os humanos.
8: Eu não diria que está a substituir os humanos, mas talvez há um risco de substituição.
4: Porque há pessoas que já não, eu já vi casos na notícias, pessoas estavam a namorar com inteligência artificial.
10: Isso é crazy. Isso é crazy.
9: Mas tem maluco para tudo. Quando a internet aparecer, a mesma coisa. Tem sempre que aparece alguma coisa nova no mundo, tem sempre algum maluco, algo do gênero, que vai desviar para outros caminhos. Da mesma forma que tinha crianças que falavam, no computador falava para matarem e coisas do gênero. A inteligência artificial, eu também já vi o caso de um menino que tinha conversa com a inteligência artificial, tinha bullying, e ele é que estava a dar conselhos. O medo, no final, matou-se, suicidou-se por causa disso. E já aconteceram inúmeros casos. Esses tipos de crianças, os pais têm que supervisionar. Mais uma vez, os pais têm que acompanhar os filhos.
6: E as escolas também têm uma responsabilidade de ensinar as crianças a melhor usar essas ferramentas.
8: Eu acho que também há uma necessidade das pessoas explorarem o lado criativo. Por exemplo, passarem um tempo a escrever, passarem um tempo a ler, passarem um tempo a fazer alguma coisa que vai desenvolver o teu cérebro e vai te fazer abrir o mundo de uma forma diferente. Uma coisa que tu falaste, essa similaridade que tem aqui na inteligência artificial. Eu, por exemplo, por vezes me irrita ver coisas iguais. Eu gosto de ver algo diferente, algo inovador, chegar e ficar tipo uau.
4: Eu irrito-me que... também, desculpa cortar, as pessoas que vêm no WhatsApp com textos, eu nem tenho paciência de ler.
8: Sim.
4: E já fui bloqueado por isso, porque critiquei alguém e disse, olha, estás-me a mandar um texto de inteligência artificial, porque não faz sentido. E bloqueou-me.
8: E tira
4: porque...
8: aquela credibilidade.
9: Se eu quisesse falar, poxa, te mandava mensagem.
8: Não, tira a credibilidade. Então nós temos que ser cada vez mais criativos e termos o nosso próprio brilho, fazermos algo diferente por nós, e eu acho isso muito interessante.
9: Nisso das escolas, eu tenho uma irmã de 12 anos. A professora é isso, é que pede para eles utilizarem. A minha irmã tem 12 anos, ela não sabe usar o ChatGPT de forma consciente. E faz-me confusão ver porque com uma criança de 12 anos precisa do ChatGPT, seja para fazer um trabalho, para fazer um cartaz, para resumir. Ela não tem capacidade ainda para conseguir fazer um resumo. Os professores estão do sexto, sétimo ano, aparentemente, estão a aproveitar e estão a usar isso de forma não consciente. Eu falo no caso dela, não sei se tem sido um caso global.
4: E isso aqui na Europa, e agora lá no continente berço, como é que é?
9: Pois, mas isso já deles já dá muito tempo.
4: Em África isso é aplicado?
9: O ChatGPT chegou mais tarde em África. E principalmente chega tudo mais tarde lá no nosso continente.
6: Infelizmente.
10: Mas somos o berço da humanidade.
9: Exatamente. Eu comecei a
4: Se calhar é o medo de utilizar também. Eu no início tive medo de ficar menos inteligente a usar aquilo. Mas vi que afinal é uma ferramenta que corrige algum pensamento.
9: Sim. Eu comecei a usar o ChatGPT em 2023. Eu tenho amigos que estão começando em 2024. 2025 é Angola. Porque é algo que eles ainda não sabiam o que era. Ou tipo, ouviam por alto. E as coisas demoram mesmo para chegar, para vincar no continente africano. Veio e agora eles usam da mesma forma que nós usamos. As coisas vão espalhar da mesma forma que provavelmente lá nos Estados Unidos começou a espalhar depois é que veio aqui. Depois é que veio para aqui. As coisas vão espalhar de qualquer uma das formas. É algo inevitável. Vai chegar. Até os avós e os mais velhos já usam ChatGPT, inteligências artificiais. Não tem como contornar.
6: Mas sabe o que eu acho uma pena? É que quando se fala de inteligência artificial, muitos pensam só no ChatGPT. Tem fronteiras para além do ChatGPT. É o mais usado, mas ainda temos, por exemplo, o Claude, que é outra ferramenta também muito importante. Agora o DeepSeek não vejo assim muitas pessoas.
8: Tem o notebook LLM.
9: Tem
6: o Gemini. Eu
8: gosto muito disso.
9: Gemini.
8: Ele explica muito bem, por acaso. Tu colocas ali o manual e depois aparece ali o áudio e te explica.
4: Pões lá
8: livro. O livro.
9: Põe lá o livro.
4: Não, a minha dúvida foi essa. Tu pões lá o livro e ele...
8: tu podes colocar, por exemplo, todas. Eu posso ter um livro, ou por exemplo, uma sebenta. Vamos supor que é a introdução ao direito. E ele vai fazer um áudio a explicar que
6: vídeos.
8: A introdução ao direito, isto. E tu colocas, por exemplo, se tu queres, uma coisa que eu gosto, uma função que eu gosto, é que tem ali flashcards e questionário. Então, por exemplo, ele vai gerar-te flashcards e questionário. E tu aprendes mais. Uma das
4: formas a substituir o professor.
8: Não realmente. ou mal, mas é uma forma eficaz de estudar. Eu, por exemplo, o método que eu uso para estudar é o método ativo. Eu estudo a me explicar. Então eu leio e eu começo a me explicar como se eu estivesse a falar com alguma outra pessoa. Exatamente. E mais outra coisa que funciona muito é perguntas. Porque tu aprendes mais e até quando tu não sabes a resposta, tu vais ficar tipo, ok, mas o que é isso? Yeah. O que é que não sei quando? O que é que aconteceu em 1793? O que é que foi este Código Civil? Por que é que o Justiniano isto? Então isso vai te fazer tum na cabeça e pronto, vais aprender mais. Então, por acaso, o notebook, ela é, eu super recomendo.
6: Aqui a questão é mais a eficiência. Torna-nos mais produtivos.
9: Não tem como substituir o professor.
6: Não tem mais.
9: É impossível.
8: Todos somos importantes.
9: E o prestar atenção na aula, não tem como. Por exemplo, nisso que estás a falar, o que eu fazia, eu também tive uma cadeira de direito, eu fazia muitas perguntas, colocava lá os apontamentos, tudo e tudo que a professora mandava e falava, faz perguntas que a professora pode fazer e às vezes acertava, às vezes não acertava. É o saber utilizar mesmo.
8: E coloca a percentagem de acertos. Sim. E tu podes repetir até estar tudo bonitinho, bonitinho.
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4: Durante muito tempo dizíamos que uma imagem vale mais do que mil palavras. Hoje basta uma fotografia, um vídeo ou uma voz criada por inteligência artificial para levantar dúvidas sobre aquilo que é verdadeiro. Se já não podemos confiar totalmente naquilo que vemos, o que é que muda de facto? Natólis, diariamente tu trabalhas com imagem e comunicação. Hoje qualquer fotografia ou vídeo pode ser alterado com inteligência artificial. Tu achas que isso trouxe mais criatividade ou tornou mais difícil confiar naquilo que vemos nas redes sociais atualmente?
8: Para mim tornou-se mais difícil e eu acho isso assustador. O facto de nós estarmos constantemente expostos a vídeos, a imagens e por vezes eu tenho que perguntar se este vídeo é real, se essa foto é real ou se não, é muito perigoso. Além de propagar a desinformação, fake news, também instala dúvidas em nós. Tu nunca sabes se o que estás a ver é uma realidade ou é algo inventado ou criado. E também pode servir de desculpa para certas pessoas quando estão em certas situações. Eu me recordo que há bocado eu vi um vídeo no TikTok de uma menina que ela relatava que ela tinha escapulido-se de casa para ir a um festival, seus pais saberem, e depois voltou. Só que depois, na semana seguinte, os pais perguntaram-lhe, ah, fizeste alguma coisa interessante na semana passada? Ela, não, só estava a estudar e etc, etc. Ah, não. Entraram ali já no Instagram do tal festival e mostram a foto. Ela finge demência e continua. Ela, não és tu essa aqui? Ela, não, é inteligência artificial. E depois foram lá buscar mais vídeos. Então, isso para dizer que também pode servir de pretexto para enganar outras pessoas.
4: Pode até enganar o patrão para ir trabalhar. Pões uma fotografia, apanhar soro.
8: Exato.
4: E vão pensar que é verdade.
8: Exato.
6: Mas aquele caso
8: e leva a desinformação
6: do Brad Pitt, daquela senhora que tiraram dinheiro, aquilo aí, acho que foi inteligência artificial, enganaram a senhora.
4: A senhora sim, perdeu muito dinheiro, pois.
6: Enganaram a senhora assim facilmente, então como ela
4: estava-se a relacionar com ele, né?
6: Pois. Então tem todas essas coisas que vêm aí complicar, mas é só, acho, abrirmos os olhos.
8: Não, mas é uma forma de manipulação.
9: Sim,
8: muito grande.
9: Sim, os vossos casos são coisa de catfish. Catfish também é uma coisa que existe há muito...
4: Os perfis falsos, né?
9: Exatamente.
4: A MTV esse tinha esse programa no início
9: era
4: dos anos 2000.
9: Era maravilhoso, catfish.
6: Era maravilhoso.
9: Era fixe, os casos. As pessoas ficavam... Não, as pessoas desse lado ficavam espertas. Do outro lado você ficava tipo, como é que eles acreditaram nisso?
4: E isso acontece até hoje. Há pessoas
9: exatamente
4: a serem enganadas e há quem gera riqueza com isso.
6: E a inteligência artificial veio para facilitar isso também.
8: Sim. Exatamente.
9: Veio, olha, tem uma série da Netflix até sobre isso, do perfil falso ou coisa do género. Tem vários, tem cada vez mais conteúdos. E as pessoas tentam alertar, a mesma coisa que as novelas faziam. Tentam alertar da forma possível de que isso talvez não é tão correto e que as pessoas têm que utilizar as redes sociais de forma diferente. Não é acreditar tudo o que estás a ver. Não. Ou confirmar. Acontece principalmente com coisas do dia a dia, notícia, o primeiro-ministro fez isso, o presidente fez aquilo. Depois ele não fez aquilo. Essa notícia é falsa. As pessoas têm acesso à informação fácil. Por terem acesso à informação fácil, muitas vezes não confirmam. Está aparecendo no meu Insta, vou acreditar porque está no Insta.
6: Yeah.
9: Às vezes não é verdade. Vai procurar um perfil de verdade. Vai procurar mais outras fontes.
4: Mas já existem videochamadas falsas também.
9: Pois.
4: Como é que fica?
6: Complicado.
4: Pensas que estás a falar e a pessoa aparece ali em vídeo e não é?
6: Yeah.
4: eu, Sérgio, fico com a cara de uma outra pessoa e estou a falar contigo, como é que fica?
9: Sim, mas até nisso nas chamadas, já até para falar com o telefone, já nem mais pessoa que faz no call center. Agora tem os chatbots ou os robôs. Eu odeio os robôs para falar o telefone. Parece que está a falar com a parede. Faz uma
4: com isso
9: confusão.
4: Então, vamos partir para um outro subtema, porque se a inteligência artificial já escreve textos, cria imagens, compõe músicas e produz vídeos, talvez a pergunta já não seja aquilo que ela consegue fazer. Talvez a verdadeira questão seja perceber aquilo que continua a depender do ser humano. Hoje qualquer pessoa consegue criar um logotipo, consegue criar um cartaz, um texto em poucos segundos. Isso está a democratizar a criatividade ou corre o risco de desvalorizar o trabalho de quem estudou e se especializou? Por exemplo, designer de interiores. Nós hoje conseguimos ir à inteligência artificial, pomos a foto da nossa sala e queremos que ele crie ao nosso gosto. Essa profissão, designer de interiores, vai desaparecer?
6: Eu acho que não, porque temos uma coisa que é a experiência. E um robô, a inteligência... Desculpa. A inteligência artificial não consegue substituir aquilo. Os seres humanos precisam de um contacto. A designer vai lá, vai conversar contigo. Aquele relacionamento é algo que o robô não consegue fazer. E para mim não pode substituir.
9: Eu vou dar um exemplo quase que popular. É a mesma coisa com as lojas online. Eu tenho a opção das lojas online e tenho a opção das lojas presenciais. O ChatGPT é como se fosse uma loja online e no centro comercial é o presencial. Eu acho que ter essa opção é algo acessível para as pessoas que não conseguem. E isso é algo bom, porque estamos no mundo, não podemos só pensar no próprio umbigo, e é tentar fazer as coisas chegarem a todas as pessoas. E o ChatGPT e a inteligência artificial meio que veio para fazer isso. Nem todas as pessoas têm possibilidades ou sabem tudo, e ele é uma ferramenta que ajuda. Não acho que vai desaparecer. Eu acho que pode diminuir o fluxo de certas profissões ou ter mais desemprego em certos cargos, mas desaparecer, acho que é uma coisa complicada. Senão os centros comerciais já teriam desaparecido. Ou as lojas teriam... Quer dizer, as lojas estão a diminuir.
4: Vocês forem ver nos supermercados, por exemplo, já não há quase pessoas a atender também.
9: Pois. Sim, mas olha, os Ubers precisam de pessoas ainda para pôr as comidas dentro, para fazer os sacos, para entregar nos Ubers e coisas do género. Para acontecer com
8: Na
9: nós.
8: Minha opinião, também não substitui, mas de certa forma vai diminuindo esse fluxo, como a colega do painel falou, porque eu acredito que as vendas estão muito ligadas à necessidade. Para eu vender um produto, eu tenho que também estudar o meu público e ver o que é que o público está a precisar e responder a essas necessidades. É assim que o marketing funciona e as vendas. Então, quanto menos eu precisar, eu conseguir autonomizar-me ao ponto de eu fazer esta compra, esta venda ou funcionar alguma coisa sozinha, menos eu vou precisar e, de certa forma, esta venda ou este lado vai cair.
4: E se um médico, um advogado, um jornalista ou um professor utilizar a inteligência artificial para fazer parte do seu trabalho, isso deve ser visto como uma competência, como uma dependência? Vou-vos dar um exemplo. Houve um juiz em Espanha que foi multado e quase perdeu o cargo porque ele deu uma sentença com base na inteligência artificial, e descobriram porque numa das folhas que ele imprimiu havia ali o logotipo de um dos aplicativos. Então, na vossa opinião, isso é uma competência ou uma dependência?
6: Nesse caso é uma dependência para o senhor, né?
4: Porque já está, por exemplo, já estou mais velha, não vou estar mais a ler, como disse Anatólia, se ponho ali o livro, ponho o caso todo e ele vai dar a sentença. Na vossa opinião, dependência ou competência?
6: No caso do senhor, é mesmo dependência. A inteligência artificial vai ser como é que nós vamos usar. Eu, por exemplo, uso para ter insights de conteúdos, mas se o senhor usar para resolver os casos, assim fica complicado. Isso depende de cada pessoa.
9: Sim, mas acho que a próxima geração de licenciados, acho que é isso que vai acontecer. Os doutores, conheço mesmo os futuros doutores, e os futuros doutores estão a usar ChatGPT.
4: Os médicos, se calhar, não tanto, porque eles têm que dar o diagnóstico na hora.
9: Sim,
4: ao paciente, né?
9: Mas agora os estudantes.
4: Agora os de direito, a senhora futura meritíssima Anatólia, como é que fica?
8: Adoro.
4: Como é que fica essa situação? Vais dar as tuas sentenças com base na inteligência artificial? Vais usá-la para ajudar-te ou vais recorrer àquilo que realmente estás aprendendo na universidade?
8: Eu não pretendo, porque eu quero valorizar aquilo que eu aprendi, o conhecimento que eu adquiri e os insights que eu tive dentro da Faculdade de Direito. Mas uma coisa sobre o direito, por mais que pareça ser só merativamente, a lei não é. O direito não é preto no branco, o direito é uma ciência contingente, ou seja, ela vai mudando ao longo dos anos, muda a sua realidade e é moldada pelos seres humanos. Ou seja, aquilo que nós vivíamos na época romana medieval não é aquilo que estamos a viver hoje. Por quê? Porque as pessoas mudam, as necessidades mudam, a sociedade muda. Para isso dizer que, apesar de hoje talvez não ser uma realidade favorável, é possível que amanhã seja. É possível que hoje haja necessidade de se regulamentar novas leis por causa da inteligência artificial, porque é uma realidade e porque é algo que está a moldar as pessoas e a forma como elas vivem. Então, eu não sou muito apologista, mas aqui fica um ponto de interrogação, porque é possível que as circunstâncias mudem, não digo muito do meu lado, mas digo de uma realidade global, por causa de como a sociedade vai evoluindo e vai se comportando.
4: Com isso que disseste, vais-me levar a um filme que não sei se vocês já viram, que é Mercy, Prova de Culpa. Não. Esse filme teve nos cinemas recentemente, eu por acaso fui ver. Okay. E eu sugiro que vocês vejam, porque é um tribunal de inteligência artificial.
6: É uma mulher.
4: É uma mulher e ela está ali a julgar. Sim. E é o tribunal Mercy que não falha. E a sentença é morte. Sim. Yeah. Mas aquele filme no fim mostra que, de facto, até aí há falha. Porque ele, como foi no caso, o réu, foi uma das pessoas que criou esse tribunal. E ele sentou no banco e estava a ser julgado pela juíza fictícia que ele próprio ajudou a criar.
8: E ele foi condenado?
4: Ele não foi condenado porque ele conseguiu dar-lhe a volta. Foi o que tu disseste. O direito não é preto no branco.
8: Exatamente.
6: Dava uma hora para ele descobrir.
4: Sim, deu uma hora para ele descobrir e ele conseguiu dar a volta à coisa e a juíza, no fim, conseguiu absolvê-lo. E se calhar vai ser o futuro. Os juízes, se calhar, vão deixar de existir daqui a 100 anos. Será?
8: Tomara que não.
6: Temos que capacitar-nos
8: como humanos.
4: A inteligência artificial já faz parte do nosso dia a dia. Está na escola, no trabalho, na comunicação e até nas tarefas mais simples. A questão já não é saber se veio para ficar, porque ela já ficou. A verdadeira questão é perceber que relação queremos construir com esta tecnologia daqui para a frente. Anatólias é de uma geração que vai viver toda a vida ao lado da inteligência artificial. Quando tu olhas para o futuro, sentes mais entusiasmo pelas oportunidades que ela cria ou preocupação com aquilo que pode mudar, estando tu com 18 anos agora e a pergunta é esta que eu te fiz e tu a pensar já neste momento com 50 anos?
8: Eu diria que é uma preocupação, porque já me preocupa atualmente essa capacidade da informação ser dissimada e as pessoas serem enganadas, manipuladas, não conseguirmos identificar se algo é real ou falso, mesmo memes feitos com montagens e de forma muito fácil e acessível para todos. Há muito tempo, talvez, para realizar uma montagem ou para enganar e manipular pessoas, talvez a pessoa tenha que ter uma certa competência, talvez a pessoa tenha que ter uma certa habilidade. Agora não, tu podes acordar e com um clique no telefone tu podes mudar uma realidade, tu podes mudar uma vida. Isso é muito poderoso, mas ao mesmo tempo é muito perigoso. E a forma como há um certo espaço para acomodação para isso, que é aquilo que eu disse, as pessoas que de certa forma irritam-me ver essa paridade na forma como as pessoas estão a utilizar, mas também é isso, as pessoas deixam-se levar, as pessoas por vezes já não conseguem pensar por si só. O primeiro instinto, tem um problema ou tem que refletir, é logo ir perguntar, é logo ir para a internet. Não. Nós temos um cérebro e o cérebro humano é poderoso. Nós temos que utilizar e explorar as capacidades dele. Então, quando nós estamos a ser cada vez mais atacados ou deixarmos-nos levar por isso, eu acho que é realmente algo preocupante, apesar de ter um outro lado da moeda que é benéfico, que pode ser bem utilizado, mas não é muito aquilo que eu estou a assistir. E o mais preocupante é que não é algo que está a preocupar tanto as pessoas como deveria. Está a ser o normal.
4: E daqui a 20 anos, vocês acham que quando olharmos para esta fase, vamos dizer que a inteligência artificial nos tornou uma geração mais inteligente ou apenas uma geração mais acomodada?
6: Eu prefiro pensar que nos deixou mais eficientes. Porque não podemos pensar tipo como antigamente. Agora, tipo, estamos no presente. O que passou já passou. Então, daqui à frente, eu diria, nos deixou mais eficientes. Para fazer agora um trabalho, eu não tenho assim muitas competências com o Excel, mas com a inteligência artificial consigo me safar-me facilmente com algumas cenas. Então isso me deixa mais eficiente.
9: Também acredito no eficiente, eu não quero dizer acomodado. Acomodado acho que é muito. É uma palavra muito.
4: Ou vocês
9: forte.
4: Querem tapar o sol com a peneira?
9: Não acho que é tapar o sol, porque nós estamos a falar da nossa experiência. Eu acho que lá fora pode ser diferente da forma como as outras pessoas usam. Nós estamos a falar como nós utilizamos, sendo nós as três, cada uma estudou e teve numa turma. Eu acredito que cada uma de nós consegue dar exemplo de pessoas que utilizam inteligência artificial de forma inconsciente. Então, eu quero acreditar que na minha vida não vou virar uma pessoa dependente da inteligência artificial. Mas tem sim pessoas da minha faixa etária que são dependentes da inteligência artificial, não conseguem fazer nada. Sem inteligência artificial, coisas mínimas, não conseguem fazer, não conseguem responder uma pergunta.
4: Então, se nós lhe tiramos o telefone, não conversa connosco.
9: Algumas pessoas são mesmo dependentes, não conseguem.
12: É verdade,
9: Não, não passa disso. E como teve, eu por exemplo, entrei em 2023, fiz os 3 anos já com inteligência artificial. Eu tenho colegas que ficaram agarrados nisso, fizeram tudo nisso, os trabalhos, tudo nisso. E agora vamos entrar no mundo do trabalho. E é diferente, e é um bocado assustador ver os profissionais que estão a surgir agora. Porque todo mundo está muito em inteligência artificial.
4: Os
9: coaches são outros 500. Todo mundo hoje em dia é coach, todo mundo.
4: E muitos
9: sabe.
4: Usam a IA para darem as suas aulas.
8: Yeah. Eu neste tópico eu também defendo que depende. Eu gosto de ir pela eficiência e inteligência e eu vou dar exemplos. Por exemplo, ela falou da eficiência. No ramo académico, que é algo que nós estamos a falar muito, existe duas formas. Eu falei daqui do notebook LLM, que vai lhe criar perguntas e vai lhe criar questionário. Eu não estou a utilizar a inteligência artificial para me retroceder, mas eu estou a estudar de uma forma inteligente. É diferente de, por exemplo, eu ter algum trabalho, fazer só carregar aquele manual ou carregar e dizer faz o trabalho para mim, ir imprimir e já está. Eu não pensei, eu não analisei, eu não fiz nada, não aprendi mesmo aquela ferramenta que eu disse do notebook, ela de pelo menos sentar e escutar um bocado do áudio para perceber a matéria, não fiz. Então aqui temos uma talvez mesmo a inteligência artificial, uma de ser a forma utilizada eficiente e outra para te retroceder ou de uma forma que te deixa dependente. Então eu creio que depende muito de como tu deixas a inteligência artificial de moldar. Pode deixar-te mais eficiente, mais inteligente ou pode realmente ser algo que está a retroagir e a mudar os teus mecanismos de forma de pensar.
9: Também tem. Ai, desculpa. Também é ver como faz a pergunta. Eu acho que o ChatGPT, é o que eu uso mais. ChatGPT depende da forma como tu vais fazer a pergunta.
4: Depende da tua inteligência.
9: Sim, depende da tua inteligência. Sim, não é só você só chegar e espetar lá a pergunta.
4: É o que se diz. E eu tenho usado e já fiz experiência com alguém ao lado e eu disse, vamos fazer. Ela fez uma pergunta. E eu disse, eu vou fazer de uma outra forma, que usei já a minha inteligência. A resposta foi completamente diferente. Okay. E a pessoa ficou esclarecida com a resposta que o aplicativo deu-me. Eu nem tenho instalado no telefone. Uso pelo Safari. Uso o site. Ela pôs a pergunta e ela já usa há bastante tempo. Mas a minha pergunta foi melhor porque eu perguntei de outra forma. Com explicação.
9: E aí, pedi sempre as fontes. Pedi sempre as fontes porque ele fala, o ChatGPT fala à toa. Ele quando não consegue responder, ele vai buscar informação que não faz sentido ou inventa. Por isso, dar conselho já aqui, pedir sempre as fontes. Qualquer coisa que vocês vão fazer, se for coisa do tipo do cotidiano, assim, mais básica, não precisa. Mas se for coisas acadêmicas, pedirem sempre as fontes e porem as referências. Parem de mentir que usam inteligência artificial.
6: Esse de fonte. Fontes, a inteligência artificial que eu acho mais adequado é a Perplexity, que já dá todas as fontes, tu não precisas pedir, ele te dá o resultado e aí embaixo tu tens já as fontes. Eu acho que o ChatGPT, porque agora eu uso menos, eu uso mais o Perplexity, o ChatGPT agora também já colocaram aquela
9: se pedes
6: fontes.
9: Ele aparece lá a coisinha por cima e tu carregas e consegue ir direto para a fonte, mas tens que pedir, senão ele vai...
6: No Perplexity tu não precisas, tu fazes a pergunta e ele dá-te tudo com as fontes lá em baixo. E ainda por cima não é só uma fonte, ele tem às vezes 2, 3, 4 fontes para aí fora.
8: Eu acho que esse mecanismo que explicaste é exatamente o que cria mais dependência, porque é uma capacidade de espelhamento, reafirma a validação. Porque disseste que a tua colega ou amiga teve uma resposta que lhe satisfez. Então, claro que eu vou continuar para algo que vai validar os
4: meus
8: ideais.
4: Sim, eu tive
8: ideais.
4: Que lhe dizer, tu achas que essa resposta está
8: Sim.
4: certa? Eu vou-te mostrar que não.
8: Sim.
4: E depois eu disse, ah, tens razão, pois.
9: É, mas imagina
8: está
9: algo
8: validar
9: que não
8: a forma
9: é da
8: que tu
9: área
8: pensas.
9: Dela, algo do género. Ela não, como é que ela vai saber que aquilo não está certo, ou não está completamente certo.
4: Tens de ser autodidata.
9: Se a inteligência artificial que sabe tudo, estou a fazer aspas para vocês de casa conseguirem dar conta, a inteligência artificial que sabe tudo, errou numa informação, como é que eu vou saber que ela está errada?
8: E com essa necessidade humana que nós temos de estar certos, e ela vindo validar isso, claro que vai nos tornar dependentes. Imagina tu estares constantemente a falar, entre aspas, com alguém que sempre te dá razão.
9: Sim, qual é a mesma coisa com os conselhos? Eu quando vou falar com o ChatGPT para pedir conselho, eu quero para ele falar exatamente o que eu quero ouvir.
8: Então, tu
9: porque eu vou contar o meu lado da história. A outra pessoa não vai estar aqui para discutir. Então ele vai me dizer exatamente o que eu quero
8: dizer,
9: ouvir.
8: Sim, tens razão, sim, realmente não faz sentido. Como é que essa pessoa...
4: Mas se calhar se tu escreves para ele fazer o contraditório, ele critica, não? Experimentem.
8: Uau!
9: Bom, na próxima situação.
4: Para terminar, se vocês tivessem de deixar uma mensagem aos jovens que nos estão a ouvir e que vão crescer com a inteligência artificial, principalmente os jovens africanos, nós somos ouvidos em vários países africanos, vamos falar de Moçambique, Guiné, Angola. Qual seria o maior desafio que eles nunca deveriam esquecer?
9: Continuem a estudar. Não fiquem dependentes da inteligência artificial. É uma ajuda, não é para ficar independente, continuar a estudar. Um livro continua a ser um livro, um professor continua a ser um professor. Usar a caneta continua a ser o essencial. Estamos de férias, agora já não estamos na correria. Tentem ao máximo explorar temas que vocês acham interessantes, que durante a correria não conseguem sentar para consumir esse conteúdo que vocês gostam. Aproveitem e estudem. O conselho é sempre estudar, escrever, o de sempre.
6: Sejam inteligentes. Tem coisas que a inteligência artificial nunca poderá substituir. Então, sejam melhores no que fazem e do resto vai correr tudo bem.
8: As minhas colegas de painel já disseram basicamente a base. Eu super concordo, então não vou ir muito nesta linha porque já concordo, já disseram tudo. Mas eu diria, sejam autodidatas. Uma dificuldade que eu vejo aqui nas pessoas, não só a ramo de inteligência artificial, as pessoas já não estruturam muito as coisas, às vezes não se dão o tempo de realmente analisar e ir atrás. Eu por vezes tenho aqui, trabalho com as redes sociais, eu vejo pessoas a me fazerem algumas perguntas que são tão básicas que eu fico, mas tu não podes ir à procura isso e vir perguntar. Uma vez eu estava, acho que eu coloquei ali o preço de uma coisa e a pessoa, quanto é que é? E coloquei em euros, quanto é que é isso em meticais? Girl, existe social media que tu podes realmente colocar 75 euros, por exemplo, em meticais e já está, mas vens vir perguntar diretamente a mim. E tem certas coisas que as pessoas também vêm me perguntar, ou em geral vão se questionar, que elas podem fazer sozinhas. E ser autodidata é uma coisa que te dá também poder, tu ires atrás, tu fazeres, tu conheceres e te acrescenta valor como pessoa. Uma coisa que eu defendo muito, por exemplo, em termos de trabalho, em qualquer área que tu estás a trabalhar, não entrega só o básico, o essencial, mas entrega 3, 4 vezes mais. É assim que tu te destacas, não só naquilo que tu consegues fazer, mas em quanto tu consegues dar e acrescentar. E seres autodidata antes de tu vires ao teu chefe e teve esse trabalho e como é que eu faço isso, talvez estás a iniciar, como é que eu faço isso, mas tu ficares tipo, teve este problema, eu já fui pesquisar, eu já fui ter as informações, tudo que eu encontrei foi isso, e a partir daqui eu já tenho uma dúvida. Olha, aqui a pessoa percebe que não, esta pessoa foi atrás, esta pessoa sabe, esta pessoa tentou e agora eu vou ajudar. É diferente de tu não fazeres nada e esperares que os outros façam por ti ou te expliquem. Então nós temos que ter essa mentalidade de ir atrás, de ser autodidatas e de não nos deixarmos moldar tanto pelas novas inteligências que vêm, sim, claro, ajudar-nos, mas até que ponto? Então nós temos que saber utilizar para nos fazer mais eficientes, não para nos retroagir.
4: António da Silva, Adama Geló e Cristiano Bartolomeu, obrigado pela vossa disponibilidade, pelas vossas reflexões e por esta conversa tão atual. Obrigado também a todos os ouvintes que estiveram desse lado. Hoje percebemos que a inteligência artificial já faz parte da nossa vida e está a transformar a forma como aprendemos, trabalhamos, comunicamos e tomamos decisões. Como qualquer grande inovação, abre novas oportunidades, mas também nos obriga a assumir novas responsabilidades. Afinal, o verdadeiro desafio talvez não seja acompanhar a evolução da tecnologia, mas sim garantir que ela nunca substitui aquilo que nos torna humanos, a capacidade de pensar, criar, questionar, decidir e assumir as consequências das nossas escolhas. Porque a inteligência artificial pode responder a quase tudo, mas continuará sempre a ser responsabilidade nossa decidir como pensar, como escolher e como agir. 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Eu sou o Sérgio Jardim e é sempre um gosto comunicar para si. Até à próxima.

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A estrela nigeriana Ayra Starr. 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

0: 11 horas em Portugal e em Angola, 9 da manhã em Cabo Verde, 10 horas na Guiné-Bissau e em São Tomé e Príncipe, é já meio-dia em Moçambique. Vamos conhecer as notícias a esta hora. A edição é de Jerónimo Muniz.
1: Um dia em Cabo Verde, durante o debate sobre o Estado da Nação, que durou mais de 5 horas, governo e oposição fizeram leituras opostas da realidade do país, enquanto o Executivo e a maioria parlamentar do PSD traçaram um retrato crítico dos últimos 10 anos de governação do MPD, o maior partido da oposição procurou defender os resultados alcançados antes das eleições de 17 de maio. No encerramento do debate, a deputada do Movimento para a Democracia, Lídia Lima, acusou o governo de desvalorizar publicamente os indicadores de desenvolvimento do país, apesar de, segundo disse, os documentos sejam reconhecidos pelo Executivo.
2: Insistem em não reconhecer que encontraram um programa estruturante a decorrer em todos os setores de desenvolvimento e que herdaram um país com uma estratégia de desenvolvimento sustentável que garanta a continuidade dos avanços em diversas áreas e o combate às fragilidades e vulnerabilidades que persistem. A nação está de boa saúde e respirando esperança em meio às fragilidades e dificuldades que ainda persistem, apesar dos ganhos alcançados.
1: Já o líder da UCID, João Santos Luís, considerou que o debate ficou aquém das expectativas, mas manifestou o desejo de que o novo executivo cumpra os compromissos assumidos perante os cabo-verdianos.
3: A UCID espera

0: o governo, neste ciclo político, consiga resolver os problemas do país. Quer em termos económicos, quer em termos ambientais, quer em termos sociais. O país precisa deste desenvolvimento transversal para que nós possamos, efetivamente, entrar no rumo do desenvolvimento, aliás, do melhor desenvolvimento. Muito obrigado.
1: Pela bancada do PSD, o deputado Francisco Pereira afirmou que o MPD evitou responder às críticas sobre o balanço da sua governação.
2: Essa realidade não se apaga com discursos, senhores deputados. E a realidade vivida pela maioria dos cabo-verdianos, marcada pela falta de oportunidades, pelo agravamento das dificuldades sociais e pela saída quase forçosa de muitos jovens quadros para a imigração, lançados num destino incerto por falta de perspectiva no seu próprio país. É por isso que a pergunta que hoje importa responder é simples. Que estado da nação herdamos? E que estado da nação estamos a construir?
1: No encerramento dos trabalhos, o primeiro-ministro voltou a acusar o anterior executivo de ter seguido uma governação de cariz eleitoralista. Para Francisco Carvalho, o discurso oficial e os indicadores apresentados não refletiam a realidade vivida pelos cabo-verdianos. Este foi o último debate antes das férias parlamentares. O primeiro-ministro espanhol pediu este sábado uma resposta europeia coordenada à crise migratória em Ceuta. Numa carta dirigida ao presidente do Conselho Europeu, António Costa, à presidente da Comissão Europeia e Ursula von der Leyen e a presidente irlandesa do Conselho da União Europeia, Pedro Sánchez manifesta preocupação com as críticas de alguns governantes à atuação de Espanha. Sánchez garante que em menos de 48 horas as autoridades espanholas recuperaram o controle da fronteira, prestaram assistência humanitária e repatriaram a maioria dos cerca de 50 mil migrantes que entraram irregularmente em Ceuta numa operação coordenada com Marrocos. Na carta, o chefe de governo espanhol critica os apelos à exclusão temporária de Espanha do espaço Schengen, classificando-os como contrários ao direito europeu e ao princípio da solidariedade entre Estados-membros. Pedro Sánchez pede ainda à presidência irlandesa do Conselho da União Europeia a convocação urgente de uma reunião extraordinária dos ministros do interior para definir uma resposta comum a futuras crises migratórias. E devido ao que aconteceu nos últimos dias em Ceuta, com a entrada de milhares de pessoas vindas de Marrocos, o controle de fronteira no Algarve Sul de Portugal está reforçado. Há patrulhas diárias por mar e terra garantidas pela Polícia Marítima e pela Marinha. Em comunicado, a Marinha informa que o objetivo é detectar embarcações que possam estar ligadas a fenómenos de migração irregular ou outras atividades ilícitas. As autoridades pedem ainda que quaisquer movimentações suspeitas sejam comunicadas ao Centro de Coordenação de Busca e Salvamento Marítimo de Lisboa ou ao Comando Local da Polícia Marítima da respectiva área. De recordar que os últimos números conhecidos dão conta que 67 pessoas morreram na sequência do fluxo migratório de Marrocos para Ceuta. As novas diretrizes do Banco de Portugal para a concessão de crédito à habitação entram hoje em vigor, prevendo regras mais exigentes em relação à aplicação da taxa de esforço para a aprovação dos empréstimos. A nova recomendação substitui uma anterior de 1 de julho de 2018, estabelecendo como regra que os bancos só devem aprovar um crédito se a taxa de esforço de todos os empréstimos do cliente não superar 45% do rendimento líquido mensal, quando até agora a percentagem era de 50%. Os 45% correspondem à fatia máxima do rendimento que um particular ou um agregado familiar podem destinar ao pagamento do empréstimo num cenário de esforço em que as taxas de juros se agravam em 1,5 pontos percentuais. O limite é calculado tendo em conta todas as responsabilidades de um cliente, englobando as prestações dos vários empréstimos que um cliente tem assumido.
3: Foram as notícias na RTP África, edição de Jerónimo Muniz. 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
5: Eu vim para cá em 76, por exemplo, estes prédios, eu morava naquele prédio, como lhe disse, era a tal obra social para bar de férias de funcionários do Ministério do Ultramar. Quase tudo quadros superiores que vieram de Angola, juízes, médicos, em 74 está-se o 25 de Abril, não é? Depois em 75 a independência, e vem meio de 1 milhão de pessoas de, Angola, de África para cá, não é?
6: A famosa ponte.
5: Exatamente.
6: Deu para cá.
5: Deu para cá.
6: Menos do lado da Oeira.
5: Sim.
6: E estamos a falar de meio milhão?
5: Não, meio milhão que vieram da África para Portugal.
6: E okay? Aqui tem
5: aqui
6: mais
5: são 600
6: meio...
5: famílias, são 600 casas, ok? Está bem feito o bairro.
7: Amigos nascidos em África, hoje protagonistas de uma história de um bairro que nasceu da sociedade portuguesa colonial e que traçou o futuro da lusofonia.
6: E estamos aqui na administração.
5: Sim, isto é a administração de um prédio. Nós não temos sede da associação ainda. Constituímos uma associação que se chama AMATM, que é a Associação dos Moradores e Amigos da Tapada do Mocho.
7: Luís, Carlos e Ribeiro recusam-se a apagar das suas memórias as áreas de lazer que sempre frequentaram com os pais quando chegaram ao bairro da Tapada do Mocho, no município de Oeiras.
8: Eu cheguei em 78.
5: Sim.
8: Ainda havia ali e só faltava a piscina,
5: o forro,
8: não é? Porque, e ajudar-me-ás, o projeto era a edificação em não era em cimento armado, em ferro, fazer tipo
5: o quê?
8: Tipo uma estufa, não é? Mas está lá, aliás, foi soterrada, né? Está lá a piscina e está lá a casa das máquinas.
5: No projeto inicial, só quando viemos, a piscina virou um tanque de terra, portanto, como foi... Era um bairro de luxo, bairro social de luxo. Luxo é um bocado
6: exagerado
5: de chamar por causa do tipo de construção, mas era de áreas bastante grandes.
6: Estamos a falar de prédios com 10 andares por aí?
5: Estes têm 12, 11, 10 por baixo. Porque isto tem tudo uma tipologia. Temos estes que têm 5 quartos e uma sala grande dupla, depois tem estes que têm 4 quartos e uma sala, depois outros com 3 quartos, depois outros com 2, e era consoante o agregado familiar, era atribuído à casa, a preços controlados, às pessoas que se tinham candidatado. Olá, boa tarde.
8: Isto tem uma classificação, este ainda tem a classificação antiga. Este é o E.
5: ABCDE,
8: que é em função da tipologia. Este é de 4 quartos e 2 salas, não é? Todas com áreas generosas, acima dos 80 a 90 metros quadrados.
5: Mas na altura isto era um gueto mesmo, era isolado.
9: Não, é olhar à volta do bairro, venha de onde vier, tudo o que há não havia. É uma coisa impressionante.
6: E o que era na altura então?
9: Era uma estrada aqui que ligava a Porto Salvo e era terreno, onde a gente jogava a bola, onde a gente andava de bicicleta.
6: Alguma quinta?
9: Isto era a Quinta do Mocho, antigamente. Portanto, a Quinta do Mocho foi transformada nestes prédios todos. Portanto,
8: isto era para cereais. Era fundamentalmente esta zona aqui, para além daquela rua, era tudo cereais.
5: Em 1976. Em 1976, quando viemos para aqui morar, isto havia uma estrada de terra até lá abaixo, que passava num bairro social. Um bairro da Lata, que se chama assim, não é? Não tem outro nome. E passávamos numa estradinha que ia dar uma quinta, de facto, aí ia dar uma quinta. E era um carreiro onde nós íamos brincar e andávamos aqui, como o Ribeiro estava a dizer, e bem, isto aqui eram pastagens, havia aqui ovelhas a pastar, pronto, ovelhas, cabras, aqui não havia ovelhas.
7: Um bairro feito à medida dos primeiros moradores.
5: Voltando ao início das histórias, quando nós viemos para aqui em 76, 75, 70, finais de 75, 76 foi quando o bairro começou a ser ocupado pelas pessoas que tinham vindo da África, os chamados tornados barra refugiados. Viemos para aqui ocupar isto não tinha condições, era de facto um gueto. Começámos a viver aqui, houve uma tentativa de criação de uma associação de moradores na altura e de uma comissão de moradores que foi criada, foi feito os estatutos, mas na altura estava muito associada ao Partido Comunista, e isto era um bairro de pessoas um bocado, a maior parte um bocado revoltadas porque tinham vindo da África e tinham perdido tudo, portanto, e essa associação desapareceu. As lojas começaram a ser, começou a ser ocupado, começou a ser acabado. Como viemos para aqui, era como disse há bocado, tínhamos luz de obra, água da obra, isto estava, tinha aqui uma fonte, porque a maior parte das vezes faltava a luz, e tínhamos aqui uma fonte em baixo onde vínhamos buscar garrafões de água para levar para casa. Isto foi 76, 77, depois as pessoas começaram-se a integrar. Houve aqui um período entre 76, 78, 79 aí um bocado difícil com quem veio de Angola, mas depois as pessoas começaram-se a integrar. O bairro também começou a ser mais ocupado, começaram-se a acabar as obras, os acabamentos já não foram os mesmos que estavam previstos, ok? Já foi assim um bocado à pressa. E pronto, e a história do bairro é um bocado assim, vivemos aqui a infância, um bocado isolados, éramos um bocado até mal vistos pelo resto da pessoa. Eu vou contar aqui uma história engraçada que se passou comigo quando eu tinha 15 anos, mais ou menos. Que, pá, 15 anos, uma pessoa anda aí atrás das meninas e não sei o quê. Fui aqui, estava aqui a meter conversa na rua, a sair do bar, que há uma zona de moradias. Eu estava ali na conversa com uma menina da minha idade, toda loirinha, assim. Estávamos já assim a conversar, a combinar a sair e não sei o quê. Ela às tantas pergunta-me assim: onde é que tu moras? Na Tapada do Mocho. E ela fugiu. Isto é uma história verídica que se passou comigo, e ela fugiu. Portanto, éramos assim, havia aqui dois bairros em Passo de Arcos que eram considerados guetos, que era este, e um em Passo de Arcos, que é o J. Pimenta, que também houve muita gente que veio da África que foi para lá.
10: E esse, foi uma ocupação diferente, não é?
5: Sim. Não, esse bairro foi vendas e não sei o quê, e houve um hotel que foi ocupado na altura quando vieram. Não, não era uma cooperativa, mas também estava... Não é uma cooperativa.
11: Quando a descolonização... houve uma ponte aérea,
12: sim,
11: com apoio de fundos internacionais, essencialmente americanos, e foi criado o IARN, Instituto de Apoio ao Retornado, não sei quê. E portanto o procedimento, quando as pessoas vinham da ponte aérea, há imagem, vá aos arquivos da RTP, que tem lá imagens, não é? Como também tem a imagem do mar de caixotes ali em Alcântara. E o procedimento é, quem chegava, vinha com os documentos, ia a um guichê a pedir apoio. E recebia 5 contos, 5 mil escudos, por cada membro do agregado. E depois era perguntado, tem para onde ir, não tem, não sei o quê. Não tendo para onde ir, dava-lhe um voucher para um hotel, vá para o hotel tal. É preciso não esquecer que naquela altura, estamos 74, 75, 76.
10: Era um período revolucionário cá.
11: Era um período revolucionário.
10: Era o PREC, o chamado PREC.
11: Os hotéis, para os hotéis, a vinda dos retornados e a disponibilização de alojamento pagos pelo IARN foi a salvação de muitos hotéis. E então, entroncando naquilo que o Luís está a dizer, no bairro J. Pimenta, ao fundo, havia lá um apart-hotel.
10: Foi Equador.
11: Pronto. Foi integralmente ocupado.
12: Pelos retornados.
11: Eu estava em Angola. Exatamente. Eu estava em Angola, eu fiquei em Angola, vim cá no Natal de 75 e fui a procurar de um ex-colega que poderia estar ali, que não estava. E depois apercebi-me que aquilo estava tudo ocupado. Mas vou-lhe dar mais exemplo. O Hotel Paris, ali no Estoril, que agora já não é Hotel Paris, é o NH qualquer coisa, não é? E aqui há uma história. Foi integralmente ocupado
10: por retornados.
11: E está-se a aproximar os invernos.
12: Em condições.
11: Que houve uma percentagem ínfima que veio com a roupa que tinha no corpo. Não é bem assim, mas quase.
5: Eu sou uma das pessoas que veio com a corpinha do corpo. Não trouxe contentores nenhum, nada. Portanto, não é assim tão pouca gente como
11: não,
5: isso.
11: Não, faço ao inverso, não. Sim. No inverno, os funcionários começaram a ver que os meninos tinham uns casaquinhos feitos, sabe com quê? Com os tecidos do reposteiro do quarto.
10: Dos cortinados. Essa história...
11: O Hotel Penta, até... Eu depois regressei definitivamente em 78. Em 78, tinha uma ala dedicada ao IR. Portanto, é preciso contextualizar isto.
5: Na altura é assim. Pronto. Mas aqui o IARN era o tal Instituto de Apoio aos Retornados, financiado pelos Estados Unidos, basicamente, e dava-nos, além dos 5 contos, dava-nos umas latas de leite em pó, umas latas de margarina e uns cobertores. Pronto. Eu lembrei-me da história dos cobertores, porque houve, ainda há pouco tempo, vi um cobertor desse em casa das meus pais, que já faleceram, quando estávamos a arrumar coisas. Pronto, e recebemos isso. E era como o Ribeiro estava a dizer, quem tinha familiares e dizia no aeroporto, tu tens casa, ias para a tua casa, se não tiveres casa, eras para o hotel. Nós tínhamos casa, fomos viver para uns familiares, enquanto fomos viver para uma aldeia dos meus avós, enquanto a minha casa estava aqui a ser acabada, quando acabou, um ano depois, em 76, viemos para aqui. E era como disseram, isto era tudo em lama, até lá abaixo, tínhamos que limpar o pé e descalçar os sapatos antes de entrar em casa.
9: Não sei se já repararam nisso, há alguns prédios que ainda têm a chapinha que alguém pôs para raspar as botas. Portanto, veja a lama que havia aqui.
11: Rapapés, que é um objeto da Idade Média, que normalmente havia à entrada das igrejas.
5: Agora há nos campos de golfe, lá. Agora há nos campos de golfe essas coisas para limpar as sapatilhas. Agora é fino. Pronto, e depois na altura, nós começámos aqui, começou a ser saudável para nós, porque éramos uma data de miúdos. Ou seja, para os nossos pais não, porque os nossos pais formaram-se muito cedo, com 50 anos, para vir para aqui. Para quando chegar a Portugal ter um ordenado para sustentar os filhos. Então, mas os miúdos andávamos aqui na rua, isto era mato por aí acima, era uma felicidade para nós. A parte chata era que os nossos pais, como tinham vindo na flor da idade, com 50 anos, e estavam reformados, não faziam... estavam aqui em casa e estavam a tentar organizar a vida, então andavam um bocado atrás de nós, não andas a fazer barulho, não jogas à bola, andavam um bocado aí, até se organizarem, fizeram aqui ao fundo da rua, onde agora está a ser construída uma horta, uma espécie de uma horta comunitária, que começou com 4 pessoas, depois já eram não sei quantos, e começámos a organizar e ainda hoje há pessoas que eu conheço há 40 anos e há 50 anos.
11: Não, o processo de constituição de uma comissão, aqui um empreendimento de garagens, não é? Que é a iniciativa deste grupo de pessoas, não é? Que negociaram um espaço ali, apresentaram o projeto à Câmara e construímos ali...
5: Compraram um terreno, portanto, foi a tal, as mesmas pessoas, que era o Sr. Patrício, o meu pai e algumas pessoas que quiseram criar a Associação de Moradores na altura e não conseguiram, porque o objetivo era dessa Associação de Moradores era tomarmos conta da piscina, que ainda se via, ainda tinha as maquinaria toda.
7: A situação mal resolvida é hoje motivo da reivindicação dos chamados herdeiros dos bairros das férias, feito para os então quadros do ultramar.
5: Estas lojas ainda está em discussão se são dos prédios, se são da antiga obra social, de quem é que é proprietário das lojas. Nós queríamos ficar com uma loja dessas para nós e não estamos a conseguir.
6: Mas a questão de fundo aqui é, esta administração era feita pelo antigo Ministério e hoje quem é que faz a gestão dos edifícios?
9: Com relação aqui específico às salas, como o Luís disse, isto era tudo pertença do Ministério do Ultramar, não é? Estas casas eram um bairro social da pertença do Ultramar, do Ministério do Ultramar. Quando as casas foram vendidas, e agora se calhar vou dizer um disparate, cada pessoa que comprou a casa comprou 50 de permilagem. Entretanto, dá-se a independência, dá-se o 25 de Abril, a independência, o pessoal foge todo para aqui.
10: Comprou
9: a fração. E entretanto, o Ministério do Ultramar deixa de fazer sentido, deixa de existir e todos os bens imobiliários do Ministério do Ultramar passam para a Presidência do Conselho de Ministros. E nessa passagem, alguém achou que quase 50, quase que tu compraste só 40 porque as casas da porteira e as salas da administração continuam a ser nossas.
10: E as lojas.
9: Ah, sim, há uns prédios que...
6: E que as lojas estão vazias.
9: Já estiveram todas ocupadas e agora está tudo vazio. Entretanto, o que começou? Os prédios começaram a pôr em tribunal, porque houve um que um morador chegou lá e disse: espera aí, que os meus pais não compraram a casa a prestações, compraram para pronto pagamento. Eu tenho aqui um documento a dizer que comprei 50 de permilagem. O prédio pegou nisso. Andaram 10 anos em tribunal, mas ganhou, recuperou a casa da porteira e as lojas.
10: 20
9: não foram 10? 20?
5: Começou contra a obra social, porque a entrega à Presidência do Conselho de Ministros é muito mais tarde. Portanto, o Ministério do Ultramar foi extinto, mas a obra social manteve-se durante muitos anos, sempre com algum conflito com as pessoas que cá estavam, porque queríamos ocupar as lojas, queríamos tomar conta das lojas, dos prédios, gerir as lojas. Entretanto, a obra social alugou algumas lojas, portanto havia cafés, havia dois cafés aqui, havia uma papelaria, chegou a haver uma churrascaria, chegou a haver alguma coisa. Esses arrendamentos foram sendo perdidos no tempo e as lojas também foram fechando, e neste momento estão fechadas, a maior parte delas. Algumas são armazéns das pessoas que ainda ficaram com a chave, com os antigos arrendamentos.
9: Por exemplo, a loja do meu prédio está cheia, tem para aí 200 holofotes assim grandalhões. No número 8 há duas que estão cheias de arquivo.
10: Mas tens a polícia,
5: tem aquelas flores.
9: Essa manteve o contrato.
10: Mas pagam a quem?
9: Ao Ministério, à mesma pessoa, há quem paga a padaria, e são as únicas que estão. Aquelas lojas todas que nós passamos já estiveram todas a funcionar. A única que se mantém é essa da padaria e da mercearia.
3: É um problema sem fim.
5: As garagens, já é nos anos, no finais dos anos 70, mais ou menos, acho eu. Tenho uma vaga ideia. Já a princípio dos anos 80, que meia dúzia de pessoas também, no qual o meu pai, por exemplo, estava incluído, e o Sr. Patrício, que já não está entre nós, nem o meu pai, mas juntaram-se as pessoas para comprar um terreno para construir garagens para nós, para aqui. Na altura, as pessoas não duvidaram um bocado da situação, comprámos as garagens, não tínhamos, lembro-me, eu trabalhei para o meu pai, andava aqui a fazer publicidade, a entregar às pessoas não acreditavam no projeto, então só fizemos 78 garagens, e houve umas até que de três fizeram duas, ou pessoas compraram três, porque não havia pessoas suficientes. Só quando começou a crescer é que apareceram pessoas: ah, afinal também quero, mas já não há.
3: A herança de quem carrega África no seu interior.
11: O Luís já referiu, nós estamos, cada uma das administrações, cada uma dos prédios, está a intentar ações contra o Estado português para recuperar a Casa da Porteira e as lojas, se for caso disso. O F2 foi inovador, foi inédito, levaram 20 anos, e levaram aquilo até ao Tribunal da Relação, porque maioritariamente, a grande parte dos moradores eram juízes.
5: Havia ali dois ou três juízes no prédio, sim. Mas o perfil era esse, o perfil era de quadros superiores que ficaram sem nada e vieram para aqui e recomeçaram a vida. Hoje em dia já está muito mais, já não sei tipificar, porque já temos muito mais gente nova, já houve muito mais gente que vendeu o prédio, já temos casais novos, já temos uma data de pessoas. Portanto, o que eu quero dizer com isto é, há 20 anos atrás, nós conhecíamos todos. Eram 600 casas. É classe média, pronto, é classe média. Classe média.
11: Classe média, e diria classe média.
10: Agora temos alguns
11: a chegar ao alto.
10: Classe média,
11: não?
10: Alta, assim.
5: Que são os que compram estas casas, porque isto foi. São casas com áreas muito grandes. E há esta muita procura de casas, e aqui principalmente aqui na linha, isto é um dos concelhos mais procurados. E portanto há uma procura, e já há aqui gente com alguma capacidade financeira que não havia há uns anos atrás.
3: Mas ainda assim continua a haver este preconceito do bairro?
5: Já não há muito.
10: Os antigos? Os antigos ainda têm.
5: As pessoas dos antigos ainda têm esse preconceito relativamente a nós do bairro, sim. As pessoas mais antigas do bairro e as pessoas mais antigas da vila. Porque houve essa questão de que as pessoas pensavam que estas casas nos tinham sido oferecidas. Ou seja, houve muita gente. Por exemplo, eu vou-lhe dar o exemplo do bairro da Lata, que havia aqui em baixo. Quando nós viemos para aqui, eles ainda tentaram ocupar aqui as casas, porque achavam que nós vêm de Angola. Por exemplo, a minha casa esteve ocupada, mas tentaram, houve uma tentativa de ocupação. Quando eu digo uma tentativa de ocupação, é que não resultou. Ocuparam, mas facilmente foram postos fora. E essas pessoas, se calhar, hoje ainda têm essa imagem de que eles vieram de Angola e deram-lhes tudo, ou vieram de Moçambique e deram-lhes tudo, ou vieram de Cabo Verde e deram tudo.
13: Mas na vila fora das barracas ainda há algum preconceito? Pessoal mais velho, nós estamos aqui na geração dos 50, 60 anos. Há muita gente que já cá estava quando nós chegámos, que sempre viveram em Portugal, com esta idade, que ainda falam da Tapada de Mocho. Não são os pais deles, são eles próprios. Mas já não. Sim, mas já está muito mais diluído. Porque era aquilo, desculpa só, António, aquilo que eu lhe dizia há pouco. Quando se vinha de Passo de Arcos para aqui, não havia nada. Era a Tapada do Mocho e o resto eram terras. Mal ou bem, fomos sendo integrados também. O bairro foi sendo integrado e, portanto, essa quesilha foi passando.
5: De facto, toda a gente falava que isto era um bairro onde as pessoas conviviam na rua, andavam na rua, um bocado como se fazia em África, que nós estávamos habituados a andar na rua, e nós aqui andávamos sempre na rua e a passear e a organizar o futebol, os jogos de futebol, fazíamos torneios de futebol contra, por exemplo, até contra o bairro das Barracas, contra o J. Pimenta, organizávamos assim a nossa vida, e esse bairro também, essa hostilização que nos fizeram fez com que nós nos uníssemos, ok? E nós conseguimos fazer algumas coisas com isso. Entretanto, agora já não, porque isto depois começou-se a crescer e tornou-se um bocado dormitório. Portanto, nós, e é o caso da nossa associação, que foi constituída há cerca de 3 anos, quero voltar a fazer, é ser um bairro e não um dormitório, como é atualmente, que é, sais daqui de manhã e vens às 8 da noite para ir para casa que vens do trabalho.
6: E o Roberto esteve a dizer há pouco tempo que a questão de fundo tem a ver com o fato de estas lojas e os próprios prédios não terem muita dinâmica. Vocês já conseguiram contactar alguma instituição? O que é que está a ser feito?
11: Eu fiz uma tentativa aqui há muito tempo. Estava, ajuda-me Luís, no segundo governo de António Costa, quando ele criou o Ministério da Administração Pública com a Alexandra.
5: Não é Alexandra, não, é outra, já sei.
11: Que está na Câmara agora.
6: É Leitão?
11: É Leitão. É Alexandra Leitão. E eu fui, porque há uma obra social do Estado, não é? E eu fui lá, não tive a oportunidade da parte da manhã, convidaram-me, eles têm lá um refeitório, almocei lá, fiquei para a parte da tarde e tive uma conversa com o chefe de divisão. Eu fui funcionário público, embora não tenha esse espírito, a malta que veio de Angola era muito mais dinâmica. Assim. Grande parte destas lojas estão vagas, porque eles não as alugam. Grande parte destas lojas, especialmente nesta rua por onde nós viemos, muitas delas estão a servir de armazém e de arquivo da própria obra social. Não é? Aqui em baixo esteve a funcionar, ou ainda está a funcionar, um centro de dia.
5: Não
11: é? É a única coisa que há.
5: O ginásio, o centro de dia,
13: papelaria, padaria e a mercearia. Já só temos estas 5 lojas. Isto.
11: Teve uma costureira, teve uma
13: churrasqueira, uma lavandaria, uma loja dos 300. No bairro já houve 4 cafés, agora há um que fecha às 3 da tarde.
5: Houve um clube de vida.
11: Esse clube de vida,
5: sim.
11: Agora, o que é que existe aqui de atividade? É um café que há aqui, ali no F2, umas vezes uma cabeleireira, outras não sei o quê, não é? Do resto,
13: não é? Está vazio já, não é cabeleireira?
11: Está vazio.
5: Não temos nada agora.
11: E
5: temos
11: o que se concentra?
5: Uma papelaria e uma padaria, que é aquela que serve cafés, a padaria e o café, e tendo uma papelaria.
11: E o armazém do veterinário.
6: Voltou a ser um dormitório.
5: Sim.
11: Voltou a ser um dormitório. E isto porquê? Porque os edifícios, poucos são os edifícios, há 1, 2, 3 e pouco mais.
5: Não houve uma associação para meter um processo em conjunto de todos os prédios, que era uma ideia, e cada um está por si. Okay? Então não houve uma associação. É uma das coisas que nós, na nossa associação, se calhar vamos tentar fazer, e isso eu tenho que convencer aqui o Paulo e o Presidente a fazer isso, é em vez de estar cada um por si, que é o que está a acontecer, este prédio está a fazer uma moveu uma ação contra o Estado, aquele prédio ao lado moveu uma ação contra o Estado, todos moveram uma ação contra o Estado e podíamos ter feito uma coisa dos não sei quantos prédios há, sei quantas casas há, não sei quantos prédios há.
13: 26.
5: Podia haver uma ação conjunta dos 26 prédios contra o Estado, até gastávamos menos dinheiro em advogados, gastávamos menos dinheiro, portanto, uma organização assim. É o que nós vamos tentar fazer, vou tentar convencer aqui o nosso presidente da associação, porque acho que de facto devia haver essa associação, porque como disse há bocado, e o Ribeiro também, isto voltou a ser um dormitório, cada um está para o seu lado e cada prédio. Não podemos, não aproveitámos a jurisprudência que foi feita por aquele primeiro prédio que demorou 20 anos a fazer esse processo de tomar conta das lojas. As lojas davam-nos jeitos até para dinamizar
14: o próprio bairro,
5: para irmos à rua, para irmos para a rua às lojas que fazer, porque isto é de facto não há nada. Há aqui um café que é o Sr. Armando, que também está qualquer dia está a fechar, há aqui a padaria, os armazéns do veterinário, o armazém e aqui um ginásio que não sei se ainda funciona.
13: Na sequência do que o Luís estava a dizer, a ideia é voltar a dinamizar daí a associação. Porque...
14: E esta ação vai avançar hoje?
13: Eu concordo com o Luís quando ele diz que devíamos ter ido todos. Por exemplo, eu faço administração daqui de alguns prédios e tenho 2, 3 que avançaram individualmente. Para já o advogado, que foi esperto, agarrou-se a isto e um de cada vez, para que isto dá-me trabalho. E depois os próprios outros administradores, pelo menos aqueles com quem eu falei, na altura em que eu tinha que dar o passo ainda falei, só mais tarde é que soube que eras tu administrador, porque os processos arrastam-se também já, né? O do meu prédio já tem para aí 5 ou 6 anos. Aqueles com quem eu falei, ninguém estava para aí virado, é pá, eu avancei, não fiquei à espera. E aquelas administrações que façam, não quis levá-las em conjunto, mas foram. E estão a correr os processos.
5: Eu acho que é uma das coisas, se nós conseguirmos tomar conta, de facto, cada prédio tomar conta das suas lojas e as começar a arrendar, acho que é uma das coisas que poderá vir a trazer alguma mais-valia para sermos outra vez um bairro.
14: Porque... Vocês tiveram aqui alguma dificuldade na altura, quando chegaram, e os vossos pais, no caso, tiveram vários embates, se me permitem a expressão. Com relação aos vossos filhos, há alguma inclusão neste vosso processo de luta?
5: Dizer, vou dizer-me assim, na minha geração, porque, portanto, estão aqui, não são bem 3 gerações, mas estão 3 diferenças. Portanto,
13: um
5: 70, um 60 e um 50. Na minha geração... Sim, 3 gerações. Na minha geração, de facto, nós afastámos um bocado os amigos que havíamos e os nossos filhos não se relacionam muito, fazemos alguns jantares de uma vez por ano. Na geração do Parral, do Paulo, desculpa, na geração do Paulo...
13: Temos todos alcunha. Os antigos, ele é o Gia, sou o Parral, o outro é o Titoque, mas há para aí alcunhas.
5: Na geração dele, por acaso, acho piada que há um grupo de amigos que... todos os anos passam eles e os filhos juntos a passagem de ano. Nós fazemos aqui, a associação faz um arreial e um magusto, ainda há pouco tempo fizemos o arreial, aparecem os pais e os filhos na geração dele, na minha não. Na nossa geração foi afastámos um bocado e os nossos filhos não se dão. Na geração dele, que os filhos já se dão, já andam a conviver juntos. Portanto,
14: e há essa possibilidade de eles também continuarem nesta luta?
5: Acho que sim, porque, por exemplo, eu vou dar mais uma vez o exemplo do arreial que nós tivemos há 2 semanas aqui na rua, que fazemos aqui na associação. Estavam os pais e os filhos a dançar e estavam ali, e os filhos todos contentes de estar ali. Portanto, acho que nós vamos dar seguimento ao que nós estamos a tentar fazer.
14: E sei que também há aqui uma dificuldade em relação ao número de mais jovens.
5: É uma população idosa que está a ser renovada agora com as vendas das casas, e são as tais pessoas que nós ainda não conhecemos bem, mas há aqui muita gente idosa e que nós temos de dar apoio, porque, como disse, não, e, portanto, eu já estou a ir para lá, mas tenho 60, 70, mas a minha irmã mais velha vive aqui numa casa, eu vivo numa rua de baixo, ela vive numa de cima, a minha irmã mais velha tem 78 anos, portanto já está, também já está reformada, está a viver ali sozinha, e há muita gente que precisa de apoio um dia destes. Portanto, este centro-dia que está aqui, o próprio o Sérgio, que está aqui do ginásio, dá apoio domiciliar também a algumas pessoas que já não têm a locomoção. Mas há aqui bastantes problemas de pessoas velhas, de pessoas de idade. Desculpa.
14: Para além deste, quais são os outros desafios, Presidente?
13: Olha, vamos começar por este que o Luís falou. Um dos passos mais importantes que a Associação tomou foi agora no início do ano. Inscrevemos-nos no CLAS da Câmara Municipal de Oeiras, o Conselho Local de Apoio Social. Portanto, já fomos a uma audição para nos ouvirem e perceberem o nosso projeto, já fomos fazer uma apresentação ao plenário e já fomos aceitos. Portanto, nós a partir deste momento já nos podemos organizar a nível social, não fazendo atividades, porque isto é uma associação sem fins lucrativos, mas identificando as pessoas que precisam de ajuda e sinalizá-las junto da Câmara e da Junta de Freguesia. Estão encantados com essa nossa disponibilidade. Portanto, em termos sociais para os mais velhos, estes próximos 3 anos vão ser assim. Foi nisto que nós nos metemos. Só para dar um passo um bocadinho atrás, os primeiros 3 anos foi para nós também aprendermos o que é isto de uma associação. Portanto, fizemos os tais magustos, fizemos os tais arraiais, demos-nos a conhecer às pessoas, damos sempre a entender às pessoas que nós não somos uma comissão de festas, mas também para perceber a integração da comunidade, se fosse ela mais velha, fosse essa já mais nova, que nunca sequer esteve em Angola nem em lado nenhum, como é que participaram. E de facto tem sido muito engraçado, vem sempre muita gente com filhos, e pegando nisto que o Luís estava a dizer agora dos nossos filhos, por exemplo, os meus filhos estão no Arraial, mas os meus filhos não usufruíram de nada disto, nunca cresceram aqui. Nós queremos criar condições, seja um parque infantil, seja continuarmos a fazer estas festas, que é para as gerações que estão a chegar agora com filhos, que neste momento têm de 4, 5, 10 anos, daqui a 5 anos não precisem de sair daqui para se divertirem, que seja, para terem o que fazer. Portanto, queremos, estes próximos 3 anos, em termos da associação, vão ser isso. A parte social com o Colás e pressionar a Câmara para a parte da juventude. Numa coisa que é engraçado, que eu estava à espera que houvesse mais aceitação, e falo pelos meus filhos, felizmente os meus filhos estão formados, portanto já estão lançados na vida, e durante o percurso deles sempre foram fazendo algum voluntariado. Quando eu lhes falo, embora criar um grupo e bora lá incluir a juventude do bairro, seja para se fazer uma equipa de futebol, seja o que for, pelo menos nos meus e com 2 ou 3 com quem já falei, vejo pouca aderência. Portanto, será com certeza alguma coisa que nós ainda não estamos a fazer bem, que ainda não os conseguimos trazer para este lado. Talvez, mas nós havemos de os conseguir trazer para cá, porque, quer dizer, não faz sentido. O António entrou agora, nestes 3 anos, eu e o Luís já cá estamos, no fim deste mandato vão ser 6 anos, quer dizer, isto, se não começa a haver renovação e a entrarem pessoas novas, isto estanca. Deixa de ser uma associação de moradores e passa a ser a associação daqueles 16 que ali andam. Não? E nós isso não queremos. Portanto, em termos de associação, para já vai ser isso. A parte social no CLAS, repito, Conselho Local de Ação Social da Câmara de Oeiras, com as ODSs todas que temos e que podemos usar, e a parte da juventude será mais para a infância, por exemplo, eu nem vou tanto, nós temos aqui pessoas idosas que tomam conta dos seus netos, ok? Essas pessoas idosas já têm dificuldade de locomoção. Raramente vêm à rua nestas festividades. Pá, mas se houvesse aqui um parque infantil, não precisa ser um parque infantil muito grande, é isto que nós nos batemos com a Câmara e estamos sempre a insistir. Um baloiço e um carrossel, uma coisinha pequenina, em que eu pudesse estar em casa e trazer o meu neto, porque sabia que o António vinha com o neto dele e ficávamos ali os dois na conversa, nem os putos estavam a brincar em casa com as Playstations, nem eu nem o António estávamos sozinhos em casa a envelhecer. A justificação que nos dão é que nós temos um no Parque dos Poetas e outro aqui na cooperativa, ambos os dois, como diz o outro, foi de propósito, atenção, a menos de 1500 metros. Agora, o nosso batimento é, pá, mas o meu avô, que mora aqui, que tem 80 anos, tem dificuldade de locomoção, vai andar 1500 metros a empurrar um carrinho para um menino de 3 anos, sendo que para este lado, ainda para mais para lá chegar, vindo daqui de baixo, tinha que atravessar um jardim, se o restaurante estiver fechado nesse dia, não pode ir brincar com o seu neto. Mas tens que dar uma volta quase ao olhar grande. Portanto, é esse tipo de coisas que nós, como associação, queremos dinamizar, e no sentido de trazer os avós, porque os pais estão a trabalhar, e os netos para a rua, como nós já tivemos.
14: Ribeiro, sendo a pessoa mais velha cá, a minha pergunta é, assusta-lhe quando olha para o futuro? Ou quando pensa no futuro?
15: Não me assusta. Não me assusta, porque eu tive o meu percurso de vida, trabalhei 45 anos, comecei a trabalhar, ainda não tinha 20 anos e estava na faculdade, não é? E o que eu tenho é fruto do meu trabalho, mas também gozei, não é? O que é que vai ser o futuro? Eu só tenho é um receio: morrer com sofrimento. Eu quero morrer saudável, porque de resto confio no meu país, confio, apesar de tudo, no Serviço Nacional de Saúde, não é? E não faço projetos como é hoje, com 72 anos. Ainda tenho um ou outro projeto escondido, uma ambição. O meu objetivo é usufruir do bom tempo e daquilo que a vida me dá. Enfim, aqui o nosso presidente, não é? Já agora, nós somos um trio quase inseparável, não é? Ele é o presidente, ele é o presidente da comissão do Conselho Fiscal, eu sou o vice-presidente. Mas nós os três estamos a administrar aquele condomínio de garagem, estávamos a ver. E, portanto, vamos procurar, eu, portanto, aceito estes desafios, enfim, escrevo, tenho outras atividades, no sentido de, também sou político, no sentido da polis, no sentido de trabalhar para o povo. Não,
14: e em relação ao bairro?
15: Em relação ao bairro. Eu vim para aqui em 78 e depois vim saí, não sei o quê. O que eu noto é que mesmo o plano de urbanização do Oeiras, só aqui um pequeno parênteses, este bairro, para o Dr. Isaltino Moraes, Presidente da Câmara do Oeiras, é um bairro clandestino.
14: É assim, ele já verbalizou ou é o seu entendimento?
15: Ele diz que é um bairro clandestino. Não. Porquê? É. Apesar de não ser. Isto foi construído no tempo da ditadura. As câmaras não eram fruto de eleição. E, portanto, a obra social comprou este talhão, impôs este projeto e a Câmara aceitou. Não é? Porém, um apartamento dali, se precisar de uma planta, vai à Câmara, encontra. Dos apartamentos daqui, a Câmara não tem planta nenhuma. Tem.
14: Então faz sentido quando ele fala da clandestinidade do bairro.
15: O sentido da clandestinidade é esse. É que este bairro foi construído aqui, foi imposto aqui, à Câmara, enquanto, por exemplo, ali há um bairro de mil fogos, a cooperativa, não é?
16: Aí.
15: É? Mais de 1000 fogos. Aquilo foi projetado, foi apresentado de acordo com o PDM.
17: O nosso bairro caiu no colo da Câmara sem a Câmara ser tida nem achada. E eles não nos ligam, no fundo.
15: É verdade. Não é tanto que caiu no colo, e eu vou mais longe do que o Luís diz. É uma pedra no sapato. É uma pedra no sapato.
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0: É meio-dia em Portugal e em Angola, 10 da manhã em Cabo Verde, 11 da manhã na Guiné-Bissau e em São Tomé e Príncipe, já 1 da tarde em Moçambique. Estamos em tempo de notícias, a edição a esta hora do noticiário é de Jerónimo Muniz.
1: Boa tarde, o Supremo Tribunal de Justiça de São Tomé e Príncipe confirma a decisão de extradição para a Espanha do chileno Inácio Porcel Mena, ex-conselheiro especial do primeiro-ministro São Tomé Américo Ramos, detido em São Tomé pela Interpol por prática de vários crimes graves. Uma nota de imprensa assinada pelo diretor do gabinete da presidente do Supremo Tribunal de Justiça São Tomé se informa que o processo de extradição que tramitava nesta instância judicial, nos termos da Lei de Cooperação Internacional em matéria penal requerido pelo Estado espanhol, culminou com a decisão proferida pelo Supremo no passado dia 30 de julho do corrente ano, aguardando os ulteriores termos até a sua transferência para o Estado requerente. O primeiro-ministro espanhol pediu este sábado uma resposta europeia coordenada à crise migratória em Ceuta. Numa carta dirigida ao presidente do Conselho Europeu, António Costa, e à presidente da Comissão Europeia, Ursula von der Leyen, e à presidência irlandesa do Conselho da União Europeia, Pedro Sánchez manifesta preocupação com as críticas de alguns governos à atuação de Espanha. E subiu para 67 o número de pessoas que morreram na sequência do fluxo migratório de Marrocos para Ceuta. De resto, esta crise em Ceuta vai estar em análise hoje na reunião de Mecanismo Integrado de Resposta Política a Crises do Conselho da União Europeia, uma reunião convocada de urgência pela Irlanda, que ocupa nesta altura a presidência rotativa do Conselho. As autoridades espanholas estimam que foram mais de 60 mil as pessoas a passarem de Marrocos para Ceuta em apenas 24 horas, mas entretanto mais de 48 mil já regressaram voluntariamente. De resto, esta crise em Ceuta vai estar em análise hoje na reunião do Mecanismo Integrado de Resposta Política a Crises do Conselho da União Europeia. Há cerca de uma hora, no posto fronteiriço em Ceuta, a repórter da Rádio Pública, Ana Romeu, deu conta de uma manhã mais calma.
2: Em Tarajal, no posto fronteiriço entre Marrocos e Espanha, continuam

0: a sair jovens. Foi assim ontem, durante todo o dia, durante toda a noite e esta manhã o cenário é o mesmo. Grupos de rapazes, essencialmente, que vão caminhando em direção à fronteira. Dizem-nos que não têm onde comer, não têm onde dormir e por isso regressam. Uma situação que está a ser acompanhada por efetivos da polícia, também do exército espanhol, que estão a monitorizar toda esta situação, que está bastante mais controlada do que nos dias anteriores. O comércio, os serviços em Ceuta já abriram, é possível já ver as esplanadas repletas de gente, portanto, rapidamente, ou pelo menos paulatinamente, se começa a entrar numa certa normalidade. O que não se entende, de facto, o que não se percebe foi o que motivou todas estas pessoas a saírem. Foi uma entrada massiva de perto de 60 mil pessoas, muita gente que provocou o caos na cidade autónoma de Ceuta, que tem, na verdade, 80 mil habitantes. Portanto, é perfeitamente perceptível que houve um colapso aqui e, por isso, o presidente desta cidade autónoma pediu ao governo central que fosse instaurada a emergência nacional. Moncloa não acedeu a este pedido, mas garantiu mais homens, mais segurança e um acordo diplomático com Marrocos para receber todas estas pessoas.
1: A reportagem em Ceuta de Ana Romeu, países como Itália e França reforçaram já este sábado os controles fronteiriços com Espanha. Roma anunciou mesmo a suspensão unilateral dos acordos Schengen com Madrid e devido ao que aconteceu nos últimos dias em Ceuta, com a entrada de milhares de pessoas vindas de Marrocos, o controle da fronteira no Algarve Sul de Portugal está reforçado. Há patrulhas diárias por mar e terra garantidas pela Polícia Marítima e pela Marinha. Em Cabo Verde, durante o debate sobre o Estado da Nação, que durou mais de 5 horas, governo e oposição fizeram leituras opostas da realidade do país, enquanto o Executivo e a maioria parlamentar do PSD traçaram um retrato crítico dos últimos 10 anos de governação do MPD. O maior partido da oposição procurou defender os resultados alcançados antes das eleições de 17 de maio. No encerramento do debate, a deputada do Movimento para a Democracia, Lídia Lima, acusou o governo de desvalorizar publicamente os indicadores de desenvolvimento do país, apesar de, segundo disse, os reconhecer em documentos oficiais.
2: Insistem em não reconhecer que encontraram um programa estruturante a decorrer em todos os setores de desenvolvimento e que herdaram um país com uma estratégia de desenvolvimento sustentável que garanta a continuidade dos avanços em diversas áreas e o combate às fragilidades e vulnerabilidades que persistem. A nação está de boa saúde e respirando esperança em meio às fragilidades e dificuldades que ainda persistem, apesar dos ganhos alcançados.
1: Já o líder da UCID, João Santos Luís, considerou que o debate ficou aquém das expectativas, mas manifestou o desejo de que o novo executivo cumpra os compromissos assumidos perante os cabo-verdianos.
3: A UCID espera que o governo, neste ciclo político, consiga resolver os problemas do país, quer em termos económicos, quer em termos ambientais, quer em termos sociais. O país precisa deste desenvolvimento transversal para que nós possamos efetivamente entrar no rumo do desenvolvimento, aliás, do melhor desenvolvimento. Muito obrigado.
1: Pela bancada do PSD, o deputado Francisco Pereira afirmou que o MPD evitou responder às críticas sobre o balanço da sua governação.
4: Essa realidade não se apaga com discursos, senhores deputados. E a realidade vivida pela maioria dos cabo-verdianos, marcada pela falta de oportunidades, pelo agravamento das dificuldades sociais e pela saída quase forçosa de muitos jovens quadros para a imigração, lançados num destino incerto por falta de perspectiva no seu próprio país. É por isso que a pergunta que hoje importa responder é simples: que Estado da nação herdamos? E que Estado de nação estamos a construir?
1: E no encerramento dos trabalhos, o primeiro-ministro voltou a acusar o anterior executivo de ter seguido uma governação de cariz eleitoralista. Para Francisco Carvalho, o discurso oficial e os indicadores apresentados não refletiam a realidade vivida pelos cabo-verdianos. Este foi o último debate antes das férias parlamentares. Supertaça Cândido de Oliveira, que opõe o campeão português Futebol Clube de Porto ao Torriense, o detentor da Taça de Portugal. Pelo lado de Porto, a ambição do treinador francês com o Farioli de conquistar mais um título.
5: Penso que trabalhámos bem durante a preparação, desde o primeiro dia que tem sido o nosso alvo, numa contagem decrescente para chegarmos a este dia na melhor forma possível. Os jogadores regressaram de férias em excelente forma, trabalham no duro todos os dias. Por isso, penso que mental e fisicamente estamos como devíamos. E claro, agora é transferir todo o trabalho que tivemos numa grande atuação para fazer tudo o que está ao nosso alcance para ganharmos este troféu.
1: Quanto ao Torriense, o técnico Luís Tralhão refere que a equipa já provou ser capaz de surpreender e ganhar.
6: Porque não, não é? Porque não. Quer dizer, a Taça de Portugal nunca ninguém tinha ganho da segunda liga. Nós acreditávamos que poderia acontecer. Temos muita confiança naquilo que podemos fazer. Podemos criar dificuldades a qualquer equipa. Num dia, num jogo, tudo pode acontecer. Tudo aconteceu naquele dia com o Sporting. E contra o Porto acreditamos, como é óbvio, que podemos voltar a fazer e os jogadores sabem disso.
1: Jogo da Supertaça Cândido de Oliveira este sábado a partir das 20h15 da noite no estádio Cidade de Coimbra, com o relato em direto aqui na RTP África.
7: Foram as notícias na RTP África, edição de Jerónimo Muniz. 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Vamos para o consultório jurídico, faz parte do nosso arquivo. Hoje, Adriano Malalane traz o tema do arrendamento habitacional na vertente do procedimento especial de despejo.

0: Como é que eu posso fazer para me legalizar?
1: Um contrato de trabalho pode ser feito por um dia, pode ser feito por um mês. Existe liberdade na fixação do prazo de duração do contrato de trabalho.
2: Consultório Jurídico. Seja bem-vindo a mais um consultório jurídico. Hoje o jurista Adriano Malalane vai abordar a matéria do arrendamento habitacional na vertente do procedimento especial de despejo. Hoje o programa é dedicado a esta matéria, mas há outras questões que vão chegar ao consultório jurídico via telefone, via WhatsApp, e vamos ficar já à espera da sua inscrição através destas nossas linhas 213820022 e 213820023. 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Também pode enviar o seu áudio com a questão dirigida ao jurista Adriano Malalane para o nosso WhatsApp 00351 96712 5572. Só com mensagem áudio pode levantar então a sua questão. 96712 5572. E agora vamos à escolha musical de Adriano Malalane.

0: John Lee Hooker com Carlos Santana. Sublime esta escolha do nosso jurista de serviço, Adriano Malalane. E vamos então ao tema do programa de hoje, deste sábado. Vamos olhar então para esta matéria do arrendamento habitacional na vertente do procedimento especial de despejo, que tem esta sigla PED. O que é que significa tudo isto e quais são as principais preocupações a ter em conta? Doutor Adriano Malalane.
1: Bom dia, caros ouvintes. Efetivamente, hoje vamos abordar a questão do procedimento especial de despejo, chamado PED. Ora bem, na sistematização da matéria do arrendamento urbano, na vertente de arrendamento habitacional, o legislador entendeu introduzir várias alterações à matéria da cessação do contrato de arrendamento. Através da Lei 6/2006, de 27 de fevereiro, foram introduzidos diversos procedimentos com vista à cessação do contrato de arrendamento. Tradicionalmente, o contrato de arrendamento cessava apenas e só através da ação de despejo. Pronto, é uma ação clássica, uma ação com muitas formalidades, é uma ação declarativa que, no fim do processo, só depois do trânsito em julgado, é que se entrava com uma outra ação para a desocupação efetiva do imóvel. Portanto, havia muita morosidade em torno desta matéria, com manifesta desvantagem para o senhorio, que poderia ver o seu imóvel a ser ocupado muito para além do que estava previsto no contrato de arrendamento, em que alguns inquilinos beneficiavam de manobras verdadeiramente dilatórias. Então, a lei veio criar, para além da ação de despejo, que se mantém, e vários procedimentos. Temos o procedimento especial de despejo, que está previsto no artigo 15º do novo regime de arrendamento urbano. Temos a execução para a cobrança de rendas e compensação por obras. Temos a consignação em depósito de rendas. Temos injunções em matéria de arrendamento. Mas nós vamos tratar de forma específica do procedimento especial de despejo. Estamos convencidos de que alguns dos nossos ouvintes já foram confrontados com esta figura jurídica. Então, em que consiste o PED? O PED é aplicável para a recuperação dos imóveis nos casos de extinção do contrato de arrendamento que não resultem de ação de despejo. Portanto, é uma forma alternativa de recuperação do imóvel pelo seu senhor, pelo proprietário, e na qualidade de senhoria. Bom, como é de conhecimento geral, já o referimos, a forma tradicional de pôr termo um contrato de arrendamento é através da ação de despejo. Pois bem, mas as alterações mais recentes do mercado de arrendamento e a dificuldade que tem existido junto dos tribunais de, em tempo útil, decidirem as ações declarativas, que são muito morosas, portanto, levou o legislador a adotar, como já o referimos, esta forma de pôr termo ao contrato do arrendamento. Portanto, foi face a esta distorção na relação jurídica do arrendamento, em que o senhorio saía excessivamente prejudicado no seu interesse, que a lei encontrou esta fórmula mais célere do processo de despejo, através da criação deste mecanismo, como já referimos, do PED. Então, através do PED, Procedimento Especial de Despejo, que é direcionado fundamentalmente para a proteção do interesse do senhorio na recuperação do imóvel de que é proprietário, perante o seu inquilino. Foram criadas várias soluções jurídicas que, do nosso ponto de vista, põem em causa alguns direitos, mormente direitos fundamentais, salvaguardados pela Constituição Portuguesa. Então, quais são as características do procedimento especial do despejo? O procedimento especial de despejo tem natureza urgente. Portanto, quando se diz que um processo tem natureza urgente, já sabemos o que é que isto quer dizer. Quer dizer que este processo corre até, inclusivamente, durante as férias judiciais. Bom, tendo natureza urgente, então, o que é que acontece? Desde logo, o prazo para o inquilino apresentar oposição, caso não esteja de acordo com a argumentação do senhorio, esse prazo é de 15 dias. E são 15 dias corridos. Portanto, correm até aos fins de semana. Correm muito, muito depressa. É um processo urgente, como já o referimos. Então, visa desocupar o imóvel, portanto, nesse prazo que a lei estabelece de 15 dias, correndo, inclusivamente, também nas férias judiciais. Bom, havendo oposição do inquilino, portanto, se o inquilino não estiver de acordo com a fundamentação do senhorio, com vista à entrega do imóvel, e chama-se, portanto, a essa contestação em sentido clássico de oposição, havendo oposição do inquilino, esta oposição deve ser apresentada por advogado e acompanhada da prova de depósito de uma caução equivalente ao máximo de 6 rendas, para além do pagamento da respectiva taxa de justiça. Portanto, é bastante oneroso. Desde logo o prazo, 15 dias corridos, depois a obrigação de o inquilino constituir advogado para apresentação da oposição. E para além disso, fazer prova de que o inquilino depositou uma caução no valor de 6 rendas e pagar também a respectiva taxa de justiça. Bom, já houve muita jurisprudência em torno desta questão. Vamos referir, por exemplo, o acórdão do Tribunal Constitucional número 249 de 97, que desenvolveu o conteúdo do direito ao acesso aos tribunais e a um processo equitativo nos seguintes termos. O direito de acesso aos tribunais é o direito de ver solucionados os conflitos, segundo a lei, por um órgão que ofereça garantias de imparcialidade e independência, e perante o qual as partes se encontrem em condições de plena igualdade no que diz respeito à defesa dos respectivos pontos de vista. Portanto, é necessário que cada uma das partes tenha possibilidade de expor as suas razões perante o tribunal, aquilo a que se chama princípio do contraditório, e a parte deve poder fazê-lo em condições que a não desfavoreçam em confronto com a parte contrária. É o princípio da igualdade de armas, requisitos que não se mostram salvaguardados pelo Instituto de Procedimento Especial de Despejo criado pelo legislador. Portanto, não se mostram salvaguardados estes direitos no que diz respeito ao inquilino. O direito ao contraditório em prazo razoável, à igualdade de armas entre senhorio e inquilino, o inquilino sai altamente prejudicado, porque, ainda que não deva qualquer renda, e isso tem acontecido, infelizmente, havendo abuso do direito por parte de alguns senhorios, ainda que o inquilino não deva uma única renda, se for vítima de um procedimento especial de despejo, só para ir a tribunal dizer não devo nada, levando consigo a respectiva prova, não o pode fazer se não depositar uma caução de máximo de 6 rendas. Portanto, vamos pegar num exemplo em que efetivamente o inquilino não está a dever nada ao seu senhorio. E devido a esta pressão imobiliária em que os senhorios querem vender a todo o custo os seus apartamentos, porque os preços estão bastante altos, e sabendo que um apartamento que esteja onerado com um contrato de arrendamento, sobretudo aqueles mais antigos, não vai ser comprado, porque ninguém vai comprar um apartamento, por exemplo, com uma renda de 300 euros, apartamento esse que pode custar 500, 600, 1 milhão de euros. Então, o senhorio vê-se pressionado pelo mercado para vender o apartamento e fazer lucro. Tem um inquilino, não o pode tirar, porque está defendido pela lei, está a cumprir as suas obrigações, paga a sua renda. Então, o senhorio vai tentar um procedimento especial de despejo. Diz assim, posso ter sorte, ele só tem 15 dias para se opor e tem que constituir um advogado neste prazo de 15 dias. E pode fazê-lo até durante as férias judiciais, sobretudo no mês de agosto. As pessoas estão um bocado distraídas. Passado, se efetivamente o inquilino constituir advogado e dentro do prazo para apresentar oposição e não tiver dinheiro para pagar uma caução de 6 rendas, uma caução é uma espécie de um adiantamento. Tem que continuar a pagar as rendas, mas tem que depositar no tribunal uma caução equivalente ao máximo de 6 rendas. Passados 15 dias, acabou. Vai ter mesmo que sair. Se não o fizer nesse prazo, se não cumprir estes requisitos, primeiro, constituição de advogado, depois, apresentação da oposição, com as respectivas provas em como não deve qualquer renda. E depois, pagamento da taxa de justiça, mais uma caução equivalente a 6 rendas, não tem alternativa.
0: Estamos esclarecidos quanto ao PED, a este tema que envolve o arrendamento habitacional na vertente do procedimento especial de despejo. O PED é o procedimento especial de despejo, uma forma de pôr termo ao contrato de arrendamento entre o senhorio e o inquilino. Neste caso é a lei do mais forte, poderemos dizer, se o senhorio avançar com o PED, o inquilino terá de ter condições financeiras para fazer esse avanço de 6 rendas e terá de contratar um advogado para o defender, não é?
1: Exatamente. Tudo isso no prazo de 15 dias.
0: Esta é uma lei, é recente esta lei já agora?
1: Não é recente, só que não costumava, não acontecia com muita frequência, porque normalmente os senhorios usavam, portanto, a típica ação de despejo, não é? Que oferece mais garantias à parte contrária, ao inquilino, desde logo 30 dias para contestar. Aqui são 15.
0: É uma nova estratégia que os senhorios têm à sua disposição para se libertar do imóvel, não é?
1: Exato. Despertaram para esse mecanismo que já existe desde há muito tempo, mas que era pouco usado. Só que, mesmo na comunidade jurídica, há muitos advogados que nunca foram confrontados com um processo desta natureza. E se não estiverem muito atentos, podem pensar que se trata de uma ação normal.
0: Bom, aqui o inquilino, se tiver conhecimento e se tiver um advogado ao seu lado, pode permanecer na casa se antecipar então essas rendas,
1: essa caução
0: no valor de 6 rendas, e intentar abrir um processo.
1: Uma oposição. Uma contestação. Sim. Basta cumprir essas formalidades.
0: E mantém-se no imóvel.
1: No imóvel, porque este procedimento especial de despejo corre no Porto, no balcão do arrendamento, o chamado BAS. Balcão do arrendatário e de senhoria. Aquilo não é um tribunal.
0: Certo.
1: Aquilo é um gabinete meramente administrativo. Agora, havendo oposição, o processo tem que obrigatoriamente descer para o tribunal.
0: Muito bem.
1: E aí os direitos do inquilino vão ser salvaguardados, porque já vai para tribunal. Se tiver razão, vai continuar a viver no apartamento arrendado, no locado. Se não tiver razão, é despejado e depois pode contestar, pode... Pronto, voltamos...
0: É uma autêntica aventura, não é?
1: É, exatamente.
0: Para o inquilino é uma autêntica aventura.
1: Tem que estar atento. O inquilino tem que estar sempre atento. Sobretudo sobretudo se o seu senhorio não for uma pessoa muito séria. Porque também há casos em que os inquilinos estão a dever renda.
0: Claro.
1: Aí sim, senhor,
0: aí
1: o PED,
0: sim, claro.
1: Exato, aí o PED cumpre a sua missão.
0: Certo.
1: De evitar o quê? De evitar manobras dilatórias por parte do inquilino. Portanto, aí o senhorio, portanto, vê os seus interesses devidamente salvaguardados. Porque aqui não há dilação nenhuma.
0: Claro.
1: São aqueles 15 dias que correm o sábado,
0: claro,
1: ou domingo.
0: Mas
1: feriado.
0: Quando o inquilino tem as rendas em dia, esta lei, enfim...
1: É inconstitucional.
0: Não é a mais correta?
1: Não é a mais correta aí a Constituição.
0: Se nos for permitido criticar uma lei, não é?
1: Não, podemos criticar.
0: Acho que sim, não é?
1: Então, temos o direito de criticar, aqui é o direito à opinião. Depois uma crítica fundamentada, não é uma crítica barata, não é só criticar por criticar. Estamos a tomar uma posição até com base em alguns acórdãos do Tribunal Constitucional que vieram dizer que algumas disposições da Constituição, como seja o princípio do contraditório, o princípio da igualdade entre as partes num processo judicial, não se mostram salvaguardados por este mecanismo.
0: E neste caso, e por estes últimos tempos, em Portugal, e nomeadamente nas grandes cidades, pressionadas pela inflação do imobiliário, há muitos inquilinos que passaram por maus momentos. Portanto, aí alguns deles estão mesmo em maus lençóis.
1: É verdade.
0: Doutor Adriano Malalano, está exposto então o tema desta semana, aberto a questões dos ouvintes RDP África para mais um consultório jurídico. Já lá vamos às questões que vão chegando. Entretanto, lembro só os contactos. As nossas linhas estão disponíveis. O 213820022, o 213820023 e, claro, o nosso número WhatsApp para receber também a sua mensagem, ou a sua mensagem escrita ou a mensagem áudio, para o 967125572. 967125572.
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0: Vamos então para uma questão que chegou através do nosso número WhatsApp. Vem da cidade do Porto. Muito bom dia para o Porto. Escreve o nosso ouvinte Nelson Ferreira. Ele escreve para levantar duas questões. A primeira questão é dizer que tem um primo que veio a Portugal com a sua mulher e 4 filhos, com visto de turismo, e pretende residir em Portugal. Quais são as opções para se legalizarem? Ou seja, pais e filhos. Esta é uma primeira questão. A segunda virá a seguir.
1: Pois bem, semana passada tratamos desta matéria da alteração da lei da entrada, permanência e expulsão de estrangeiros do território nacional, chamada Lei da Imigração, que se tornou bastante restritiva desde outubro do ano passado. Portanto, esta possibilidade que havia antes da entrada em vigor desta lei, de alguém vir a Portugal com visto de curta duração, o chamado visto Schengen, e uma vez em Portugal obter autorização de residência, já não existe. Portanto, há que dissuadir os nossos ouvintes para não usarem esta prática, porque esta família vai ter algumas dificuldades para regularizar a sua situação em Portugal. Porque vieram do estrangeiro os primos do Sr. Nelson Ferreira, nosso ouvinte, e habilitados com um visto que não é o visto adequado para fixação de residência em Portugal. Deveriam ter solicitado no consulado de Portugal no país de origem visto próprio, que seria visto para fixação de residência, e só depois de obterem esse visto, caso o obtivesse, deslocar-se para Portugal. Assim, corre um risco sério de serem deportados para o país de origem, porque o visto que usaram para entrar em Portugal não é o visto adequado para fixação de residência em território português.
0: E vamos a uma outra questão, tem o mesmo signatário, a outra questão tem a ver com a possibilidade de viajar ao país de origem e voltar a entrar em Portugal com a prorrogação da aula de sendo cidadão da CPLP. Portanto, é um estudante que pretende prorrogar por esse motivo a sua permanência em Portugal.
1: Bom, a lei de estrangeiros tem um artigo que prevê essa possibilidade de, quando o visto, seja ele qual for, a autorização de residência, até o visto, mas vamos à autorização de residência da CPLP, quando esta autorização de residência caduca, o titular da mesma pode requerer a sua prorrogação caso se mantenham os motivos na origem da sua atribuição. Ora, este nosso ouvinte é estudante em Portugal, obteve autorização de residência para frequentar um curso em Portugal. Enquanto estiver a frequentar o curso e a cumprir os outros requisitos previstos na lei, nomeadamente dispor de meios de subsistência e de habitação condigna, pode requerer a prorrogação da sua autorização de residência e, consequentemente, viajar para o seu país e regressar a Portugal sem necessidade de visto, enquanto a autorização de residência estiver válida. Mas, se não o fizer e for para o seu país, corre o risco de ter muita dificuldade para regressar para Portugal.
0: Muito bem, vamos a uma outra questão. Vamos atender o nosso ouvinte Arlindo Silva. Ele escuta-nos no Barreiro. O consultório jurídico está pronto para ouvi-lo e também ouvir a sua questão dirigida ao nosso jurista Adriano Malalane. Arlindo Silva, bem-vindo.
4: Muito boa tarde para si, doutor Adriano Malalane, o vice editor da RDP África. Olha, é o seguinte, eu vou pôr uma questão sobre a operadora de telemóveis. É o seguinte, eu não sei se o doutor quer que eu mencione o nome da operadora. Posso?
0: Com certeza.
4: Sim, sim. Olha, é o seguinte, eu estava numa operadora em que pagava 45 euros mensais. E houve uma colaboradora de outra operadora, já vem do ano passado, que andava sempre a ligar-me se eu estava disposto para mudar para Vodafone. E eu disse, olha, eu tenho contrato com outra operadora, que era Mel, já estou há uns anos na Mel, só que eu pagava 45 euros. Às vezes cedia um bocadinho, que eu sou nasci em Cabo Verde, e fazia as chamadas e pronto, quase todos os meses vinha uma conta um bocadinho puxada. E eu disse a esta colaboradora da Vodafone que só a partir de janeiro talvez mudaria para a Vodafone. Pronto, passado meses, ela voltou a ligar para mim se já estava interessada. Eu disse, olha, vou pensar nisso, dá-me uma semana que você entre em contacto comigo para a gente ver se posso mudar ou não. Pronto, a fidelidade que eu tinha com a Mel era de 70 e tal euros, 79 euros parece-me. Pronto, eu falei com ela e disse, não, nós assumimos e pagamos. E pronto, comecei a fazer as papeladas. Ela ligava para mim, depois começou-me a mandar os documentos e eu disse, quanto é que é a mensalidade da Vodafone? Disse-me, 42 euros. E ela referiu-me, olha, então você vai me mandar a última fatura da outra operadora, e enviei a outra fatura, que eu pagava mensalmente 50 e tal, 60 e tal euros. Ele disse, isto é muito, nós temos este pacote de 42 euros. E depois expliquei-lhe, olha, eu de vez em quando ligo para Cabo Verde, que é o auditivo Cabo Verde, eu ligava e às vezes pagava um bocadinho. Eu disse, não, eu já vi isto aqui assim. Pronto, eu acho que a conversação que eu tive com ela está gravada. Porque agora, há 15 dias mais ou menos atrás, recebi uma fatura da Vodafone, com o meu contrato com a Vodafone, em vez de 42 euros, é 57,5 euros. Eu agora estou a pedir aqui ao Sr. Adriano Malarano que se me pudesse ajudar alguma coisa, porque eu realmente assinei esse contrato e eu não reparei, porque eu andava sempre a falar com ela e agora aqui vem-me pacote fibra 4 light 57.5, mas não diz se há euros. Eu não reparei nisso, mas pronto, eu assinei este contrato. Só que não diz se há euros, o pacote fibra 4 light 57.5. Eu disse não. Eu recebi agora a fatura para parar a entidade de referência. Já há mais de 15 dias que eu ando a ligar para a Vodafone para ver se a gente resolve este problema. Dizem-me que vão ligar para mim e vai passando uns dias. Ainda ontem liguei outra vez e disse que eu não vou pagar essa fatura enquanto a gente não resolver este problema.
0: Porque... Arlindo Silva, no Barreiro, agradecemos a sua explicação face à questão que levanta. O doutor Adriano Malalano já entendeu a questão e vai esclarecer as suas dúvidas e como deve reagir relativamente a esta operadora e a esta situação.
1: Pois bem, mais uma situação das várias que ocorrem com estas empresas de telecomunicações. E os nossos ouvintes são um bocado imprudentes porque sofrem pressão por parte dos funcionários, que nem sequer são funcionários das operadoras, são pessoas que temporariamente são contratadas para angariar clientes. E enganam os clientes, mas como é que se deixam enganar as pessoas? Como é que se deixam enganar? Como é que o senhor vai acreditar numa conversa destas? Esta funcionária, vou usar uma expressão pouco feliz, andava a sediá-lo ao longo de vários meses. Não deu para perceber que do outro lado não poderia vir uma boa solução. É que não há almoços grátis em lado nenhum. Não há almoços grátis. O senhor tinha aqui uma prestação mensal, uma mensalidade de 42 euros, que é um valor acessível, digamos assim. O senhor tinha que se manter nesta operadora da Mail e que estava-lhe a prestar o serviço. Por uma diferença de cerca de 2 ou 3 euros, o senhor meteu-se num imbróglio. Agora tem um contrato. Está vinculado a esse contrato. Diz, é verdade que a conversa poderá ter sido gravada, etc. Não vai ter acesso a essa conversa. Para ter acesso a essa conversa, teria que ir ao tribunal, pôr um processo, e só as custas para pôr o processo em tribunal, se calhar, vão ser mais altas do que voltar a Mel e pagar uma indemnização por parte de sair desta nova operadora antes do fim do período de fidelização, porque agora está fidelizado por 2 anos. Mas vale negociar com eles o pagamento, não é propriamente uma multa, mas uma indemnização, porque vai cessar o contrato antes do período de fidelização e voltar à anterior operadora. Se fizer as contas, talvez irá poupar em 2 anos mais dinheiro do que continuar como operadora que não é nada séria. Pode também apresentar queixa ao Instituto das Telecomunicações, mas não vai dar em nada.
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0: Ficou esclarecida a questão do Arlindo Silva no Barreiro. Agora vamos até à cidade da Amadora, onde está o Paulo, também com uma questão. Bem-vindo, Paulo.
6: Boa tarde. Estamos a ouvir, Denise?
0: Perfeitamente.
6: Yeah. A minha dúvida que eu queria apresentar, Dr. Malalane, como eu vi a situação de hoje, é para tratar sobre arrendamento. Mas eu tenho uma dúvida. Aquele problema de caução de 6 meses que o inquilino tem que depositar no tribunal, se esse caução vai ser descontado na renda, depois quando o inquilino voltou para casa, eu tenho dúvida. Porque se o senhor Rio quer um inquilino para sair na casa, o inquilino não quer, e tem que depositar aquele caução de 6 meses, de 6 rendas, aliás, que é 6 meses, podemos dizer, depende. Se um inquilino vai voltar, quando voltar em casa, se essa renda vai ser descontada. Eu tenho dúvida aqui. E outra questão. Eu queria perguntar ao Dr. Malano. Eu tenho a minha sobrinha lá na Guiné. Eu quero trazer para cá, mas eu tenho cartão cidadão. E agora, qual é o documento que é necessário para mandar para a AIMA para ela poder vir para cá? Porque ela ainda já tem 18 anos, não é? Ela já tem 18 anos. Agora, eu tenho aqui os meus familiares todas, mas a minha sobrinha, ela está a estudar, mas ainda não concluiu no 12º. Eu quero que ela venha cá, perto de mim, para poder continuar estudo aqui em Portugal. E qual é o documento que é necessário para mandar para ela na Embaixada de Guiné? É só isso. Vasco Diniz.
0: Obrigado, Paulo. As dúvidas vão ser já esclarecidas. O Dr. Adriano Malalane tomou nota. Ouça a resposta pela rádio. Dr. Adriano Malalane, temos aqui ainda algumas chamadas em espera. Vamos para já olhar então para esta questão do nosso ouvinte da Amadora, que são várias também. É uma questão em várias questões.
1: Sim, sim. Então vamos primeiro à questão da caução. Pergunta o Paulo, nosso ouvinte Paulo, se o inquilino, quando voltar para casa, para o locado, e vai poder receber aquela caução que pagou. Não, o inquilino não sai do imóvel, caso tenha razão. Só que para provar que tem razão e que não deve sair do imóvel, tem que apresentar caução. Ora, se apresentando a caução destas 6 rendas, o processo for a tribunal, que vai, se cumprir os outros requisitos, nomeadamente o prazo, porque não vale, não é só apresentar a caução, é preciso apresentar oposição no prazo de 15 dias corridos, é preciso pagar a respectiva taxa de justiça, é preciso constituir advogado e depois apresentar a caução. Portanto, são vários requisitos cumulativos. Têm que estar cumpridos estes requisitos todos. Começando, prazo de 15 dias para apresentar oposição. 2. Pagar a taxa de justiça necessária para apresentar oposição. 3. Apresentar caução. 4. Constituir advogado. Caso efetivamente não deva nenhuma renda, o processo vai descer para o tribunal e o juiz vai lhe dar razão e recebe de volta a sua caução, continuando a pagar as rendas mensalmente conforme o contrato de arrendamento. No que diz respeito à sua sobrinha, que tem 18 anos e quer que venha para Portugal, a sua sobrinha pode vir para Portugal, mas não pode vir ao abrigo do reagrupamento familiar. Só pode vir como estudante quando tiver concluído o 12º ano na Guiné. O que é que ela deve fazer? Deve tratar do reconhecimento do seu certificado de habilitações através de uma escola portuguesa e o tio, que já está em Portugal há muitos anos, inclusivamente cidadão português, proceder à matrícula da sua sobrinha numa universidade. Depois vai pedir a respectiva certidão de matrícula, com a qual a sua sobrinha irá ao consulado de Portugal requerer visto de estudo. Se lhe for concedido este visto para vir para Portugal estudar, poderá vir. Mas não vem apenas e só pelo facto de ser sua sobrinha. Porque sendo sua sobrinha, não tem direito, o senhor não tem direito ao reagrupamento familiar em relação aos sobrinhos. Se fosse sua filha, aí podia beneficiar efetivamente de reagrupamento familiar. Ou, neste caso, como é português, de reunião familiar. Não reagrupamento, porque reagrupamento é o conceito que se aplica aos requerentes que têm autorização de residência e quando os requerentes já têm nacionalidade portuguesa, não se designa reagrupamento familiar, mas reunião familiar. Mas o efeito é o mesmo, é o familiar vir para Portugal devidamente habilitado para passar a viver em Portugal.
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0: E seguimos agora para Moçambique. Vamos para a questão que vem de Moçambique.
5: Saudações, Vasco Diniz. De igual modo, de saúde ao Dr. Darley, neste caso, o Dr. Darley Maleani, a todos os ouvintes da RDP África. Cadu Moreira, a partir de Moçambique, Matola. Bem, eu tenho a seguinte pergunta. Se, por exemplo, me aparece um inquilino, ele quer arrendar a casa, como não é? Ele diz que são três. Ao decorrer do tempo, vejo que já são sete pessoas a viver naquela casa. Não é? Digamos que é um quartinho, um quarto aí em Portugal, são 400 euros por aí. Então, é justo que eu, como sendo senhorio, lhe retire da casa ou exija que ele tire aquelas outras pessoas, tendo em conta que inicialmente falamos de três pessoas. Como qual é o tratamento que a lei e tanto faz menção a essas questões? Qual é o tratamento que a lei dá a essas questões? Isso eu ia perceber. Cadu Moreira, parte de Moçambique, Matola, aquele abraço.
0: Doutor Adriano Malalane, isto acontece também por cá, não é só em Moçambique.
1: Acontece em todo o lado.
0: Em todo o lado, já agora. Não é?
1: Em todo o lado. O nosso amigo Cadu Moreira coloca esta questão. O meu nome, primeiro, se chama Adriano Malalane e não Adriano Maleane. Portanto, vamos evitar confundir os apelidos. São completamente diferentes. Malalane não tem nada a ver com Maleane. Bom, no que diz respeito à possibilidade de um inquilino que tem um contrato de arrendamento com seu senhorio, em que o agregado familiar está especificado, normalmente é a mulher e filhos, ou marido e filhos, se for a mulher a celebrar o contrato, ou se for o casal a celebrar o contrato, o próprio contrato de arrendamento não admite a sublocação. Não permite que o inquilino ponha pessoas estranhas ao seu agregado familiar a viverem com ele no locado, na casa arrendada. Se o fizer, o inquilino viola o contrato de arrendamento. Viola o contrato de arrendamento. E pode-se pôr termo ao contrato judicialmente. Mas o mais avisado é o senhorio escrever uma carta ao seu inquilino dizendo: eu tenho conhecimento de que o senhor admitiu pessoas que não fazem parte do agregado familiar no imóvel que se encontra arrendado. E de acordo com o respectivo contrato de arrendamento, está proibido de o fazer. Então dou-lhe um prazo, 2 semanas, não é? Para essas pessoas que estão a viver consigo, não são visitas, são pessoas que residem consigo, desocuparem o locado, sob pena de ser alvo de uma ação judicial, não é? Para abandonar o locado e eventualmente pagar uma indemnização por violação dos termos do contrato. Se for a tribunal, terá que provar efetivamente que a casa está subarrendada, que vivem outras pessoas para além das pessoas que fazem parte do agregado familiar. E muitas vezes não é fácil fazer esta prova. Há muitas ações em tribunal que são intentadas com esse objetivo de fazer cessar o contrato por violação da norma que não permite a sublocação, e os senhorios às vezes perdem as ações porque não reúnem a prova necessária e suficiente de que há sublocação. Alegam muitas vezes que é um familiar, que só está ali a passar 1 semana, 2 semanas. Se não houver prova, não há nada a fazer. Mas convém, de facto, reunir primeiro as provas, ter testemunhas e, sei lá, e outras provas que possam existir, como seja, por exemplo, pedir ao tribunal que exija a morada destas pessoas. Tem que saber o nome dessas pessoas. Depois serão notificadas pelo tribunal para apresentarem documentos comprovativos da morada. Se os documentos comprovativos da morada forem do locado, está provado que mora ali e facilmente consegue uma sentença favorável.
0: Estamos quase a terminar o consultório jurídico deste sábado e vamos terminar com uma questão que vem de uma proprietária sob anonimato. Coloca esta questão ao Dr. Adriano Malalane. Diz que tem uma casa arrendada há mais de 6 meses que o inquilino não faz o pagamento da renda. Diz já ter notificado com cartas registadas o inquilino para poder abandonar a casa, mas as cartas voltam porque o inquilino mantém a casa fechada. Entretanto, os números do inquilino são desligados e a avó do mesmo já bloqueou a proprietária até no número de WhatsApp. Pergunta, o que é que deve fazer esta proprietária?
1: Deve pôr uma ação em tribunal, porque não pode, por iniciativa dela, chegar ali e substituir a fechadura da porta e tomar posse do imóvel. Não pode fazer, comete crime. Então tem que entrar com uma injunção em tribunal, também é rápida, já não é propriamente procedimento especial de despejo, é uma injunção ou com uma ação de despejo típica. Mas essa ação de despejo vai levar muito tempo. Mas tem que ser por via judicial, não tem alternativa.
0: E termina o consultório jurídico, sempre com o jurista Adriano Malalane. Já sabe que pode voltar a ouvir este consultório jurídico. Ele está disponível também no site da rádio. Todas estas emissões e esclarecimentos podem ser acompanhados também no digital.
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0: São 13 horas em Portugal e em Angola, 11 da manhã em Cabo Verde, meio-dia na Guiné-Bissau e em São Tomé e Príncipe, já 2 da tarde em Moçambique. Estamos em tempo de notícias, edição a esta hora de Jerónimo Muniz.
1: Boa tarde. O Supremo Tribunal de Justiça de São Tomé e Príncipe confirma a decisão de extradição para a Espanha do chileno Inácio Porcel Mena, ex-conselheiro especial do primeiro-ministro São Tomé Américo Ramos, detido em São Tomé pela Interpol por prática de vários crimes graves. Uma nota de imprensa assinada pelo diretor do gabinete da presidente do Supremo Tribunal de Justiça São Tomé se informa que o processo de extradição que tramitava nesta instância judicial nos termos da lei de cooperação internacional em matéria penal requerido pelo Estado espanhol culminou com a decisão proferida pelo Supremo no passado dia 30 de julho do corrente ano, aguardando os ulteriores termos até a sua transferência para o Estado requerente. Subiu para 67 o número de pessoas que morreram na sequência do fluxo migratório de Marrocos para Ceuta. De resto, esta crise em Ceuta vai estar em análise hoje na reunião do Mecanismo Integrado de Resposta Política à Crise do Conselho da União Europeia, uma reunião convocada de urgência pela Irlanda, que ocupa nesta altura a presidência rotativa do Conselho. No posto fronteiriço em Ceuta, a repórter Ana Romeu deu conta de uma manhã mais calma.
2: Em Tarajal, no posto fronteiriço entre Marrocos e Espanha, continuam a sair jovens. Foi assim ontem, durante todo o dia, durante toda a noite e esta manhã o cenário é o mesmo. Grupos de rapazes, essencialmente, que vão caminhando em direção à fronteira. Dizem-nos que não têm onde comer, não têm onde dormir e, por isso, regressam. Uma situação que está a ser acompanhada por efetivos da polícia, também do exército espanhol, que estão a monitorizar toda esta situação, que está bastante mais controlada do que nos dias anteriores. O comércio, os serviços em Ceuta já abriram, é possível já ver as esplanadas repletas de gente, portanto, rapidamente, ou pelo menos paulatinamente, se começa a entrar numa certa normalidade. O que não se entende, de facto, o que não se percebe foi o que motivou todas estas pessoas a saírem. Foi uma entrada massiva de perto de 60 mil pessoas, muita gente que provocou o caos na cidade autónoma de Ceuta, que tem, na verdade, 80 mil habitantes. Portanto, é perfeitamente perceptível que houve um colapso aqui e por isso

0: O presidente desta cidade autónoma pediu ao Governo Central que fosse instaurada a emergência nacional. Moncloa não acedeu a este pedido, mas garantiu mais homens, mais segurança e um acordo diplomático com Marrocos para receber todas estas pessoas.
1: A reportagem em Ceuta, Diana Romeu. Países como Itália e França reforçaram este sábado os controlos fronteiriços com Espanha. Roma anunciou mesmo a suspensão unilateral dos acordos Schengen com a Madrid. Devido ao que aconteceu nos últimos dias em Ceuta, com a entrada de milhares de pessoas vindas de Marrocos, o controlo da fronteira no Algarve, sul de Portugal, está reforçado. Há patrulhas diárias pelo mar e terra, garantidas pela Polícia Marítima e pela Marinha. A UEFA saúda a decisão da FIFA de abandonar os planos para um Mundial com fundos privados. Em comunicado, o organismo que gere o futebol europeu diz que o presidente da FIFA, Gianni Infantino, perdeu a confiança da UEFA e de muitos outros membros da família do futebol. A UEFA sublinha que o desporto rei não pode continuar ao sabor de manobras secretas operadas a um ritmo frenético e por pessoas sem rosto com um interesse pelo desporto que é duvidoso. O organismo europeu sublinha que é importante identificar os responsáveis e exigir-lhes responsabilidades e informa que nos próximos dias e semanas vai trabalhar com as federações de cada país em estreita cooperação com outras confederações para refletir sobre como isto aconteceu e elaborar um plano para garantir que tal não volta a ocorrer. Supertaça Cândido de Oliveira, que opõe o campeão nacional Futebol Clube de Porto ao torriense, o detentor da Taça de Portugal, pelo lado do Porto, a ambição do treinador Francesco Farioli de conquistar mais um título.
2: Penso que trabalhámos bem durante a preparação, desde o primeiro dia que tem sido o nosso alvo, numa contagem decrescente para chegarmos a este dia na melhor forma possível. Os jogadores regressaram de férias em excelente forma, trabalham no duro todos os dias. Por isso, penso que mental e fisicamente estamos como devíamos. E claro, agora é transferir todo o trabalho que tivemos numa grande atuação para fazer tudo o que está ao nosso alcance para ganharmos este troféu.
1: Quanto ao Torriense, o técnico Luís Tralhão refere que a equipa já provou ser capaz de surpreender e ganhar.
3: Porque não, não é? Porque não. Quer dizer, a Taça de Portugal nunca ninguém tinha ganho da segunda liga. Nós acreditávamos que poderia acontecer. Temos muita confiança naquilo que podemos fazer. Podemos criar dificuldades a qualquer equipa. Num dia, num jogo, tudo pode acontecer. Tudo aconteceu naquele dia com o Sporting. E contra o Porto acreditamos, como é óbvio, que podemos voltar a fazer e os jogadores sabem disso.
1: Jogo da Supertaça Cândido de Oliveira este sábado a partir das 8:15 da noite no estádio Cidade de Coimbra, com relato em direto aqui na RTP África.
4: Foram as notícias, edição de Jerónimo Muniz. 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Já a seguir temos Zouk com Carlos Pedro.

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Sejam bem-vindos ao Zouk 80.90. Viajamos através dos sons e ritmos das Antilhas que marcaram os anos 80 e 90. Eddie Lavigny é o artista a quem vamos dedicar o programa de hoje. Disco de ouro com a sua canção Antillese foi condecorado pelo ministro francês da Cultura já na primeira década do ano 2000. Eddie Lavigny nasceu em Paris, mas é considerado natural de Guadeloupe. Após a sua morte, foi apelidado de Embaixador das Antilhas. Curioso referir que as cerimónias fúnebres foram acompanhadas por uma orquestra de Begin Jazz, dirigida pelo pianista Roland Malmain, uma homenagem musical em que foi tocada a canção fetiche de Eddie, Bon Dieu Bon. É neste contexto familiar e musical que nos surge Eddie Lavigny, conhecido pelos órgãos de comunicação social como a referência tropical. Eddie Lavigny começou profissionalmente a carreira no show Vini em 1976. O seu primeiro álbum saiu em 1983, com o título Philomène, que durante 3 meses esteve no top da rádio privada francesa Europe 1. É deste álbum a canção Dis la vérité.

De acordo com a biografia de Eddie Lavigny, o autor, compositor, chefe de orquestra, diretor artístico, animador, baixista, guitarrista e cantor, sabia falar francês, inglês, espanhol e crioulo. Gostava de ler, cozinhar, andar de bicicleta e ver futebol na televisão. Trabalhava 12 horas por dia, incluindo sábados e domingos. É considerado como uma pessoa que sabe respeitar os seus compromissos. Eddie Lavigny lançou em 1984 o single Zouk Infernal, canção de sucesso do disco.

Eddie Lavigny participou em várias emissões de televisão em 1995, à altura em que lançou um maxi single com duas canções, dois duetos com a cantora Joelle Ursule, Escale Tropicale e Talula.

Um dos temas de sucesso de Eddie Lavigne aconteceu em 1987, quando saiu o segundo álbum intitulado Turbo Ponche, com a canção Antillese, um título que foi número 1 na Ilha da Reunião e no Haiti. Vamos ouvir esta canção e uma outra deste álbum, Lambila.

Os anos de 1988 e 1989 foram dedicados por Eddie Lavigne a fazer várias digressões internacionais, participar em numerosas emissões de televisão, atuar no Olympiade Paris, onde em 1989 alcançou grande sucesso ao interpretar Ontigliese e dar o seu contributo para ajudar os sinistrados do furacão Hugo, que devastou Guadalupe, ao integrar um jogo de futebol que decorreu no Parque dos Príncipes. Chegou o ano de 1990, com ele o terceiro álbum de Eddie Lavigne, Zouk Is Good For You, com gravação de dois videoclipes.

Nova digressão levou o Eddie Lavigny, a sua orquestra e as suas dançarinas ao estádio principal da Ilha da Reunião. E aí está mais um álbum, o quarto do artista de Guadalupe, que saiu em 1993, Tropical Rendezvous. 1994 e 1995 são anos preenchidos com concertos, galas em toda a França, Líbano, Grécia, Gabão e Tahiti. Em 1996, a canção Loco del Mambo, extraído do álbum Tropical Rendezvous, é disco de ouro.

O sucesso de Eddie Lavigny não parou. Em 1997, parte em digressão pelo Gabão e Camarões e lança o quinto álbum, Paca Raib, a partir do qual criou e realizou a comédia musical com o mesmo nome, 270 representações por ano nos Campos Elíseos. 1999 foi um ano de glória com Eddie Lavigny, a sua grande orquestra e o seu balé a brilharem numa gala no Zénith de Paris. No ano seguinte, 2000, Eddie Lavigny esteve em Portugal, na gala do Clube Med. Em 2001, lançou um álbum com os maiores sucessos dos últimos 10 anos. E em 2006, Eddie Lavigny foi condecorado pelo Ministro Francês da Cultura. O Zouk 80.90 regressa na próxima semana. Até lá e boas zucadas!

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3: Alô, começamos juntos mais uma viagem pelos cantos rítmicos da ampla África.

0: O som começou a bater com Milly Nailu no coletivo com DJ Maforiza, X-Duppy, Cabza Desmol e Nkosazana Daughter, para depois avançar com o ritmo de Caqueza. Vamos entrar no teu domínio, Karina Sofela.
1: Aperta o cinto, David, que hoje a nossa viagem é para o leste de África, mais concretamente no Quênia. Atenção, este nome está a dominar completamente o país neste momento. E um outro detalhe é que esta pessoa vai ao Afro Nation de 2026. Chama-se Bien. Mas, então, quem é Bien? Ele não apareceu só agora, já vem com história. O Bien fazia parte de um grupo muito conhecido chamado Salt e Sol, que basicamente levou a música do Quênia para outro nível em África. Mas agora, a solo, ele está numa fase absurda. A música Finally está neste momento no top do charts no Quênia, a tocar em todo lado. Rádio, YouTube, nas ruas. Mas qual é que será a vibe dele? Olha que é muito diferente daquilo que estamos habituados, por exemplo, na Nigéria. É mais melódico, mais emocional, mistura afro com soul, R&B e até um toque alternativo. É aquele som que não é só para dançar, não, é para sentir também. Bien já vinha a construir este caminho com vários sons que mostram esta evolução. É uma música mais madura, mais internacional, mas ainda com uma identidade africana forte. E isso está a bater agora porque o público no Quênia está a mudar. Querem mais vibe, mais mensagem e não apenas batida. Portanto, se queres perceber o que está a bater agora no Quênia, tens de ouvir Bien. Ele pegou na base que construiu com o Shout e Soul e agora está a transformar isso numa carreira solo que está a dominar os charts. E atenção, não é só hype do momento, não, é a evolução do som africano.

0: Kadi Diarra nesta edição com Dabi Touré.
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1: Tarde com alegria, são agora 15 horas, horário de Portugal continental e também de Angola. Sejam bem-vindos a mais um Showfela de fim de semana, o dia em que nos reunimos e contamos quais é que foram as pérolas de Showfela desta semana laboral e também damos aquele tcha-tcha-tcha-tcha-tcha para que o fim de semana corra bem. E quando digo tcha-tcha-tcha-tcha-tcha, são as músicas que acompanham a Shima, que acompanham a Cachopa, aquela refogada, que acompanham o Funge e que nos acompanham, seja no trabalho, seja em casa, seja no carro a viajar, seja num passeio. O importante é estarmos ligados aqui à rádio mais quente do planeta, que é a RTP África. Nesta semana no Showfela falamos sobre, primeiro para abrir a semana, uma notícia que chocou assim várias pessoas: um avião que ficou durante 74 anos desaparecido. Sim, 74 anos, manos, eu tenho quantos anos? Yeah, 24. 74 anos o avião ficou desaparecido. Crazy, muito estranho, muito incrível também como é que a tecnologia agora com os novos equipamentos foi possível, através de um radar que fica ali embaixo do mar, conseguiram ver o avião ali, conseguiram identificar este avião, sabiam qual é que era. É muito incrível, quer dizer que vamos ter aviões a serem descobertos. Se calhar o da Malásia, que também foi muito, muito, muito conhecido. Quem sabe agora com este avanço mesmo, da tecnologia e destes equipamentos, seja possível encontrarmos aviões e não só. Se calhar os tesouros perdidos que falámos na semana passada. Também nesta semana falamos sobre um acontecimento, né, que costuma acontecer, sabe aqui o pleonasmo, que é o casamento com um crocodilo no México, em que o prefeito casa-se com um crocodilo, né, um crocodilo ou um jacaré, ou né, desta gama de crocodilianos, que é assim que se chamam, que é tipo dizer felino dos gatos. E muita gente ficou: como assim um homem vai se casar com um animal? Não, é tudo parte de uma cultura, é um beijo simbólico, aquilo serve para representar os povos indígenas daquela região do México. Foi muito engraçado, por acaso, ver as reações na internet das pessoas ao verem que um crocodilo casou-se com um ser humano. Mas há quem o faça, eu não duvido. Este mundo é tão maluco, somos mais do que 7 bilhões, agora 8. Duvido muito que não haja alguém que case com animais. Se tem pessoas a casarem com o ChatGPT, opa, é incrível, isso é... Falando em ChatGPT, eu estive a ouvir o programa do Sérgio Jardim, o Bora Lá Conversar, em que ele tinha lá alunas, meninas cabo-verdianas, angolanas e moçambicanas, e estavam a falar sobre a inteligência artificial e o ChatGPT, e como agora os jovens só querem mesmo saber do ChatGPT. Também é um assunto que já falámos aqui no Showfela algumas vezes, contámos a história de um rapaz que ficou apaixonado pelo ChatGPT e depois suicidou-se, tinha apenas 14 anos. E eu, quando estive a ouvir a semana passada, mesmo aqui no sábado, podem ouvir já devem ter ouvido agora outro episódio, mas foi do da semana passada. E realmente, pessoal, o ChatGPT tem que parar de nos substituir, ou de nós acharmos que assim o... Não é nosso amigo, o ChatGPT não é nosso amigo, não é, não tens que

olá, tudo bem? Não digas isso. Eu sei que se calhar assim o medo, um dia esses computadores vão se revoltar contra nós. Ao menos eu fui simpático. Esquece isso. Não. A mente humana é muito brilhante. E é impossível tentar replicar ou recriar aquilo que algo mais divino é que fez. Esqueçam isso. Mas são as nossas pérolas do show Fela. É assim que nós vamos seguindo, relembrando também os nossos episódios e, claro, outros assuntos que estão em alta. Também a semana passada falámos sobre o adeus de Carlos Moraes. Foi bem triste. Aconteceu mesmo. Carlos Moraes vai parar de jogar. Já anunciou a sua despedida. Demos conta disso no show Fela da semana passada. E também nesta semana nós falamos ainda sobre um episódio que eu gostei muito de fazer, que foi o facto de haver mistérios que têm finalmente uma explicação, como por exemplo as rochas gigantes que apareciam com rastros. Pensávamos que eram gigantes, não eram gigantes nenhums, apenas água, sol, frio, né, e o vento faziam com que as rochas mexiam-se de um lado para o outro. Também uma grande curiosidade foram os flamingos. Eles não nascem cor-de-rosa, nascem acinzentados, e por conta dos crustáceos e algas que eles comem, acabam por ficar cor-de-rosa. Olha que fascinante. Pessoal, são cenas do show Fela. Para ouvirem mais é só pesquisar em africa.rtp.pt. Daqui a bocado temos o som do grupo com António Silva Santos, mais tarde Rádio Mix de Ricardo Alves. Estamos juntos até às 18. É a companhia que vos faço neste final de semana. Um ótimo sábado se estiverem a comer, bom apetite. Se estiverem no carro, boa viagem. Se estiverem no trabalho, um bom trabalho. Estamos juntos e ligados aqui à única rádio quente deste planeta.

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O disco foi editado há 10 anos, mas a mensagem é bem atual. Used to be Africans, penúltimo registro dos Cacique 97, a banda fundada pelo guitarrista luso-moçambicano Milton Gully e pela irmã percussionista Marisa. Este disco transporta-nos para uma atmosfera dos anos 70, mas ao mesmo tempo coloca-nos nos dias de hoje, através da necessidade da luta contra a corrupção, contra o preconceito e contra a xenofobia. Inspirados em Fela Kuti, o pai do Afrobeat, que é no fundo uma mistura de sons de highlife e também texturas de ritmos urbanos produzidos na Nigéria entre os anos 60 e 80, que deram corpo a um movimento único que começa na autodenominada República de Calcutta, tendo como epicentro o Club Shrine, e depois a Orquestra Egypt 70, que acompanhava Fela. O Afrobeat é revolucionário e contra o poder. Os Cacique 97 atuaram nas sessões ao vivo do Solstício no Onda Jazz em Alfama em 2008 e são a primeira banda desta sonoridade musical aqui em Portugal. De fundo estamos ao som de Get Stronger, do disco homónimo da banda. Além de Used to be African, eles têm este álbum Cacique 97 e Letter to the Martyrs. E ao longo do percurso artístico colaboraram já com a alemã Nheka, com o músico brasileiro Jorge do Peixe, com o malogrado rapper moçambicano Zagaia e o performer angolano Nástio Mosquito. Deixo-lhes com o tema Used to be African, faixa que dá título ao álbum 2016, o momento de puro afrobeat, momento único que retrata a idiosincrasia dos povos africanos. Fica a pergunta: lembramos-nos por vezes de que somos africanos ou não? Feita por Milton Gully neste tema dos Cacique 97.

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1: Passam 47 minutos das 15 horas em Portugal Continental e também em Angola. Vamos saber o que nos traz Ricardo Alves nesta edição de Rádio Mix.
2: Os artistas brasileiros Mas, Andot e Jéssica Gaspar juntaram-se para criar o tema Brisa com influências dos ritmos afro-house. O tema explora um ponto de encontro entre a energia percussiva, os vocais expressivos e detalhes melódicos, destacando a visão dos artistas que partilham um sentido comum de groove e atmosfera. Com elementos vocais brasileiros entrelaçados numa estrutura rítmica pulsante, a combinação de melodias cria uma sensação imediata de movimento, captando o espírito que permeia a fusão do Brasil com o continente africano. Vamos ouvir o tema Brisa, que será o destaque do Rádio Mix.

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2: A cantora, compositora portuguesa Nena tem um novo tema, chama-se O Amor Existe. Uma canção que surgiu, digamos, como uma resposta a um mundo de facto cada vez mais acelerado e por vezes difícil de compreender. Ainda assim, a letra foca-se na esperança e na valorização das ligações humanas. Aquelas mais simples, mas genuínas.

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2: Salve, salve, aqui estou eu mais uma vez para explorar a ginga sonora do Brasil e hoje vamos fazer uma viagem que começa em Belo Horizonte, passa por Luanda, Lisboa, Londres, bem, realmente os caminhos são muito longos e tudo isto para dizer que vamos ouvir a música de Marcelo Frota. Bem, Momo, é assim que ele é conhecido na música. Momo tem um novo álbum, já são vários. Ele que nasceu realmente em Belo Horizonte, no Brasil, cresceu, passou a sua infância em Luanda, em Angola, e depois já viveu em Lisboa e atualmente está radicado em Londres, onde gravou o seu novo álbum, Tum Tum Tum, é o nome do disco, e que tem um caminho e assim uma qualidade fora de série que ele já nos habituou. Momo é um músico com muito cuidado a fazer as suas canções. Para este trabalho, convidou dois amigos, Nina Miranda e Marcos Valle, são dois dos convidados deste seu novo álbum, e aproveita então para ouvirmos este Morena, a canção que junta Marcos Valle com Momo, hoje na RTP África.

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3: Tocador de gaita, fizemos gravação aqui na cidade da Praia em Cabo Verde com mestre Kim Alves. Fiz também nos Estados Unidos com Kim Alves. Fizemos em Portugal também, que gravamos com os músicos lá. Caso de Bob Valentino, Tony Fia, Cavado Masquias, Ana Meleira, foi tudo em Portugal, no Clássico.

Torres Batuco. Temos a convidar também a nossa grande amiga, jovem cantora de batuco, Ana Mileide, que vive em Portugal, onde a música se fala como começou a história do batuco.

e até onde o batuque já se foi. Embora ainda falta muito para o batuque ser mais consagrado a nível internacional. Mas pronto, cada um faz a sua parte e nós estamos a trabalhar para isso.

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Mercado Praia, que fizemos uma parceria com a nossa grande artista Paulinha, que agora vive nos Estados Unidos, uma música feita por Romeu de Lourdes, interpretado por Lucifer Gay, onde se fala da cultura em geral, sobre o que é mercado, as vendas, esse tipo.

Amor de Mãe é uma música que eu fiz, eu e o Romeu de Lourdes, para agradecer todas as mães do mundo, principalmente as mães cabo-verdianas, pelo sacrifício que elas fazem para nos criar. E agora que já somos homens, agradecemos com essa música. E também temos a parceria que é Dino Santiago.

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3: Nos Identidade. Nos Identidade é uma música que tem vários géneros à mistura. Primeiro, batuco, convidado é a Rosa Mestre, que vive nos Estados Unidos. Depois temos outra parte de Tabanca, o nosso convidado, que é Keita Rei Tabanca também. Fala do cotidiano do dia a dia da Ilha de Santiago, das culturas e depois também sobre a vida de Mindelense.

Tocador de Gaita é o título do nosso último trabalho, último CD, dedicado a todos os músicos, todos os acordeonistas, desde o início do Funaná. Uma homenagem a todos os tocadores de gaita, que em Cabo Verde é tocador de gaita e tocador de acordeão. Esse é o nosso último trabalho. Já está no mercado, nas todas as plataformas digitais. E a partir da próxima semana, vamos começar a fazer o nosso lançamento a nível nacional e internacional.

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1: Já a data para a reunião dos ministros do interior da Europa é na próxima terça-feira. Vão discutir a situação.

situação em Ceuta, onde ainda a esta hora há milhares de migrantes sem condições a deambular pelas ruas. A vice-presidente da Subcomissão dos Direitos Humanos do Parlamento Europeu questiona-se sobre o que

0: Os ministros do interior da União Europeia reúnem-se por videochamada na próxima terça-feira. O pedido foi feito através de uma carta aberta que foi impulsionada pela italiana Giorgia Meloni e assinada por 22 líderes da União Europeia. Portugal e França não subscreveram este pedido, mas fonte do Ministério da Administração Interna confirmou esta tarde à Antena 1 que Luís Neves, o ministro da Administração Interna, irá participar nesta reunião. E o ministro francês do Interior, Laurent Nunez, afirmou hoje que neste momento o país, França, ainda não está a sofrer os impactos migratórios, mas já está a agir por antecipação para evitar qualquer eventualidade.
1: É um dispositivo de antecipação, porque não constatamos ainda de impacto migratório sobre a França ao momento em que eu falo, mas agimos em antecipação para parar a toda eventualidade.
0: É um dispositivo de antecipação aos impactos migratórios, diz o ministro francês do Interior, que garante que tudo está a ser feito para qualquer eventualidade. E a vice-presidente da Comissão dos Direitos Humanos do Parlamento Europeu, a eurodeputada socialista Marta Temido, mostra-se consternada com as mortes. Até agora, 67 vítimas entre os que tentaram chegar à Europa.
2: É extraordinariamente doloroso assistir do lado de cá, da mesma forma que imagino que seja doloroso assistir do lado de lá, a quem tenta atravessar a nado, fronteiras, na expectativa de encontrar uma vida melhor. Nós sabemos que a Europa não pode acolher todos, sabemos que não temos condições para acolher todos, mas cada morte que acontece no Mediterrâneo ou num outro mar daqueles que constituem as nossas fronteiras externas é sempre um sinal de um fracasso de um sistema de políticas migratórias.
0: Marta Temido diz que a Europa tem de saber o que fazer, até porque confessa que são legítimos os anseios de quem quer alcançar o continente europeu para melhorar de vida.
2: Penso que a questão que temos que nos colocar neste momento é como é que é possível inverter este tipo de fenómeno que tenderá, creio eu, a agudizar-se quando nós conhecemos aquilo que é a demografia de África e a geografia que nos coloca a nós, a Europa, na primeira linha daquilo que são as tentativas de saída do continente africano. Um continente muito jovem, a crescer demograficamente a um ritmo vertiginoso, com incapacidade de gerar emprego, decente e expectativas de vida para uma população, uma vez mais jovem, que tem acesso àquilo que se passa muito perto e que considera como expectativas que também pretende alcançar, naturalmente, e portanto uma preocupação muito grande com as respostas efetivas que se podem dar a esta realidade.
0: A vice-presidente da Subcomissão dos Direitos Humanos do Parlamento Europeu também se questiona sobre o que estará por detrás do que aconteceu em Ceuta, ou seja, milhares de pessoas de uma só vez a tentarem alcançar a Europa.
2: É evidente que este caso tem uma série de circunstâncias que nos causa natural perplexidade. Todos nós, penso eu, que nos perguntamos sobre o que é que estará por trás. As questões de alguma menor cautela na guarda das fronteiras pelo governo marroquino em represália por aquilo que é a política de Espanha relativamente ao povo saharaui e à Argélia também parece uma explicação diplomaticamente rebuscada. Sabemos que tem havido aproximações dos Estados Unidos e das boas relações que existem entre Marrocos e Israel a esta zona geográfica e os comentários políticos que foram feitos mostram, da parte de uma série de líderes, satisfação com esta situação de grande demonstração de vulnerabilidade da Europa.
0: As considerações da vice-presidente da Subcomissão de Direitos Humanos do Parlamento Europeu, Marta Temido, a mostrar-se consternada, mas também muito preocupada com como a Europa irá resolver esta questão da migração. Do lado de lá do Atlântico, Donald Trump chama catástrofe ao que aconteceu em Ceuta e aproveita para fazer campanha.
3: Eu vi Espanha ontem e assisti à catástrofe que aconteceu. Parece uma invasão de um país por centenas de milhares de pessoas. E a mesma coisa vai acontecer connosco se os republicanos não forem eleitos.

0: só que muito pior e maior.
1: Ceuta vai estar no centro da discussão dos ministros do interior da Europa por videochamada na próxima terça-feira. E depois de os bombeiros terem conseguido dominar o incêndio que lavrava desde terça-feira na região de Trás-os-Montes, conhecido por incêndio de Valpaços, há neste momento um incêndio a atingir grandes dimensões no concelho de Mesão Frio, Vila Real. Está a ser combatido neste momento por 8 meios aéreos. Também já estão no terreno 120 homens. O fogo teve início pelas 15 horas. As temperaturas são elevadas a esta hora no interior de Trás-os-Montes. E em Coimbra já se sente a festa da Supertaça Cândido de Oliveira. O jogo entre o campeão, Futebol Clube do Porto, e o fenómeno torriense está marcado para as 8:15 deste sábado. Vamos até à cidade dos estudantes espreitar o ambiente da festa da Supertaça. Pedro Ribeiro, ainda estás no exterior do estádio. Para além do calor, descreve-nos lá como é que está a festa.
2: Para além do calor, obviamente há a festa entre adeptos do Torriense e também do Futebol Clube do Porto. Estão juntinhos. Vou parar aqui esta conversa. Desde já, boa tarde. Boa tarde. Não quer falar comigo, por isso é que está a virar as minhas costas, mas já há mais pessoas. É para repetir a façanha do Jamor?
3: Nós não chegamos aqui a Coimbra com pretensão de sermos os maiores, mas que somos bons, somos. O Torriense é de facto um time muito bom, uma equipa ótima, e que não vai dar de barata a Supertaça ao Futebol Clube do Porto.
2: Não conseguiram, depois da conquista da Taça de Portugal frente ao Sporting, obviamente, não conseguiram a subida à Primeira Liga, ficou ali um amargo de boca no final da época, não é?
4: Eu só tenho uma palavra, que é Torriense!
2: Há um hino, não é? Como é que é? Papa Taças, não é?
5: Papa,
2: vamos lá.
5: O Papa Taças chegou. É o do Oeste. É o Torriense.
2: É esta a festa dos adeptos do Torriense. Vamos ver quem sucede ao Benfica. Só 5 equipas conquistaram até hoje a Supertaça. Futebol Clube do Porto é a equipa com mais títulos, 24. Depois o Benfica com 10, Sporting com 9, Boa Vista com 3 e o Vitória com 1. O Porto na Supertaça pela quarta vez nos últimos 5 anos venceu a grande parte destes jogos. Mas tem aqui pela frente hoje o Torriense. O homem é uma equipa que venceu a Taça de Portugal. Está aqui por direito próprio e vai defrontar a partida. 20:15, o Futebol Clube do Porto no Estádio Cidade de Coimbra, lutação esgotada.
1: Pedro Ribeiro, a partir de Coimbra, ouvir a afinação dos adeptos do Torriense convictos de que têm um dos melhores times. A ver, vamos, e a ouvir também vamos, aqui na Antena 1, o relato a partir de Coimbra às 8:15.
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0: A dupla com origem em Bath, Inglaterra, Naked Eyes, formada por Pete Byrne e Rob Fisher, aqui na sua estreia álbum Burning Bridges, 1983. Esta é a última canção no alinhamento de 12, chama-se Promises, Promises. Ambiente eletrónico e elegante num álbum, atenção, com canções que de facto marcaram uma certa matriz sonora para esta dupla que antes tinha estado nos Neon. Pronto, passaram Roland Orzabal e Kurt Smith, que viriam a formar os Tears of Fears. Naked Eyes aqui também, diga-se, com a colaboração do produtor Tony Mansfield dos New Music.
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0: Continuamos em 1983 e já falámos deles, Tears for Fears, aqui na sua estreia. Álbum The Hurting, que traz consigo vários significados, por exemplo, referência a transtornos na infância. Em Pale Shelter, uma canção que fala sobre uma relação fria e distante, em que um dos lados espera sempre por uma atenção que nunca chega.

0: Ambiente pop soul com influências rock new wave, álbum Big Bang Boom, para uma das duplas mais bem sucedidas de sempre, com origem em Filadélfia, Daryl and John Rhodes. De facto, com um legado que vem dos anos 70, primeiro álbum é de 72, mais de 40 milhões de discos vendidos e memória afetiva, com canções que marcaram a nossa vida. Por exemplo, Out of Touch, um tema que, digamos, critica uma certa arrogância que o próprio sucesso traz. É quase uma autossátira elegante, mas amarga. All and Oats, 1984.
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0: Já estamos em 1985, num álbum produzido por Narada Mike Walden, pop R&B para a Rainha da Soul, Aretha Franklin. Esta é a canção título Who Zoomin' Who, versão Dance Remix. Aretha Franklin a demonstrar que também reinava nas pistas de dança.

0: Máquina do Tempo, viagem em 1987, o ano do álbum de originais para os Cars, Door to Door, editado um ano antes de terminarem em 88. Lendária banda com origem em Boston, Massachusetts, liderada pelo vocalista e músico Rick Ocasek, bom aqui com uma das canções que animou o meu verão de 87. Chama-se You Are the Girl, o último grande êxito internacional para este motor cheio de energia. Com uma mistura fantástica de pop rock, sintetizadores, guitarra e bateria bem presente, que aliás conferiu esta personalidade vincada para uma banda incluída no Rock and Roll Hall of Fame em 2018, tendo o seu líder Rick Ocasek morrido um ano depois, em setembro de 2019, na sua casa em Nova York.
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0: Continuamos em 1987 e agora com uma canção de Alison Moyet, escrita em parceria com Dave Stewart dos Eurythmics, que, porém, aqui usou o pseudónimo de Zhang Yu. Bom, neste single que, diga-se, ajudou a consolidar o álbum Rain Dancing, onde esta canção está incluída. Trabalho com produção de Jimmy Iovine, nome ligado a artistas como Bruce Springsteen, U2, Tom Petty, entre muitos outros. Aqui também, então, com Alison Moyet. O álbum é de 87, mas o single saiu em novembro de 86. Is This Love, versão remix na Máquina do Tempo. É tudo por hoje, grande abraço, até breve.
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0: Como complemento ao alinhamento de 12 horas do Augusto Fernandes, na Máquina do Tempo, aqui Belo e Sammy Imagination. Céu pouco nublado para amanhã, domingo, com a nebulosidade no litoral a norte do Cabo Raso até ao final da manhã e pequena descida da temperatura máxima. Emissão com Miguel Freitas depois das 7 da tarde. Bom fim de semana.
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0: RTP Antena 1, 7 da tarde em Portugal, Continental e na Madeira, 6 nos Açores.
2: Ministros do Interior da União Europeia reúnem-se na próxima terça-feira. É a resposta a uma carta aberta que não foi subscrita por Portugal. O fogo não deixa atrás os montes, depois de Valpaços, agora é Vila Real, Pasto das Chamas. Vamos ainda neste jornal sentir mais uma vez a festa da Supertaça em Coimbra.
0: Edição RTP Antena 1 com Ana Isabel Costa, agora em Lisboa 27 graus, no Porto 23, 28 em Faro, no Funchal 26, 23 em Ponta Delgada.
2: Os ministros do interior da União Europeia reúnem-se por videochamada na próxima terça-feira. É a resposta.

0: externa português irá participar na reunião. A vice-presidente da Subcomissão dos Direitos Humanos do Parlamento Europeu, a eurodeputada socialista Marta Temido, mostra-se consternada com as mortes, até agora 61 vítimas, entre os que tentaram chegar à Europa. Marta Temido diz ainda que os anseios de quem quer alcançar o continente europeu para melhorar de vida são legítimos. É a União Europeia que tem de se preparar para dar resposta.
1: Penso que a questão que temos que nos colocar neste momento é como é que é possível inverter este tipo de fenómeno que tenderá, creio eu, a agudizar-se quando nós conhecemos aquilo que é a demografia de África e a geografia que nos coloca a nós, a Europa, na primeira linha daquilo que são as tentativas de saída do continente africano. Um continente muito jovem, a crescer demograficamente a um ritmo vertiginoso, com incapacidade de gerar emprego, decente e expectativas de vida para uma população, uma vez mais jovem, que tem acesso àquilo que se passa muito perto e que considera como expectativas que também pretende alcançar, naturalmente, e, portanto, uma preocupação muito grande com as respostas efetivas que se podem dar a esta realidade.
0: Marta Temido também se questiona sobre o que estará na origem do que aconteceu em Ceuta, ou seja, milhares de pessoas de uma só vez a tentarem alcançar a Europa.
1: É evidente que este caso tem uma série de circunstâncias que nos causa natural perplexidade. Todos nós, penso eu, que nos perguntamos sobre o que é que estará por trás. As questões de alguma menor cautela na guarda das fronteiras pelo governo marroquino em represália por aquilo que é a política de Espanha relativamente ao povo saharaui e à Argélia também parece uma explicação diplomaticamente rebuscada. Sabemos que tem havido aproximações dos Estados Unidos e das boas relações que existem entre Marrocos e Israel a esta zona geográfica e os comentários políticos que foram feitos mostram, da parte de uma série de líderes, satisfação com esta situação de grande demonstração de vulnerabilidade da Europa.
0: As interrogações da vice-presidente da Subcomissão dos Direitos Humanos do Parlamento Europeu e a diplomacia na Europa não está toda de acordo relativamente ao que fazer em relação a Ceuta. Itália, por exemplo, condicionou o espaço Schengen, ou fechou mesmo o espaço Schengen. França diz que ainda não sente nenhum condicionalismo ou nenhum impacto migratório, mas está a agir por antecipação para evitar qualquer eventualidade.
2: C'est un dispositif d'anticipation, parce que nous ne constatons pas encore d'impact migratoire sur la France. Au moment où je vous parle, mais nous agissons en anticipation pour parer à toute éventualité.
0: O ministro francês do Interior, Laurent Nunez, a dizer que é um dispositivo de antecipação aos impactos migratórios, o que está a ser feito em França, a agir de forma antecipatória antes de que haja impactos deste fluxo migratório que está a chegar à Europa. E do outro lado do Atlântico, Donald Trump chama catástrofe ao que aconteceu em Ceuta e aproveita para fazer campanha.
3: Eu vi Espanha ontem e assisti à catástrofe que aconteceu. Parece uma invasão de um país por centenas de milhares de pessoas. E a mesma coisa vai acontecer connosco se os republicanos não forem eleitos. Só que muito pior e maior.
0: Entretanto, em Ceuta, milhares de pessoas ainda vagueiam pelas ruas, não têm comida nem onde dormir, mas a maioria dos migrantes que chegaram àquele enclave espanhol no norte de África já regressaram a Marrocos. Depois do incêndio de Valpaços, há outro fogo a preocupar os bombeiros. A esta hora é em Mesão Frio, Vila Real, para onde foram mobilizados meios aéreos para controlar as chamas. Miguel Fonseca, comandante da sub-região do Douro da Proteção Civil, disse há pouco à Antena 1 que as chamas estão a ceder a este trabalho dos bombeiros.
4: Neste momento temos envolvido nas operações operações, 155 operacionais no terreno, com apoio de 36 veículos e 13 meios aéreos desde o início da ocorrência, não logicamente em simultâneo, mas já passaram 13 meios aéreos pela presta ocorrência. Temos neste momento um ponto de situação mais positivo, temos cerca de 50% do perímetro de incêndio já dominado,

0: correspondente ao flanco direito, e outro cerca de 50% neste momento, flanco esquerdo mais virado ao Marão, sem qualquer aldeia neste momento nas proximidades, a ceder aos meios de trabalho neste momento, ou seja, podemos dar efetivamente um ponto de situação como melhor neste momento.
1: E nesta altura há muito vento?
0: Sim, nós temos efetivamente a questão do vento, até porque estamos a falar de um incêndio de montanha, de um incêndio de altitude, onde o vento efetivamente influencia muito, e o relevo, sendo que em parte do perímetro há acessos, já bons acessos, e na outra parte foi aquela que efetivamente nos obrigou a ter mais atenção no início, os acessos são mais difíceis.
1: E como disse, não há populações em risco?
0: Neste momento já não. Tivemos aqui uma preocupação relativamente à aldeia de Passo, que nos obrigou a priorizar a proteção, não que houvesse contacto físico do incêndio com a aldeia, mas eventualmente obrigou-nos a priorizar a defesa perimétrica dessa aldeia na parte inicial do incêndio. Estando essa situação ultrapassada, refere-se neste aspecto ao flanco direito, aquele que está dado como dominado, estamos neste momento agora a centrar todos os trabalhos dos meios operacionais no flanco esquerdo, que é aquele que eu já referi que está a ceder positivamente aos meios, mas que ainda temos algum trabalho pela frente.
2: O subcomandante da região do Douro, Miguel Fonseca, ouvido pela jornalista Paula Verã, a dar-nos conta de que as chamas estão a ceder aos meios no terreno, ainda há meios aéreos a combater este incêndio que deflagrou esta tarde em Vila Real e se juntou ao de Valpaços, que já arde desde terça-feira. E vamos fechar este jornal de novo a Coimbra, à semelhança do que aconteceu há uma hora, espreitar a festa desta supertaça Cândido Oliveira, que está quase a começar na Cidade dos Estudantes. Pedro Ribeiro, há uma hora ouvíamos os cânticos que estavam afinadíssimos pelos adeptos do Torriense. Vamos agora perceber qual é a motivação dos esportistas.
3: Também estão motivados, mas às 18h15 chegou a equipa de arbitragem, às 18h40 a equipa do Torriense, às 18h50 a formação, o autocarro da equipa do Futebol Clube do Porto, que é a equipa com mais títulos na Supertaça, são 24, Porto na Supertaça pela quarta vez nos últimos 5 anos, nas 10 finais em que participou, só perdeu uma. Boa tarde. Boa tarde. Está à espera aqui da 25ª?
4: Eu espero bem que sim. Aqui não se ganham jogos antes do jogo, não há passeios aqui. É jogar para ganhar e trazer o caneco.
3: Hoje, perante uma equipa que se portou bem, em termos de Taça de Portugal, o que é que, na sua opinião, o adversário poderá fazer frente ao Futebol Clube do Porto?
4: É assim, um adversário que na Taça ganhou a Taça, que se reforçou bastante porque vai jogar a Europa este ano. Portanto, não há tanta informação sobre os novos jogadores, mas esta equipa é como outra qualquer para o campeonato. É preparar o jogo e ganhar, não interessa.
3: Muito obrigado, adepto do Futebol Clube do Porto, à porta do Estádio Cidade de Coimbra, quanto ao Torriense. Estreia absoluta, como sabemos, após a conquista da Taça de Portugal frente ao Sporting no Jamor, a equipa que não conseguiu acesso à primeira liga do play-off porque perdeu no play-off frente ao Casa Pia. Torriense é a quarta equipa da segunda liga a participar na Supertaça. A última foi o Tondela, no ano de 2022. O jogo começa às 20h15, aqui em Coimbra, na Antena 1 também.
2: E a festa continua em Coimbra. Obrigada ao Pedro Ribeiro, que nos trouxe aqui este olhar sobre o que se passa ainda do lado de fora do estádio. O caneco será entregue hoje ao campeão Futebol Clube do Porto ou ao fenómeno torriense. Logo se verá, às 19h30 começa aqui na Antena 1 uma emissão especial para acompanhar este jogo, que tem início marcado para as 8h15.
5: 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Até o início da emissão especial de Esporto, vamos com a música já a seguir, Inês Apenas.
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E é como se chama a canção, sinto muito, Inês, apenas neste final de tarde de sábado, aqui na RTP Antena 1. Daqui a pouco vamos até Carvalhais, São Pedro do Sul, onde ainda decorre o Tradidanças 2026. Para já, seguimos com a voz de Matilde Bellamar.

0: Stephen Sanchez e Sweet Love na RTP Antena 1, 7:19. A seguir vamos então até Tradidanças 2026, até Carvalhais, São Pedro do Sul.
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1: Mais uma vez, a RTP Antena 1 está a acompanhar o Tradidanças. Já está aí a 8ª edição, ainda até amanhã, domingo, dia 2 de agosto, em Carvalhais, São Pedro do Sul, onde está a esta hora a Ana Sofia Carvalhedo. Olá, Ana, boa tarde.
2: Boa tarde,
1: está
2: Miguel.
1: Uma tarde amena por aí?
2: Maravilhosa. Diria que uma das melhores tardes que passo aqui, porque não está muito calor. Isto aqui é um bosque cheio de carvalhos centenários, como estou farta de referir. Estamos na Serra da Arada e, de facto, é um sítio para piqueniques. Todo o ano tem um forno comunitário e no festival as pessoas trazem, os festivaleiros trazem isso mesmo. Trazem manta, trazem piquenique e estão, neste momento, estiveram em algumas atividades, estão neste momento a merendar, porque também há aqui muita gastronomia, mas neste momento é quase uma altura de pausa entre atividades, porque depois vêm os concertos da noite e hoje o palco principal vai ter a Sarigosa, que daqui a pouco vão tocar para nós em direto e ao vivo aqui na RTP Antena 1. Boa. Mas comigo tenho a Isadora Carvalho, uma festivaleira que se apaixonou pelo Tradidanças à primeira e hoje é responsável pela imagem gráfica de todo este festival que atrai milhares, mas que é um trabalho de um ano que vão colocando nas redes sociais também, partilhando as atividades que vão depois desenrolar durante estes dias. Isadora, como é que foi esse amor à primeira vista e esta paixão pelo festival?
3: Olha, Sofia, este amor à primeira vista acho que é muito fácil de acontecer. Aliás, eu costumo dizer que basta virem cá, pelo menos uma vez, para perceberem a intensidade bonita que isto tem, porque é muito autêntico, eu gosto de usar esta palavra. A autenticidade que este festival tem é realmente incrível e é muito peculiar. É um festival que nós entramos aqui e percebemos que estamos em família, não só porque de repente conhecemos toda a gente, as caras são completamente familiares, e ano após ano esta família constrói-se cada vez mais bonita e maravilhosa e grande.
2: E entretanto, associaste ou aliaste o teu trabalho do dia-a-dia como a parte gráfica numa empresa internacional nos arredores de Lisboa para trazeres também para o festival e trabalhas também as redes sociais, fazes pequenos vídeos maravilhosos. Foi assim que o ano passado te conheci, a fazer vídeos maravilhosos com uns óculos que dão um pouco nas vistas, não é? Um azul fantástico, mas é importante as redes sociais num festival.
3: É porque quem está cá, de facto, percebe o que este festival é e consegue perceber de imediato a sensibilidade que isto tem e esta vivência que é muito... É uma energia diferente dos outros festivais que são muito mediáticos e que têm... É um palco completamente diferente, não é? E tem, aliás, um conceito e objetivos diferentes. E as redes sociais é um trabalho que nós estamos a tentar fazer no sentido de estar mais próximo das pessoas, dar um bocadinho do que aqui se passa, como é evidente, com alguma dificuldade, porque esta programação é muito extensa.
2: São mais de 50 atividades propostas por dia e neste momento estamos a fazer as duas com cada uma o seu microfone, porque estão também a registar para um dia destes, ou se calhar ainda hoje, partilharem este momento que vai ser único com a Sarigosa. Eu falo com a Ana Tércia, porque é uma instrumentista, uma música portuguesa com duas músicas espanholas, são três mulheres que fazem parte deste coletivo. Coletivo é este?
4: Pois, Sarigosa é uma banda de música de raiz. Somos uma banda também que tentamos não ter fronteiras. Gostamos de dizer que somos ibéricas, a questão da espanhola, portuguesa, o que é isso, não é? Gostamos também de ver um bocadinho mais o contexto da Península, do ponto de vista histórico, muito mais atrás do que realmente antes de existirem as próprias fronteiras. E isso também reflete-se muito no nosso repertório. Tentamos também cantar canções em idiomas minoritários, canções com um ponto de vista um bocadinho mais... perspectiva feminina ou um bocadinho mais amável, e somos também um bocadinho multi-instrumentistas e gostamos de dar assim uma pequena viagem à volta da Península Ibérica.
2: Aqui em direto para a RTP Antena 1 e para a RTP Mundo trouxeram uma viola e adufes, mas não são bem adufes. Queres-me apresentar que instrumentos são esses parecidos com os adufes, com os pandeiros?
4: Sim, nós trouxemos dois pandeiros quadrados de Penha Parda. Penha Parda é uma aldeia também ali na Raia com Miranda do Douro, em Espanha, e é um instrumento tocado só por mulheres, tradicionalmente. Hoje em dia, felizmente, já estamos a diluir um bocadinho o papel dos géneros no folk, o que é incrível e maravilhoso. E, portanto, é um instrumento que antigamente os homens depois tocavam as gaitas e os tambores e as mulheres ficavam com o pandeiro quadrado. E é um instrumento muito versátil. A Blanca tem um muito tradicional de Penha Parda, foi ela que o fez, na verdade. E o meu é uma mistura entre o adufe e o pandeiro, que é um instrumento raiano, está ali no meio.
2: E como é que duas madrilenas se apaixonam pela música de raiz ao ponto de tu aprenderes português?
5: Fiz uma viagem muito, muito bonita, porque quando eu conheci a Ana Terce, fizemos Serigosa, trabalhamos muito todo o repertório ibérico e conheci muitas canções que eu não tinha escutado nunca, e por isso eu estou a estudar agora português, porque acho que temos que viajar aqui muito, porque o público aqui gosta muito das nossas canções e gostamos muito de tradidanças, de estes festivais tão bonitos.
2: E apaixonaram-se pela palavra Sarigosa, que dá nome não só a uma canção dos dois lados, não digo fronteira porque não há fronteiras entre Portugal e Espanha, e nome de grupo, nome de canção, que agora em direto para a rádio vão interpretar, porque vocês vão estar hoje a fechar esta noite grande de sábado no palco principal, no palco Serra do Tradidanças, e nada, Miguel, como... Mas para evitar um bocadinho, se calhar quem está aqui nos arredores de Viseu, São Pedro do Sul, ainda vem a tempo para o concerto desta noite, que eu prometo que vai ser muito especial. Vamos à música e até mais logo.
1: É,
2: ficamos
1: mais logo.
2: Então com a música da Sarigosa ao vivo e em exclusivo.

0: foi assim, em direto e em exclusivo. Até mais logo, Miguel.
1: Até mais logo, Ana Sofia Carvalheda, a partir de Carvalhais, São Pedro do Sul, onde decorre a 8ª edição do Tradidanças, com música, mas muito mais do que música, ainda até amanhã domingo, com o apoio da RTP Antena 1. E de resto, Ana Sofia Carvalheda, um dia destes, há de trazer também a sua árvore da música, que está no ar ao domingo de manhã. São quase 7:30 da tarde. Vai começar a emissão especial de Desporto para acompanhar o jogo do Futebol Clube do Porto, Sport Clube União Torriense, Supertaça Cândido de Oliveira, a partir do Estádio Cidade de Coimbra.
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0: 7 horas mais 30 minutos em Portugal Continental e na Madeira, menos uma nos Açores.
1: Cabeceamento, entrou!
0: Muito boa noite, bem-vinda, bem-vindo. Duas datas trouxeram-nos até este 1 de agosto histórico no futebol português. A 2 de maio, o Futebol Clube do Porto batia o Alverca por 1-0 e sagrava-se campeão nacional após 4 anos de jejum. A 24 de maio, no Jamor, fazia-se taça, com o Torriense a bater o Sporting após prolongamento e a conquistar a Prova Rainha pela primeira vez na sua história. A inédita Super Taça Cândido de Oliveira, que abre a temporada futebolística em Portugal, joga-se a partir das 8:15 da noite, com transmissão integral e em direto para todo o mundo, aqui na Rádio Pública. Começamos agora e vamos, pelo menos, até às 11:30 da noite. Somos Antena 1.
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0: Avançamos de imediato para o palco do encontro. Esse Futebol Clube do Porto, Sport Clube União Torriense, Super Taça Cândido de Oliveira 2026, para percebermos escolhas iniciais e ambiente para essa lutação esgotada na Cidade dos Estudantes. Convoco a equipa da Rádio Pública. Som cuidado pelo Fábio Abreu, a reportagem volante do Pedro Ribeiro e do Ricardo Pinheiro, a análise do Nuno Coelho e o relato do Carlos Rui Abreu. Um abraço, boa época para todos.
3: Um abraço, José Pedro Pinto, extensivo também ao auditório da Antena 1. Respondemos a partir do belíssimo estádio Cidade de Coimbra, palco para esta edição da Supertaça Cândido de Oliveira. Uma edição inédita que vai colocar frente a frente o campeão nacional Futebol Clube do Porto ao Sport Clube União Torriense, vencedor da Taça de Portugal, batendo de forma extraordinária, de forma surpreendente, o Sporting Clube de Portugal, que era o todo favorito para essa desafio de maio último no Jamor. Ora, o favoritismo que recaía sobre o Sporting no final do mês de maio, recai hoje por inteiro no Futebol Clube do Porto. Mas claro, do outro lado está um Sport Clube União Torriense que já demonstrou, já provou que é capaz de bater o pé, aos grandes, e por isso todos os cuidados para a formação de Francesco Farioli, que traz uma grande novidade no 11 em relação àquilo que era esperado para este desafio. Alan Varela vai começar o jogo no banco de suplentes. Pablo Rosário é titular do meio-campo. Alberto Costa, recuperado, será lateral direito. Diogo Costa vai ser o guarda-redes, 3 treinos após o regresso de férias. 11 dos campeões nacionais, com Diogo Costa na baliza. À direita, Alberto Costa. À esquerda, mantém-se Zaidu. Centrais, Kivior e Bednarek. Meio-campo para Pablo Rosário, Victor Fraholt e Gabriel Veiga. No ataque, William Gomes, PP e André Silva. Em relação à época passada, apenas a presença de uma cara nova, e que já não é bem nova, no Dragão, jogador formado no Olival, André Silva. No banco de suplentes do Porto, João Costa, Martim Fernandes, Neuan Pérez, Francisco Moura, Inbiom, Alan Varela, Rodrigo Mora, Eustáquio Gul, Borja e Piatoszewski. Também apenas um reforço no banco banco do Porto, falo do sul-coreano Wang In-pyeom. Do lado da formação do União Torrense, orientada por Luís Tralhão, há duas novidades no 11, duas caras novas em relação ao surpreendente torrense da época passada. Falo do guarda-redes Adriel Ramos e também de Jate, que vai jogar no miolo. De resto são tudo caras conhecidas lá para os lados do Oeste. Adriel Ramos então é o guarda-redes, o ex-AVS, emprestado pelo Grêmio de Porto Alegre. À direita, David Bruno, jogador formado nos Dragões. À esquerda, Javi Vasquez. Centrais, Diadié e o mundialista, o cabo-verdiano Stopira. Meio campo para Léo Azevedo, Jata e Alfaro. No ataque, Dani Jean, Luís Quintero e Drame. Se no 11 inicial do Torrense há apenas duas caras novas, no banco são 8 os reforços, 8 dos 16 jogadores contratados esta época para já pelo Torrense, mas muitos deles irão por certo evoluir na equipa de sub-23 dos Torrienses. Ora, Ometa é o guarda-redes suplente, depois há também Juan Alcedo, Kevin Zoe, Costinha, Zawabi, André Simões, Hugo Pérez, Mutombo, Baraggi, Zé Breno e Joel Romero. A grande baixa da equipa do Torriense é o ex-Gil Vicente Aguirre. O avançado está alucinado à partida, uma lesão de longa duração. O quarta partida foi o 21º classificado da época passada em 24 juízes da Liga Principal. É o setabalense André Narciso, vai ser auxiliado por Vasco Marques e André Botelho. Quarto árbitro, David Silva. Equipa de vídeo-arbitragem com Luís Ferreira e Rui Silva. O VAR, Valdemar Maia, e ainda dois árbitros jovens que vão acompanhar esta equipa mais experiente hoje em Coimbra. Falo de Eduardo Cardoso e Leonor Albergaria. Equipa de arbitragem que ontem, por breves instantes, chegou a equacionar-se não vir ao jogo, fazer greve devido à polémica que envolve o setor da arbitragem e o presidente da Federação Portuguesa de Futebol, Pedro Proença, mas foi apenas um assomo dessa possibilidade, porque rapidamente se concluiu que André Narciso e seus pares deveriam hoje estar a dirigir esta final da Supertaça Cândido de Oliveira. Uma Supertaça que Ricardo Pinheiro, boa tarde, um abraço aí junto dos adeptos do Futebol Clube do Porto, está a trazer grande animação, grande expectativa à casa cheia no Cidade de Coimbra.
1: Muito boa tarde, Carlos. Eu creio que me lançaste ou acabaste de o fazer, porque estou com algumas dificuldades em poder escutar-vos, mas fiquei com essa pequena expectativa e por isso responder-te. Não sei se vou atropelar um colega ou não, mas...
3: Siga, é tudo teu.
1: Vamos lá. É para dizer isso mesmo, que de facto estão em clara maioria esses adeptos do Futebol Clube do Porto, num estádio, diga-se, ainda com bastantes cadeiras por ocupar, perante também aquilo que vai sendo aos poucos e um pouco a conta-gotas, uma pequena enchente de adeptos do Torriense, e há instantes foi-nos confessado que a turma do Oeste está a contar ter apoio, pelo menos nas bancadas, de cerca de 7 mil espectadores. Ora, aqui também um palco adjacente com uma máscara bem conhecida dos caretos, isto porque vai haver uma atuação tripla, digamos assim, nestes instantes que vão antecer a partida, com a atuação dos próprios caretos e depois também aqui com uma cooperação também de Vitorino e Yolanda, numa espécie de conjunto, uma atuação conjunta entre estes três artistas. Adeptos estes começaram a entrar às 6 da tarde aqui no recinto para esta partida, com destaque para uma nova iniciativa. As bebidas de baixo teor alcoólico vão estar presentes ou já estão presentes aqui no estádio. É também um projeto piloto da Federação Portuguesa de Futebol, validada pelo Governo. É uma espécie de teste para aquilo que será a coorganização para o Mundial de 2030, conjunto com Espanha e também Marrocos.
3: Outro dos repórteres da Antena 1 hoje em Coimbra é o Pedro Ribeiro. Um abraço, Pedro, também com um acompanhamento muito de perto dos adeptos horas antes no exterior do estádio, agora já aqui no interior da cidade de Coimbra, ambiente de enorme festa na região centro do país.
4: Precisamente, boa tarde a todos. Da bancada dá para perceber onde estão colocados os adeptos do Futebol Clube do Porto e também do Torriense. O Torriense no topo norte do estádio Cidade de Coimbra, com capacidade para 30 mil pessoas, na zona central e também no topo sul, onde estão os adeptos do Futebol Clube do Porto. A equipa do Porto foi a última a chegar aqui ao Cidade de Coimbra, cerca das 18 horas e 50 minutos, 10 minutos antes chegou a equipa do Torriense, às 18h15, a formação, a equipa de arbitragem que vai dirigir esta partida. Agora, lá dentro, o que é que aconteceu primeiro? Aconteceu o aquecimento dos guarda-redes, seja de um lado, seja do outro, portanto, é nas duas equipas. Depois, a entrada da formação do Futebol do Porto, aliás, do Torriense, para os habituais exercícios de aquecimento, é apenas e depois também a equipa do Torriense. Estão todos lá embaixo, nas bancadas, obviamente, o ambiente é de festa, como já explicaram ali na zona central do terreno, um careto. Há também um DJ a colocar música. Entra agora a equipa do Futebol Clube do Porto com o que se ouve nas bancadas, porque em Coimbra hoje o estádio Cidade de Coimbra mais parece o estádio do Dragão para receber esta supertaça.
3: Claramente mais adeptos, como seria de esperar, do Futebol Clube do Porto, outro num clube com uma dimensão social diferente do Sport Clube União Torrense, que no entanto não deixa de marcar aqui presença com muitos adeptos, e na parte final da época passada isso também se fez notar quando a equipa jogou o play-off de subida à Primeira Liga, quando jogou de facto essa final da Taça de Portugal no Jamor. Nuno Coelho, um abraço, boa tarde, bem-vindo a esta emissão da Antena 1. Estamos na final da Supertaça com forças claramente distintas, forças diferentes, mais forte o Futebol Clube do Porto no papel do que o Torriense, mas futebol é futebol. Vamos olhar para o jogo e desde logo para as escolhas de Farioli e de Tralhão para este desafio.
5: Boa tarde, Carlos, e a todos os ouvintes da Antena 1. É verdade, pegava precisamente por aí. O futebol é parque em surpresas, e acho que aquilo que aconteceu na final da Taça de Portugal, quando o Torriense conseguiu ganhar ao Sporting, é a melhor resposta precisamente para isso que tu dizias. Está uma grande festa, na verdade, aqui no Cidade de Coimbra, com o estádio cada vez a ficar mais bem composto para uma final. Não deixa de ser uma final, e por isso o Torriense, com toda o pouco favoritismo que tem, terá essa legitimidade para sonhar, tal como teve no Jamor. E por isso enfrenta aqui um super Futebol Clube do Porto, com poucas mudanças, poucas alterações em relação à temporada passada, apenas uma no 11, lançado por Farioli, e aqui, deixa-me dizer, talvez até um upgrade em relação àquilo que tinha na temporada passada. O André Silva poderá ser um ponta-de-lança claramente que encaixa muito bem na maneira de pressionar, na maneira de se associar com os colegas, e depois tem golo. É um regresso muito interessante para a equipa do Futebol Clube do Porto, este do André Silva ao Dragão, e por isso o Farioli tem aqui praticamente o seu 11 de gala ao longo da temporada passada, com o Zaidu a manter-se ano após ano na equipa, dois centrais, que Vioria e o Bednaré, com o Alberto Costa, que estava na dúvida, mas consegue regressar, e por isso Pablo Rosário deixa de ter de jogar na direita e ocupa a posição 6, onde na temporada passada houve ali uma disputa bastante interessante entre o Pablo Rosário e o Alan Varela. Depois os dois habituais titulares, o Gabri e o Froholt, como dois interiores, e depois PP, William e o André Silva na frente. Em relação ao Torriense, grande desafio aqui para o Luís Tralhão, que terá uma época dura pela frente, com a participação nas competições europeias, na Liga Europa, e acredito eu, por aquilo que o Torriense fez na época passada e por aquilo que está a contratar e que terá, obviamente, de aspirações, será um sério candidato na segunda liga à subdivisão, e por isso mantém também aqui uma grande base do 11 mais usado na temporada passada. Apenas entra o Adriel direto para o 11, o guarda-redes e o Jata, todos os outros são ou pelo menos já estavam no plantel e eram habituais titulares, e por isso é um 11, é um bom 11 do Torriense, obviamente não do nível do Futebol Clube do Porto, mas que eu acredito que poderá criar aqui bastantes dificuldades aos Dragões.
3: Obrigado, Nuno. Afinal, quem foi o homem que dá o nome a esta competição? Cândido Fernandes Plácido de Oliveira nasceu em Fronteira, no Alto Alentejo, em 1896. Viria a falecer em Estocolmo, na Suécia, em 1958. Foi jogador, foi treinador, foi jornalista. Começou a jogar futebol na Casa Pia de Lisboa, tendo passado em 1914 para o Benfica, de onde sairia em 1920 para criar o Casa Pia Atlético Clube. Foi capitão da Seleção Nacional no primeiro jogo da história da seleção, já no longínquo ano de 1920. e 21. Em 1945 fundou com António Ribeiro dos Reis e Vicente de Melo o jornal A Bola. Como treinador foi selecionador nacional, orientou a equipa portuguesa que chegou aos quartos de final do torneio de futebol dos Jogos Olímpicos de 1928 e técnico do Sporting Clube de Portugal, onde ganhou o Campeonato Nacional de 1946-47. Ascendeu a supervisor técnico na época seguinte, mas em 47-48 voltou a ser treinador principal dos Leões, conquistando dois campeonatos, uma Taça de Portugal e chegou à final da Taça Latina. Em 1950, imaginem esta história, em 50 foi para o Brasil para, como jornalista, acompanhar o Mundial de Futebol. Acabou por ficar lá para treinar o Flamengo. Foi-lhe por 3 meses, não quis receber ordenado porque, disse na altura, foi muito bem recebido pelos brasileiros e não tinha coragem de levar dinheiro nenhum. Mas foi também curta a estadia de Cândido de Oliveira no futebol brasileiro. Dá nome a esta supertaça que José Pedro Pinto arranca dentro de meia hora aqui no estádio Cidade de Coimbra.
0: Já voltamos à Cidade dos Estudantes.
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0: Nesta emissão dedicada à Supertaça Cândido de Oliveira, nessa contagem decrescente, estamos a menos de meia hora do pontapé de saída. Olhamos também para o resto da atualidade, porque da parte do Benfica vem hoje a confirmação de que a estreia no campeonato da Primeira Liga frente ao Académico de Viseu no próximo dia 9 de agosto, de amanhã a 8 dias, às 8:30 da noite, confirmado é mesmo à porta fechada. Comunicado do Sport Lisboa e Benfica dando conta dessa situação, dessa confirmação de que não haverá adeptos para esse Benfica Académico de Viseu. Antes, na próxima quinta-feira, o Benfica começa a terceira pré-eliminatória da Liga Europa frente aos escoceses do Hearts, joga em casa na Luz e com portas abertas, e sabe desde já que a crise do vice-campeão escocês poderá mesmo estar para durar. 3 jogos esta temporada já oficiais, terceira derrota de há instantes na estreia na Premiership escocesa, fora no terreno do Aberdeen em Peachtree, derrota por 2-1 para o Hearts, que esteve a vencer, mas permitiu reviravolta nos minutos finais frente ao Aberdeen. O português Cláudio Braga, como não poderia deixar de ser, foi titular na equipa comandada agora pelo belga Wouter Vranken, ele que é o sucessor de Derek McInnes, ele que guiou o Hearts a uma época que poderia ter sido histórica de conquista do campeonato escocês e que saiu, entretanto, para o Rangers de Glasgow. Formação do Hearts, que vai então para 3 jogos, 3 derrotas, havia perdido nas rondas preliminares da Liga dos Campeões por frente ao Sturm Graz nos 2 jogos. Os austríacos seguem em frente. O Hearts será então o adversário do Benfica na próxima quinta-feira, jogo no qual já não contará António Silva para Marco Silva. Oficialmente apresentado como reforço do Bournemouth, o central de 22 anos, que viajou ontem para solo inglês, vai deixar nos cofres encarnados 25 milhões de euros garantidos, mais 5 em variáveis. O negócio, confirmado hoje pelo Benfica ACMVM, poderá então ascender a 30 milhões de euros no total. Entretanto, o Benfica já deixou um vídeo de despedida a António Silva através das redes sociais, revelando a mensagem de despedida do central aos companheiros no balneário.
6: Queria-vos agradecer por estes 4 anos. Sempre deixei tudo dentro de campo, nos treinos, sempre tentei proteger toda a gente. Para dar sempre uma coisa melhor, sempre fui uma pessoa muito alegre. Agradecer também ao staff que foram super importantes para mim e para todos. Pedir a vocês, jogadores, que abracem aquilo que o Mister, despede. Sou mais um para vos ajudar, para vos apoiar. Não estando perto de vocês, é longe, mas vou estar sempre para vos apoiar. Eu espero estar com vocês no Marquês quando fomos campeões, que é isso que eu quero. E concretizem todos os vossos objetivos. Sejam felizes, porque a vossa felicidade também vai ser sempre a minha felicidade.
0: O desejo de António Silva de que em maio do próximo ano possa voltar a Portugal para festejar com os companheiros de equipa o título de campeão em pleno Marquês de Pombal. António Silva, que através das suas próprias redes sociais dirigiu-se aos benfiquistas, tal como havia prometido ontem à partida para Inglaterra.
7: Foram 11 anos de Benfica e mais de 180 jogos como profissional.
8: Lembrar-me-ei destes 11 anos com o maior carinho do mundo. Vestir a camisola do Glorioso foi uma honra e um orgulho que guardarei sempre comigo. Há 11 anos, era apenas mais um miúdo, cheio de sonhos na formação do Benfica. Entre sonhos, sonhei um dia ser campeão pelo nosso clube. Consegui isso convosco e nunca esquecerei o quão felizes fomos naquela noite. Guardarei isso para o resto da minha vida. A vida é feita de ciclos, infelizmente estou agora a dar um rumo novo à minha carreira. No entanto, o Benfica vai-nos sempre acompanhar no coração. E a nossa história não acaba aqui. Obrigado por tudo, benfiquistas.
0: A mensagem de despedida de António Silva, reforço do Bournemouth da Premier League inglesa. No Sporting, hoje, oficialmente o encerramento da pré-temporada com o jogo teste à porta fechada em Alcochete frente ao 1 de dezembro, goleada leonina por 4-0, golos de Luís Soares, que fez o primeiro e único nesta pré-temporada, ele que chegou mais tarde ao estágio de preparação da formação comandada por Rui Borges depois das férias após o Campeonato do Mundo. Os outros golos foram apontados por Rafael Besugo e Leonardo Varela, sobrinho de Nani, que bisou numa mistura de jogadores da equipa A e B apresentada por Rui Borges. De hoje, 8 dias, na Reboleira, frente ao Estrela, o vice-campeão nacional português arranca no Campeonato 26-27.
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0: 7 horas mais 50 minutos em Portugal Continental e na Madeira, menos uma nos Açores. Às 8 temos notícias em síntese para recuperarmos o resto da atualidade do país e do mundo, mas para já voltamos ao palco da Supertaça Cândido de Oliveira, Estádio Cidade de Coimbra. Equipa da Antena 1 chefiada pelo Carlos Rui Abreu, com certamente mais notas para acrescentar nesta contagem decrescente para o Porto Torriense.
9: Passo de imediato a bola ao Ricardo Pinheiro, que acompanha mais de perto o aquecimento da equipa do Futebol Clube do Porto. Ricardo. Não tenho Ricardo. Pedro Ribeiro, do outro lado, mais perto do aquecimento do Torriense.
10: Do lado do Torriense, o habitual Bainho, troca de bola junto à na linha de fundo, também ali junto à bandeirola de canto. Também alguns remates para o aquecimento do guarda-redes, do keeper da formação de Torres Vedras. Lá por trás estão os adeptos do Torriense, topo norte. A entrar ainda, muitos deles, estou a ver no túnel, a entrar ainda no estádio Cidade de Coimbra, que ainda não está completamente cheio, mas o aquecimento do Torriense nestes minutos finais tem sido de facto intensos para a equipa de Torres Vedras.
9: A ensaio de novo chamada ao Ricardo Pinheiro, nesta altura mais perto do aquecimento do Futebol Clube do Porto.
1: Isso mesmo, continuam ali de facto a ultimar esses exercícios de aquecimento, sempre muito apoiados pelos milhares de adeptos aqui presentes nas bancadas, numa altura em que também o sol já começa a dar alguma trégua, até porque a tarde foi bastante quente e agora sim apenas ali uma das centrais acaba por receber as últimas réstias de raios solares, assim dizendo. Por isso começa também nesta altura a acenderem-se as luzes artificiais e por isso é esta a luz que vai dando o caminho para esta final, quando cada vez nas bancadas o entusiasmo é maior.
9: Belíssimo final tarde neste 1 de agosto aqui em Coimbra. Vamos ter a partir das 8:15 a final da Supertaça Cândido de Oliveira, 48ª edição deste troféu. Porto é o grande para já líder de conquistas, tem 24 títulos, é caso para dizer que tem uma espécie de maioria absoluta na Supertaça, já que tem mais títulos do que os outros clubes todos juntos. O Benfica soma 10, o Sporting 9, Boa Vista 3, o Vitória de Guimarães tem uma conquista. A ver, vamos se hoje se junta mais um clube ao lote de vencedores da Supertaça, e isso só será possível se for o Torriense a vencer. Olhando, Nuno, de novo para as equipas do lado do Futebol Clube do Porto, há aqui uma surpresa, é que Alan Varela, pelo menos hoje, não sabemos se houve algum problema nos últimos treinos, à partida estava a 100% o Alan Varela. É esta troca, Pablo Rosário ganha neste jogo o primeiro oficial da época, o lugar ao argentino.
5: Sim, é verdade, o Varela tem sido aquele que tem jogado mais, talvez aí também pelas lesões que tem havido, o Alberto, ou as condicionantes físicas, digamos assim, nesta fase da época, que é natural que sejam alguns treinos mais fortes, depois há competição ou há jogo logo passado um ou dois dias, os jogadores muitas das vezes não têm tanta essa capacidade para recuperar e as pequenas mazelas vão aparecendo, e foi isso que aconteceu com o Martim e com o Alberto, que o Alberto foi praticamente um jogador que não teve lesões na temporada passada, o Martim algumas, e isso fez com que o Pablo Rosário jogasse alguns jogos como lateral direito. É o todo o terreno de Farioli, é um bombeiro de serviço, joga onde for preciso. A verdade é que acaba por ganhar o lugar ao Varela, naquela que é a posição onde eu acho, obviamente, que o Pablo Rosário rende mais, que é como 6, como médio defensivo. Eu dizia isso no lançamento da partida, o Pablo e o Varela tiveram uma boa luta e uma bonita luta no ano passado para ver quem jogava mais nessa posição 6. Houve momentos em que um ganhava o outro, e por isso é uma das posições onde o Futebol Clube do Porto, e se nenhum dos dois sair, está claramente bem servido.
9: em relação à equipa do Torreense. Há aqui a inclusão deste menino. Há bons sinais dados por Noah Jata, jovem de 20 anos, com 1,93m. É um médio de ascendência gambiana. Ele foi duas vezes internacional pela Alemanha, nos sub-18 e nos sub-19. Jogador formado no Leipzig. Esteve nos sub-20 do Turino, equipa B do Estugar do ano passado. Vem agora jogar para a 2ª Liga Portuguesa, com a hipótese também de jogar competições europeias, o que é algo inusitado, mas é um facto. Mas parece que em relação ao ano passado era um lugar ocupado por Guilherme Liberato, que estava emprestado pelo Moreirense e voltou à equipa mãe, mas este Jata tem dado boas indicações, pode ser um jogador também importante no meio campo, mas no aspecto da luta, já que é um jogador muito possante.
5: Sim, um jogador possante, um jogador que vem com essas características e talvez também, obviamente, pelo Torreense atuar na 2ª Liga, que todos sabemos que é sempre uma competição dura, física, e já referiste aí obviamente as características físicas do Noah Jata, e por isso acho que sim, é um jogador que tem escola, formado no Leipzig, teve na temporada passada no Stuttgart, e por isso obviamente que com essa perda do Liberato, acho que é um bom reforço, tem atuado bem ali na posição de interior, e por isso, dentro daquilo que falávamos, acho que pode ser para o Luís Tralhão, e numa aposta que eu acredito que o Torreense queira fazer, de ter uma boa prestação europeia, mas virado, acredito eu, mais para a intenção do clube tentar subir à Primeira Liga, acho que sim, acho que o Jata é aqui um bom reforço.
9: Ricardo Pinheiro, nós estamos em Pudense, lá em Trás-os-Montes, mas estamos em Coimbra e há caretos.
1: É isso mesmo, até porque nós percebemos-nos da carrinha, foi um bocadinho de spoiler levantado aqui, de facto, porque estacionamos bem próximos da carrinha destes artistas, e todos eles agora que acabam por ter ali uma espécie de careto transforma, um careto musculado gigante, bem no centro do palco, e depois uma pequena extensão, essa sim já em réplica mais, digamos, mais original, fazendo aqui até um trocadilho bem conhecido, mas com ali a 4 elementos vestidos a rigor com essas cores dos caretos de Pudense, com esse amarelo, vermelho e também verde, numa altura em que acendem-se as luzes dos palcos, também os artistas vão dar então início a esse concerto. 2 elementos são os caretos.
9: Pedro Ribeiro, mais notas do aquecimento das equipas no relvado da cidade de Coimbra, relvado que esteve no centro de alguma polémica. Ele foi muito contestado ontem por Francesco Farioli. Não está nem de longe nem de perto nas melhores condições.
10: Não está nem de longe nas melhores condições, mas há uma semana atrás estava bem pior. Houve aqui um cuidado para que nos últimos dias melhorasse o estádio deste relvado do estádio Cidade de Coimbra, porque de facto estava muito feio. A equipa do Torreense foi até lá junto da linha final a saudar os seus adeptos que estão lá na bancada, naquela bancada que nós chamamos junto ao centro comercial. Do lado contrário, os adeptos do Futebol do Porto, começa o espetáculo dos caretos. Eu vi-os passar ainda no exterior do estádio, são mais de 20, vai ser certamente um bonito espetáculo antes do próprio espetáculo de futebol.
9: Caretos que são sinónimo do carnaval em Trás-os-Montes, frente hoje que estão aqui a animar a festa, onde está presente uma equipa de uma cidade, também tem fortes tradições carnavalescas. É um carnaval bem diferente, mas é um dos melhores do país, o carnaval de Torres Vedras. Vamos ver se o Torreense consegue pregar uma partida ao Futebol Clube do Porto, que é favorito para esta final. Estamos, José Pedro Pinto, a cerca de 16, 17 minutos do pontapé inicial deste Futebol Clube do Porto. Torreense é o primeiro troféu da época desportiva em Portugal.
0: É a Supertaça Cândido de Oliveira 2026, a abertura oficial da temporada futebolística em Portugal, que vai arrancar às 8:15 da noite e é para seguir com o relato integral aqui na Antena 1, na sua rádio pública. Estamos a 1 minuto da hora certa, vamos ter notícias em síntese com o jornalista Augusto Henriques. Augusto Henriques, assim que soem às 8 da noite, continua esse espetáculo também de cor e de música no pré-match deste Futebol Clube do Porto Sport Clube União Torreense, esta edição inédita com esse dado também importante. Nunca uma equipa dos escalões secundários venceu a Supertaça Cândido de Oliveira, mas o Torreense também foi a primeira equipa de escalões secundários, recorde-se no dia 24 de maio, a conquistar a Taça de Portugal, batendo o amplamente favorito Sporting Clube de Portugal após prolongamento, dando essa espécie de carnaval inesperado para Torres Vedras com a conquista do troféu da parte da equipa comandada por Luís Tralhão. Gol decisivo de Stopira na altura, no batimento de um penalti. Vamos chegar às 8 da noite para termos o resto da atualidade do país e do mundo. Oito horas em Portugal Continental e na Madeira, menos uma nos Açores. Vamos a uma síntese de notícias com a jornalista Augusta Henriques.
11: Três pessoas morreram e 15 ficaram feridas esta tarde numa explosão perto de um café no centro de Moscovo, a capital da Rússia. A informação está a ser divulgada pela TASS, a agência russa de notícias. Desconhece-se ainda a origem desta explosão. Os Estados Unidos apelam aos seus cidadãos no Médio Oriente que ponderem sair ou estejam preparados para sair da região. Uma recomendação feita pelo Departamento de Estado norte-americano depois da Embaixada dos Estados Unidos em Jerusalém ter admitido uma escalada imprevista no conflito com o Irã e uma interrupção iminente das ligações aéreas para aquela região. Os órgãos de comunicação dos Estados Unidos, citando fontes na Casa Branca, admitem nas próximas horas uma nova vaga de ataques norte-americanos contra o Irã. Portugal vai estar representado na videoconferência extraordinária dos ministros do interior da União Europeia na próxima terça-feira para analisar a pressão migratória em Ceuta, a cidade autónoma espanhola no norte da África. A Antena 1 confirmou que Luís Neves participa neste encontro urgente, pedido numa carta aberta pela primeira-ministra italiana Giorgia Meloni. 22 líderes europeus concordaram com a reunião extraordinária na próxima semana. Portugal e

0: o incêndio está a ficar controlado.
1: Temos cerca de 50% do perímetro de incêndio já dominado, que é o correspondente ao flanco direito, e outro cerca de 50% neste momento, flanco esquerdo mais virado ao Marão, sem qualquer aldeia neste momento nas proximidades, a ceder aos meios de trabalho neste momento, ou seja, podemos dar efetivamente um ponto de situação como melhor neste momento.
0: Comandante Miguel Fonseca, ouvido pela jornalista Paula Veirá, este fogo na fase inicial chegou a estar no caminho da aldeia de Passo, obrigando os bombeiros a priorizar os meios no terreno. Uma questão técnica obrigou um avião da TAP com destino ao Brasil a regressar a Lisboa. O voo tinha como destino a cidade de Curitiba, mas a tripulação pediu o regresso ao aeroporto Humberto Delgado, de onde o avião tinha descolado. Os passageiros aguardam agora uma nova ligação para o Brasil. O Porto e o Torriense preparam-se para a Supertaça Cândido de Oliveira. O jogo em Coimbra entre o vencedor do campeonato e o vencedor da taça marca o arranque da nova época de futebol. Vai ser o destaque na noite informativa da Antena 1.
2: E Augusto Henriques volta no intervalo desse Futebol Clube do Porto Torriense. 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Já vamos retomar o desporto.
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2: Retomamos o desporto. Vem aí a Supertaça Cândido de Oliveira. Bem-vinda e bem-vindo. A partir de agora vamos fixar emissão em definitivo no estádio Cidade de Coimbra para o Futebol Clube do Porto. O Sport Clube União Torriense é uma inédita supertaça Cândido de Oliveira com transmissão de relato aqui na Rádio Pública. É já a seguir.

0: Equipas daqui a pouco a pisar o relvado do Estádio Cidade de Coimbra, na Cidade dos Estudantes. Volto a convocar, em definitivo, a equipa da Antena 1 presente para esta Supertaça Cândido de Oliveira. Som cuidado pelo Fábio Abreu, reportagem volante do Pedro Ribeiro e do Ricardo Pinheiro, análise do Nuno Coelho e o relato a cargo do Carlos Rui Abreu.
1: Sobe a tensão, sobe a expectativa em redor deste desafio. O relvado já foi ocupado pelos jogadores em exercícios de aquecimento, já recolheram aos balneários. Nesta altura, um espetáculo que está a ser desenrolado no tapete verde a espaços, porque está muito degradado, do estádio da Cidade dos Estudantes. Vamos recordar ao vasto, ao vastíssimo auditório mundial da Rádio Pública Portuguesa as escolhas dos treinadores. O futebol do Porto, de Francesco Farioli, vai começar esta final da Supertaça com Diogo Costa na baliza, depois à direita Alberto Costa, à esquerda Zaidu, centrais Jakub Kivior e Jan Bednarek, miolo do terreno, entregue a Pablo Rosário, Victor Fraholt e Gabri Veiga, as despesas do ataque para William Gomes, PP e a cara nova do Dragão, André Silva. A formação orientada por Luís Tralhão, o surpreendente Sport Clube União Torriense vai jogar com Adriel Ramos nas redes, depois na defesa David Bruno à direita, Rabi Vasquez à esquerda, centrais Stopira e Diadie, miolo para Leo Azevedo, Noah Jata e Alfaro no ataque, Danny Jean, Dramé e Luís Quintero. Árbitro da partida, André Narciso de Setúbal, auxiliado por Vasco Marques e André Botelho. Quarto árbitro, David Silva. No VAR, dois árbitros, Luís Ferreira e Rui Silva. Um árbitro assistente, Valdemar Maia.

0: Maia e ainda a presença de dois árbitros jovens, Eduardo Cardoso e Leonor Albergaria. As objetivas dos muitos fotógrafos que estão no estádio Sá de Coimbra já estão apontadas para a boca do túnel, porque nesta altura Ricardo Pinheiro aguarda-se a entrada das três equipas para o início do desafio.
1: Os protagonistas para esta partida, de facto, muitos olhares ali sobre esse túnel que vai dar acesso a poucos metros desse relvado, onde já estão três enormes taxas, uma com o símbolo da Supertaça Cândido de Oliveira. Ora, de um lado esquerdo, o símbolo do Futebol Clube Porto, do lado direito encontra-se então o emblema de Torres Vedras, o emblema do Torriense, que agora tem e recebe mais adeptos nas bancadas, eles com milhares de bandeiras, todas elas com a cor do Torriense, aquele encarnado escuro, também bastante agitadas, muitos jovens, diga-se.
0: É o típico azul-graná do Oeste.
1: Isso mesmo. E em contraste, claro, com um mar azul e branco aqui na cidade de Coimbra. Ora, os caretos já vão a compasso abandonar o palco, já o fizeram, creio que vão manter-se junto à linha lateral da bancada central poente para também eles darem cor a esta entrada dos protagonistas. Ressalvar só que o estádio, as bancadas não se encontram totalmente cheias, como perspectivava a Federação Portuguesa de Futebol. Uma coisa é certa, apoio não vai faltar às equipas.
0: Que grande, que enorme festa, Pedro Ribeiro, aqui em Coimbra.
2: E a música continua com os carentes, o tal dupla portuguesa de música eletrónica formada em 2010. Continuam lá a meter músicas, tiveram a ser acompanhados pelas vozes de Yolanda e também de Vitorino. Os caretos agora, os tradicionais caretos transmontantes, estão ao longo da linha lateral deste estádio Cidade de Coimbra, com os repórteres fotográficos, com os repórteres de imagem ali junto ao túnel de acesso ao relvado, junto à pista de tartã, à espera das três equipas para este jogo de futebol que vai começar aqui às 20 horas e 15 minutos.
0: 48ª edição da Super Taça Cândido de Oliveira. Nesta altura, o detentor do troféu é o Benfica, que na final do ano passado bateu o Sporting. O Porto domina o troféu com 24 conquistas. O Torriense pode lá inscrever o nome. Torriense, que é apenas o quarto clube que não joga na Primeira Liga, que vai disputar a final da Supertaça. Depois de Beira-Mar, Leixões e Tondela, agora o pequenino a pisar o palco da Supertaça é o Torriense. Supertaça que já está no relvado. Ricardo Pinheiro, Nelson Pereira, um homem de Torres Vedras, ex-guarda-redes do Sporting, e Maniche levaram o troféu para um púlpito no relvado.
1: É que bem que se encontra ali a 5 metros da linha lateral, numa espécie de marco final para uma passadeira que vai ser pisada pelos protagonistas que já se encontram ali. Agora sim consigo vê-los à boca desse túnel, um túnel que também está então pintado com as cores de ambos os emblemas, numa altura em que também os suplentes já se encaminham para cada um dos respectivos bancos. E claro, estamos a pequenos segundos dessa entrada dos protagonistas.
0: Duas equipas que não vão, por certo, trazer grandes novidades, Nuno Coelho, ao jogo. Os treinadores podem muito bem saber com aquilo que contam do outro lado, porque do lado do Porto apenas André Silva se apresenta como cara nova neste regresso, praticamente 10 anos depois de ter saído do Dragão. E do lado do Torriense, Jata e o guarda-redes. De resto, Farioli também já viu jogar este Torriense na época passada. Não deve haver aqui grandes surpresas de parte a parte.
3: Não, acho que não. Acho que será, pelo menos numa fase inicial, em relação àquilo que terá sido o estudo de uma equipa à outra, terá sido talvez até dos jogos mais fáceis, neste caso, de preparar. Depois, obviamente, que quando a bola começa a rolar, as dinâmicas em si, aquilo que o Porto irá tentar ferir o Torriense e vice-versa, irão ser dentro dessas dinâmicas, dentro do campo. Acho que podemos esperar, obviamente, um jogo de maior sentido ofensivo do Floco do Porto, com o Torriense a colocar-se mais, como teve no Jamor, em processo defensivo, de forma organizada, num bloco defensivo médio, baixo, e por isso, e talvez também aí é um dos momentos onde o Porto tem mais alguma dificuldade, entrar em blocos baixos, e por isso vamos ver aquilo que Farioli também terá preparado para, com os jogadores que tem e que vai colocar em campo, poder depois desfeitear esse bloco defensivo do Torriense.
0: Duas instituições centenárias que se voltam a encontrar numa final de uma prova em Portugal. A primeira tinha sido há 70 anos, a primeira das 20 taças de Portugal que o Porto já conquistou foi frente ao Torriense. Corria ao ano de 1956, o Porto a vencer por 2-0 no Jamor com um bis de Hernani. Ricardo Pinheiro, aí estão as equipas no relvado da cidade de Coimbra.
1: Isso mesmo, e uma certeza é que tanto o futebol como o Porto, como também a Torriense, vão envergar as suas cores principais, ou seja, o Futebol do Porto vai jogar de azul e branco, e então esse Torriense com esse encarnado grená, com o calção azul e também a meia grená. Perante milhares de bandeiras, há também cascóis estendidos, há chamas laterais, é de facto um ambiente de final para este duelo entre Futebol Clube Porto e Torriense, e são muitas dezenas de repórteres de imagem.
0: Equipas perfiladas, Pedro Ribeiro, vamos ter um momento.
2: O tal momento que eu falei há pouco de Yolanda com Vitorino depois dos Caretos, essa dupla de DJs nacionais, mas o contraste entre o azul grená no topo norte, o azul e branco no topo sul, com o vermelho ao longo de todo o placar eletrónico, ao longo da linha final e da linha lateral, em fogo disparado pelos Caretos também na zona central do terreno, onde estão, como já dissemos, as bandeiras da Federação Portuguesa de Futebol e a desta supertaça do Torriense e também do Futebol Clube do Porto. Vamos ouvir
0: a portuguesa.

0: Um momento que foi bonito, poderia ter sido espetacular se houvesse respeito, mas a claque do Floco do Porto não quis respeitar o hino nacional, estragou este momento, Ricardo.
1: Tal e qual, apenas abrandou um bocadinho nesses cânticos de incentivo à equipa, mas de facto muito audíveis ao longo de praticamente todo o hino nacional. Numa altura em que também, deixa-me dizer-te que está repleta a tribuna presidencial aqui no estádio Cidade de Coimbra, e é bem visível a presença de André Villas-Boas ao lado de Pedro Proença, presidente da Federação Portuguesa de Futebol. Só não consigo perceber se do outro lado, o lado esquerdo, encontra-se Sérgio Oliveira, presidente do Torriense, ou não, mas claramente André Villas-Boas ao lado de Pedro Proença.
0: Pedro Ribeiro, momento das fotografias que vão ficar para a posteridade desta edição 2026 da Supertaça.
2: Precisamente, primeiro a saída das bandeiras da Federação do Torriense e também do Futebol Clube do Porto. Agora os repórteres de imagem e fotográficos viram-se para as duas equipas para o momento da praxe. A fotografia para ficar para a posteridade, tanto para a formação de Torres Vedras, o Torriense, como para a formação da cidade do Porto. O Futebol Clube do Porto, daqui a pouco o início da partida, a taça da Supertaça ainda está lá no meio do terreno, ali em frente aos homens do apito, os seis homens que estão vestidos de preto para dirigir esta partida. Já está o capitão do Futebol Clube do Porto, Diogo Costa, o guarda-redes da Seleção Nacional. Daqui a pouco se topira também capitão da equipa do Torriense para escolha de bola e campo.
0: Dois jogadores que tiveram no último Mundial de clubes com papéis bem diferentes. Diogo Costa foi um dos jogadores principais, não é, grande figura da prestação da Seleção Nacional no último Mundial de Futebol. Stopira esteve com a Seleção de Cabo Verde, teve uma prestação sensacional, mas o capitão do Torriense não jogou nenhum minuto, não foi utilizado pelo selecionador bobista. Nuno Coelho, o que é que os jogadores de um lado do super favorito Futebol Clube do Porto e do outro lado do underdog do Torriense pensarão neste momento? Qual é o estado de espírito de um lado e do outro, com forças tão dispares?
3: Com muita sinceridade, Carlos, neste momento eu acho que o Futebol Clube do Porto esqueceu que o Torriense é uma equipa da segunda liga, ou seja, é uma final, há um troféu para disputar, e dentro daquilo que é o ADN competitivo dos jogadores de quererem disputar, quer do lado do Torriense, quer do lado do Futebol Clube do Porto, a partir do momento que a bola começar a rolar, ambas irão esquecer, ou seja, a divisão em que cada um joga. E por isso, obviamente, da parte do Porto, todo o favoritismo, mas ao mesmo tempo também toda a responsabilidade. Tal como no jogo do Jamor, a grande responsabilidade era do Sporting, e obviamente hoje aqui tem de ser do Futebol Clube do Porto. Para o Torriense é um jogo para desfrutar, para poder jogar perante esta moldura humana, e num estádio completamente cheio, com muita gente também de Torres Vedras aqui presente, e por isso acho que para o Torriense não há melhor festa também do que esta, e por isso há que aproveitar, há que desfrutar, sofrer um pouco, porque obviamente que irá sofrer nos momentos do jogo, mas a partir do momento que a bola rolar, as duas equipas irão querer conquistar o troféu.
0: De um lado, do lado azul e branco, Diogo Costa, Alberto Costa, Bednarek, Ivior e Zaidu, Rosário, Gabriel Veiga e Froholt, PP, William Gomes e André Silva. Do outro lado, do lado azul grená, Adriel, David Bruno, Stopira, Diadia e Ravi Vasquez, Leo Azevedo, Jata e Alfaro, Dani Jean, Luís Quintero e Dramé, André Narciso apita neste momento. Joga-se a final da Supertaça Cândido de Oliveira, edição 2026. Saiu a formação do Torriense, já para o ataque com um pontapé comprido, a bola vai sair pela linha lateral, dá lançamento para o Futebol Clube do Porto.
1: É com o Dramé, o espanhol a tentar ganhar as alturas, acaba por ser ele a tocar em última instância, a bola perde-se pela linha lateral, é arremesso para Zaidu Vasquez.
0: Grande ambiente em Coimbra, na cidade dos estudantes, na Luz Atenas. Joga-se o primeiro troféu da temporada com o Torriense no ataque, lado esquerdo, Ravi Vasquez pode rematar, vai tentar passar para Alberto Costa, passou Ravi Vasquez, está na área, vai tirar o cruzamento, primeira finta, ainda Ravi Vasquez, mais uma simulação, vai cruzar, linha de fundo, cruzamento, tira a defensiva do Porto, foi Bednarek, mas é o primeiro ameaço da equipa do Oeste.
1: Com o Andaluz a conseguir driblar o opositor direto, e depois valeu Bednarek a fechar a cortina, lançamento para o Torriense à esquerda.
0: Ravi Vasquez para efetuar o arremesso de lateral em frente à grande área do Futebol Clube do Porto. Lançou comprido, lançou na direção de Dani Jean. Recebe Jean, bateu de novo para Ravi Vasquez. Tira cruzamento, corta Pablo Rosário. Pode Porto partir para o contra-ataque. Frouolte não ganha e vai fazer falta. Falta de dinamarquês, falta ostensiva sobre o brasileiro Léo Azevedo.
1: É o camisola 6 do Torriense, que fica ali de mãos no rosto, bastante queixoso após essa entrada do adversário. Ele que vai para a quarta temporada em Portugal e por consequência também no Torriense, formado em Palmeiras e Corinthians. Este pernambucano é um dos criativos da equipa.
0: Aí está Léo Azevedo, que o ano passado fez 3 golos, fez também 3 assistências, era e continua a ser o trinco médio defensivo da formação orientada por Luís Tralhão, irmão de João Tralhão, elemento da equipa técnica do Real Madrid, equipa técnica de José Mourinho. É livre para a formação do Torriense, vai bater a Ravi Vasquez em situação frontal, pode ser perigoso para a baliza de Diogo Costa. Inspira-se Ravi Vasquez, bateu o pé esquerdo, atirou a defesa! Diogo Costa teve que se esticar, aplicou-se o capitão do Porto, é canto para o Torriense.
1: Bola puxada para o seu lado esquerdo e 1,88m sobre o relvado, de amarelo parecia uma fita métrica. Diogo Costa teve de sujar o equipamento para evitar o primeiro do Torriense. Ora, não evita, o primeiro pontapé de canto na partida é para o camisola 23, é o espanhol Ravi Vasquez para levantar do lado direito.
0: 2 minutos, Porto para já sem conseguir ter bola. Diogo Costa já obrigado a uma belíssima intervenção, um canto para o Torriense, a ser batido nesta altura por Ravi Vasquez do lado direito, vai bater da pé esquerdo, bateu o espanhol, bola para o segundo poste, aparece o Porto a tirar, foi pedimada de Ana Pablo Rosário, ainda vai dar a chegar o William Gomes, aliás o Vitor Frol está para um adversário, cruzamento, trivela, bola na área, tira Kivior e insiste Ravi Vasquez do remate contra Beto Narek, mas teve que se aplicar em muito polaco. Que belíssima entrada do Torriense, vai insistindo, bola nas missões da área do Ana Futebol Clube do Porto, vai aparecer o corte de Ana Pablo Rosário, depois é Zaidu, vai completar, é bola para os Dragões.
1: E muitos aplausos por parte das poucas centenas de adeptos do Torriense, claramente entusiasmados com este início de partida da sua equipa. Ora, Farioli está bastante interventivo a gesticular com os seus jogadores. Ora, do outro lado, João Tralhão, sereno de braços cruzados.
0: Uf, Nuno, que grande entrada do Torriense. Para já, só dá Torriense.
3: É, eu acho que isto é a melhor resposta que o Torriense poderia dar a quem duvidasse que o Torriense não vinha competir. São quase 3, 4 minutos de pura intensidade, o Porto não consegue sair, ou seja, o Porto a sofrer um pouco com aquilo que faz às outras equipas, que é uma pressão muito forte, e o Torriense já, ou seja, não foi só pressionar, já teve mesmo situações de finalização, dois remates, um cabeceamento, e por isso é uma entrada afirmativa de uma equipa que já dissemos e vale a pena recuperar. A segunda liga é muito competitiva e o Torriense lutou na temporada passada até à última para subir divisão, e por isso entrada afirmativa do Torriense na partida.
0: E agora Beto Narek, como patrão da equipa, recebe a bola, aplaude os companheiros, põe gelo no jogo, e o Porto começa apenas ao minuto 4 a ter uma jogada a construir desde trás para o ataque. Bola em Beto Narek, Beto Narek dá a bola para Alberto Costa, Alberto Costa que falhou por lesão o jogo de apresentação frente ao Aston Villa, está de regresso a 11, dá a bola para Zaidu, Zaidu vai agora rompê-la, vai a locomotiva nigeriana, combinou bem com o Gabriel Veiga, devolve na esquerda para Pepe, corta bem, estava no caminho da bola o jogador Luís Quintero, Quintero a meter no miolo para Alfaro, Alfaro atrasa para o Stopira, e o Stopira meteu à esquerda para Ravi Vasquez, pressão do William Gomes, os espanhóis sabem a jogar da pressão de Ravi Vasquez, e depois ui, ali Ricardo, o ambiente aqueceu.
1: É de facto com os jogadores a desentenderem-se, mas de pronto o arco do partido André Narciso a meter gelo na fervura, e por isso segue bola em posse do Torriense.
0: Diadie bate longo na frente à procura da velocidade do Dramé, não é do Jota. Jota consegue ganhar, deixou ficar, jogava depois para Luís Quintero, a Quintero a colocar a bola para o Léo Azevedo, controlar a bola no meio campo, 5 minutos jogados, 0-0, grande entrada do Torriense para já, Diogo Costa chamado a uma grande intervenção, guarda-redes Nadriel Ramos do Torriense ainda não tocou na bola, Léo Azevedo dá a bola para Stopira, Stopira a picar de pé esquerdo, mete na frente para a corte de Pedro Narek, mete fora, lançamento para o Torriense.
1: Marcação apertada por parte do polaco, a colar na investida do lateral esquerdo do emblema de Torres Vedras, a cortar as asas ao ataque, e assim mantém posse a formação do João Tralhão.
0: Pedro Ribeiro, estás aí, estás caladinho, porque acompanhas o ataque do Porto e o Porto para já não atacou.
2: É, porque se estou calado é porque ainda não piei, quer dizer que o futebol do Porto no meio campo da formação do Torriense não fez rigorosamente nada de perigoso.
0: Minuto 6, primeira parte, transmissão à escala mundial da sua Antena 1 da Rádio Televisão de Portugal. Porto no ataque com o Bednarek a meter longo para a velocidade de Gabri Veiga. Pode dominar, está na área Gabri Veiga, vai com ele o Diadie. Esconde o espanhol, ainda Gabri Veiga faz a simulação, mete na área, vai tirar Léo Azevedo. E depois sabem a jogar a equipa do Natorense com o Luís Quintero. Quintero para o Zaidu, trabalha bem de pé esquerda para o miolo. Há uma brecha no miolo do terreno. Alfaro meteu à esquerda para a velocidade de Danny Jean, vai num para um, colocou para Ravi Vasquez, vai com ele Bednarek, cruzamento de Ravi Vasquez e há mais um canto para o Torrense.
1: E atenção, porque Bednarek fica bastante queixoso, está de lado no relevado após este corte de carrinho já junto à linha final, acaba por tropeçar, creio, ali no relevado, ficar com, com o joelho preso e fica maltratado o internacional polaco, também agora com Diogo Costa a tentar inteirar-se do estado físico do companheiro de equipa, o próprio ajuda a reerguer o central polaco, também André Narciso já desistiu, é porque
0: André Narciso fez mesmo um sinal à equipa médica do Porto para não entrar no relvado, não vai ser necessária a assistência ao camisola 5 polaco da defensiva azul e branca. Ali é canto para o Torrense, segundo canto para a equipa do Estrelão, é para ser batido à esquerda, é pelo pé canhoto de Ravi Vasquez, já aqueceu as mãos, aliás, Diogo Costa. Ali os habituais encontrões na grande área, André Narciso foi lá por cobra aquele tumulto. A autorização dada, canto batido, Ravi Vasquez, primeiro posto, tira o Alberto Costa. Vai receber a bola para o Alfaro, vai trabalhando Alejandro Alfaro, 24 anos, natural de Alicante, lá na Costa Blanca, em Espanha, jogou formado no Elche, jogou no Deportivo da Coruña antes de arrumar a Torres Vedras. Dá a bola para trás, dá a bola para o Adriel. Adriel bate longo na frente à procura de Danny Gino. O corte surgiu por parte de Pablo Rosário. Não chega depois já do, ainda a equipa do Torrense a trabalhar por intermédio de Danny Gino. Deu para trás, Léo Azevedo. Quase perdia, ganhou a segunda sorte no ressalto. Ainda Léo Azevedo, depois meteu na frente. Kivior a dormir, vai lá ainda o Dramedo para o lado na direita do ataque do Torrense. É para Jata para Luís Quintero. Quintero combina com Léo Azevedo, aliás é com o David Bruno. Trabalha a formação do Torrense, mas que bela entrada. O Porto está atónito com esta entrada surpreendente da equipa da Torres Vedras. Vai jogando pela intermédia da Stopira, tranquilão na defensiva, lá para trás, dá para o Diadie. E o Diadie mete mais na frente, é para Léo Azevedo que começou para Dramé, perde Gabri Veiga a tentar a dar a primeira para William Gomes, não chega a bola brasileira, chega para Stopira, mete à esquerda para Ravi Vasquez, vai cavalgando para o lado canhoto, para o meio do meio campo adversário, Ravi Vasquez combina com Danny Jean, devolve Ravi Vasquez, Vasquez para trás para o Alfaro para Luís Quintero, trabalha o Torrense muito bem no miolo ofensivo, vai trocando a bola, o Porto para já está parado, paradinho, vê o jogar e o Torrense agradece, bola no Diadie, e o Diadie vai colocar a bola para a direita para o David Bruno bateu na frente à procura de Léo Azevedo, mas que bem joga o Torrense, que bem trabalhado, não há fora de jogo, lá direito o Dramé pode criar perigo, vai rematar, o cruzamento de remate foi um disparate, excelente posição para o hispano-gambiano Dramé, nem rematou, nem cruzou, mas Farioli vai ao banco olhar para um computador de um dos assistentes, porque não deve Ricardo Pinheiro estar a gostar nada daquilo que está a ver.
1: Tal é o nível de preocupação por parte do técnico italiano, de pronto ali a reunir de forma breve com os seus adjuntos para tentar também perceber em breves frames aquilo que está a acontecer à linha defensiva do Futebol Clube do Porto. Ótima construção ao primeiro toque por parte da turma do Oeste e depois, bem, na perspectiva do Porto, feliz o falhanço de Dramé, poderia e devia ter-me feito muito melhor já dentro da área portista com o remate cruzado, a bola passa ao lado da baliza de Diogo Costa para Dramé, que foi o segundo melhor de marcador da época passada.
0: Nuno Coelho, 10 minutos de jogo e o Porto ainda não veio a Coimbra.
3: Não veio, e agora já não podemos dizer só que foi uma entrada de 2-3 minutos afirmativa do Torrense. Eu acho que grande dificuldade do Futebol Clube do Porto para conseguir pressionar alto, ou seja, é um momento onde a equipa de Farioli é muito forte e não está a conseguir. E depois temos um Torrense que está com a lição bem estudada e não só vai atraindo de forma curta quando tem a bola atrás, mas tem procurado muito as costas da defesa do Futebol Clube do Porto, com os ataques rápidos do Danny Jean, do Dramé, do Quintero, mais a jogar entre linhas e a ser ele muitas das vezes o que lança os outros dois da frente, e por isso é um Torrense que na verdade está nestes 10 primeiros minutos muito melhor no jogo do que o Futebol Clube do Porto.
0: Porto a tentar agora pegar do jogo, vai Pablo Rosário, corredor central, tentou a assistência, não passa por Pablo Alfaro, e aliás Alejandro Alfaro ataca agora a formação do Torrense, rapidamente a Danny Jean, corredor central, puxa a perna, rematou, agarra dois tempos, o mãos de manteiga de Costa.
1: É, e agora não perde tempo e acaba por lançar rápido e curto à direita em Froholt.
0: E é Froholt quem tenta acelerar pelo lado direito. Aí está Froholt. Dá a bola para William Gomes. Recebe encostada à faixa na direita. Tem pela frente o Gavi Vasquez. Aí está William Gomes. Vai num para um. Flete para o miolo. Ainda William Gomes. Vai picar a bola. Entra Gabri Veiga. Pode rematar. Gabri Veiga rodou calcanhar. A recarga de cabeça para as mãos de Adriel Pedro Ribeiro. Primeiro ataque do Porto, mas foi perigoso.
2: Dois, três toques. Começou em Diogo Costa. Froholt. O cruzamento para a grande área. O primeiro remate defendido. Depois a recarga de cabeça. A bola ficou ali a marinar, mas o guarda-redes brasileiro conseguiu segurar. Olha aí o ataque da equipa do Torriense.
0: Sempre bem delineado, tudo bem jogado pelo Torriense. Lá direito vai conduzindo Jota. Jota vai dar a bola para o Quintero. Tentou fazer o túnel a Pablo Rosário. Aliás, era Zaidu, não conseguiu passar. Completa Pablo Rosário, dá a bola para PP. PP para André Silva. Falta e vai ser amarelo. Primeiro cartão do jogo mostrado ao David Bruno, que fez uma obstrução a PP. Não gosta o lateral direito, que tem um passado muito longo de 16 anos de ligação ao Futebol Clube do Porto, mas o que é certo é que na primeira falta que fez, Pedro Ribeiro viu o cartão amarelo.
2: O jogador do Futebol Clube do Porto, PP, mete a sexta velocidade, e quando isso acontece não há quem o agarre. David Bruno à sua frente, obstrução, o árbitro perto, cartolina amarela, e também a avisar o banco de suplentes da equipa do Torriense para terem calma, porque quem manda é o árbitro da partida.
0: Amarelo mostrado a David Bruno. Travou com o ataque do Futebol Clube do Porto. Tentativa de tabela entre PP e André Silva. Joga-se já o 13º minuto desta final da Supertaça em Coimbra, 0-0. Mas para já com grande Torriense no relvado. Bola para o Porto, William Gomes a furar. Tentou dar a bola para o Gabri Veiga. Tirou-se Stopira, grande confusão. Tira de novo a formação do Torriense. A perder William Gomes, rematou contra Stopira. Combateu depois o Javi Vasquez. Mas a complicar a formação de Torres Vedras. Quase permitia o momento de finalização aos Dragões. A equipa campeã nacional, e agora falta de Alberto Costa sobre Dani Jean.
2: A passar ali o Dani, tentava fazer a finta, ainda conseguiu passar a bola, mas depois a sofrer a falta do jogador do Futebol do Porto. Livre para a equipa do Torriense, a meio do seu meio campo, já perto ali da linha divisória, lá do lado esquerdo, para bater.
0: Stopira, nome grande, nome para a eternidade na história centenária do Sport Clube União Torriense. Clube fundado em 1917, porque foi dele o golo, o segundo frente ao Sporting, que deu a final da Taça de Portugal. Nessa final do Jamor, o pontapé de penalti a bater sem apelo nem agravo, o guarda-redes internacional português Rui Silva. Aí está Stopira, ele também tinha marcado na meia-final de acesso a esse jogo frente ao Sporting, no jogo da segunda mão, frente ao Faf, na altura o 2-0. Agora mal Stopira, mandou bola para a esquerda, mas Javi Vasquez estava fora do terreno. A bola saiu, o lançamento é para o Futebol Clube do Porto.
2: Javi Vasquez chegou na época de 2023-2024. O Torriense veio do Lugo de Espanha, estava encostado à linha lateral, a bola foi passada com muita força, ultrapassou a linha divisória. O arremesso já foi feito há algum tempo pela equipa do Futebol Clube do Porto.
0: Vai tentando jogar o Futebol Clube do Porto, porque o Torriense não deixa. Jacob Kivel matou a bola para a direita, era para o William Gomes, surge o corte de Javi Vasquez, bola para Dani Jean. Dani Jean tenta segurar dentro das quatro linhas e consegue, dá a bola para trás para Javi Vasquez, por sinal para o William Gomes, bate na frente, era para a correria de Quintana, mas a bola já transpôs a linha de lado, e por isso é lançamento para o Futebol Clube do Porto. Lançamento à direita para ser efetuado por Alberto Costa, já sensivelmente a meio do meio campo ofensivo, lateral direito, natural de Santo Tirso, ex-Juventus, jogador com muitos anos de formação no Vitória de Guimarães. Já lançou para trás para o Bednarek, encosta para Kivior, Kivior dá para a construção de Gabri Veiga, recebe-se para a meia esquerda já no meio campo adversário, mau passe de Gabri Veiga, desplicente o espanhol a perder, vai lá depois tentar ganhar o Zaidu e consegue, na raça dá para PP, e o PP deixa a bola jogável do Jacob Kiver. Kiver dá para Bednarek, parece recuperado do lance de há instantes onde ficou algo combalido. Bednarek para Froholt, este para Rosário. Rosário apartado, deixa a bola para Kiver. Kiver vai colocar a bola para quem? Primeiro pisou, já lembramos o primeiro quarto de hora desta Supertaça Cândido de Oliveira 2026. Para já com 0-0 em Coimbra, joga um Porto campeão nacional e o Torriense vencedor da Taça de Portugal. Mas para já, nestes primeiros 15 minutos, a equipa mais perigosa, a equipa com oportunidades, foi mesmo o Torriense. O Porto está muito apático na noite de Coimbra. Bola para Jakub Kivior levanta a cabeça, vê quem entregar, dá para Ian Bednarek, conduz para a minha direita, picou para a entrada de William Gomes, vai saltar com Danny Jensen, a bola para Victor Froholt, vai para a linha final, surge o corte de Alejandro Alfaro, é lançamento para o Porto.
2: Alfaro ali a dobrar os seus companheiros, perante a ameaça do jogador do Futebol do Porto, atirou de pé esquerdo para lá da linha lateral, é arremesso do lado direito, é enfiamento da grande área para Alberto Costa.
0: Alberto Costa toma o balanço possível até aos placares de publicidade, vai lançar por sete para a área, Torriense é o que faz, bola lançada, bola nas alturas, vai depois cortar o Quintero, sabe ainda a bola para um jogador do Porto, é para o William Gomes, assinou o melhor gol da época passada, foi escolhido pela Liga de Clubes, o golo apontado ao Sporting em Alvalade durante o mês de agosto, vai a bola sobrar para o Torriense, belo trabalho agora por parte de Luís Quintero, entregou, foi mal, desmarcava-se Danny Jean, passe errado, recupera o Alberto Costa, a bola para Pablo Rosário, já colocou na frente, André Silva vai pela esquerda, vai dominar André Silva, leva para a linha final, vai com a marcação de um adversário, bola para PP, conduz PP, vai aproximar-se da área, tira cruzamento, foi prensado, tira o Torriense, mas o Porto carrega, o Porto está a começar agora a mandar do jogo, Bednarek para Kivior, Kivior devolve num passe muito curto para Bednarek, varia-se para a meia esquerda para o Gabri Veiga, está parado o Gabri Veiga à procura de um homem aqui a entregar, tudo parado no relvado de Coimbra, agora é Pablo Rosário a sair da bola para Victor Froholt, Froholt no meio de dois, a tentar jogar, mas a bola parece que está numa máquina de lavar, vai aos saltinhos, aos saltinhos, aos saltinhos, porque este relvado é horrível, e a Federação Portuguesa de Futebol neste aspecto falhou e muito. William Gomes tira um cruzamento, vai direitinho para as mãos de Adriel.
2: Cruzamento do lado direito, William Gomes para as mãos de Adriel, mas de facto há pouco tens toda a razão, percebeu-se como está este estado, o estado do relvado, a bola a saltitar quando caminhava junto ao relvado, está de facto em muito más condições e melhor do que na semana passada.
0: É, mas mesmo assim a Federação Portuguesa de Futebol tinha a obrigação, com o profissionalismo que tem entre portas, de proporcionar um relvado em condições para uma final, que organiza uma final desta importância, que opõe o campeão nacional ao vencedor da Taça de Portugal, mas o que é facto é que este relvado de Coimbra está muito, muito mal. E agora amarelo. Amarelo, chegou tarde a bola, Luís Quintero atingiu André Silva, que tinha chegado primeiro, já não estava ao esférico, Quintero entrou de forma dura sobre a ponta de lança do Porto e Ricardo vê cartão.
2: O árbitro da partida a querer segurar o jogo, o que o treinador da equipa do Torriense, nesta altura Luís Trelhão, está a dizer ao quarto árbitro é que à
0: foram
2: primeira
0: duas
2: ou à
0: faltas,
2: segunda,
0: foram duas faltas, dois cartões, mas esta entrada é fora de tempo, parece-me ter estado bem. O árbitro André Narciso, aproveitamos esta paragem para carimbar esta emissão à escala planetária da Rádio Pública Portuguesa, a partir do estádio Cidade de Coimbra, na Cidade dos Estudantes, para já, minuto 19, Super Taça Cândido de Oliveira, Futebol Clube do Porto 0, Sport Clube União Torriense 0.
4: E neste caso é um amarelo light para Quintero. Pisão no pé de apoio de André Silva poderia ter dado lesão mais complicada para o avançado.
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4: Coimbra.
0: Lá em Coimbra, tentou bola, aliás, tentou o jogador do Porto picar a bola para Victor Froholt, melhor e mais rápido o guarda-redes Adriel, já pontapeou para a frente, é para a zona de ação do Jota, Jota depois vai dar a bola para Alfaro, luta com Froholt, a luta dos dois números 8, a bola vai para fora e pertence ao Futebol Clube do Porto. É ali um choque de Froholt com o jogador do Torriense, fica de imediato caído no relvado.
2: O árbitro vai lá tentar perceber o que se está a passar com o jogador do Torriense, depois do Froholt ter passado perto de si, não sei, confesso que estou bastante longe e não percebo se houve algum toque ou não, a verdade é que está estendido no relvado.
0: É o Rabi Vasquez, parece.
4: A questão aqui é que eles já estão pegados desde o início do jogo, depois daquela entrada a tirar de esforço do Froholt sobre Rabi Vasquez, e aqui a função de André Narciso era admoestar Victor Froholt para acabar com isto, mais nada.
0: Chegou lá, foram os dois tentar chegar à bola primeiro e a bola estava parada porque havia lançamento e Vitor Froholt tem um chega para lá no jogador espanhol do Torriense. Bola no Porto, bola em William Gomes. Deixa ficar o Gaivel no grande círculo na direção da Jacobo Kiver. Vira a agulha para a esquerda. Mete a bola em PP. PP simula sobre Quintero. PP ainda a transportar. A bola pintada para André Silva. Dominou, combinou com Pablo Rosário. Pode rematar. Tira o Torrense. Bem na missão defensiva o Drome. Mas despacha. Mas Nuno Coelho, 20 minutos. A equipa do Torrense começa agora, depois de uma entrada. Foram 10 minutos plenos de poderio, de supremacia sobre o futebol do Porto. Mas a verdade é que nos últimos minutos começa a baixar linhas, o Porto começa a pegar mais no jogo.
3: Sim, o Torriense teve esses 10 minutos de plena superioridade. A verdade é que nesta fase...
0: Atenção ao Porto, Gabri Veiga no meio 2, complicou, é muito espanhol. Está, se o Porto está apático, há um ainda mais apático do que todos, e esse é Gabri Veiga, desculpa Nuno.
3: Não, dizia que esses 10 minutos foram claramente de grande superioridade para o Torriense, entretanto, o Porto conseguiu estabilizar-se na partida, obviamente que o Torriense não iria aguentar o ritmo com que estava durante muito tempo, ou pelo menos durante toda a primeira parte, e por isso o Porto conseguiu equilibrar, vai tendo alguma
0: bola. Olha, o Porto pode marcar, grande desperdício, a recarga desada não surge. É a melhor oportunidade para o Porto, grande jogada pela direita e depois zona de finalização. Zaidu fica ainda muito queixoso, está na pequena área, mas o jogo prossegue do lado contrário. Torriense no ataque, cruzamento no peito de Bednarek. Zaidu a pedir assistência lá do outro lado, Pedro.
2: É, está a pedir assistência, a equipa médica vai a correr aqui junto à linha lateral. O árbitro ainda não interrompeu o jogo, mas há pouco excelente a jogada de Froholt com o William Gomes, depois ali na pequena área, o avançado não conseguir empurrar para o fundo da baliza, muita confusão, e agora sim vamos ter pelo menos o árbitro perto de Zaidu para saber como está o jogador nigeriano e saber se precisa ou não uma mãozinha esquerda, com mãozinha esquerda está levantado, não vai ser preciso entrar a equipa médica do Futebol Clube do Porto. Zaidu já vai ao pé coxinho, recolhendo para o seu meio-campo.
0: Mas o Porto acelerou, Nuno, e criou o perigo, esteve muito, muito perto de marcar o minuto 21.
3: Sim, teve ali a oportunidade o André Silva de finalizar. Apenas para completar, sensivelmente a partir dos 10 minutos o Porto conseguiu estabilizar-se no jogo, teve mais bola, o Torriense baixou um pouco mais no terreno, naquilo que também era a pressão. Em alguns momentos o Léo Azevedo é um dos jogadores que faz uma linha de 5 e por isso o Torriense quando defende coloca essa linha de 5, vai alternando entre marcação ao Gabri Veiga ou entrar nessa linha defensiva e por isso o Porto vai-se ficando mais tempo com a bola. A grande dificuldade do Porto para já tem sido também encontrar os seus criativos. Nem Gabri Veiga, nem PP, nem William para já têm tido muita intervenção na partida e por isso o jogo está bom, porque teve já também um ataque novamente rápido do Torriense e entretanto a equipa do Torres Vedras já tem novamente
0: e vai Dani Gin, rematou contra Froholt, pinga a bola na zona de ação de Diogo Costa e o Arte assinala pontapé de baliza com protestos, Ricardo, dos homens do Oeste.
1: É porque pediam ao árbitro da partida, ou pelo menos argumentavam a André Narciso que Diogo Costa...
0: Ei, o Dramé vai lá também, André Narciso ali uma peitada no jogador do Torriense.
1: É, ânimos exaltados, jogadores frustrados do Torriense porque pediam penalti sobre o jogador do Torriense, sobre o 23.
0: É Ravi... sempre Ravi Vázquez que está nos caldinhos.
1: Exatamente,
0: também,
1: exatamente. Ali de colher de pau na mão e por isso recebe um chega para lá de Diogo Costa, assim não entendeu André Narciso, o próprio, que agora pede para que Diogo Costa repita esse pontapé de baliza e depois, lá está, como vocês bem descreveram, Dramé foi lá tentar também colher qualquer coisa.
4: Atenção que no mínimo Diogo Costa arrisca muito. Porque Ravi Vázquez está a olhar para a bola. Exato, é que Ravi Vázquez está à frente, está a olhar para a bola e Diogo Costa não ataca a bola. Contacto nas costas, difícil.
1: Com a bola jogável, não é?
4: Exatamente, bola a pingar.
0: Bola agora no futebol, Clube do Porto, bola no Pablo Rosário, dá para Zaidu, Porto a contigo pela esquerda, dá no PP, fora pelo meio 2, colocou a bola para Rosário, mas mal, bola para fora, o Porto não atina, é lançamento para o Torriense.
2: A bola era para o jogador da República Dominicana, Pablo Rosário, foi curta, o jogador estava adiantado, é arremesso de linha lateral aqui do lado direito para David Bruno.
0: É Ravi Vasquez, falávamos dele há pouco, terceira época no Torreense. Ele fez 4 golos na época passada, mas atenção que enquanto estava na formação do Sevilha, nos escalões de formação em 2019, ele foi chamado à seleção sub-19 de Espanha, jogou um particular com a Itália, mas a verdade é que depois acabou por não ter sequência essa aposta, perdeu-se pelas ligas secundárias em Espanha e agora também está numa liga secundária em Portugal, mas já o ano passado mostrou qualidade este lateral de canhoto andaluz. Bola na equipa do Futebol Clube do Porto, bola no Paulo Rosário. Rosário a transportar, a pisar a bola, vai colocar agora para quem? No miolo, para Vítor Frouolte, esconde de um adversário, já colocou na frente a pentada do Alberto Costa, vai ser o guarda-redes Adriel, mas primeiro na dobra, vem o Ravi Vasquez, mete fora, é o primeiro canto do jogo para o Porto.
2: É, a bola estava perto do jogador do Futebol Clube do Porto e também do guarda-redes Adriel, mas lá está, Ravi Vasquez a antecipar-se, a tirar a bola para o lado da linha final, canto para o Porto, lado direito do ataque.
0: Está com grande pulmão, está a atacar, está a defender. Ravi Vasquez, canto para o Futebol Clube do Porto. À direita é para William Gomes. Já 2 cantos para o Torreense. É o primeiro para o Porto, conquistado agora sobre o minuto 26. Muita gente acantonada na pequena área do Torreense, do guarda-redes Adriel Ramos. Guarda-redes formado no Grêmio, que o ano passado fez a segunda parte da temporada ao serviço do Aves Futebol Sade. Não foi a tempo de evitar a despromoção dos avenses à segunda liga. Este ano vai jogar na segunda liga, mas ao serviço do Torreense. Começa a oportunidade também de jogar Liga Europa. É canto para o Porto, o Arda não deu autorização porque está muito condensado aquele espaço de terreno. Muita gente, muita confusão. Narciso vai apitar, muita cerimónia para o canto. Ainda não é desta. Ainda não é desta. Tanta cerimónia, Pedro. O que é que se passa?
2: Agora ali uma conversa com o central polaco, o árbitro a dizer algo, será que está à espera de alguma coisa, alguma indicação? Eu dou uma ideia que não, que está tudo correto, apenas as habituais confusões no interior da pequena
0: área. Mas a bola não estava em jogo.
2: Não,
0: penalti
2: não,
0: porque a bola não está em jogo. Pode haver tipo alguma expulsão, não é?
1: Mas o banco técnico do Futebol Clube Porto está a aguardar com algum agrado este momento. Parece-me essa a expectativa de Farioli também dos seus adjuntos.
0: Mas se a bola não está em jogo, não é penalti. Não há porque pode marcar penalti. Pode expulsar, mas não pode marcar penalti.
3: Eu não sei se não estará a rever, e o Zé poderá ajudar, o lance anterior. Porque,
0: okay,
3: porque o Adriel varreu por completo o Alberto Costa. Um pouco à imagem daquilo que falavam,
0: só
3: da imprudência do Diogo Costa. Até porque tenho aqui acesso também às imagens. Não sei se será isso, mas a verdade é que o Adriel varreu por completo o Alberto Costa no momento em que saiu e depois acabou por dar este canto.
4: Não tivemos Jorge. Ainda acesso a qualquer repetição nesse sentido. Benarek está a pedir a André Narciso que vá ver as imagens, mas...
0: Segue jogo, não há nada. Jorge Jesus, selecionador nacional, está a assistir ao jogo aqui no Estádio Cidade de Coimbra. É canto para o Porto, para William Gomes bater. Lado direito do ataque portista. Bate de pé quinhento, bola para o primeiro poste. Não tirou o Torreense. Ainda mete na areca a saltar e depois é o guarda-redes. O Arto assinala falta ofensiva. Cai Alberto Costa, o Arto assinala uma falta ofensiva. É livre para a equipa do Torreense.
2: É ali junto na entrada da pequena área, com o guarda-redes Adriel já a colocar a bola no relvado. A mandar subir os seus companheiros. Vai bater certamente para o meio-campo contrário.
0: 29 minutos, primeira parte, 0-0 no Porto Torreense, da Supertaça 2026. Para já não há golos, há um jogo entretido com um Torreense da segunda liga a mostrar muita qualidade, a criar inúmeras dificuldades ao campeão nacional. Bola na equipa do Obna, Torreense ganha nas alturas Obna de Adier, vai depois ganhar do outro lado Obna Zaidu. Zaidu a picar, a levantar à procura do André Silva, ao David Bruno no corte e dá a bola depois para o Quintero. Quintero não passa por Frouolte, sobra a bola para Gabri Veiga, Gabri para André Silva. Volta Gabri, vai conduzindo Gabri, não passa Gabri por Quintero, luta-se muito pela posse, bola a zero, Alfaro, chega lá o Rosário, ganhou o Rosário, dá bola para Frouolte, fica caído o jogador do Torreense, cai também Frouolte, o Arte manda jogar, não há falta nem de um lado nem do outro, bola agora para Quintero, pressão de Zaidu, ainda Quintero, sai a jogar, mas aliás é o Jata, atrasa para o guarda-redes Adriel, Jata bem, este jogador alemão, 1,90m, 20 aninhos apenas, bola no lado esquerdo, no Ravi Vasquez, toca na bola e é assobiado Ravi Vasquez, já ganhou Ricardo Pinheiro, muitos amigos na plateia do Dragão.
1: É, certamente há alguns que vão estar atentos a cada toque do jogador até ao final da partida, numa altura em que também começam definitivamente as danças nos bancos técnicos. Futebol Clube do Porto com 13 elementos em exercícios de aquecimento. Pieto e o Zé.
0: Banho o Porto agora, PP pode criar perigo do outro lado, o homem sozinho vai marcar e o Ligumes atirou! golaço incrível! William Gomes, talvez, digo eu, possa ter a desculpa do relvado, remata de pé direito, mas com tudo para fazer, Pedro, atirou para o centro comercial.
2: Um excelente slalom gigante aqui pelo lado esquerdo, cruzamento com conta, peso e medida, das duas uma, como disseste, ou o relvado perturbou um pouco o esquerdino da equipa do Futebol Clube do Porto, ou então, como fez o remate com o pé direito, é o seu pior pé.
4: Não há relvado que perdoe um falhanço desta dimensão. Não há relvado que perdoe. A bola saltita ligeiramente, pouquíssimos centímetros, mas fica na mesma trajetória para a finalização do William Gomes.
0: Nem pelo facto de ser o pior pé. Não tem
4: justamente
0: desculpa, William Gomes. Nuno, é daquelas que cá de cima dizemos que marcávamos. Tu até poderias ter marcado, que foste jogador, eu não.
3: É verdade. Isto é um grande falhanço do William Gomes, não há como negar isso. Ele não parece que, neste caso em particular, o relvado tenha tido qualquer influência. Acho que é mesmo ele que pega mal na bola, pega com o seu pior pé, com o pé direito, e nem sequer acerta na baliza.
4: Oh, não, deixa-me só dar esta imagem, porque a RTP foca a reação do William Gomes e ele de facto pega na bola por baixo e ela ganha altura. E ele faz esse movimento com a palma da mão, recriminando-se a ele próprio, como quer dizer, peguei muito mal na bola.
3: Sim, sim, sim, é isso mesmo. Eu acho que aqui o relvado não teve influência nenhuma, até porque é uma jogada bonita do Futebol Clube do Porto, que começa numa recuperação de bola do Kivior, que joga no André Silva, e o André aqui é fortíssimo neste momento, ou seja, se compararmos, eu dizia isso também no lançamento, acho que aqui o Porto também ganhou muito, porque Samu tinha muita dificuldade neste momento de associação e de tabular com os colegas, o Denis Gullo melhor até, mas o André Silva claramente é muito forte neste momento, e por isso a bola entrou no Frohol, serviu o PP e depois
0: olha
3: é um
0: o Porto, William Gomes atrasado, Gabri Veiga rematou contra Léo Azevedo, ainda Gabri Veiga leva para a linha final e dá pontapé de canto para o Futebol Clube do Porto, Pedro.
2: É Gabri Veiga ali a trabalhar, a bater contra o central da equipa do Torriense, Topira. A bola a sair pela linha final, lá está o canto para o Futebol Clube do Porto, novamente do lado direito do seu ataque.
0: Grande espetáculo nas bancadas, há pouco os adeptos do Torriense a fazerem um grande festival. Respondem agora os do Porto ao canto 2 para a equipa de Francesco Farioli. 2-2 neste aspecto do jogo, nos pontapés de canto, vai bater, Gabri Veiga bateu à direita, corta o primeiro posto, Javi Vasquez, sempre ele. A bola vai pingar para o meio campo defensivo do Porto, onde vai escolher à vontade William Gomes, para já com o Oscar do falhanço da noite aqui em Coimbra. Chumbava na cadeira de finalização, aqui ao lado na Universidade. William Gomes com este desperdício há instantes junto da baliza norte da cidade de Coimbra. Bola no Jan Bednarek. Bednarek vai pisar a bola, pressionado por Dramé, dá para Pablo Rosário, um pouco mais à frente. Rosário lateraliza para Jakub Kivior, transporta no pé canhoto, mostra só o jogo. André Silva, da bola para Rosário, Rosário para Froholt, de primeira para William Gomes, é bem trabalhado, puxou o pé esquerdo, vai cruzar para na área, tira Alfaro, espirra de uma bola para William Gomes, vai colocar a bola para trás para Jan Bednarek. Bednarek encosta para o compatriota da Kivior. Kivior bem colocado sobre a mexer da bola para Zaidu. Zaidu mete no para Jan Bednarek. É o Porto a apertar o cerco. É o Torrença a baixar. Bednarek a dar a bola para Kivior. Ainda 0-0. Estamos quase a entrar nos últimos 10 minutos desta primeira parte. Kivior para Bednarek. Em pezinhos leva, vai avançando no relvado. Dá a bola para Victor Froholt. Vai buscar. Froholt deu a bola para o miolo, para Kivior. Kivior agora avança. Tem espaço. Kivior abre o jogo à esquerda para o PP. Recebe o internacional brasileiro. Vai passar, mas joga para trás, porque Dani Gino foi na pressão. Kivior dá a bola para André Silva, bem trabalhado. Gabri Veiga mal. Gabri Veiga não dá uma para a caixa para já nesta primeira parte, tudo no espanhol. Bola metida pelo Torriense, mete na frente, mas Bednarek vai chegar primeiro que Dramé, atrasa para Diogo Costa. Já colocou jogável para Jakub Kivior. Kivior a transportar a bola, vai até à linha limite do meio campo. Aí está Kivior a colocar a bola para quem? A pisar, a dar a bola lateralizada num passo curto para Bednarek. E o Bednarek dá a bola para Vítor Froholt. Froholt para Jakub Kivior. Kivior levanta a cabeça, não tem a quem entregar mais na frente. Tudo muito estático no ataque do Porto. E Kivior para Bednarek, avançou um pouco no relvado. Abre a direita para William Gomes. Tempo pela frente do Javi Vasquez. William Gomes deu-me na pé canhoto, serve no miolo na Pablo Rosário. Rosário de novo na direita para Vítor Frouolte, encostado à linha, tem pela frente um adversário, Frouolte, a bola para Pablo Rosário, cruzamento é tirado da primeira, bola para a área, tira nas alturas o Léo Azevedo, mas o Porto recupera rapidamente a posse de bola. O Torrense agora não está a conseguir ter bola e vai cansando atrás dela, porque o Porto vai trocando. Beto Norek a controlar sobre o meio do terreno, mete sobre a meia esquerda para o Jakub Kivior, que virá levar, a dar a bola de novo para Beto Norek. Beto Norek a correr, ainda Beto Norek, dá a bola para Pablo Rosário. Rosário sobre a meia direita para o Alberto Costa, olhou, cruzou, bola, segundo posto, vai saltar o André Silva, também o Gabriel Veiga, ninguém para finalizar. Tiro ao Torrense, falta. Falta de Pablo Rosário sobre um jogador do Torrense, parece-me ter sido sobre o Jota, é livre para a formação do Oeste.
2: Precisamente, ali quando tentava colocar a bola para o meio-campo contrário, sofreu ainda um toque no pé direito, livre para a equipa do Torrense, ainda dentro da segunda, da sua grande área, e vai bater o guarda-redes brasileiro, Adriel.
0: Ricardo, falaste muito nos primeiros 10 minutos, estás mais poupado nas palavras, porque o Torrense não ataca, convido a olhar para trás para descreveres a festa para já dos adeptos do Futebol Clube do Porto.
1: É de facto mais um espetáculo também luminoso, são muitos adeptos do Porto também a recorrerem a algumas tochas também, alguns very lights, sempre com as bandeiras ao sabor do vento. Os incentivos são cada vez maiores porque sentem que a equipa tem essa necessidade e que precisa desse empurrãozinho extra para chegar ao golo.
0: Ataca o Torrense com perigo, sai! Tu Costa bem aos pés de Dramé, mais rápido, leu bem a jogada, agarra o capitão do Futebol Clube do Porto, já colocou a jogar. 9 minutos agora para os 45, está empatada a Supertaça 2026, para já, Futebol Clube do Porto 0, Sport Clube União Torrense 0.
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0: Passa agora de Gabriel Veiga à procura de Vítor Frouolte. A bola foi interceptada de forma inadvertida por André Narciso. De lado a posse ao Futebol Clube do Porto. Vai jogando para o intermédio de Pablo Rosário. Rosário mete à direita para André Gomes. Aliás, para William Gomes. Corta o Ravi Vasquez. Deixou ficar o escavalo para um companheiro. Vai jogando aí foi a formação do Torrense. Andei para o contra-ataque. É o Jota. No Jota, menino de 20 anos. Dá a bola para David Bruno. Volta para Jota. Bem trabalhado pelo Torrense. Lá direito. A finta depois não sai. Vai aparecer o corte de Zaidu, bola de novo no Porto, deixou para Vítor Frouolte, Frouolte acelera e vai dinamarquês, pode estar de saída para o Newcastle. Há notícias que dão conta do interesse do Newcastle, porque Bruno Guimarães também pode estar de malas aviadas do norte da Inglaterra. Bola para a formação do Porto, André Silva vai buscar jogo, sai da área André Silva, pode puxar para o remate, ainda André, mete à esquerda para Zaidu, Zaidu no miolo para Kivior, Kivior agora na organização, vê a desmarcação de Zaidu, prefere meter mais na extrema esquerda para PP, PP com do domínio devido à relva, ainda PP, agora sim a finta do PP, cruzou, bola na área, Frouolte vai cabecear, entrou!

0: campeonato do Porto, do campeão nacional. Cruzamento do lado direito e depois Victor Fraolto, Pedro, a aparecer de cabeça, a ponta de lança, a tirar para o fundo da baliza de Adriano.
1: É bem jogado pelo Futebol Clube do Porto, lado esquerdo, com o PP a fazer o cruzamento, a bola a sobrevoar a defensiva da equipa do Torriense, e Fraolto, dinamarquês, de cabeça a empurrar para o fundo da baliza da equipa do Torriense. Feito primeiro aqui no estádio Cidade de Coimbra.
0: O Futebol Clube do Porto avança, avança no placar. E é também o Menino que faz o golo, o Menino de 20 anos, que o ano passado tinha feito 8 golos de dragão ao peito. Agora, no primeiro jogo oficial, estreia-se a marcar da nova temporada. Futebol Clube do Porto 1, marcou Fraolto, Torriense 0.
2: Dinamarquês à ponta de lança.
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0: Tinha feito o ano passado a melhor época da carreira com 8 golos. Nunca tinha marcado tanto na carreira este jovem jogador, que é uma máquina, Nuno Coelho. Agora volta a aparecer para desbloquear um jogo que estava difícil para o Porto. Já voa Nuno, ataca de novo o Porto, André Silva, a entrada da área, André Silva penteou a bola para PP, não chega, e a bola morre no Adriel.
1: Excelente a jogada de André Silva, ali a segurar, depois a picar a bola por cima do defesa da equipa do Torriense, só que depois a bola foi com muita força, chegou às mãos do guarda-redes da equipa do Torriense, Adriel.
0: E agora Dani Gina tentou o domínio, conseguiu, mas terá pisado mal no relvado, ficou queixoso, mas foi mais um susto que outra coisa. Ricardo, está de pé, está a jogar.
4: É, sim, pareceu, escorregou no momento de recepção, mas parece estar recuperado, reerguido e de pé.
0: Nuno, o Porto a chegar ao golo por um ponta de lança inusitado. Victor Fraolto a aparecer para desatar este nó.
5: Sim, melhor jogador do Futebol Clube do Porto na temporada passada, Fraolto, a entrar numa zona que tão bem ele gosta de atacar, que é vindo de trás para a frente, ter essa capacidade de entrar dentro da área. Ele na temporada passada teve vários momentos onde inclusive chegou a fazer golo, mas era muito presente neste tipo de ações, quando saíam cruzamentos, dele poder ter essa chegada na zona do ponta de lança, e por isso é uma grande bola do PP. Algum demérito na maneira como o Torriense defendeu, até porque o Torriense estava a defender com uma linha praticamente de 7 jogadores, tinha inclusive o Jata a acompanhar o Fraolto. A verdade é que depois nem o Stopira nem o Jata, que estavam na zona onde a bola acabou por cair, conseguiram atacar a bola no espaço aéreo, e o Fraolto teve toda a capacidade para ler onde a bola ia cair e faz o golo. E desata de certa forma aqui um nó que estava muito difícil para o Futebol Clube do Porto.
0: 9 da noite em Portugal, Continental e na Madeira, 8 nos Açores. 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Estamos na Supertaça 2026, para já com o Porto em vantagem, gol de Fraolto aos 38 minutos. O Porto que passou um mau bocado no início da partida, mas aos poucos foi tomando conta do desafio, foi acumulando algumas boas oportunidades. William Gomes teve uma de baliza aberta que desperdiçou, mas aos 38 Fraolto faturou mesmo, e o Porto à procura do segundo, vai para o ataque, muito metro, William Gomes adiantou em demasia, vai aparecer Dani Gin, consegue efetuar o corte, a bola está ainda tocada em última instância, e William Gomes, que fica, Pedro, estatelado no relvado, ainda assim é lançamento para a equipa de Torres Vedras. É,
1: ficou ali a queixar-se da anca, salvo erro, ainda está deitado, e o árbitro também, lá, para já as claques vão-se mostrando. Tem sido o melhor do jogo, para além do golo. Tanto a claque da equipa do Torriense, os adeptos do Torriense, como do Futebol do Porto, têm dado aqui, durante esta primeira parte, um bonito espetáculo fora das quatro linhas. Aí temos o arremesso de linha lateral, lá do lado esquerdo, Javi Vázquez, para jogar.
0: É isso, Ricardo, a festa é feita em tons de azul e branco aí por trás de ti.
4: Cada vez maior e mais expressiva, até porque a equipa do Futebol do Porto encontra-se em vantagem, e isso é um aditivo extra para estes adeptos.
0: Falta de Vítor Fraolto, o autor para já do único golo desta final da Supertaça. É livre para a formação do Torriense, certo, o defensivo. Torriense, que me parece um pouco descrente, a equipa depois do golo terá sentido esse atento, a equipa que até esteve bem por cima do jogo nos primeiros 10 minutos, e ataca de novo, vai aparecer o corte de Jakub Kivior, despacha na frente, é para a tentativa de chegada de NPP, consegue depois de ganhar, dá para Gabriel Veiga, Gabriel que não dá uma, vai lá Victor Fraolto, consegue ganhar a primeira, perde a segunda no ressalto, bola para David Bruno, Bruno levanta a cabeça de David Bruno, vai colocar a bola para um companheiro que é o Alfaro, aliás é o Léo Azevedo, agora é Quintero, mete para Javi Vázquez, chove no terreno, bem trabalhado, Danny Jean, lado esquerdo só na área, vai rematar, atirou contra a muralha do Porto e a pontapé de baliza, entende André Narciso?
4: É, com o sinalético imediato.

0: pontapé de baliza, porque ainda terá tabelado no espanhol a bola que tinha sido retirada por Léo Azevedo.
1: É, houve ali uma tabelinha, a bola tocar em último lugar no jogador do Futebol Clube do Porto, sim, pela linha final, pontapé de baliza já efetuado pelo guarda-redes da equipa do Torrense.
0: Vai jogando o Tubarão Azul, stop ira, dá para Adriel, Adriel para a direita, para Diadie, Diadie vai picar na frente, fica queixoso Diadie, e o árbitro William Gomes, vai dar amarelo a William Gomes. Se assinala a falta, tem que dar amarelo. Ou então...
1: Ou vai só ver como é que está o jogador. Não.
0: Ele assinalou a falta, claro. Amarelo para o William Gomes. Se assinala a falta, não há outra escapatória para o árbitro da partida. Amarelo para o William Gomes, minuto 45.
1: Está estendido no relvado. Ainda não entrou a equipa médica. Nem sei se vai ser necessário entrar a equipa médica, mas a verdade é que estão lá dois jogadores do Futebol Clube do Porto, o guarda-redes também da equipa do Torriense, vai levantar-se, não vai ser preciso assistência, livre para a equipa do Torriense à saída da sua grande área.
0: O Mauritânio não é um país que dê muitos jogadores ao futebol, mas Mohamed Diadie é da Mauritânia, desse país africano, a ser carregado em falta, amarelo para William Gomes, 45 minutos, levanta a placa, 4. Mais 4. 4 minutos adicionais neste primeiro tempo, para já com o Futebol Clube do Porto em vantagem. Atacava a formação do Torriense, a bola bate na bandeirola, não sai, sobra para Pablo Rosário, despacha Rosário, mete na frente à procura de André Silva. O passo foi muito longo, a bola vai sair, o lançamento é para o Futebol Clube do Porto e para ser efetuado por Pepe. Pepe vai deixar para Zaidu, está a contar a compensação, tudo a pensar no mesmo, tudo a pensar no intervalo. Contagem regressiva do árbitro para que Zaidu efetuasse rapidamente o lançamento, já o fez na direção de Kivior, dá para Bednarek, condução do outro central polaco, pulsante altíssimo Bednarek, dá a bola na faixa direita para o Alberto Costa, Alberto devolve a Bednarek, Bednarek está parado a meio de uma campo adversário, pisou, meteu na frente para Vítor Frault, tem a pressão de Alfaro, ainda Frault a escapar à marcação do espanhol, Alejandro Alfaro não larga, ainda Frault a dar a bola para Rosário, Rosário para Bednarek, para Kivior, mau passe de Bednarek, atenção à formação do Torriense, 3 para 3, contra-ataque, bola à esquerda, Dani Jean, vai encarar o Bednarek, ainda Dani Jean, um para um, aproxima-se da área, pode rematar, faz a assistência, Javi Vasquez, cruzamento, remata, a bola fica prensada, na segunda não sai, à terceira Diogo e depois Diogo. O Torriense cheirou, Ricardo, cheirou e de forma intensa o golo do empate.
2: E quase molhava o nariz, porque numa primeira instância valeu a Kivior dar o corpo às balas e depois nesse ressalto foi caprichosamente Diogo Costa, creio que com o peito, a evitar males maiores.
0: Grande a oportunidade para o Torriense marcar, não marcou, vai o Porto, André Silva não sabe da bola, chega primeiro o Diadie, encosta-se André Silva, é pulsando a Diadie, conseguiu ganhar no mano a mano, deu bola para Adriel, mas boa resposta, e tudo começou num erro de Bednarek, um passe falhado do polaco na direção do compatriota Kivior, ainda acredita o Torriense pode chegar ao golo do empate, ainda antes do intervalo, porque ataca pelo corredor central, bola para Dani Jean, e vai o haitiano, internacional do Haiti, combinou com Dramé, tirou o Porto com dificuldade, Quintero dá para Alfaro, ainda Quintero, um para um diante de Frault, combinação, vai aparecer Alfaro, consegue ganhar, aos trancos e barrancos, bola na esquerda para o cruzamento de Javi Vasquez, segundo posto, muito largo o cruzamento, não vai chegar ninguém, bola fora, pertence ao Futebol Clube do Porto.
2: É tenso, largo, a sobrevoar toda a grande área do Futebol Clube do Porto, ora para a terra de ninguém, ainda bem se esforçou David Bruno, mas nem com asas lá chegava e por isso, calmamente, Zaidu vai arremessar à esquerda.
0: Arremesso para ser efetuado por Zaidu Zanussi, lateral esquerdo nigeriano, um homem da mobília do Futebol Clube do Porto. Estamos pelo cronómetro da Antena 1 a esgotar 3 dos 4 minutos de compensação dados pelo árbitro André Narciso para esta primeira parte. Bola no Javi Vasquez, recebe o espanhol do lado esquerdo, dá para o guarda-redes Adriel na meia-lua da grande área, vai deixar jogável no Mohamed Diadie, que ano passado fez apenas um golo na vitória caseira 3-1 diante do Leiria, está na parte final da temporada na Liga 2, ele que chegou a Portugal oriundo do Stade Reims de França. Bola em Javi Vasquez, tudo muito mais disparado agora, está à espera do descanso, está à espera de ouvir novas indicações dos treinadores de retemperar energias para o segundo tempo, para o que resta desta supertaça Cândido de Oliveira. Bola na equipa do Torriense, bola no Léo Azevedo, abre à direita para David Bruno, já invadiu o meio campo adversário, David Bruno vai agora impor um pouco de velocidade, deixa a bola jogável no Quintero, Quintero do pé esquerdo atrasa para Mohamed Diadie, Diadie parado, combina com Stopira, Stopira de

0: Na pé esquerda a trabalhar, 38 anos em direção ao cabo-verdiano. Aí está Stopira, ainda a conduzir, sem grande progressão. Meteu agora a bola entre linhas para um companheiro. Vai sobrar a bola para Ravi Vasquez, vai para o lado canhoto, vai conduzindo, pode dar a bola para o interior da área para um companheiro. É para o cruzamento de Dani Gin, tira na Bednarek. Vai depois ganhar o André Silva sobre Léo Azevedo. André dá a bola para o William Gomes, tentou passar, vai para a relvada. Falta sobre o William Gomes. Dá livre para o Futebol Clube do Porto. Estão gastos os 4 minutos de compensação. Agora, quando quiser, André Narciso pode apitar para o descanso.
1: É claramente balroado a carga pelas costas de Alejandro Alfaro e, por isso, sem qualquer tipo de dúvidas, André Narciso dá livre para o Futebol Clube do Porto a meio do meio campo defensivo, lá direito.
0: Nem dá para isso. Pedro Ribeiro apitou André Narciso. Tempo de intervalo aqui no estádio em Cidade de Coimbra.
2: Nem houve livre. Apitou de imediato. Lá vão os jogadores tranquilamente para os balneares para ouvirem as indicações dos respectivos os treinadores fora das quatro linhas. Obviamente os adeptos do Futebol Clube do Porto mais satisfeitos porque estão a vencer no final dos primeiros 45 mais 4 minutos, mas do outro lado certamente adeptos do Torriense satisfeitos e orgulhosos pelo que a sua equipa fez durante a primeira parte.
0: O teu olhar para Ricardo Pinheiro.
1: Isso mesmo, com os jogadores a passo apressado, dirigirem-se então ao túnel que vai dar acesso às cabines. Ora, Diogo Costa é o último, um dos três últimos elementos do Futebol Clube do Porto que vai abandonar o relevado. Ora, também esteve ali William Gomes e Alberto Costa a trocar alguns argumentos com André Narciso num tom muito sereno, pacato, e é assim que termina este primeiro tempo aqui no Cidade de Coimbra.
0: Nuno Coelho, vantagem do Futebol Clube do Porto ao intervalo 1-0 com o golo solitário de Frouholt. Já perto do intervalo, ao minuto 38.
3: Sim, boa primeira parte das duas equipas, com o Torriense a entrar muito forte, a ter 10 minutos onde o Porto teve claramente muitas dificuldades. Acho que se olharmos ao geral da primeira parte, até são mais momentos de finalização e de oportunidades, sem serem obviamente muito claras para o Torriense. É verdade que o Porto depois faz o golo pelo Frouholt num momento onde já controlava o jogo. Mas uma primeira parte interessante das duas equipas. Acho que não houve aqui um super favorito de Futebol Clube do Porto. O Torriense conseguiu competir, conseguiu dividir o jogo e a partida. O jogo está longe de estar resolvido e, por isso, intervalo para as equipas repousarem, e eu acho que poderemos com certeza ter uma segunda parte novamente muito interessante.
0: Não se está a notar muito a diferença entre uma equipa de Primeira Liga e uma de segunda, entre o campeão nacional e o surpreendente vencedor da Taça de Portugal. E para já é o golo solitário de Frouholt aos 38 minutos que vai fazendo a diferença. Descanso em Coimbra, Porto 1, Torriense 0.
4: Até já a equipa da Antena 1, chefiada pelo Carlos Rui Abreu.
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4: Tempo de intervalo na Supertaça Cândido de Oliveira. São 9 horas e 10 minutos em Portugal Continental e na Madeira, menos uma nos Açores. Vamos a uma síntese de notícias. Edição da jornalista Augusta Henriques.
6: Portugal apoia a realização de um Conselho de Ministros Extraordinário da União Europeia na próxima semana por causa da situação em Ceuta. Através da rede social X, o Primeiro-Ministro diz que o encontro serve para tratar a grave crise migratória. Esta é a expressão utilizada por Luís Montenegro. O chefe do Governo adianta que a política rigorosa de regulação e humanismo no acolhimento e no retorno e a cooperação e acompanhamento permanente nos países de origem são o caminho certo na gestão da imigração. Portugal vai estar representado neste encontro extraordinário, que acontece por videoconferência, pelo Ministro da Administração Interna, Luís Neves. A reunião foi sugerida pela Itália e apoiada por 22 países dos 27. O Ministro iraniano dos Negócios Estrangeiros faz saber que não vai aceitar qualquer aventura militar dos Estados Unidos. O chefe da diplomacia de Teherão esteve ao telefone esta tarde com os seus homólogos da Turquia e do Paquistão, e esta é a resposta do Irão à possibilidade de um novo ataque norte-americano anunciado para as próximas horas. A explosão desta tarde no centro de Moscovo, que provocou 3 mortos e 15 feridos, pode ter sido provocada por uma fuga de gás. Esta é a primeira explicação adiantada pelos operacionais de socorro e emergência que chegaram ao local primeiro, mas a investigação ainda continua. Muitos dos feridos ainda estão a ser assistidos. A explosão aconteceu perto da esplanada de um restaurante italiano, numa das ruas ruas mais movimentadas do centro da capital russa. O restaurante estava fechado ao público este sábado, mas recebia um evento privado. O incêndio de Mesão Frio no distrito de Vila Real está a ceder aos bombeiros. O fogo começou durante a tarde, chegou a ser combatido com o auxílio de 13 meios aéreos. Nesta altura, como explicou o comandante da sub-região do Douro da Proteção Civil, Miguel Fonseca, está a ficar controlado.
7: Temos cerca de 50% do perímetro de incêndio já dominado, que é o correspondente ao flanco direito, e outro cerca de 50% neste momento, flanco esquerdo mais virado ao Marão, sem qualquer aldeia neste momento nas proximidades, a ceder aos meios de trabalho neste momento, ou seja, podemos dar efetivamente um ponto de situação como melhor neste momento.
6: Este fogo na fase inicial chegou a estar no caminho da aldeia de Passo, obrigando os bombeiros a priorizar os meios no terreno. Em França, o primeiro-ministro afirmou este sábado que a situação dos grandes incêndios florestais está globalmente sob controle. Numa entrevista ao jornal La Tribune Dimanche, Sébastien Lecornu explicou que o fogo no sudoeste do país está limitado a uma zona e que a maioria das pessoas retiradas de casa por precaução há 10 dias podem agora a começar a regressar. No Peru, caiu um pequeno avião de turismo, provocando a morte de 13 pessoas, 11 passageiros e os dois tripulantes do aparelho, que se despenhou perto de um sítio arqueológico. E no futebol, o Porto está a vencer por 1-0 o Torriense na Supertaça Cândido de Oliveira. Um golo marcado aos 38 minutos por Fraholt fez a diferença. O jogo acontece em Coimbra e daqui a pouco teremos o relato da segunda parte aqui na Antena 1.
4: Precisamente. Obrigado, Augusta Henriques, com esta síntese de notícias. 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E já vamos retomar o desporto.
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4: São 9 horas e 15 minutos em Portugal Continental e na Madeira, menos uma nos Açores. Retomamos o desporto daqui a pouco, a segunda parte da Supertaça Cândido de Oliveira. Para já, vale o golo obtido por Victor Froholt aos 38 minutos. Campeão nacional em vantagem face ao vencedor histórico da Taça de Portugal, o Sport Clube União Torriense, numa primeira parte em que a eficácia fez toda a diferença para os comandados de Francesco Farioli. Dentro de instantes voltamos à cidade de Coimbra, mas digo-lhe que a partir das 9h30 da noite vamos também estar atentos à Taça do Brasil, oitavos de final, primeira mão. O Vasco da Gama, comandado por Pedro Emanuel, recebe o Fluminense. É um derby escaldante do Rio, nessa primeira mão da ronda de acesso aos quartos de final. Olhando para o 11, escalado por Pedro Emanuel, o português Nuno Moreira, ex-avançado, por exemplo, do Vizela ou do Casa Pia, está no banco de suplentes, poderá ser lançado pelo técnico português que esta semana conseguiu empurrar a equipa do Vasco da Gama, o gigante da colina do Rio de Janeiro, para os oitavos de final da Taça Sul-Americana.
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4: Outras notas antes de voltarmos ao Cidade de Coimbra para a segunda parte da Supertaça Cândido de Oliveira. No handball, a seleção masculina de sub-18 bateu Israel por 30-22 e apurou-se para a main round do europeu que decorre na Sérvia. Na mesma categoria de sub-18, a seleção feminina perdeu com os Países Baixos por 30-28. Falhou a passagem à main round, mas ainda vai disputar a fase de classificação. No futebol de praia, a seleção nacional feminina goleou este sábado a Bélgica por 6-1 e qualificou-se para a Superfinal da Liga Europeia, vitória desta tarde em Chisinau, na Moldávia. A superfinal desta Liga Europeia vai realizar-se em Viareggio, Itália, entre 8 e 13 de setembro. Na vela, por fim, acabou a volta a Portugal em Portimão. Vitórias finais na classificação para as embarcações Macaí e Fanbel.
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4: Poucos minutos para retomarmos a Supertaça Cândido de Oliveira 2026. O Futebol Clube do Porto vai batendo o Torriense por 1-0. Retomamos os caminhos da cidade dos estudantes para, eventualmente, percebermos o ponto de situação e em que ponto estão também as palpitações dos adeptos, quer de Dragões, quer de Torrienses. Equipa da Antena 1, som cuidado pelo Fábio Abreu, a reportagem volante do Pedro Ribeiro e do Ricardo Pinheiro, análise do Nuno Coelho e, para o relato, o Carlos Rui Abreu, de regresso ao Cidade de Coimbra.
13: Estamos de regresso ao palco da festa, ao palco da primeira decisão oficial na temporada futebolística no nosso país. Supertaça Cândido de Oliveira, para já em tempo de intervalo. O Porto vence por 1-0 com o gol apontado por Vítor Froholt aos 38 minutos, numa primeira parte em que o Torriense tem uma enormíssima réplica, chegou mesmo a surpreender os campeões nacionais, talvez por isso ou não. Ricardo Pinheiro, em aquecimento durante o intervalo, estiveram de forma mais intensa Alan Varela e Neuan Pérez do lado da equipa da Fariola.
1: Isso mesmo, os dois argentinos do lado do Futebol Clube do Porto estiveram ali em breves exercícios de aquecimento mais intensos, até recordando que ambos também ao longo da primeira parte saltaram do banco para também exercitarem-se de forma mais breve. Ora, agora numa ponta final e neste intervalo intensificaram esses aquecimentos. A ver, vamos, se Francesco Farioli vai ou não mexer na equipa em tempo de intervalo. Aproveitar também para dizer que ao longo deste intervalo muitos tratadores de relva estão de forma intensiva ali a tentar colmatar os enormes tufos que foram saindo ao longo do primeiro tempo. Diga-se que este relvado está fofo, a relva está até comprida e por isso tem sido mais fácil com a passada dos jogadores esta relva sofrer ainda mais danos. Ora, há claras zonas do relvado em que há clareiras, não há relva, e aí sim a Federação Portuguesa de Futebol, os tratadores de relva, entenderam que talvez com um bocadinho de spray verde a coisa ficasse mais uniforme e mais com uma cor mais geral. A ver, vamos.
13: Pintar para disfarçar, não é?
1: É, isso mesmo. Para este segundo tempo, há uma atuação junto a um dos ecrãs gigantes aqui do estádio, com uma crew de dança, e é aquilo que vai dando também um movimento diferente nestas bancadas. Bancadas que continuam bastante animadas e com muita cor também, diga-se.
13: Pedro Ribeiro, do lado do Torriense, ninguém ficou para exercícios de aquecimento. Qual é o cenário junto dos adeptos?
2: Não ficou ninguém, como disseste, e junto dos adeptos continua a festa com o azul garrá nas bandeirinhas, ali ao vento, na bancada topo norte, junto aos placares eletrónicos, àquelas televisões gigantes, de facto em festa, apesar de neste intervalo de 15 minutinhos terem acalmado um pouco, mas ainda expectantes relativamente ao que poderá acontecer no segundo tempo aqui no jogo em Coimbra.
13: E Nuno, o que é que poderá acontecer na tua perspectiva na segunda parte? Estivemos a assistir uma primeira parte onde o Torrense até surpreendeu nos primeiros 10 minutos, depois o Porto foi tomando conta, chega ao golo na parte final e a pergunta é, e agora?
3: Bem, e agora eu acho que iremos ver novamente e provavelmente uma boa reação do Torrense. Obviamente que as equipas chegando ao intervalo têm possibilidade, os treinadores, por tudo aquilo que é a análise que hoje em dia têm aqui de cima, de onde nós estamos e onde também se vê o jogo, de conseguir encontrar ou tentar encontrar os pontos fracos uma da outra. A verdade é que eu acredito muito que o Torriense possa dar uma, novamente uma boa resposta ao Futebol Clube do Porto. No entanto, e por aquilo que também é o banco que Farioli tem à sua disposição, acredito que aí também tenha mais armas para poder lançar no momento em que a equipa não estiver tão fresca. Mas essencialmente é um Torriense, e apenas referir aqui dois jogadores que me deram muito na vista, o Luís Quintero, um pé esquerdo fantástico, com grandes pormenores a jogar aqui na ala direita do Torriense.
13: Estamos a falar de jogadores jovens, por exemplo, o Quintero tem 21 anos, foi internacional jovem pela Colômbia, embora tenha sido formada grande em qualidade. Espanha, mas a verdade é que é tudo gente que pode ter aqui uma margem de progressão muito grande.
3: Sem dúvida. E aí juntava também mais um menino, o Jata, que foi uma das poucas novidades que o Luís Tralhão colocou no 11 inicial. Grande capacidade física, tu disseste logo à altura dele no lançamento do jogo. A verdade é que ele tem uma grande capacidade física.
13: Enganei por 3 centímetros, disse 1,90, é 1,93.
3: É, ou seja, tem ali mais 3 centímetrozinhos e uma grande capacidade física de manter a bola. Mas no geral, quase todos os jogadores do Torriense individualmente fizeram uma primeira parte interessante. Acho que o único erro real é mesmo no golo do Porto, porque o Torriense estava a defender com muita gente numa linha defensiva e ainda assim o cruzamento do PP, apesar de entrar no sítio certo, havia muita gente para poder atacar a bola, e por isso mérito obviamente para o Frault, que percebeu onde é que a bola ia cair, mas de mérito obviamente para quem defende, porque estava com tantos homens nessa linha defensiva. E agora esperar para ver, é um início da época, acredito que a segunda parte não tenha o ritmo da primeira, porque não é fácil os jogadores aguentarem já os 90 minutos. Ainda assim, e uma vez que é um jogo a eliminar e hoje terá de ficar tudo decidido, acredito que num determinado momento possamos ver quase um tudo por tudo da equipa que estiver a perder, e o Porto, neste caso, se for a equipa que continua com a vantagem, agarrar-se àquilo que é a vitória e ao troféu e poder obviamente defender mais baixo. O Farioli já demonstrou ao longo da temporada passada que não tem qualquer tipo de problema em fazer isso.
13: Alan Varela e Neuer Pérez tiveram exercícios de aquecimento. Bednarek teve um pequeno contratempo na primeira parte, não parece estar a 100%, embora tenha chegado até ao intervalo. Poderá aqui ser uma troca natural com Neuer Pérez. Quanto a Varela, pode ser para render Pablo Rosário, e Varela foi uma das surpresas, o facto de ter ficado no banco de suplentes de início. Pode ser por aí?
3: Sim, eu acho que Farioli já nos habituou na temporada passada a fazer muitas substituições, quer ao intervalo,
13: e vão avançar as duas,
3: quer aos 60 minutos, e por isso avançando já os dois, só lhe irão sobrar 3. Aqui acredito que, se for essa questão do Bednarek, não faz sentido estar a arriscar. Para mim, e referiste ele algumas vezes ao longo da primeira parte, o jogador menos do Futebol Clube do Porto foi claramente o Gabri, pelos vários momentos negativos que foi tendo na partida. É verdade que Pepe e William não tiveram muita capacidade para aparecer ou momentos para aparecer, mas o Gabri teve várias ações falhadas em termos individuais, e por isso vamos ver quem sai.
13: Olha, regressa ao Porto, e já te posso dizer, o Bednarek não regressa e o Rosário regressa, é o Alberto Costa que não regressa.
3: Sim.
13: Não, também regressa, afinal vai ser só uma alteração, não serão as duas?
1: É só o Varela.
13: O Varela, o Pablo Rosário vai para a central.
3: Mas o Bednarek para já...
13: É, o Bednarek é que não regressa, ou seja, o Rosário vai jogar para a central, não é? Deve ser essa a solução.
3: É isso mesmo. Ou seja, lá está aquilo que falávamos, o tal bombeiro, o todo o terreno, Pablo Rosário, que andou
13: foi
3: na pré-época,
13: foi lateral direito a semana passada direito. Com o Aston Villa.
3: Hoje é 6 e vai pelo menos iniciar esta segunda parte como defesa central. Entrou o Varela. Aqui, gestão, provavelmente, da questão do Bednarek naquele toque que sofreu, lá está, por aquilo que também vocês já falaram, da relva. E por isso é uma substituição de um dos jogadores mais importantes, neste caso o Floco do Porto, quer o que sai o Bednarek, quer aquele que vai entrar, o Alan Varela.
13: Do lado do Torriense, Pedro Ribeiro, os mesmos 11 que iniciaram esta histórica final.
2: Precisamente, ainda estou aqui no aquecimento, junto à linha lateral, o saltinho, uma corrida mais rápida para depois se colocarem nas respectivas posições para o reinício da partida.
13: Alteração no Porto, saída de Bednarek, não quis arriscar a Francesco Farioli com o polaco. O Porto de amanhã, 8 dias, arranca a Liga Portuguesa, versão 26-27, recebe no Dragão a partir das 6 da tarde o Alverca. Já o Torriense tem o primeiro compromisso da segunda Liga, também na próxima semana, mas joga mais a sul, lá bem a sul, vai jogar no São Luís, diante do Forense. Vai começar a segunda parte deste Futebol Clube do Porto, Torreense, Porto em vantagem. Vai agora ser dado o primeiro pontapé por parte da equipa azul e branca. André Narciso, Arte Setúbal. Olha em redor, vê se está tudo a postos. Dá mais uma sinalética para os assistentes. Contou 11 de cada lado. Apita, rala a bola de novo no relevado do estádio Cidade de Coimbra. Bola no Porto, bola no Diogo Costa. Já pontapeou para a frente à procura de Pablo Rosário. É abatido nas alturas. Pinga a bola para Alan Varela. Primeiro toque oficial na época do Porto. Do argentino, já colocou para Jakub Kivior. Kivior a transportar calmamente o nome da pé esquerdo. Dá a bola para Pablo Rosário. Rosário sobre a direita. Ainda Pablo Rosário a dar a bola para o Kivior. Aplausos dos adeptos do Porto para a entrada de Alan Varela. Aplaudido o nome do argentino. Bola no Porto, bola no Pablo Rosário. Ultrapassa a linha divisória do dominicano. Mete na faixa direita para William Gomes. William Gomes vê a desmarcação de Alberto Costa. Prefere dar o miolo bem trabalhado. É para o André Silva. André trabalha, dá para Varela. Varela a esconder de um adversário. Mete a bola para William Gomes, deixa-o escapar. Mas a bola sobra para o Alberto. Alberto Costa para Pablo Rosário. Cruzamento de primeira. Tira, stopira. A bola vai de novo para o remetente. Vai para Pablo Rosário. Já colocou de primeira para Kivior. Kivior para Gabri. Gabri para Alan Varela. Varela vê a desmarcação na direita do William Gomes, dá a bola sobre a quina da área, vai tirar cruzamento, segundo posto, chega David Bruno nas alturas a tirar, e depois há falta de Drame, para ser um arte, deixa jogar. Alan Varela vai lá, a segunda, consegue ganhar. André Narciso olhou para Alan Varela, fez aquele gesto, não foi nada, joga lá, bola para o André. André Silva para Gabri, Gabri rodou, ainda Gabri Veiga vê a chegada de Alan Varela. Varela na luta, no miolo, dá para a direita para o William Gomes, vai criar o adversário, que é o Javi Vasquez, a fim do brasileiro, ainda William Gomes, passa atrasado, fechou as pernas. O remate, cantou, não, a bola tabela no jogador do Porto, é por isso pontapé de baliza, abriu as pernas o jogador do Porto para o remate de Varela, a bola tabelou em alguém, seu lado da baliza de Adriel.
1: É, foi no camisola 8, o autor do golo, Fraholt, que a bola desviou por última instância e por isso o pontapé de baliza pertence a Adriel Ramos.
13: Mas se o Torreense tinha entrado mandão na partida, agora na segunda parte entrou o Porto. Para já com 3 minutos e, aliás, com 2 minutos, o Terrense sem conseguir ter bola. Porto a mandar com Alberto Costa a dar na frente a bola para o William Gomes. William para André Silva, bem trabalhado. André espera por apoio, faz um compasso de espera. Ainda André soltou para Frouto, o passo fica curto, ganha Javi Vasquez. Sabe a bola depois para Dani Gin, o internacional haitiano, dá para Alejandro Alfaro. Alfaro para Dani Gin, Gin a parar, dado no para Alfaro. Alfaro esconde a bola de Alberto Costa, espera por apoio, faz um compasso de espera, Alfaro. Alfaro faz agora girar a bola para a direita para o central Diadier. Adianta de meio, demasia Diadier, quase perdido. Entanto vai lá na queima, consegue ganhar. Dá para a direita para David Bruno, David Bruno pisa a bola, mete-no para Mohamed Diadier, o homem da Mauritânia, colocou para Léo Azevedo, brasileiro Léo Azevedo com boa formação, mete à esquerda para Javi Vasquez, vai colocar a bola para a frente para Dani Gin, tentou de calcanhar de a Javi Vasquez, tira o Porto, Alberto Costa entrega mal, estava também muita gente a dormir no ataque do Porto, tira de qualquer maneira o Diadier, chega Pablo Rosário e coloca para o Alan Varela. E sem jogar o argentino, montou o jogo ofensivo do Porto, mete à esquerda para Zaidu, Zaidu devolve na Alan Varela. Varela está parada, coloca para Gabri Veiga, Gabri de primeira para Varela. Varela olha em redor, procurar quem entregar, faz o compasso para o argentino Varela, colocou a bola para Pablo Rosário, ultrapassa a linha de zero do meio campo, vai colocar na faixa direita para William Gomes. De primeira, o passe é para a entrada de Victor Frouto, estava bem na cobertura, Stopira vai fazer a cobertura e vai ganhar arremesso de linha lateral. Stopira, o jogador do Torreense, natural da freguesia de Nossa Senhora da Graça, na ilha de Santiago, em Cabo Verde. Terceira época no Torreense, ele que foi duas vezes campeão na Hungria pelo Videoton, ganhou também uma taça da Hungria pelo MOL e foi campeão de Cabo Verde em 2024 pelo Boa Vista da Praia. Estreia-se aqui a defrontar o Futebol Clube do Porto, nunca tinha medido forças, nunca tinha estado frente a frente com os Dragões. Stopira, um jogador com nome em Cabo Verde, já no declínio da carreira, 38 anos, mas ainda está para as curvas. Mais uma temporada no Torreense, temporada em que, por certo, vai ter a oportunidade de se estrear na Liga Europa. Está a jogar pelo Torreense, bem entendido. Bate o guarda-redes Adriel, bola longa na frente, à procura de Drame. Ganha aqui, enviar bola para Alejandro Alfaro. Alfaro dá para trás para o homem de quem falava há pouco, para o Stopira. Pisa a bola de pé esquerda, a bola agora para o Alfaro. Alfaro para Stopira. Stopira apertado para o William Gomes, soltou para Diadier. Tem que recuar, dá no guarda-redes Adriel. Adriel pressionado por André Silva, vai bater de pé esquerda Adriel. Bola na frente, à procura de Dani Gino. Corta de Pablo Rosário. Imposto nas alturas da bola para Alberto. Alberto, trapalhão, perde a bola Alberto. Estava depois a agarrar o adversário, que é o Leo Azevedo.
0: parte não viu. Bola para Alfaro. Alfaro para Dramé. Vai acelerar Dramé. Corredor central. Aí vai Dramé. Empurradíssimo Dramé por Gabri Veiga. O árbitro não apita esta falta. O árbitro não apita, Pedro Ribeiro, este empurrão ostensivo de Gabri Veiga sobre Dramé.
2: Não viu, e os auxiliares também não. Só pode ser isso.
0: Pois, errou. Se ninguém viu.
4: André Narciso viu. Ele mandou levantar o jogador.
0: Mas era um tipo para falta, daqui pareceu-me.
4: À vista de todos, sem precisar de repetição, de caras.
0: Ataca o Porto, Zaidu, acelerou, ninguém para Zaidu, mete à esquerda para PP, pode cruzar PP, já fez a assistência para o primeiro, assistência agora para Gabri Veiga, que não consegue passar pelo adversário, e depois há falta, é livre para a equipa do Torrense.
2: Alfaro a trabalhar, e a falta.
0: A bola estava a andar, e Ricardo Duarte manda repetir o livre, stopira, mas há pouco, grande arrancada Ricardo de Zaidu.
1: É com Stopira a tentar cobrar rápido, tentar apanhar a desprevenida a defesa do Futebol Clube do Porto, ainda que André Narciso não tivesse dado ordem, faz marcha atrás no lance e creio que agora Adriel Ramos, que manda subir a equipa, não, deixa para o camisola 6, é Léo Azevedo que vai cobrar.
0: Léo bateu bem na direção de Javi Vasquez, tem muito espaço para progredir, para levar o Torrense para o ataque, lado canhoto, mete na faixa para Dani Jean, tem pela frente o Abner Alberto Costa, simulações do haitiano, ainda Dani Jean, que bem trabalhado, sorte no ressalto e depois já segunda teve azar, ganha Alberto, Alberto dá a bola para William Gomes. Faz falta Dani Jean sobre William Gomes, falta de 7 para 7, fica com o pior, o 7 do Porto.
2: É, está estendido no relvado, o árbitro vai conversando com o 7 da equipa do Torriense, o jogador
0: Dani Jean.
2: Dani Jean. E a bola já está a circular entre os jogadores do Futebol Clube do Porto na defensiva.
0: E há jogadores em aquecimento de um lado e do outro. Dentro de minutos também, os técnicos começaram a pensar em mexer na equipa. Já o fez ao intervalo Francesco Farioli, retirou o tocado Bednarek para a entrada de Alan Varela. Pablo Rosário passou para a central. E o Porto ataca pela direita. William Gomes vai rompendo, faz a diagonal. Ainda William Gomes tira dois da frente, mas depois teve que travar a marcha. Deu para trás para Alan Varela. Assuma a construção, dá para Jakub Kivior. Não tem agora o compatriota na defesa. Ao seu lado o Bednarek, dá a bola para André, André Silva para Zaidu, Zaidu para Jakub Kivior, recebe o ex-Arsenal, Jakub Kivior dá a bola para o André Silva, cai, não há falta, segue o jogo, aí vai o Torrense vai colocar a bola para o ataque com velocidade, a condução é de Léo Azevedo, não é do Alfaro, Alfaro para Dani Jean, está na implementária, lado esquerdo, pode simular, pode cruzar, prefere dar a bola para Alfaro, bem trabalhado, linha de fundo, Ravi Vasquez, cruzamento atrasado, corta Pablo Rosário, e depois o Rosário vai complicar, está a complicar, está a ser pressionado e tem que atirar de qualquer maneira para fora, o lançamento é para o Torrense, bem na pressão a equipa de Luís Tralhão.
2: É aqui do lado esquerdo, a trabalhar bem, a deixar a bola sair pelo lado da linha lateral, o arremesso vai pertencer a Javi Vasquez daqui a instantes.
0: Luís Tralhão, técnico de 47 anos, mais 10 que Francesco Farioli, muitos anos ligado à formação do Benfica e também do Real Sport Clube, entrou no Torrense pelo Sub-23, mas a meio da época passada substituiu o Vítor Martins no comando técnico da equipa principal, a tempo e bem a tempo de entrar na história do Torrense. Bola para Dani Jean, cruzou na área, cruzamento, foi fraco. E há a figura de Diogo Costa, mas cabeceou sozinho, Pedro Dramé.
2: É, Dramé cabeceou sozinho, mas com algum gesto técnico, ou com um gesto técnico deficiente, porque foi meio com a cabeça, meio com o cotovelo.
0: PP fez bem a recepção, fez bem o passo para André Silva, perdeu a bola, ponta de lança do Porto, mais afastado o jogo, André Silva, bola para a esquerda, bola para o Torrense, vai a Dani Jean na condução, Dani Jean parou, dá no miolo, vai surgir no apoio Léo Azevedo, pode armar o tiro de muito longe, rematou Léo Azevedo, tentou a felicidade, a bola saiu ao lado da baliza do Diogo Costa.
2: Em linha de passe, tentou a sua sorte do meio da rua, mas a bola saiu fraca, enrolada ao lado do poste direito de Diogo Costa.
1: Deixa-me só acrescentar que Farioli está a pedir a um dos seus adjuntos para que diga a Denis Gull que é só o mais rápido possível, porque pode estar próximo à entrada do Turco.
0: É, foi falar com Castro, adjunto do Porto, vai dialogando agora com alguém que está em aquecimento, o Ricardo descortinou com Denis Gull. Aqui agora daqui até com o Borja Sainz, que vai dialogando,
1: mesmo,
0: não é?
1: Isso mesmo.
0: Vai jogando o Futebol Clube do Porto, recordo rapidamente os suplentes, o Porto que não tem Cláudio Ramos, está lesionado no banco, o guarda-redes, o suplente é João Costa, depois tem Martim Fernandes, Neuano Pérez, Francisco Moura, Inbiom, Rodrigo Moura, Eustáquio, Gul, Borja e Piatuzewski. Já entrou, entretanto, o Varela do lado do
13: Torreense, muitos reforços, são 8 reforços no banco de suplentes. Guarda-redes Ometa, também Juan Alcedo, Kevin Zoe, que marcou ao Sporting na final do Jamor, Costinha, Zoabi, André Simões, Hugo Pérez, Mutombo, Baladji, Zé Breno e Joel Romero. Opções de banco para Luís Trelhão, que para já ainda não mexeu na equipa.
1: E Carlos, são 16 nacionalidades distintas no plantel.
13: É, a verdadeira Assembleia Geral das Nações Unidas no Torreense. Arremesso para a formação de Torres Vedras, para Ravi Vasquez, deu para Stopira, levanta de pé esquerdo, falta claríssima de Pablo Rosário sobre Dramé, é livre para a equipa do Oeste, vai ser batido por Alfaro. Alfaro vai bater para trás, não, afasta-se da bola, Porto a fazer a pressão, é mesmo Ravi Vasquez quem levanta, pé canhoto, velocidade de Dramé, mas mal. Má opção agora de Ravi Vasquez, pede de imediato desculpa ao companheiro, bola para fora, lançamento para o futebol, o clube do Porto, Pedro Ribeiro, estão a perder, é certo, mas a festa nesta altura é dos adeptos do Torreense, que vão saltando lá no topo.
2: E de que maneira, dá para ouvir perfeitamente em fundo a festa dos adeptos do Torreense lá na bancada no topo norte, e por vezes a resposta surge do lado contrário com os adeptos do Futebol Clube do Porto.
13: É um momento histórico, aconteça o que acontecer, o Torreense participar na final da Supertaça com o estatuto de vencedor da Taça de Portugal. Incrível o percurso torreense na temporada passada e por direito próprio está a jogar este jogo aqui em Coimbra. Ataca o Porto, bola de Alberto Costa, pode soltar para alguém, está a ser agarrado Alberto para Alfaro, é livre. Livre para a equipa campeã nacional, Alfaro agarrou o adversário.
1: É, ostensivamente, e por isso perdeu a paciência André Narciso e apontou para conceder este livre ao Futebol Clube do Porto. É praticamente frontal, ligeiramente descaído para o lado direito. A ver, vamos, quem é que vai cobrar.
13: Livre para o Futebol Clube do Porto, o árbitro a colocar a bola, ou vai mandar colocar a bola no sítio onde foi cometida a infração, a primeira sobre o jogador do Porto, Alberto Costa, que foi continuadamente a ser agarrado, mas o árbitro fez a sinalética que ia apontar para onde foi agarrado pela primeira vez.
1: É, ali com a barreira a ser formada bem junto à linha da grande área, diria que o livre está sensivelmente 20, 25 metros da baliza de Adriel Ramos.
13: Kivior, Gabriel Veiga, junto da bola, parece-me estar lá também outro jogador que daqui não consigo descortinar, creio que é o André Silva.
1: É o André Silva, sim. É.
13: André Silva, Gabriel Veiga e Kivior. Dois destros e um canhoto. Barreira do Torreense formada de forma densa. Também lá estão os jogadores do Porto para tentar estorvar a visão do guarda-redes Adriel Ramos. O árbitro já deu autorização. Kivior toma balanço. É o canhoto polaco. Então André Silva, pé direito, bateu André. A defesa! Para a melhor fotografia da noite em Coimbra, Adriel Ramos é o protagonista.
1: Com a ponta dos dedos de 1,93m, o paulista de São Bernardo do Campo a conseguir brilhar e evitar que André Silva fizesse males maiores. Ele que foi o melhor marcador na época e que hoje não tem tido uma noite feliz aqui em Coimbra.
13: Gabriel Veiga para o canto do Porto, é o primeiro da segunda parte, o terceiro do jogo para os Dragões. Grande defesa de Adriel, defesa para a fotografia, um voo fantástico do brasileiro. Bate Gabriel Veiga, bola na área, o primeiro posto, tira a formação do Torreense. Vão insistir os Dragões. A bola vai sobrar para o William Gomes, atrasa tudo para o guarda-redes Diogo Costa. Diogo a recolher na pé esquerdo, vai também com o direito. Que grande mundial fez Diogo Costa, não garantiu que vai continuar do Porto. O mercado está aberto, é um guarda-redes apetecível, mas também é um guarda-redes caro, mas claro, a qualidade paga-se no futebol e em tudo na vida. Bola no Porto, falta sobre PP. David Bruno a ser ali displicente, a empurrar o adversário, o brasileiro fica no relvado e queixoso, Ricardo.
1: É, ali maltratado, agarrado à coxa da perna direita, ele que tentava dominar, completamente David Bruno fora do tempo, a abalroar o jogador do Futebol Porto e com isso livre para os Dragões, já cobrado diretamente para trás.
13: Vai conduzindo na Pablo Rosário, começou no meio campo, está a central, a semana passada foi lateral direito, é o verdadeiro canivete suíço de Francesco Farioli. O que for preciso, Rosário faz. Bola no Kivior, de novo em Pablo Rosário, meia-direita, vai conduzindo, ainda Pablo Rosário levanta a cabeça e vê desmarcação à direita, não faz o passe, prefere virar para o meio, para Varela, Varela para PP, PP para André Silva, André Silva para PP, aliás, era o Gabri, agora de novo Varela, Varela para Kivior, Kivior para Rosário, Porto sem progressão, mau passe agora da Pablo Rosário, aí vai o Torreense, vai veloz, é o Dramé, vai pela esquerda, caiu, o Arthur assinala, falta e vai ser cartão para Pablo Rosário. Diz que foi no corpo a corpo, Pedro, mas A falta é livre para a equipa do Torriense. Rosário a derrubar Drame.
2: Drame numa velocidade santiante aqui pelo lado esquerdo. Depois o corpo do jogador do Futebol Clube do Porto. Dá-me a ideia que há um toque para Drame cair. O livre e também o cartolina amarela mostrado ao defesa do Futebol Clube do Porto.
13: Drame também já ia à espera da falta, claramente à espera da falta, mas a falta existiu.
3: Sim, acho que é muito mais falta, ou seja, a anterior do que esta, mas obviamente que aqui aquela sobre o, ou seja, que o Gabri Veiga cometeu também penso que sobre o Drame. Claro. Mas a verdade é que aqui eu acho que um pouco o André Narciso a perceber que a outra tinha sido e aqui não tinha novamente como não marcar.
13: Uma hora de jogo, está cumprido o primeiro quarto, hora da segunda parte, está livre para a aprovação do Torriense. Seguido para a esquerda, Diogo Costa está encostado ao poste direito a orientar a barreira do Porto, nesta altura formada por três unidades. André Narciso vai colocar a espuma no relvado para delimitar a ação da barreira. Animam-se os adeptos de Torres Vedras aqui presentes no estádio Cidade de Coimbra. Acreditam que deste lance pode surgir perigo. Javi Vasquez está posicionado junto da bola, numa posição, tanto pode dar para o remate como para o cruzamento. Pode surpreender o Diogo Costa. Javi Vasquez a respirar fundo. Aí está o espanhol, no camisola 23 do Torriense. Bateu o pé esquerdo contra a barreira. A bola sobra de novo para Javi Vasquez. Vai evitar a saída. Javi Vasquez dá atrasada. A bola vai sobrar para o guarda-redes Adriel. Não, primeiro David Bruno. E assim atrasa para Adriel. Pressão imediata de Fraolta. Adriel bateu de primeira. Dá um charuto na bola. Vai para os céus de Coimbra. Depois falta de Drame sobre Jacob Kivior. É livre para o Futebol Clube do Porto.
2: Com o árbitro de imediato a pedir calma. O avançado da equipa do Torriense chega para lá entre jogador do Torriense e jogador do Futebol Clube do Porto. O árbitro chama Drame Pedro. E também o jogador do Futebol Clube do Porto para conversar.
13: Qual é a farmácia mais próxima aqui do estádio em Coimbra? Drame precisa de um calmante.
2: Pois precisa. Aquilo não está fácil.
13: Vamos ter Ricardo Pinheiro depois alterações lá do Porto.
1: É aquelas já pré-anunciadas, que é a ingressão de Borja Sainz e também de Denis Gull. A ver, vamos para as saídas de quem? Ora, os sacrificados é claramente o André Silva, troca por troca, e
13: o William Gomes.
1: O William Gomes, tal e qual. Ainda não foi levantada a placa, mas está ali numa troca de abraço com Borja Sainz.
13: É. Nuno Coelho, alteração no Porto. Alterações no Porto, são duas saídas de William Gomes e André Silva, entradas de Borja Sainz e de Denis Gull. Estamos com 62 minutos de jogo, 17 na segunda parte.
3: É, não foi aos 60, foi aos 62, é o habitual de Farioli fazer sempre substituições aos 60 minutos. Aqui refresca a frente de ataque, tira o William, que tinha cartão amarelo, e acho que aqui tem clara influência no extremo brasileiro dar o seu lugar ao Borja. Faz o PP à partida, não foi imediato porque o jogo entretanto já recomeçou, mas acredito que o Borja vai ocupar o corredor esquerdo, passa o PP para a direita. Em relação a Denis Gullo, ocupa a posição central. Uma palavra para o André Silva, que apesar de não ter tido grandes oportunidades de finalização, com a exceção de um lance e de uma bola que perdeu ali a jogar de frente com os seus companheiros, muita qualidade do André. Acho que será uma questão de jogos e de meses para voltar a ser convocado para a Seleção Nacional. Tem Jorge Jesus na bancada e acho que fez muito bem em regressar ao Futebol Clube do Porto.
13: Farioli voltou a mexer, Tralhão vai dialogando com elementos da equipa técnica, ainda não mexeu. Vamos carimbar a partir da cidade dos estudantes, a partir da belíssima cidade da margem direita do Rio Mondego. 64 minutos de jogo, 19 da segunda parte para já. A supertaça está assim: Futebol Clube do Porto 1, Torriense 0.
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13: Vai jogando o Porto, Varela na grande área, pressão imediata dos homens de Torres Vedras, bola para Vítor Fraolte, tentou fazer o passe de primeira, foi interceptado, segue jogo, bola no Danny Jean, vê a desmarcação à direita de um companheiro que era o Quintero, tira Zaidu, mete na frente para PP, fica a queixar-se da vida Bruno, bola para o brasileiro, ainda PP, passa por Danny Jean, foge PP, foge toda a gente, não larga a bola, agora sim consegue meter à direita, na direção de Alberto Costa, o Porto pode cavalgar para o ataque, Alberto mete no meio, mete para Vítor Fraolte, o homem do golo, o loirinho da Dinamarca, abre à esquerda para o PP, desce é para Gabri Veiga, a receber à espera de reforços, Gabri para PP, PP na área, dá a bola para a esquerda para Zaidu, cruzamento rasteiro de primeira, tira Léo Azevedo, completa depois David Bruno, bola para Luís Quintero, vai acelerar Quintero perante um adversário, ainda Quintero é muito bom de bola, excelente Quintero, dá a bola para Jata, Jata para Quintero, ainda Quintero fez uma melhor primeira parte, um pouco apagado nesta segunda, mas quando a bola vai para o pé esquerdo é outra loira. Isso é outra música, o pé canhoto de Luís Quintero, jovem hispano-colombiano de 21 anos. Já internacional jovem pela Colômbia. Bola na posse da equipa do Torriense. David Bruno dá a bola para Jata. Jata vai levando a bola. David Bruno fica-se a queixar de falta de o PP. Parece ter existido, mas o árbitro deixou jogar porque a bola fica na posse dos homens do Torriense. Aí está Diadier. É apertado. Dá para Dani Jean. Dani Jean de pé esquerdo mete um pouco mais na frente. Aliás, este aqui é o Dani Jean. Há pouco era Stopira. Foi trapalhão Dani Jean. A bola sai. O lançamento é para a equipa do Futebol Clube do Porto. Vai entrar, parece-me, Baraggi na equipa do Torriense. Camisola 47. Baraggi é um jovem avançado francês, Adama Baraggi, franco-maliano, que já havia estado também no Torriense na época passada, foi depois cedido ao Stade Reims, onde jogou na equipa de sub-19. Está agora de regresso ao Torriense. Vai ser lançado por Tralhão. Para já ataca o Porto. Kiver no transporte de bola. Deu para PP. Encostado à faixa esquerda. Devolve a bola para o Miolo. É para Frouholt. A conduzir Frouholt. Então o passo da rotura não sai. O ressalto não é para o dinamarquês. Ainda Frouholt. Deixa para PP. PP vai desmarcação de Gabriel Veiga. Está na área. Surge o corte de Diadier. E o Gabriel Veiga vai no carrinho e consegue ganhar. E o público gosta. O público do Porto aplaude. Ainda Gabriel Veiga. Atrapalhão. É uma luta muito intensa com Diadier. Quem vai ganhar aquele lance é mesmo o Torriense, porque a bola foi tocada por Gabri para lá da linha lateral.
1: É, mas deslumbrou-se claramente Gabri após a recuperação de bola, tentou complicar o lance e depois uma tentativa de posse, foi rapidamente cercado pelos adversários, tentou ganhar o arremesso lateral, não conseguiu, acaba por ceder a bola ao adversário.
2: Esta alteração na equipa do Torriense com a entrada de Adama Baraggi para a saída
13: Quintero.
2: Quintero.
13: Troca na ala direita, Nuno Coelho, sai Quintero. Há pouco tinha referido isso, melhor a primeira parte do que a segunda, parecia mais apagado, até esgotado fisicamente, mas sempre com qualidade no pé esquerdo. Entra Baraggi, que é um espalha-brasas.
3: Sim, é um espalha-brasas de apenas 18 anos, por isso também muita juventude neste Torriense. Já referiste, já esteve aqui, por isso já ter algum conhecimento de alguns dos jogadores que estão nesta equipa. Em relação ao Quintero, grande primeira parte, essencialmente. Nesta segunda, menos capacidade para poder atacar, mas essencialmente porque o Torriense não tem tido tanta bola. E por isso o Baraggi entra, o Quintero já tinha também cartão amarelo, e acho que aqui é o Tralhão a poder também não correr riscos para não ficar com 10.
13: E o futebol tem destas coisas. O Porto ia para o contra-ataque e o André Narciso, de forma inadvertida, dá uma cotovelada no jogador do Torriense, que ficou estatelado, foi no Alfaro, e o árbitro agora pede desculpa ao Alfaro, interrompeu, não ficou contente o homem do Torriense, que levou uma cotovelada do árbitro, e não ficou contente o Porto, porque ia para o ataque, contra-ataque rápido, e o contra-ataque, Ricardo, foi também cancelado.
2: E saiu, fica o Torriense momentaneamente com 10.
13: É, e está a pedir para reentrar, mas para já não pode.
2: Não pode.
1: O que deixa Luís Tralhão ali de braços abertos.
13: Joga a equipa do Futebol Clube do Porto. Borja Sainz vai meter a bola mais da frente para Alberto. Ui. Há uma entrada de Stopira, contudo fica Alberto Costa caído. Parece-me que Stopira foi na bola, foi viril, terá atingido Alberto Costa. O artista que é lançamento, mas Alberto já se vai levantando Alberto Costa depois desta entrada, contudo, do Internacional Cabo-Verdiano.
1: E há um olhar fulminante do Frauholdo para Stopira, de mãos estendidas, perguntando o porquê de tamanha agressividade na abordagem ao lance.
13: E esta situação é interessante, porque o Alfaro, para ser assistido, tem que estar um minuto fora e a reentrar, e o delegado ao jogo do Futebol Clube do Porto foi ao quarto árbitro mostrar o relógio, dizendo não passou ainda um minuto, e o Alfaro já estava dentro do relvado, voltou para trás. Frouholto cruzou, bola na área, tira-se Topira, insiste o Porto, Pablo Rosário à primeira, à segunda, a conseguir ganhar, valente nas alturas de Pablo Rosário, dá a bola para aqui, vira aqui, vira atrás, para Diogo Costa, já passou um minuto, e reentra Alfaro, mas houve ali um controle ao segundo do homem do Futebol do Porto.
3: Esta situação de ficar um minuto fora vai começar a dar alguma polémica, até porque aqui foi o Alfaro, foi o só árbitro. Teve de sair porque foi o árbitro que lhe deu uma cotovelada e que o deixou a deitar sangue.
13: Duplamente isso, penalizado.
3: Claro, não, há algum tipo de situações que não irá fazer muito sentido.
0: Denis Gull tenta ganhar sobre o Diadie. Melhor o central do Torreense. Bola para a equipa de Torres Vedras para a direita. Vai subindo o David Bruno. Vai cavalgando. Vai agora, aliás, é o Jota. Colocou a bola para a velocidade, mas nem que fosse o homem mais rápido do mundo. Lá chegava o Baradje. Pontapé de baliza para o Futebol Clube do Porto.
2: Zé Vencelhou-se primeiro, bem do jogador do Futebol Clube do Porto, também do segundo, mas depois o passe em profundidade foi um exagero, a bola bateu no relevado, ganhou velocidade, saiu pela linha final, pontapé de baliza para o Porto.
0: Vai jogando a formação do Futebol Clube do Porto. Joga o Porto na defensiva, é o Pablo Rosário, ainda Rosário, dá a bola para Diogo Costa, este encosta para Jakub Kivior, Kivior para Diogo Costa, pressionado, abre o jogo à direita para o Alberto, Alberto bate a bola contra o adversário que é o Ravi Vasquez, o lançamento é para a formação campeã nacional. 70 minutos da partida, 25 da segunda parte, esta segunda metade tem decaído muito de qualidade na futebolística, ainda assim o Porto vai conseguir manter a tendência de vitória. Porto 1, Torreense 0.
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0: Bola no Torreense. Borja Sainz na pressão sobre Stopira. Dá para Adriel. Adriel devolve na Stopira. Adianta Stopira. Mete a bola à esquerda para Ravi Vasquez. Há um corte de Alberto Costa. Bola para fora. O lançamento é para a equipa do Torreense. No Coelho. O Borja Sainz, é verdade, é que se mantém do lado direito. O PP do lado esquerdo. O que acaba por ser uma novidade. O ano passado, poucas vezes aconteceu.
3: Sim,
0: ou se calhar nunca.
3: Achava mesmo que era por momentaneamente ainda não terem tido o tempo para trocar. A verdade é que sim, é bem observado. O Borja mantém-se mesmo à direita. Aqui provavelmente terá a ver com alguma questão estratégica e não sei se não terá a ver com a questão do Ravi Vasquez, porque é o lateral claramente que ataca mais dos dois do Torreense, e o Borja sai entrando fresco, e até pelo comprometimento defensivo que tem, a capacidade física que tem no momento de pressionar, poderá ter sempre mais um olho ali no Ravi, e eu acho que poderá ser mais por aí, porque na verdade não é normal o Borja atuar sobre o corredor direito.
0: E no Porto vai entrar dentro de instantes o sul-coreano Wang In-byom, o ex-Feyenoord na Roterdão. Bola na equipa do Torreense, vai jogando Léo Azevedo. O brasileiro coloca a bola sobre a meia direita para o Mohamed Diadie. Tem espaço para elevar a equipa do Torreense para o ataque. Coloca à direita a bola para Baradji. Baradji a parar, o menino, 18 anos. Baradji devolve a bola para o Diadie. Diadie para Léo Azevedo. Continuam a cantar, continuam a puxar pela equipa, os adeptos da formação de Torres Vedras. Stop ida por sinal por Borja Sainz. Atrasa para Diadie. Este para o Adriel, joga a meio do meio campo defensivo. Adriel devolve para Diadie. Diadie está parado, aparece agora pela frente o Denis Gull, pontapé o jogador da Mauritânia à procura de Danny Jean. Danny Jean a tentar ganhar sobre Pablo Rosário, não consegue, sai a jogar o Porto, foi mais forte Pablo Rosário, Frolta, a bola para a esquerda para Zaidu. Zaidu vai aplicar velocidade, passa Zaidu, o árbitro diz que há lançamento para o Futebol Clube do Porto. Lançamento para o Porto, mas antes, Ricardo, alteração na equipa azul e branca.
1: É, com a saída do sacrificado, é o galego de Porrinho, é o camisola 10, Gabriel Veiga, que vai então a ceder a posição ao camisola 74, ele que tem sido muito carinhado pelas bancadas, é a entrada do sul-coreano Wang In-byom.
0: Entrada então de Wang In-byom. Aplauso, porque os 10 minutos que jogou a semana passada frente ao Aston Villa deixaram água na boca. Aqui, Nuno, há uma novidade. Não é a saída do Gabriel Veiga, é a não entrada do Rodrigo Mar.
3: Sim, ia pegar precisamente por aí, Carlos. Adivinhaste aquilo que eu estava aqui a pensar, e não tendo nada a ver com o jogo, acaba por ser das dinâmicas do Futebol Clube do Porto, e por isso acho que merece o nosso comentário. O Mora, à partida neste momento,
0: é notícia. Sair o Gabri e não entrar o Mora, ou vice-versa, é notícia.
3: Passa a ser o quarto interior do plantel, por isso vamos ver como é que ele próprio gera esta situação, acredito. E na temporada passada, no início, houve muito falatório sobre a não utilização do Rodrigo Mora. Vamos ver se hoje o Farioli terá direito a uma dessas perguntas.
0: Bola no Diadie, está Wang In-byom em campo, o sujeito internacional da Coreia do Sul. Vai jogando o Porto, Pablo Rosário dá para In-byom. In-byom para Rosário, Rosário dá bola para Alan Varela. Varela está parado a pisar a bola, a pautar o ritmo do jogo. Devolver a bola para Pablo Rosário, estamos com 74 minutos de jogo. Estamos quase a entrar no último quarto antes da compensação. O Porto a vencer por 1-0 e atacar com Borja Sainz. Aí está o Vasco a meter para trás para Pablo Rosário. Rosário recebe com o esquerdo, com o direito, vai dar a bola para Jakub Kivior. O Porto sem progressão, Kivior dá a
13: bola para Alan Varela. Varela vai colocar mais na frente, é para Denis Gull. Ficou parado Denis Gull, falta de Gull sobre Stopira, livre para o Torriense. Livre para o Torriense, que vai voltar a mexer, não tarda nada. Creio que um dos jogadores que vai entrar será o Mutombo, o jogador do Gil Vicente. Vamos já tentar perceber qual será a outra. Parece-me ser também o Joel Romero, 77.
2: São dois que estão lá sentados.
13: Creio que é Mutombo e Romero.
2: O treinador vão entrar. Para entrar.
13: Vamos já perceber isso, para já ouvem indicações. Protestos há instantes, Ricardo Pinheiro de lá do Porto não queriam aquela falta de Denis Gull sobre Stopira.
1: É, entenderam que não houve a tal carga numa tentativa de ganhar posição por parte do Internacional Turco. A mesma leitura não teve André Narciso e por isso concedeu a livre ao Torrense.
2: Mutombo e Joel Romero para entrarem.
13: Isso, houve Mutombo, as últimas indicações. O jogador ex-Gil Vicente é uma das caras novas. Também Joel Romero o é para esta temporada. O ex-América de Cali, Joel Romero. Mutombo, ex-Gil Vicente, jogador utilizado a espaços na época passada por César Peixoto, pela equipa do Galo de Barcelos. Joga o Torrense à procura de chegar ao empate, mas não está a conseguir criar perigo nesta segunda parte, junto à baliza de Diogo Costa. Stopira da bola para a esquerda para Ravi Vasquez, mas claro que enquanto o resultado estiver 1-0, os Torres Vedras vão acreditar que é possível. Entramos no último quarto hora antes da compensação final. Ravi Vasquez para fazer o arremesso. Muitas indicações de Luís Tralhão para os dois jogadores. Os dois reforços para esta época que será histórica para os de Torres Vedras. Já foi a época passada o capitão na Taça de Portugal. E agora também vai ser por disputarem a Liga Europa. E atenção que o Torriense entrou direto para a fase de Liga. Com esse estatuto de vencedor da Taça de Portugal. Léo Azevedo a sofrer falta de Vítor Frovolt. É livre para o Torriense. Vamos ver se é nesta paragem que se vai consumar essa mexida, Pedro Ribeiro.
2: É, vai ser agora. Entradas então na equipa do Torriense de Mutombo e também de Joel Romero. Sai o Jata. E o segundo a sair na formação de Torres Vedras é o número 22, David Bruno.
13: Já com o amarelo sai David Bruno. As entradas então de Mutombo, que é lateral direito, vai para o lugar de David Bruno. Aqui não há muito a dizer. E também o Romero vai para o lugar do Jata, lá para o meio campo mais ofensivo, não é, Nuno?
3: Sim, é isso mesmo. O David também já tinha cartão amarelo, ou seja, neste momento a folha das duas equipas está completamente limpa, no que os cartões amarelos diz respeito. O Mutombo jogou algumas vezes no Gil com o César como lateral esquerdo, mas o pé preferencial dele é mesmo o direito e por isso sim, entra para o corredor direito. Em relação ao Romero, entra para médio, para a posição do Jata. Grande exibição do médio do Torriense também, principalmente, e um pouco à imagem da sua equipa. Na primeira parte, muito mais em jogo, sai completamente esgotado e dá o lugar ao Joel Romero aqui para os últimos 15 minutos.
13: 19 anos, mais um jovem jogador, este Joel Romero, mais um internacional jovem pela Colômbia. E a entrada de Mutombo, que também não é velho, 23 anos, jogador franco-congolês da República Democrática do Congo. Ele teve muitos anos no Vitória de Guimarães, oriundo do Paris Saint-Germain. Na equipa do Vitória jogou apenas na equipa principal duas partidas, jogou mais na equipa B e também quando Vitória tinha equipa de sub-23 o ano passado no Gil Vicente. Mutombo agora na Torriense, vai jogando o Torriense, o Porto a recuar um pouco, Torriense a tentar pegar mais no jogo, aproximar-se da baliza de Diogo Costa. 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Estamos na Supertaça Cândido de Oliveira, edição 2026, atenção ao Torriense, tira ao Porto, tira PP, mas tira para uma zona perigosa, ainda o remate de Léo Azevedo, a bola sai por cima, mas ameaçou, Pedro.
2: É jogada de envolvimento por parte da equipa do Torriense, a bola chegar ali à zona central e depois Léo Azevedo a rematar de pesca, mas a bola a subir muito e a passar ao lado da baliza de Diogo Costa.
13: O Porto a vencer por 1-0, golo da Vítor Frault aos 38 minutos de um cabeceamento após cruzamento de PP. A verdade é que o Torriense está a acreditar, porque está 1-0 e o resultado é magro, a vantagem é mínima, tudo pode acontecer. Inbioma a recolher, a dar a bola para trás para Jakub Kivior. Pressão imediata dos homens de Torres Vedras. O Porto joga na saída da defensiva, junto à grande área de Diogo Costa. com o Kiwior agora a dar a bola para o guarda-redes internacional português. Diogo Costa dá para Pablo Rosário. Rosário a transportar a bola, dar a bola de novo para Kiwior. Kiwior a pisar, a meter para Pablo Rosário. Rosário a levar a bola, pé direito, olhar em redor, dá a bola para Vítor Frolt. Este para Alan Varela. Varela coloca a bola para Inbiome. Inbiome para Varela. Varela para Kiwior. O Porto não tem progressão, mas também não perde a bola. Torreense bem acantonado, agora aqui ver a picar, bola na frente, à procura de Denis Gull, sai guarda-redes Adriel, primeiro que Denis Gull, bem, Adriel a ler a profundidade, a tirar a bola para fora.
1: Bravo e destemido, rápido a abandonar os dois postos e a conseguir despachar pela linha lateral, concede lançamento para o Foco do Porto, ao meio do meio campo ofensivo, à esquerda para Zaidu.
13: E vai esgotar as alterações, não tarda nada, o técnico do Torreense, Luís Tralhão, mais dois jogadores chamados ao banco, ataca o Porto, vai PP, vai romper PP, no meio dois, caiu, não há nada, segue o jogo, segue o Torreense com o Baraggi a dar a bola para o jogador recentrado que é o Joel Romero, ganhou a primeira e a segunda, bem trabalhado, mete a esquerda para Ravi Vasquez, vai a formação do Torreense para o ataque com perigo, aí vai Ravi Vasquez, mete a esquerda para Dani Rine, vai junto à linha lateral, aproxima-se da área, Alberto Costa pela frente, Dani Rine rompeu, atirou! Que pontapé de Dani Jean, tudo bem feito, exceto o remate, saiu muito, muito torto, a bola acaba por sair do campo pela linha lateral do lado contrário, junto à quina da grande área, Pedro.
2: É,
13: ou no enfiamento da quina da grande
2: área. Foi daqueles que era para a baliza, mas saiu na linha lateral, portanto sem qualquer direção, 12 alterações no Torreense, Kevin Zoe para entrar e também
13: Zohabi. O ex-Rio Ave, Zoabi, e também um dos heróis do

0: com a camisola vestida e pronta, é o 52 que vai a jogo.
1: Antes da do Porto, haverá dupla mexida na equipa do Torriense. É lançamento. Mas o que é que se passa ali? O árbitro não sabe para que lado é o lançamento. É apenas um lançamento em lateral.
2: Primeiras alterações.
1: Primeiras alterações. É ver se tudo acalma.
2: Primeira alteração
1: está
2: então.
1: Fácil. Vamos lá então a ver a entrada do Kevin Zoya, número 9, também o 19, o Zalabi.
2: Ora, 17 por 19, portanto sai Musa e entra Kevin Zoya.
1: É a saída de Dramé para a entrada do
2: Kevin outra Zoya. Alteração. Vamos já
1: é o Alfaro, número 8.
2: Alfaro para a entrada então do Kevin Zoya.
1: É o
2: Kevin Zoa.
1: É, entradas de Kevin Zoa e do israelita Karam Zoabio, também um jovem de 20 anos, o ex-Rio Ave, para as saídas de Dramé e também de Alejandro Alfaro. Nuno.
3: Sim, aqui é um pouco aquilo que eu dizia a seguir ao intervalo. Neste momento o Torriense, sendo um jogo a eliminar em disputa de um troféu, não tem mais nada a perder e coloca a carne toda no assador, ou seja, abdica de um médio, neste caso o Alfaro, e coloca dois avançados, o Zoabi e o Kevin Zoi. Vamos ver como é que irá ficar a partida apenas com os dois médios, o Joel Romero e o Léo Azevedo, e deixa quatro motas na frente para tentar o tudo por tudo.
1: O Porto também esgota as mexidas. Ricardo Pinheiro.
0: Isso mesmo, refresca a ala, sai Alberto Costa e entra Martim Fernandes.
1: Dois que terminaram a pré-temporada tocados com lesões, são agora talvez geridos nesse aspecto, Nuno Coelho.
3: Sim, 80 minutos para o Alberto, o Martim joga estes 10 e com essa gestão que terá, obviamente, e se está aqui é porque está bem fisicamente, serão apenas 10, 15 minutos se o jogo não for, obviamente, para prolongamento. E por isso é o Farioli também a esgotar as substituições e a colocar a equipa o mais fresca possível.
1: O jogo vai entrar na fase de todas as decisões. Para já o Porto vence, mas a margem é mínima. O Torriense acredita. Estamos a 6 minutos e meio dos 90. Porto 1, Torriense 0.
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1: Atacava o Porto, Denis Gull, quase passava por Adriel, bem, excelente o guarda-redes do Torriense, Ricardo.
0: É, a fechar ali uma autêntica mancha à futsal, evitando que Denis Gull, com a ponta da bota, conseguisse penetrar o guarda-redes por entre as pernas, não foi na cantiga e defendeu com a subtileza o brasileiro.
1: Ataca o Porto, Denis Gull, bem, excelente, Diadie, a fazer a cobertura para que o guarda-redes agarrasse a bola, já soltou para a direita para Mutombo, Mutombo dá para Nabaradji, anima-se a equipa do Torriense, abre a procura daí do empate, aí vai Baradji, vai pelo corredor central, faz agora um passo em variação à esquerda, coloca, aliás, Baradji agora mudou de flanco, está à esquerda, e agora é que vai receber o Baradji, recebe Baradji, vai num bronco com o Martim Fernandes, ainda Baradji em fintas, ganha Martim, só vai dar a bola para o Danny Jean, pé direito, assistência, tira Pablo Rosário, a bola vai sobrar para Mutombo, lado na direita, tem pela frente o PP, para Mutombo, PP fez 90 minutos frente ao Aston Villa, vai também fazer os 90 minutos hoje frente ao Torriense no primeiro jogo oficial da época, vai jogando o Torriense muito bem da Stopira, Stopira está parado, pisa a bola, mete à esquerda, mete a bola para o Baradji, Baradji com Martim Fernandes pela frente, volta a bola para o Stopira, organiza a partir de trás, de um lado os adeptos do Porto vão puxando para aqui, a equipa segura esta vantagem do outro lado, os do Torriense puxam para aqui, a equipa chega pelo menos à igualdade e provoca um prolongamento nesta supertaça Cândido de Oliveira, 2026, estamos a 5 minutos dos 90, Porto vence por 1-0, gol de Frolta aos 38, Léo Azevedo no controle das operações, deixa ficar jogável para o Joel Romero. Romero colocou para Kevin Zoe. Zoe para Mutombo. Mutombo tem Indion pela frente. Dá a bola para a direita. Dá a bola para outro recém-entrado que é o Zoabi. Pode cruzar. Ainda a equipa do Torriense tira ao Porto com alguma dificuldade. Pois Pablo Rosário é completar de cabeça. Denis Gull também a ganhar. Dá a bola para Borja Sainz. Vai correr muito Borja Sainz, mas vai chegar primeiro o jogador do Torriense que atrasa. Vai segunda para a primeira baliza. Não vai, não vai. Não vai porque o guarda-redes de Adriel Ramos conseguiu controlar, mas este corte de Léo Azevedo foi arriscadíssimo, Ricardo.
0: Foi, basta sem olhar para trás, calculando onde o guarda-redes estaria, mais ou menos, Léo Azevedo puxar para a zona da baliza. Valeu, Adriel Ramos, com um sorriso maroto, a recuperar a bola e agora a lançar a equipa pela direita.
1: E vai atacar, vai a equipa do Torriense, valeu o corte, Alan Varela, que ainda bateu contra um adversário, foi contra Mutombo, dá lançamento para o futebol, pelo do Porto, à esquerda, para ser efetuado por Zaidu.
2: É, a equipa do Torrense a querer o lançamento de linha lateral. A verdade é que o último a tocar foi mesmo o jogador do Torrense para isso.
1: Frota a perder a

0: Atenção ao Torriense, está no ataque, zona central, o remate vai surgir, assistência ao tiro, por cima! Mãos na cabeça dos responsáveis do Torriense. Esteve quase a chegar ao empate. Pedro, protestos no banco da formação do Oeste.
1: Ficam ali a reclamar com o quarto árbitro, também com alguns elementos do banco suplentes do Futebol do Porto, mas esta jogada pela zona central, simulação de remate, passe para o interior da grande área e depois ali os defesas da equipa do Futebol do Porto a esturvarem, e de que maneira o remate podia ser fatal para os Dragões. Perdeu uma excelente oportunidade o Torriense para chegar à igualdade.
0: Enquanto a margem for mínima e o Porto não está a fazer muito para aumentar, Nuno, está sujeito a lances como este.
2: Sim, completamente. Algum lance de bola parada, algum ataque rápido do Torriense. Aquilo que já tínhamos falado, provavelmente o Porto a querer baixar um pouco mais as linhas e a resguardar-se também.
0: Olha o remate de Nbioma, defende! Adriel é canto para o Porto, desculpa, mas é um tiraço do coreano e a bola sai na direção da baliza. Atento guarda-redes do Torriense.
3: E depois valeu ali o tombo, franco-congolês a despachar de qualquer maneira. Podemos mesmo dizer que tirou o pão da boca a PP, que estava pronto para a emenda.
0: Canto para o Porto, já vou deixar o Nuno concluir. Canto à esquerda, parece-me ser para Wang Inpyong.
3: E parece bem.
0: Sul-coreano, camisola 16, vai bater, a bola está colocada no quarto círculo, movimentações na pequena área do Torriense, bateu, bola chegada à baliza, sai o guarda-redes a punho, o Arte estava a falta. Martim Fernandes ainda rematou de pé esquerdo para muito longe, mas o Arte já tinha inviabilizado a recarga, falta sobre o guarda-redes Adriel.
3: Entendo que Varela oportuna acaba por estorvar a ação de Adriel e por isso a falta assinalada, joga a equipa de Torres Vedras.
0: Nuno, agora podes completar.
2: Não, dizia que enquanto o jogo, e tu referias isso, enquanto o jogo estiver assim, o Torriense está na partida e por isso serão, não sei, 4, 5 minutos com os descontos. Em que o Torriense irá tentar tudo. O Porto, como é habitual, quer-se agarrar ao troféu, vai defender também com unhas e dentes, baixa as linhas, dá a bola ao Torriense e é uma fase onde claramente a bola neste momento está novamente nos Torres Vedras.
0: Ataca a formação do Torriense, vai Ravi Vasquez dar para trás na direção de Stopira, vai esticar Stopira, faz um passo em direção à direita à procura de um companheiro, a recepção é perfeita de Danny Jean, agora mudou de lado, aparece para a direita o Haitiano, colocou para Mutombo, linha final, vai cruzar Mutombo, bola na área, Varela não corta, depois vai completar a formação do Porto, grande confusão e o Arte diz que... Não sei se não há penalti. Eu não sei se não há penalti. Ataca o Porto. PP vai pelo corredor central. Faz um passo em variação. Era para o Umna Frawolto. Tira ao Torriense. Muitos protestos. Dani Gino fica a travar-se de reações com Kivior. O arte assistente entra no campo com a partida ainda a decorrer. O assistente estava no relvado. A separar Dani Gino de um jogador do Porto. Pedro, não sei se te apercebeste.
1: Percebi-me. Aliás, eu perdi a jogada no meio-campo contrário porque vi cartolina amarela
0: para
1: mostrada
0: Kivior. Para Kivior.
1: E também para o Dani Gino. Só pode ser, exatamente.
4: Porque... O único que não se apercebeu de que o seu árbitro auxiliar estava em pânico foi o próprio André Narciso, porque o árbitro auxiliar está aos berros a tentar chamar o chefe de equipa.
1: Exato, porque perdi a jogada do meio campo contrário, porque quando os dois jogadores se pegaram, de imediato o auxiliar veio a correr lá da linha lateral e meteu-se no meio dos dois jogadores, que depois passaram a ser três, dois do Porto e um do Torriense.
4: Atenção ao lance. Wang chega tarde, o jogador do Torriense chega a primeira bola. Pelo menos o VAR tem de chamar André Narciso.
0: Diz que já, o árbitro diz que já ouviu as indicações, depois aqui faz aquele sinal de mão no auricular e está com a bola na mão. Vamos ver o que é que vai decidir, bola ao sol. Para já está com a bola na mão. Está a dialogar com Dani Gini e com Diogo Costa.
1: E os jogadores do Torriense vão abrindo 5 minutos de compensação, vão abrindo os braços, deixando-nos cair junto ao corpo, como quem diz. Nada a fazer.
0: É dentro da área, Zé.
4: É dentro da área.
3: Mas o Arthur agora abre as mãos, fecha.
0: Diz
3: não há nada, exatamente.
4: Hoje, deixa-me só dizer isto. No Jornal Record, o presidente da APAF vem dizer que não se deve questionar a qualidade da arbitragem portuguesa. Depois disto, estamos devidamente esclarecidos.
0: Mas a verdade é uma. no quadro de árbitros da época passada, em 24, André Narciso ficou em 21º.
4: Ora está.
0: Se o prémio é apitar a final da Supertaça, eu não sei onde está a meritocracia.
4: Sim. Estava pano para mangas.
0: Segue o jogo. Diogo Costa levantou. Bola na frente. À procura de Denis Gull. Sobra para Ana PP. Vai romper PP. Vai se embordar com Diadier. Mais forte Diadier. Mete na frente. Corta Zaidu. O jogo está. Está quentinho. Está a ter aqui um final. Muito, muito intenso. Muitos duelos. Ravi Vasquez meteu na frente. Ao jogador do Torrense que consegue ganhar a primeira. Depois perde a segunda. Bola para Borja Sainz. Varela levantou. Bola para Denis Gull. Vai protegendo. Vai pela direita. Já está a contar o tempo de compensação. Foram 5 minutos, vai avançando o Denis Gull, tem dois jogadores Torrense sobre ele, perde a bola Denis Gull, claramente Denis Gull a perder a bola, o lançamento é para o Torrense, não sei o que protesta o Turco.
3: É, e já dos bancos, tanto no lado do Futebol Porto como no lado do Torrense, já ninguém tem paciência para sentar.
0: 2 minutos de compensação dos 5 dados por André Narciso estão gastos, vai jogando a formação do Torrense, bola à direita, bola na Mutumbo, esticou para a corrida de Zoete, o Costa é tudo dele na área, agarra é o guarda-redes do Futebol Clube do Porto.
1: Bola metida em profundidade para o avançado da equipa do Torriense. Vem até ao limite da grande área de Diogo Costa para segurar a bola e bater para o meio campo contrário.
0: E ao contrário do que o Porto costuma fazer, se ir a jogar, vai bater Diogo Costa. Pontapeia de pé direito, a bola sobe muito, vai para os céus de Coimbra. Cai a pique na zona do grande círculo. Quem vai ganhar é o Frawolt. Mas a bola espirra para Ravi Vasquez, já meteu na frente da primeira. Há um jogador do Torriense que caiu. Quando se levantou, já estava Vítor Frawolt por lá. Conseguiu ganhar, pois há um mau passo de Pablo Rosário, ganhando Baraggi, Farioli está uma pilha de nervos, vai Baraggi, vai pela esquerda Baraggi, ainda Baraggi, mais uma simulação, vai-se meter na boca do lobo, acaba por ser desarmado, a bola sai, lançamento para o Porto, Trilhão fica incrédulo. Lançamento para Martim Fernandes, estão gastos 3 minutos. É incrível também que o Arte fica um pouco mais dos 5 que deu. Bola para a frente, bola para o Stopira, meteu para a entrada da área, domínio de bola de Danny Jean, vai perder para Zaidu. Vai Zaidu, estica na frente, é para PP, o Porto agora pode matar o jogo. PP a correr, aí vai PP, sozinho contra o mundo. Aproxima-se da área PP, para o PP, assistência, bateu contra Diadier. E o salto de bola ainda é para PP, Diadier vai lá à segunda, PP levanta-se, que vai ser o lance. Mais um lance confuso, ganha depois o Inbion, deixou ficar para Zaidu, tentou a finta, Zaidu tira o Torrense, mas sem consequência ofensiva, Varela recolhe à vontade, dá para Jakub Kivior. Adeptos do Porto em pé, o tempo está a contar, o tempo está a favor do Futebol do Porto, o tempo está a favor do campeão nacional, que pode ganhar aqui a 25ª Supertaça, e ataca muito bem Vítor Frawolt, mete à direita Martim Fernandes, tem espaço, pode cruzar, cruzou-se de posto, não está ninguém para a emenda, vai haver no entanto uma nova vaga de ataque, é do lado esquerdo, é para o PP, deu para Inbiome, Frawolt vai rematar contra a muralha do Torres Vedras, insiste o Porto, insiste Pablo Rosário, guarda a bola, dá para Kivior, Kivior para trás para Diogo Costa, olha para o cronómetro, pelo cronómetro da Rádio Pública Portuguesa, estamos nesta altura, a meio minuto de vermos cumpridos os 5 de compensação, e o Porto ataca, PP pela esquerda, bem Mutombo, impõe-se fisicamente sobre o brasileiro, ganhou, dá para Léo Azevedo, Léo para Diadier, Diadier faz um passo longo à esquerda para Ravi Vasquez, tentou pentear para Baraggi, recebe Baraggi, depois entrega mal, bola para Frawolt, Frawolt a segurar, bem Frawolt, dá para Borja, Borja a romper, vai fugindo, Borja não vai, não vai fugir porque é carregada em falta por Kevin Zoe, é livre para o Futebol Clube do Porto. Agora sim o jogo pode ter praticamente acabado com esta falta, Ricardo Pinheiro, mas atenção que André Narciso deu a indicação aos bancos que vai dar mais um minuto.
3: É, quando
0: e por isso vão ser 6.
3: Isso, por isso, quando precisamente o banco técnico do Futebol Porto pedia para que a equipa de arbitragem terminasse a partida.
0: Indicação clara de André Narciso em direção ao banco, mais um minuto. Foi acrescentado aos 5 de compensação. Vai dar a livre para o Porto e para Pablo Rosário. E o Rosário levantou, deu a bola na frente para Denis Gull. Antecipação de Stopir, imponente. Dá no entanto para um adversário, Varela. Coloca para Vítor Frawolt. Vai rompendo Frawolt. Vai pela direita Frawolt. Ainda Frawolt. A dar a bola para PP. Linha final, PP vai por Zé segurar a bola. Vai fazer a rendeira este minuto que está a contar. PP deu bem para Borja Sainz. Está na área, Borja. O passo atrasado. Frawolt deixou escapar. Varela bateu o pé esquerdo. Muito, muito ao lado. É ponta, pé de baliza para Adriel.
3: A pegar nas orelhas da bola e por isso a sair muito torto. E agora a Adriel manda subir toda a gente.
0: E canta-se campeões, campeões e acabou. Acabou a final da Supertaça 2026. vai para o Dragão, para o Museu do Futebol do Porto, 25ª conquista dos Dragões nesta competição. Continuam a evidenciar uma enorme supremacia. Hoje foi difícil, foi arrancado a ferros perante um super Torreense da 2ª Liga que deu tudo, mas o golo de Fravolta acabou por ser decisivo, apontado aos 38 minutos. Porto 1, Torreense 0, a festa é azul e branca. Com o hino do Futebol Clube do Porto do Fundo nesta emissão mundial da Antena 1, Ricardo Pinheiro, no relevado céu de Coimbra, o teu olhar sobre a festa dos esportistas.
3: Com a alegria dos atletas a estender-se entre todos eles e, claro, ainda mais contagiada pela euforia dos suplentes e por aqueles também que tiveram ao longo da partida abandonando o terreno de jogo, foram em plena comunhão abraçar os companheiros de equipa. Froholt, o homem que decide esta final, acaba por ser, e ao bom jeito nórdico, mais contido nas celebrações, apenas foi cumprimentando a passo alguns dos seus colegas mais próximos. Do outro lado, houve designação pura e também com o destaque de Stopira, teve a imediatez de se ajoelhar e com os indicadores de ambas as mãos a apontar para o céu e numa espécie de introspeção, acabou por ter ali um momento mais a sós, com os restantes companheiros também a terem essa preocupação de irem ter com um jogador ou um dos mais experientes deste plantel azul graná de Torres Vedras. Ora, isto significa que com esta vitória ao Futebol Clube do Porto conquista aqui o seu título 88 para o Museu Azul e Branco e com isto, por consequência, acaba por ultrapassar o Benfica em termos de troféus nacionais. Agora é a 25ª supertaça para o Futebol Clube do Porto no seu palmarés. É a primeira de Farioli em Portugal, ao serviço do Futebol Clube do Porto, e com isto torna-se o primeiro também técnico estrangeiro, depois de Roger Schmidt, há 3 temporadas ter conseguido erguer este troféu. Há agora uma maior euforia também nos jogadores azuis e brancos, porque nas bancadas também o entusiasmo cresce de tom, é bastante audível ao microfone da RTP Antena 1, mas é importante destacar, e também do lado do Pedro será mais fácil de descrevê-lo, assim foi ao longo de todos os 90 e tais minutos, uma forte presença, um forte ânimo, um forte apoio por parte desta gente de Torres Vedras.
0: Pedro, nem parece que o Torreense perdeu o jogo, que grande festa.
1: É precisamente por aí que eu ia pegar, é que os jogadores estão ali à entrada da grande área, virados para já vão fazer uma roda para falarem, mas já estiveram virados para a sua claque de apoio, que de facto mostrou todo o apoio durante a partida e também, digamos que felicitou, apesar da derrota, a jogada, ou a jogatana, como costuma dizer, no final da partida, perante uma equipa que deu tudo dentro das 4 linhas para conseguir outro resultado. Apenas a dizer que o Porto, na Supertaça, pela 4ª vez consecutiva nos últimos 5 anos e nas 10 finais onde esteve, apenas perdeu uma vez.
0: Vai falar o primeiro porta-voz do Porto, será Victor Froholt, já se encaminha para a zona onde estão os cenários das entrevistas rápidas, à Sport TV e também à RTP. Froholt vai primeiro falar ao canal codificado de desporto, mas a verdade é que o Futebol Clube do Porto está em festa, vence mais um título. Não sei, Zé Pedro, se temos possibilidade de ouvir Victor Froholt. Terá sido considerado o melhor jogador em campo, até porque foi decisivo, marcou o gol da vitória.
4: Ainda não temos presença do dinamarquês, herói desta supertaça frente ao Torreense. Ainda não está disponível no sinal da Sport TV. Guardamos pela chegada de Victor Froholt até essa zona de entrevistas rápidas. Espreitava há pouco Pedro Filipe Maia, o assessor de comunicação da equipa principal portista, a avançar com Victor Froholt para essa zona de entrevistas rápidas. Digo-lhe, entretanto, que, porque já fiz referência a isso, que há derby do Rio de Janeiro para a Taça do Brasil, primeira mão dos oitavos de final. Para já, o Vasco da Gama de Pedro Emanuel está a empatar 0-0 frente ao Fluminense, jogo no São Januário. Carlos, interromperei assim que tenhamos, então, Victor Frault para as primeiras declarações.
5: Deixa-me apenas, eu já estou a falar há muito tempo, então o delay é gigantesco.
4: Não, não deve estar a passar em direto.
5: Ah, ok.
4: Deverá estar a ser gravado.
5: Muito bem, há uma nota importantíssima, Pedro Ribeiro, nesta altura. Os adeptos do Futebol Clube do Porto aplaudem os jogadores do Torriense.
1: É verdade, isso está a acontecer, apesar dos jogadores do Futebol Clube do Porto nesta altura estarem para o Topo Sul, mas os jogadores do Torriense estão agora ali a dar aquela meia volta olímpica, estão junto dos seus adeptos, uma vez mais a mostrarem o apoio à equipa ali muito perto dos atletas, que vão também saudando e agradecendo todos aqueles que viajaram desde Torres Vedras para apoiarem a equipa hoje aqui no jogo, no Estádio Cidade.
5: Do outro lado, Ricardo, a cerveja à roda. Samu não jogou, está alucinado, é um dos principais animadores da festa. Exatamente.
4: Ninguém diria que está alucinado.
6: Exatamente.
4: Como está a correr?
6: É, já assim foi nas celebrações do título de campeão nacional. Agora também é conseguir mostrar que está, pelo menos, em boa aptidão celebrativa, a conseguir também ser dos mais animados, assim como Pepe, que ali com a cerveja vai dando banho aos seus companheiros de equipa, muitos deles com uma bandeira que foi distribuída, assinalando então a conquista desta 25ª Supertaça de Portugal, onde também há cascóis com essa mesma alusão, com muitos sorrisos também, muitos abraços. É assim que para já os jogadores do Futebol Clube do Porto vão celebrando. Ainda se aproximaram aqui a uma das balizas onde estavam ou está a maior falange de apoio ao Futebol Clube do Porto. Havia a perspectiva de que até saltassem os painéis publicitários para irem celebrar mais de perto com estas centenas de adeptos que ao longo de toda a partida tanto puxaram pela equipa, mas essa expectativa desmoronou e agora com a equipa a aproximar-se de uma das linhas laterais, bem junto ao banco técnico do Porto.
5: E fica aqui o nosso lamento, temos dois repórteres, desculpa Pedro.
4: Sim, não, podes concluir a tua ideia, podes concluir.
5: Temos dois repórteres destacados para este jogo, mas apenas um teve direito a estar no relevado, que é o Ricardo Pinheiro, que está do lado do Futebol Clube do Porto. Nesta altura, se tivéssemos o Pedro Ribeiro também no relevado, e da maneira que eu conheço o Pedro, já tinha ouvido ali meio dúzia de jogadores do Torriense, mas o facto é que estamos impedidos de o fazer.
4: Vamos já ouvir Victor Frault na RTP Notícias. Já aí vou, Pedro. Promessa ao Futebol Clube do Porto que vai ficar.
7: What I think about this is, I think it's a clap on the shoulder to me that people speak about the next step. For me, Porto is a huge club.
8: Para mim o Porto é um clube enorme.
7: For the next game we have next week in the league.
8: E já estou focado no próximo jogo.
9: Foi considerado o homem.
4: Declarações de Victor Frault na RTP Notícias a não esclarecer nem pouco mais ou menos se ficará no Futebol Clube do Porto, ainda que a cobiça não esteja a ser aquela que certamente muitos portistas esperariam depois da primeira metade da época passada, absolutamente assombrosa de Victor Frault, mas a quebrar claramente para a segunda metade da temporada. Pedro, querias intervir aí de Coimbra?
1: Apenas para dizer que há de facto muito orgulho das duas partes, entre adeptos e jogadores do Torriense. Adeptos com orgulho no que a sua equipa fez na final da Taça de Portugal, fez hoje também aqui frente ao campeão nacional de Futebol Clube do Porto, e orgulho nos jogadores que vêm na bancada ser reconhecido esse trabalho por parte dos adeptos. Já deram a voltinha, estão a regressar para o interior do relvado. Do lado contrário, os jogadores do Futebol Clube do Porto continuam em festa. A taça já está colocada na zona central do terreno, onde está colocado também o palco para receber os artistas da bola. Primeiro a passar certamente, obviamente, como é hábito, a equipa do Torriense, para além dos homens da arbitragem, e só depois o Futebol Clube do Porto, os jogadores, para receberem a medalha e também a taça da conquista desta Supertaça Cândido Oliveira.
5: E os adeptos do Torriense vão cantando o orgulho do Oeste, somos nós, continuam sempre a cantar. Enorme euforia por parte dos adeptos da formação de Torres Vedras, que independentemente do resultado, que foi o que foi, não levam a taça, como aconteceu, ou ao contrário do que aconteceu na Taça de Portugal, em conquistaram o troféu, hoje não conquistaram. conquistaram, mas deixaram aqui uma belíssima imagem e mostraram, acima de tudo, têm uma equipa que pode fazer uma excelente temporada. Na Liga Europa não será fácil devido à qualidade dos adversários, mas por aquilo que mostrou hoje aqui perante o Porto, por certo será um dos candidatos, mais uma vez, à subida à Primeira Liga, de um clube que, diga-se em abono da verdade, nos últimos anos tem feito um trabalho extraordinário. Equipa de futebol masculino, com o sucesso que teve o ano passado, equipas jovens também, como a equipa de sub-23, que já também teve sucessos. A equipa feminina, que ainda na próxima semana vai jogar para a Liga dos Campeões Feminina, uma eliminatória com a Juventus de Itália, e que já ganhou também uma Taça de Portugal. Ou seja, é um clube que está a fazer um trabalho extraordinário, e isso tem que ser aqui sublinhado de forma bem vincada, porque merece esta palavra a formação do Torreense. Toda a estrutura, é pena que muitas vezes seja uma estrutura fechada, que não seja fácil para a comunicação social, por exemplo, chegar aos jogadores, aos protagonistas, para lhe darmos também alguma publicidade, para podermos também perceber aquilo que sentem. E fica aqui o apelo para que esta época, que será mais uma vez uma época histórica, porque vão participar na Liga Europa, se possam abrir um pouco mais à imprensa, se possam mostrar um pouco mais, mas a verdade é que o Torreense está a fazer um enormíssimo trabalho. Nesta altura, Ricardo Pinheiro, foi dada ordem de soltura aos fotojornalistas, aos repórteres, neste caso a ti, para se poder aproximar mais do sítio onde a visibilidade para a entrega da taça será melhor.
6: Isso mesmo, Carlos, bem junto aqui à divisória que divide ambas as metades do relevado, foi dada essa permissão aos repórteres de imagem e a nós rádios também a indicação que nos pudéssemos aproximar.
5: Prémios individuais, desculpa, Ricardo. Prémios individuais, creio que, por aquilo que eu percebi das instalações sonoras, o prémio revelação desta final,
6: sim,
5: é, está ali, prémio revelação, Nuno Coelho, Ravi Vasquez, fez um belíssimo jogo.
2: Sim, sim, é verdade, fez um grande jogo, com algumas picardias à mistura, mas isso acho que também o fez manter vivo na partida, e concordo em absoluto com este prémio. Poderíamos juntar aqui o Quintero e mais o médio centro do Torreense,
5: o Jata,
2: mas bem entregue aqui o prémio ao...
5: Já tinha feito também uma boa época na temporada passada, Ravi Vasquez, este espanhol, que já o dissemos aqui, tem pedigree, perdoem a expressão, tem escola, vem do Sevilha, foi à seleção sub-19 de Espanha apenas por uma vez, mas não deve ser fácil ser convocado para uma seleção da dimensão da seleção, sim, espanhola, com tanta oferta, com tantos jogadores que jogam em Espanha, nos escalões de base, ser convocado, é certo, foi para um particular frente à Itália, mas foi chamado e está aqui na segunda liga na portuguesa a despontar. Creio que está aqui um excelente valor para jogar noutros palcos.
4: E vamos, sobretudo para quem anda à procura de laterais esquerdos no mercado, e há grandes clubes de Primeira Liga que estão mesmo à procura.
5: O homem do jogo,
1: Frouolt.
5: É Victor Frouolt. Nuno Coelho, tinhas aí um papelinho para votar, acredito, sim, que tenhas votado em Frouolt.
2: Também votei no Frouolt, sim, e inclusive estava aqui também nas minhas notas, Antena 1, o sinal mais para o Frouolt. Acaba por ser o jogador que decide esta final, mantém o nível que nos habituou da temporada passada, por isso acho que o prémio é merecido também para o Vítor Frouolt.
5: Que pode estar de saída, e se sair, será bom para os cofres do Porto, mas muito mal para Farião.
2: Será bom para os cofres do Porto, será bom para o Frouolt, será bom para o Mora, por causa daquilo que falávamos, será mau, obviamente, para o Farião e para aquilo que é a qualidade que vai perder.
5: Agora é a chamada equipa de arbitragem, que é vaiada, Pedro Ribeiro, de um lado e do outro. Acho que não há ninguém que aplaude a equipa de arbitragem chegada por André Narciso. São sempre os maus da fita. O jogo já acabou, mas mesmo assim a animosidade criada durante o jogo dá para que seja de um lado e do outro.
1: É um corda-sevios. De facto, está lá Pedro Proença. Penso que é ele.
5: Exatamente.
4: Justamente.
5: Está medalhado.
1: Está também o presidente da Associação de Futebol Coimbra, Vítor Simões. Ana Abrunhosa, presidente da Câmara Municipal de Coimbra, mas os árbitros já receberam a medalha de participação nesta partida, já estão a tirar a habitual fotografia ali no palco gigante, e depois segue-se a cerimónia com a equipa do Torreense, obviamente.
5: André Narciso, Vasco Marques, André Botelho, David Silva, Valdemar, aliás, Eduardo Cardoso e Nau Bergaria, com os VARs que aqui não estão, Luís Ferreira, Rui Silva e Valdemar Maia. E agora é o momento em que a equipa do Torriense, aplaudida pelos jogadores do Porto e pelos adeptos do Futebol do Porto, Ricardo Pinheiro, salva o palanque para todos eles receberem as medalhas de finalistas vencidos desta edição 2026 da Supertaça Cândida de Oliveira.
6: É isso mesmo, logo à cabeça com Alejandro Alfaro a dar o sentido de caminho a esta formação azulgrená, que de cabeça baixo vai ali trocando alguns argumentos entre si. Uns optam por colocar a medalha, outros apenas levá-la na mão, mas de facto sabe a pouco. É a sensação que fica para este conjunto que aqui tanto fez, pelo menos para levar a partida para prolongamento. Não conseguiu, perde pela margem mínima, pelo menos um resultado melhor do que a equipa de há 70 anos,
4: Ricardo.
6: Essa final da Taça de Portugal diante de um Porto que conquistava a Taça de Portugal pela primeira
4: Ricardo.
6: Vez. Perdia por 2-0.
4: Deixa-me só interromper, antes de o Futebol Clube do Porto subir ao palanque, vão escutar Victor Frolt, um pouco mais do dinamarquês, agora na Sport TV. Foi um jogo fantástico. E ser o clube em Portugal com mais títulos conquistados é um grande feito e temos de celebrar este momento. Foi importante para Frolt marcar o gol da vitória. É sempre importante marcar golos.
10: Vou
4: jogar pela equipa.
10: Me and my staff worked on the headers two days before and the
4: eu
10: day
4: e
10: today,
4: meu staff pessoal so that, trabalhámos muito para nice chegar bem a esta supertaça para ajudar a equipa a vencer.
11: We saw the strongest entrance for Torriense. Are you surprised?
4: Vimos uma grande entrada, entrada forte do Torriense. Como é que o Porto lidou com isso?
11: Are you surprised the
4: se houve surpresa da parte do Porto, insiste o repórter Ricardo Ribeiro da Sport TV. Começámos o jogo com alguma força. Depois conseguimos afastar o Torriense. Mas tenho que dizer que a este nível temos de melhorar. Tivemos a lesão do Jan Bednarek. Um jogo difícil, mas estou feliz por ter também conquistado esta supertaça. Fica o essencial de Victor Frolt, Carlos Rui Abreu, equipa Antena 1 e equipa do Futebol Clube do Porto a subir ao palanque para receber a supertaça Cândido de Oliveira.
5: 1-1 estão a ser medalhados por Pedro Proença, recebem também ali os cumprimentos Pedro Ribeiro das individualidades, está lá André Vilas Boas, presidente do Porto, também lá está Ana Brunhalza, presidente da Câmara de Coimbra e o presidente da Ação de Futebol de Coimbra, não é?
1: Vítor Simões, presidente da Associação de Futebol de Coimbra, para além dos elementos que já mencionaste, os jogadores de Futebol do Porto subiram, instalaram-se depois ali no palcozinho para depois fazerem a festa. Ainda estão alguns a receber as medalhas.
5: Os que não jogaram, os que não foram convocados, está ali Samu também, receberam um abraço de André Vilas Boas e agora vem a equipa técnica.
1: O último está lá, Farioli, junto de Diogo Costa, o guarda-redes da equipa do Futebol do Porto, vão de
5: abraçados,
1: é isso que eu ia para dizer. Um cumprimento, uma conversa, quem sabe sobre o futuro do guarda-redes, não acredito porque agora é tempo de festa.
5: Farioli ontem disse que ia trabalhar para toda a vida com Diogo Costa, mas acho que é muito tempo.
1: É muito tempo. Farioli a receber ali também a medalha. O último é mesmo Diogo Costa, o guarda-redes do Futebol do Porto e da Seleção Nacional. De Pedro Proença também
5: um abraço.
1: Um abraço.
5: É aquele abraço, a André Vilas Boas, vai agora também receber a medalha de Pedro Proença e depois Ricardo Pinheiro, estás aí no relevado, mais perto, vai ser entregue a taça, a super taça, a 25ª da história do Futebol Clube do Porto, ao capitão Diogo Costa. Ricardo.
6: Estou com problemas na escuta, de facto, talvez a rede não seja melhor, mas vai ser entregue esse belo troféu, maioritariamente em cristal, meio metro é a altura que tem.
5: Olha, Diogo Costa ofereceu a medalha. Diogo Costa ofereceu a medalha a André Vilas Boas.
6: Vilas Boas, que agora acaba por dobrar, é também felicitado pelos colegas do painel e vai certamente colocá-la no bolso do fato, mas dizia eu, esse troféu que agora se encaminha pelas mãos do Diogo Costa, pesa 3 quilos e vai ser erguido pelo capitão do Futebol Clube do Porto, e aí está, aos céus da cidade de Coimbra, com milhares de papéis azuis e brancos, há fumos, há também muitos sorrisos nas bancadas, jogadores aos pulos no palco, as celebrações são imensas, é o Futebol Clube do Porto que começa a época de 26-27 com o sabor dos troféus, numa altura em que também os jogadores do Torriense preparam-se para abandonar o terreno de jogo, esperaram pelo momento de consagração e agora, com o maior dos respeito e fair play, vão também eles ceder espaço para que as celebrações continuem de azul e branco.
5: E Pedro Proença, o presidente da Federação Portuguesa de Futebol, foi buscar mais 2 medalhas para entregar à presidente da Câmara Municipal de Coimbra e ao presidente da Associação de Futebol de Coimbra, uma forma simbólica também de agraciar os anfitriões desta final da Supertaça aqui na cidade dos estudantes, na Lusa Atenas. Grande festa que continua, Ricardo, no relvado do estádio da cidade de Coimbra. E o Ricardo continua então com essa dificuldade na...
6: De facto, está difícil, mas agora sim consegui minimamente perceber que solicitaste mais reportagem, Carlos, e é isso mesmo, é o troféu vai passando de mãos em mãos. Há instantes foi o nigeriano Zaidu, sempre um dos mais queridos do plantel, um dos mais conhecidos por ser animadores deste plantel azul e branco. Ora, creio que a taça já rolou por muita gente, até pelos mais recém-chegados, o caso de Wang, mas novamente a taça a voltar ao senhor de amarelo fluorescente, ao camisola 99, que a ver vamos se vai envergar a 2 e permanecer no Futebol Clube do Porto, mas é ele que coloca a taça de 5 quilos bem à sua frente, com o resto dos companheiros de plantel em pano de fundo, em moldura, numa foto para a posterioridade, com agora dezenas de repórteres de imagem, também eles a terem direito
5: a registrar. E pelas boas aproxima-se também para ficar na foto.
6: É, ele foi convidado e acaba por não resistir, é empurrado mesmo por um elemento da direção portista, que também com André Vilas Boas se juntam ao painel.
5: É, a 2 não vai ter o Diogo Costa, que já na semana passada justificou o facto de não usar a camisola número 2 para continuar a homenagear Jorge Costa, não havendo nenhum número 2 no Futebol Clube do Porto, e porque disse que também o 99 de Vítor Bahia tem um simbolismo especial, porque foi sempre o seu número, tem esse simbolismo de ter sido o número de Vítor Bahia, e por isso Diogo Costa a dizer que vai continuar, vai manter o número 99 enquanto estiver no Futebol Clube do Porto. Pedro Ribeiro, os jogadores do Torriense já foram, os adeptos também, praticamente todos, não resta ninguém aqui. Pedro também já avançou, por certo, para outro posto, para outro ponto de reportagem. Ricardo Pinheiro, agora é contigo aí embaixo, porque toca o hino do Futebol Clube do Porto. Os jogadores vão dar a volta de honra com o troféu.
6: Com os adeptos a se receberem-nos de cascóis estendidos, até porque acaba por entoar o hino do Futebol Clube do Porto, e por isso há bandeiras ao sabor do vento, muitos cascóis esticados em pano de fundo, com Diogo Costa a levar abraços bem estendido o troféu da Supertaça Cândido de Oliveira, a 25ª para o palmarés do Futebol Clube do Porto. Ora, se a distância para os rivais em termos de conquista de troféu já era bastante alargada, acabou por ficar ainda mais dilatada com a conquista de esta noite. Há uma pista em torno do relvado, ora, não podia ser melhor tapete para esta volta olímpica.
5: Continua a volta olímpica, não sei se o Ricardo nesta altura tem hipótese de falar com os protagonistas, estão ali mesmo à mão de semear. Continuamos com este problema da escuta do repórter Ricardo Pinheiro, numa altura em que Luís Tralhão vai também falando ao microfone da Sport TV. Por certo, declarações para ouvir mais.
4: Carlos, deixa-me escutar. Pedro Proença está no sinal da RTP Notícias. Debaixo de fogo esta semana, o presidente da Federação. Veremos o que tem a dizer agora.
12: Boa noite. Todas as condições de iniciarmos hoje aqui a nova temporada, numa grande festa entre equipas que representam comunidades. e onde o talento dos jogadores, de todos aqueles que são os verdadeiros intervenientes do futebol, interessam. Uma época preparada, teremos 10 meses muitíssimo intensos, onde obviamente os grandes interesses esportivos estarão à frente de tudo isto e, portanto, o futebol português com grandes desafios.
13: Já não falou ainda publicamente dos áudios que acabamos todos por ouvir. Já veio dizer que lamenta que tenham sido divulgados. Aquilo que lhe pergunto é, em relação ao conteúdo, acaba por dizer que os árbitros são fracos, muito fracos. Ontem emite um comunicado em que acaba por dizer exatamente o contrário, que é inquestionável a qualidade da arbitragem portuguesa. O que é que faz mudar Pedro Proença a opinião em tão pouco tempo, sendo que a grande maioria continuam a ser os mesmos árbitros?
12: Bom, deixa-me dizer, já fiz um comunicado relativamente àquilo que foram as situações que aconteceram a semana passada. Mas permitam-me aproveitar esta oportunidade para aqui deixar duas ou três coisas que me parecem muitíssimo importantes. Em momento nenhum, as opiniões do cidadão Pedro Proença, ditas num determinado momento, numa determinada circunstância, se podem confundir com aquilo que é o papel atual e as suas opiniões formais do Presidente da Federação. E essa é a primeira nota. Depois, dizer que manipulações, conversas truncadas, retiradas, associadas a alguém, antes de mais direi que são alguns atos considerados quase de cobardia, já para não dizer que são absolutamente ilegais. E permitam-me dizer também nisto que não permitirei em momento nenhum que seja posta em causa a dignidade do cidadão Pedro Proença. E estas eram as notas que eu gostaria de dizer. Além de tudo mais, queria dizer que ainda ontem, relativamente a alguns temas que foram levantados, foi clara a conversa que foi tida com os árbitros e aquilo que é a vontade e a visão que a Federação Portuguesa de Futebol tem no investimento das boas condições para os árbitros. Aquilo que queremos é criar condições, como eu disse há pouco, para que tenhamos uma época muitíssimo boa e, portanto, aquilo que é a função da Federação Portuguesa de Futebol no que diz respeito, por exemplo, à arbitragem, é criar condições para que nós tenhamos melhores performances, tenhamos melhores árbitros, para que as competições sejam mais saudáveis e que seja defendida a integridade da parte da Federação Portuguesa de Futebol. Tudo faremos para que isso aconteça. É esse o nosso papel.
13: Mas, tirando ou não do contexto a frase "os árbitros são fracos", pergunto-lhe se 2 anos depois estes mesmos árbitros são agora bons.
12: Como lhe disse, eu não vou comentar aquilo que está a dizer, porque isso eu teria que ver toda a conversa e, portanto, eu volto a dizer, eu não sei se essa conversa se é alocada e se é associada a uma pessoa que não sou eu, é truncada, é dita fora de um contexto completamente dissociado e, como eu disse há pouco, a opinião do cidadão Pedro Proença fora de um determinado contexto nada tem a ver com aquela que é a posição institucional do seu presidente da Federação Portuguesa de Futebol, que obviamente que tem uma função muitíssimo importante, que é criar condições para a estabilidade do futebol português, e é isso que vai acontecer.
13: Mas para terminar também, que opinião tem enquanto presidente da Federação Portuguesa de Futebol de Luciano Gonçalves, do silêncio das palavras que ainda não foram ditas? Deve ou não uma explicação aos cidadãos e aos adeptos do futebol português?
12: Permitam-me também deixar aqui uma nota que parece muitíssimo importante. O Conselho de Arbitragem da Federação Portuguesa de Futebol tem autonomia própria, foi eleito de forma autónoma. E dito isto, foi o próprio Conselho de Arbitragem que disponibilizou determinadas circunstâncias ao Conselho de Justiça, que tomou uma decisão absolutamente independente. E, portanto, eu direi que no âmbito desportivo, tudo neste momento estará sanado. Aquilo que nós pretendemos, o que a Federação Portuguesa de Futebol quer, é que a arbitragem, eu sou presidente do Conselho de Arbitragem, todos os membros do Conselho de Arbitragem tenham todas as condições para ter uma época positiva, desportivamente boa e que confira a todos aqueles que, obviamente, se envolvem no setor da arbitragem uma grande tranquilidade por parte da direção. Tudo faremos para que isso seja uma realidade. O futebol português tem desafios imensos pela frente. Estamos na antecâmara de uma organização de um campeonato do mundo, onde tenho a certeza que aquilo que é a positividade do futebol português vai ficar definido.
13: Mas se o Luciano for constituído arguido, tem ou não condições para continuar?
12: Eu não falo de cenários putativos, nada tenho a dizer sobre isso. Como lhe digo, os factos, acreditamos muito na independência de todos os órgãos, portanto, neste momento, a decisão foi uma decisão que obviamente fez o arquivamento daquilo que foram os factos e, portanto, o Conselho de Arbitragem tem todas as condições, eu direi, e todas as condições para poder fazer e atuar a sua atividade.
13: Muito bem, as declarações de Pedro Proença.
4: Declarações de Pedro Proença. E volto a recuperar a frase forte. Não se confunda o Presidente da Federação com o cidadão Pedro Proença. Pedro Proença não pode pensar que, saindo das portas da cidade do futebol no final do horário de trabalho, sentando-se à mesa para jantar, dormindo até que despe o fato de presidente da Federação. Se há 2 anos não era presidente da Federação, se ainda era presidente da Liga, candidato à Federação, o órgão ao qual, como presidente da Liga, contratou um serviço pago a peso de ouro que se chama Arbitragem Portuguesa, não pode dissociar o estatuto de cidadão responsável com o de dirigente responsável. Penso que estaremos todos de acordo que pegar em conversas que são extensas, que são oficiosas, que são privadas, deixa-me só concluir, isso é tudo certo, é tudo ilegal. Mas o cidadão Pedro Proença não se distingue do cidadão que é presidente da Federação. Carlos, em frente.
5: Ricardo, em frente e na pista da cidade de Coimbra.
6: Aqui connosco temos um das figuras deste Torriense, finalista vencido desta edição, Ravi Bascas, muito boa noite. Sobretudo perguntar-lhe o que é que sensações é que fica depois desta final.
14: Bueno, no nos vamos contentos, ¿no? Es una realidad. Nosotros veníamos aquí para ganar, esa era la misión de este equipo desde primera hora y no lo conseguimos. Pero nos vamos, es verdad que nos vamos muy orgullosos por la imagen que hemos dado dentro del campo. Creo que no es fácil competir de tú a tú ante este rival y bueno, creo que lo hicimos, así que orgulloso pero por el trabajo que hicimos dentro del campo, pero no nos vamos contentos.
15: Forte neste jogo, sentem de alguma forma que surpreenderam o Porto em campo?
14: Bueno, era a ideia que teníamos, ¿no? Nosotros, como dije ayer, confiábamos mucho en nuestro modelo de juego, en cómo jugamos. Y bueno, creo que empezamos el partido muy bien. Los primeros 10-15 minutos jugamos en campo rival y tuvimos alguna oportunidad. Mala suerte que no entró ninguna, porque es verdad que contra estos equipos, si no materializan las oportunidades que tiene, pues después es normal que sufras alguno y bueno, así fue. Pero bueno, como te digo, muy contento por el trabajo que hicimos dentro del campo.
16: ¿Mereció el prolongamiento?
14: Bueno, yo creo que sí, por el juego que vimos, por el partido que vimos. Creo que tuvimos también nuestras oportunidades. Es verdad que ellos con bola, pues bueno, tenían más posesión de bola y tal, pero bueno, al final nosotros también hemos tenido nuestras oportunidades. Como te he dicho antes, no logramos marcar un gol, pero bueno, muy orgulloso por el trabajo que hizo el equipo.
16: El objetivo es subir a división, a primera liga y en relación a la Liga Europa. El Torriense en este juego, principalmente contra el Porto, mostró que puede sorprender en la Liga Europa, siendo una equipa de segunda división.
14: Bueno, nuestra realidad es la segunda liga, ¿no? Creo que vamos a jugar y vamos a competir como hemos hecho hoy competición europea, pero bueno, nuestra realidad es la Liga 2, luchar por la subida de división y bueno, esperemos que así sea.
6: Obrigado, Ravi Bascas, um dos protagonistas da temporada passada, também pretende ser um dos homens desta nova temporada do Torriense.
4: Vamos já à boleia da RTP Notícias escutar Luís Tralhão, técnico do Torriense, nesta altura.
17: Não é o Porto, não é? É o Porto a jogar contra nós, uma equipa que foi campeã nacional, e era ótimo que nós durante os 90 minutos conseguíssemos ter a posse de bola e conseguir ter uma boa reação à perda da bola. O Porto é uma equipa muito intensa, sabíamos disso, especialmente na primeira parte, eles iam tentar resolver o jogo cedo. E eu creio que tivemos muito bem no início do jogo. Fico honestamente, eu acho que o golo sofrido é num lance em que já tínhamos tido alguns lances daqueles, mas tínhamos conseguido cortar a bola. São pequenos detalhes, às vezes quando a bola entra ou não entra. Tivemos várias aproximações, vários lances perigosos no lance na grande área do Porto. Mas lá está, eu acho que o Porto mostrou hoje porque é que foi o campeão nacional, porque não basta ter apenas jogadores de grande qualidade e de qualidade mundial. É preciso ter uma equipa que corra para trás, defenda aos passos. E hoje, se por um lado fico triste porque não temos conseguido vencer, porque no final das contas estivemos vivos até ao final do jogo. Por outro lado, fico orgulhoso por obrigar uma equipa como o Porto a defender praticamente com os 11 jogadores em cima da área. Portanto, uma palavra para todos os nossos adeptos. Têm sido fantásticos. Estamos a crescer cada vez mais em número.
9: Isto serve também de motivação para o campeonato da Segunda Liga, estas aprendizagens a um escalão bem elevado frente ao Porto, frente ao Sporting, já na época passada.
17: Eu acho que todas estas experiências são super enriquecedoras, quer para os jogadores, quer para nós, mas especialmente para o clube em si, não é? O clube tem vindo a crescer nos últimos anos, em termos de estrutura humana, de condições. Estamos a fazer um esforço para melhorar as condições físicas e é um passo que queremos estar. Não sabemos de quando é que vamos estar na Primeira Liga. Podia ter sido o ano passado, quem sabe pode ser no próximo ano, mas não vou estar aqui a pôr-me em bicos de pés e dizer que estamos habituados a estes palcos, porque na verdade a Segunda Liga é um campeonato muito diferente. Não nos vamos pôr com certeza em bicos de pés e pensar que somos favoritos ou candidatos. Somos de facto uma equipa que gosta de jogar e gosta de ganhar e trabalha para ganhar, mas sabemos que começamos do zero. É importante ressalvar isso. Quero dar um apreço a todos os nossos adeptos, porque hoje o apoio foi fantástico.
9: Obrigado, Luís.
4: Declarações de Luís Tralhão, técnico do Torriense, na flash interview da RTP Notícias. Só para completar em relação a Pedro Proença, ele que continua a dizer que tem confiança no Conselho de Arbitragem. Pois bem, terá que ser tudo provado. As primeiras acusações ou primeiras suspeitas lançadas por Duarte Gomes, que depois foram arquivadas pelo Conselho de Justiça, mas que depois, com denúncia anónima, foram para a sede judicial, com a PJ já a investigar tudo. Mas, e é um conselho para os especialistas de comunicação da Federação, a primeira intervenção pública de Pedro Proença, depois da semana mais difícil como presidente da Federação, faz-se às televisões que tinham direitos de transmissão desta supertaça, a RTP e também a Sport TV. Faltou perguntar o porquê de um relvado vergonhoso para o primeiro título da temporada. E é isso, também certamente Pedro Proença não se mostrou muito disponível para responder. Carlos Rui Abreu, notas aí de Coimbra ainda.
5: O Futebol Clube Porto, em relação a isso, deixou há pouco um recado num comunicado onde dá conta do problema, ou seja, atualiza o boletim clínico de Jan Bednarek, fala de um estiramento no joelho direito que foi ao minuto 6 e diz devido ao relevado do estádio Cidade Coimbra. Por isso o Futebol Clube Porto a deixar também essa bicada em relação ao estado do relevado. Não foi pelo relevado que se assistiu aqui a um jogo que a espaços não foi bem jogado, notava-se alguma dificuldade dos jogadores, especialmente os mais técnicos, de receber, de dominar a bola, de fazer passes, porque o relvado de facto estava mau e isso viu-se durante o aquecimento. E nem era preciso o aquecimento, porque nos últimos dias, até pelas fotos pelas imagens que fomos vendo, era perceptível que o relvado não estava em condições, não foi um relvado digno de uma final da Supertaça em qualquer país do mundo, quanto mais em Portugal, que quer vender imagem, quer vender direitos desportivos e depois apresenta uma final num relvado desta qualidade, ou seja, isso é mau, mas a verdade é que foi assim que se jogou e foi assim que o Futebol Clube Porto venceu esta final frente ao Torriense.
4: Vamos já escutar Francesco Farioli no sinal da Sport TV+.
18: Absolutely important. It was, of course,
4: foi muito importante conquistar este troféu.
18: To win the trophy for us.
4: Foi bom para nós conquistar este troféu.
18: With this title, we are on 88, so there is no discussion about the club with more titles in.
4: Estamos já com esse estatuto de clube com mais títulos do que todos os outros.
18: A lot of Porto supporters.
4: O que é bom e orgulho para os nossos adeptos. Mas crédito para o Torriense.
18: A lot of players, very physical team.
4: Uma equipa muito física.
18: Our life very complicated.
4: Tornou a nossa vida muito complicada.
18: We did it, and now,
4: conseguimos vencer e agora é hora de celebrar e focar-nos no arranque do campeonato.
19: O Francesco Farioli tinha chamado a atenção, exatamente, e se havia melhor aviso do que aquele que aconteceu na final da Taça de Portugal, não poderia existir para o início desta nova temporada. Portanto, estava avisado, quer o Farioli, quer também a equipa do Futebol Clube do Porto, mas eu pergunto-lhe, contava com uma entrada tão forte da equipa do Torriense, sobretudo nos primeiros 20 minutos?
18: So, we were expecting them to be competitive.
4: Estamos à espera de um Torriense competitivo.
18: Take some say switch or some direction. It was the first ball of the game. He end up with
4: na primeira bola de golo de jogo.
18: With a throw here and from out of this throw for 3 minutes we couldn't recover the ball. We couldn't get out from.
4: Não conseguimos ter grande capacidade de recuperação de bola, nem sair do nosso meio terreno.
18: The feeling of the game is really complicated.
4: O feeling do jogo foi complicado no início, admite Varela.
18: Meters on the pitch, we had a good central part of the first half.
4: Estávamos a trabalhar bem no corredor central.
18: Wasn't easy to play on the field, so many times.
4: Mas não foi fácil jogar neste relevado, viram-no muitas vezes.
18: Of Bednarek, that hopefully
4: tivemos essa lesão do Bednarek, felizmente não é uma lesão grave, circunstâncias complicadas, mas uma vitória muito importante e um troféu muito importante
19: do mercado. Farioli já deve estar cansado de falar tantas vezes de nomes como Froholt, de Diogo Costa, que são muito apetecíveis. Agora no final deste jogo vimos a equipa muito rodeada de Diogo Costa. Parecia, pelo menos cheirava a uma despedida. Está preparado para perder o Diogo?
18: This one not for sure. On this one I know it will be a topic, you know, it's not that every hour we are going to have news or new things to
4: add. Daqui a 3 horas não vamos ter novidades sobre o Diogo Costa, mas sei que é um tópico do qual se vai falar muito nos próximos dias.
18: And very clear, I don't have honestly anything else to add.
4: Não tenho nada a acrescentar para além disso. Porque essa vontade de continuar com o Diogo Costa.
19: Prenda, a gift for the president. Que posição gostaria de ver reforçada na equipa?
18: It's not going to be a topic that is going to be discussed.
4: Não vai ser o tópico a ser discutido agora.
19: Muito obrigado.
4: E não diz mais nada, Francesco Farioli. Curto e grosso, como se costuma dizer, Carlos Gabriel.
5: Mas que cheirou a despedida de Diogo Costa, lá isso cheirou. Ele andou pelo relvado, sempre a acenar para os adeptos, muito abraçado por toda a gente. Até o motorista do autocarro do Futebol Clube do Porto, que estava à entrada do túnel, e quando viu Diogo Costa, foi abraçá-lo. Um abraço muito, muito forte, muito prolongado. Ou seja, pode até não ser nada, mas que houve esse sentimento, houve. E agora, disponibilizado, Ricardo Pinheiro, PP, para falar às rádios.
6: Isso mesmo, Carlos, temos PP já com a medalha de vencedor bem alusiva no centro do peito. PP, o que é que sabe essa medalha e, no fundo, que sensações é que fica depois desta conquista?
20: Olha, sensações incríveis, né? Começar a época da maneira que está começando, com o título, sendo o clube mais titular de Portugal. Acho que é uma honra poder honrar ao máximo essa camisola e conseguir esse título logo no começo da época, nos dar uma motivação a mais.
21: O que é que fez a diferença? Houve algumas dificuldades no início do jogo. O que é que a equipa precisou de fazer para depois tomar conta da partida e ter marcado o gol da vitória?
20: Olha, é o começo de temporada, né? A gente sabe que tem que fazer alguns ajustes. A gente sofreu um pouco, a equipa deles tem muita qualidade, demonstrou isso no final da taça, então a gente sabia que ia ser um jogo muito difícil. A gente sabia também que as condições do relvado também não estavam boas. Infelizmente aconteceu o que aconteceu com o Ian, né? Agora a gente tem que ver o que vai ser, se foi grave ou não, mas a gente sabia que ia ser um jogo muito difícil. E o Mister nos orientou bastante ali para que a gente pudesse dar a volta por cima e conseguir esse título.
16: Como é que estava o relevado? Porque parecia que tinha sido pintado, mas vocês que jogaram, qual era a sensação de jogar neste relevado?
20: É que a bola parecia sempre muito viva, sabe? A gente não sabia como é que ela vinha, se ela parava ou não. Tinha algumas partes do relvado ali que nos dificultou muito, principalmente naquilo que são nosso jogo. Mas graças a Deus a gente conseguiu essa vitória e esse título.
21: Sainz entrou, foi para o lado direito, normalmente entra para o lado esquerdo, neste caso foi o PP que se manteve. Porque é que isso aconteceu? Como é que se sentiu também nessa situação em que o Borja ficou na direita e o PP na esquerda?
20: Olha, é uma situação do míster, né? A gente sabe que independente de quem joga, independente do lado ali, seja o lado esquerdo, o lado direito, eu, o Borja, o William, o Oscar, até mesmo os miúdos da formação, a gente sabe que tem muita qualidade, independente de quem joga, em qual lado que for, a gente sabe que o trabalho, a dedicação vai estar sempre ali, então é continuar seguindo esse mesmo caminho.
6: EP, não posso deixar de perguntar, Diogo Costa é capitão de equipa, uma das vozes mais ativas no plantel. O que é que significa o Diogo nesta equipa de 26-27?
20: Olha, o Diogo é nosso capitão, né? É a marca do Porto, é um líder aqui do nosso grupo. Se não é o melhor, é um dos melhores guarda-redes do mundo, e a gente fica muito feliz em tê-lo aqui conosco. E essa liderança que ele passa para nós, tanto no relvado, quanto no dia a dia, tanto fora do campo também, é muito importante para nós conseguir continuar seguindo nosso caminho vitorioso.
6: Muito obrigado ao PP, aqui bem ao seu jeito, de óculos de sol, cachecol atado como fita à ninja na cabeça e com uma bandeira em torno da cinta. É este o Fogo do Porto, este novo campeão da Supertaça de Portugal.
5: Muito bem, não sei se haverá mais possibilidade de reportagem com o Ricardo Pinheiro lá junto ao relvado. Pedro Ribeiro também noutros pontos do estádio a tentar alguma reportagem mais, não sei também, Zé Pedro, se através da RTP da Sport TV poderemos ouvir mais alguns protagonistas.
4: Não, ainda não. Estamos atentos para essa perspectiva de termos mais protagonistas. Aparece agora, justamente, mais cedo falasses, Carlos André Silva, no sinal da RTP Notícias. Vamos escutar o avançado que se estreou oficialmente com a camisola do Porto 10 anos depois, regressando.
9: A casa, está a ser este regresso a casa, esta adaptação também a um novo Porto, mas um novo antigo, com Francesco Farioli já.
0: Sim, pronto, as táticas e aquilo que o Missa pede é completamente diferente, os jogadores também são completamente diferentes, mas acho que o ADN do clube, o ADN da cidade acaba por ser o mesmo e saí com uma sensação de que o espírito era honrar a nossa história, trabalhar, voltar a respeitar toda essa história e produzir coisas novas e continua igual, a exigência alta neste momento com resultados, porque da última vez não saí com títulos.
9: O André, no final do jogo, abraçou muito o Diogo Costa. Há quem faça uma lupa leitura, não só por aquilo que lhe aconteceu, uma tragédia familiar, mas ao mesmo tempo o que se vai dizendo e que se vai lendo da provável saída do Diogo Costa. Ele confia

0: luta. Acho que aqui sempre foi um espaço em que tivemos de lutar a dobrar, e é isso que fazíamos, e é isso que guardámos dentro de nós.
1: Obrigado, André. Boa noite. Obrigado.
2: Não há problema nenhum em assumir que o Futebol Clube do Porto, como campeão em título, é o favorito. É certo que é o alvo a bater por todos os outros concorrentes, mas campeão é favorito. Sempre me ensinaram. Carlos.
3: Muito bem. Ricardo, reportagem fechada aí no relvado.
4: Isso mesmo, Carlos. Recebemos há instantes essa sinalética de que mais ninguém, tanto do Futebol Clube do Porto assim como do Torriense, vai prestar declarações. Restam agora muitos jogadores que aproveitam também estes momentos para receberem abraços, serem e estarem em comunhão com os seus familiares. Familiares esses que vão ocupando o terreno de jogo, o relvado, que está repleto de papeizinhos azuis e brancos.
3: Muito bem. Ouvido a toda a gente, Zé Pedro, vamos para o momento de análise e comentário.
2: Força.
3: Muito bem. Nuno, já aqui deste o homem do jogo, a Vítor Frouto, também na altura já falaste sobre a importância do dinamarquês neste triunfo do Futebol Clube do Porto, foi decisivo com o golo apontado aos 38 minutos e mais do que isso, dá sempre muito mais ao jogo.
5: Sim, eu acho que é um jogo onde a ter de escolher um homem do jogo essencialmente é obviamente por aquilo que é a importância do golo e o golo dá um troféu à sua equipa. Dentro daquilo que são as várias prestações individuais, poderia haver vários. Acho que aqui o sinal mais, o homem do jogo, a maneira como lhe queiramos chamar, tem mesmo a ver com essa importância que o Froholt teve. Acho que faz um bom jogo também, no geral. Demorou a entrar no jogo, demorou a aparecer nos espaços onde ele é forte. O Froholt, com as dificuldades que o Porto estava na circulação de bola, ele não é propriamente o melhor jogador do Futebol Clube do Porto para poder assumir esse momento. Mas é muito forte em todos os outros, na pressão, na maneira como consegue entrar dentro da área, onde fez precisamente o golo, e por isso o Froholt, como a equipa do Futebol Clube Porto, demorou a entrar na partida, e depois tem toda aquela rotação que tão bem lhe conhecemos, que mantém até ao fim do jogo e manteve durante toda a segunda parte, quando os outros todos parece que já estão a ficar cansados, ele continua sempre no mesmo ritmo, e é aí que o Froholt se diferencia dos demais, é por isso que é tão cobiçado, com a idade que tem, e vamos ver realmente se o Porto consegue segurar. Por isso, sinal mais, homem do jogo, claramente, para o Vítor Froholt.
3: Que agora sai e é saudado pelos adeptos do Porto, que ainda se mantém aqui bem à nossa frente, muita juventude a gritar por Vítor Froholt. Sinal menos desta final?
5: Sinal menos, eu tenho de dar ao Gabri Veiga. Eu acho que terá sido um dos jogos onde o Gabri praticamente não conseguiu.
3: Nada lhe saiu bem.
5: Nada lhe saiu bem. Acho que um jogo muito trapalhão. Eu acho que, e aqui às vezes nós temos este feeling, eu acho que o próprio Farioli sentiu isso e talvez para o proteger um pouco não o retirou logo ao intervalo, nem o retirou logo aos 60 minutos. Ou seja, era uma final, primeiro jogo da época. O Farioli já teve várias vezes este tipo de opção de quando um jogador está mal retirar, e eu acho que hoje ele protegeu um pouco o Gabri, porque na verdade praticamente nada lhe estava a sair bem, a equipa não entrou bem, já o dissemos, o Gabri acompanhou esse momento, só que depois naquele tal momento onde o Porto começou a estabilizar e onde o Gabri é forte, que é poder baixar bem ao lado do 6 da equipa, começar a ter ações, acho que nada lhe correu bem. O ponto positivo é que ele nunca desistiu e nunca deixou de tentar, mesmo com várias ações individuais em que as coisas não lhe saíram, ele nunca virou a cara à luta. Ficou até praticamente aos 80 minutos, porque o Wang só entrou perto dos 80, e por isso esse é o ponto positivo que lhe dou, mas foi claramente o jogador menos deste Futebol Clube do Porto, até pela qualidade que lhe reconhecemos, e no momento onde a equipa não estava a conseguir ter bola, o Gabri é muito forte e hoje não foi para ele.
3: E que cartão mostras ao trabalho da equipa de arbitragem, chefiada por André Narciso, que foi vaiado de todos os lados hoje?
5: Sim, mas isso é a vida do árbitro, não é? Ou seja, até se ele tivesse passado completamente despercebido ao longo do encontro, no momento que fosse receber as medalhas...
3: Basta dizer o nome dele, não é? Basta não... entrar para aquecimento, que já é assobiado.
5: Não tenho a menor dúvida que seria assobiado. Por isso, eu acho que é um cartão amarelo. Acho que tu referiste aí um dado que é estatístico e que me parece bastante relevante, que é o André ficou em 21º...
3: Numa lista de 24.
5: Numa lista de 24, vem apitar a final da Supertaça, logo aí é questionável. E depois acho que fez uma exibição. O jogo num determinado momento também não ficou fácil.

0: Sila a referir isso, com o relvado, com muitos jogadores a escorregar, várias picardias com o Javi Vázquez, com uma série de jogadores, a tal lesão depois do Bednarek, alguns lances complicados, e termina com o lance da partida, que é um possível penalti sofrido pelo Danny Jean dentro da área, que eu fico com muitas dúvidas.
1: Num lance com o Inbiom, não é?
0: Exato. E por isso é uma exibição onde eu acho que ele não conseguiu controlar bem, mesmo nas questões dos cartões amarelos. O Torriense fez duas faltas e foi logo, teve dois amarelos. Houve um ou outro lance de falta que era muito óbvio de ser falta e ele não marcou, e depois marcou outras iguais com muito menos intensidade. Por isso acho que também, para a época, também para os árbitros, e vamos acreditar, e não queremos estar sempre a pôr lenha para a fogueira. Que...
1: Claro, mas só um parênteses em relação a isto. Ontem os árbitros, à 1 da manhã, estavam reunidos com Pedro Proença, estavam em Tomar, onde também estava André Narciso. Estou a dizer, de certo, que aqui estiveram hoje os VAR, os assistentes, toda a gente, o quarto árbitro. Ou seja, a reunião acabou perto das 2 da manhã, 2 e pouco da manhã. Este clima, e depois do dia intenso que viveram, com reuniões, com boicotes ao curso de reciclagem, isto também não os intranquiliza? Ou seja, o árbitro entra em campo e já vai, além da pressão normal de ter que dirigir um jogo, e os holofotes estão muito sobre eles durante um jogo de futebol, isto tudo à volta também não os pressiona ainda mais, não os prejudica naquilo que têm que fazer dentro de campo?
0: Obviamente que sim, Carlos, mas aqui eu também sou de acordo com o Zé Pedro Pinto quando ele refere que hoje foram as primeiras declarações, nomeadamente até do próprio Pedro Proença, sobre tudo aquilo que se tem passado, e não faz sentido. Ou seja, obviamente que os árbitros têm sido e foram muito esmiuçados ao longo da temporada passada. Sempre que uma equipa grande, seja Porto, Benfica ou Sporting, quando não ganham é sempre culpa dos árbitros, e por isso os árbitros já estão sobre fogo cruzado, digamos assim. Têm de se proteger, obviamente. Aquilo que aconteceu nesta última semana foi grave. Acredito e percebo que queiram marcar a sua posição, mas também quem manda e quem os gera e quem de certa forma acaba por mandar neles deveria tratar o assunto, na minha opinião, de forma diferente, e já deveria ter falado. Obviamente que isso não cria tranquilidade para depois se enfrentar uma final como era este e uma disputa de um troféu.
2: Oh, Nuno, se me permites, a mim sempre me ensinaram que não há mal nenhum em pedirmos desculpa quando erramos.
0: Sem dúvida.
2: Pedro Proença diz, e eu vou voltar a citar, o cidadão Pedro Proença tem uma opinião que o presidente Proença não tem. Isto é o momento Dr. Jekyll e Mr. Hyde. Porque, não, é que... Como é que um dirigente que desde 2015 dirige, passa-se o pleonasmo, os destinos do futebol português, pode considerar que isto faz sentido? Que, enquanto cidadão, tem uma opinião diferente e de um ex-árbitro. Para muitos, dizem que foi o melhor árbitro deste país. Enfim, muito complicado.
1: Pois, e pegando nisto, e também só para terminarmos este capítulo da arbitragem, a época começou hoje com esta final da Supertaça e era um jogo que à partida tinha forças desequilibradas. E por ser equilibrado, só por 1-0, o jogo com casos, com uma arbitragem que não foi feliz, mas para a semana começa o campeonato. E aí é mais a doer, não é? Aí já vão começar a entrar em questão os pontos, em disputa. E este ambiente, que já está conturbado, não vai ajudar em nada. Deveria haver aqui uma semana de pacificação, onde falassem, onde enterrassem o machado de guerra, para que no próximo fim de semana, na próxima sexta-feira, quando começar o campeonato, as coisas estivessem esclarecidas.
0: Deveria, Carlos.
1: Ou isso obviamente. Será impossível?
0: Eu acho que será impossível, porque, tu sabes, tenho aqui o meu iPad aberto, e aquilo que está neste momento já os grandes títulos, né, dos canais desportivos, é cidadão Pedro Proença tem uma opinião que o presidente Proença não tem. Claro. Ou seja, e isto agora irá alimentar mais algumas páginas e debates dos jornais e dos programas desportivos, e tudo aquilo que se quer, que era pôr um pano né, frio, para toda a gente poder esfriar a cabeça e focarmos essencialmente naquilo que importa, que é o futebol, as equipas, podermos discutir táticas, podermos discutir reforços que saem ou que podem entrar. Vamos andar certamente durante algumas semanas, e espero eu que não todo o campeonato, a falar quase sempre nos árbitros, infelizmente.
1: Muito bem, fechado este capítulo da arbitragem, vamos centrar-nos no jogo, naquilo que vimos aqui em pouco mais de 90 minutos. Um Porto com dificuldade, um Porto que era teoricamente muito superior ao Torriense, até pela dimensão das realidades de cada um, mas a verdade, Nuno, é que o Futebol Clube do Porto teve muitas dificuldades dificuldades para bater um Torreense que nos primeiros 10 minutos chegou a surpreender e muito os campeões nacionais.
0: Sim, acho que o jogo foi por aí, começou por aí, com o Torreense a ter uma entrada afirmativa, a ter vários momentos de finalização. Eu acho que o Torreense teve uma estratégia interessante, que foi marcar logo a sua posição desde o princípio, e o Porto teve essa dificuldade nos tais 10 minutos, 12 minutos de conseguir até mesmo ter bola. Ou seja, o Torreense conseguiu ser não só uma equipa perigosa no momento em que tentava atacar e procurar a baliza do Diogo Costa, com alguns remates e alguns cruzamentos perigosos, mas depois conseguiu ter também a capacidade, com os três da frente, ser agressivo na pressão e condicionar o Porto naquele momento onde tenta sair com os dois centrais, hoje era o Pablo Rosário na posição 6. Os tais dois interiores do Torreense conseguiram anular muito bem o Froholt e o Gabri Veiga, e por isso o Porto não conseguiu ter essa capacidade para pegar no jogo. A verdade é que depois conseguiu estabilizar, sensivelmente aos 20, 25 minutos o Porto começou a ter mais bola e começámos de certa forma a ver ataques mais rápidos da parte do Torreense, já sem tanto controle do jogo e sem tanta circulação de bola, e o Porto a ter mais a bola, mas depois aí também surgiram as grandes dificuldades, que era entrar no bloco defensivo do Torreense. O golo do Froholt surge mais ou menos aos 38 minutos, num desses momentos onde o Torreense defendia muito baixo, e eu acho que foi um dos poucos momentos onde o Torreense errou, foi na maneira como defendeu esse cruzamento do PP, porque tinha uma linha muito densa e ninguém conseguiu atacar a bola para poder defender, e o Froholt veio de trás, num movimento que tão bem gosta, faz o golo, e depois de certa forma aí o jogo chegou praticamente ao intervalo, e a segunda parte houve muito mais dificuldade do Torreense para replicar aquilo que fez nos tais 10, 15 minutos. O Porto foi quase sempre controlando, não me recordo depois de mais nenhuma grande defesa do Diogo Costa, e por isso o Porto acho que foi inteligente depois na maneira como na segunda parte, com as alterações, com o refrescar da equipa, conseguiu segurar a vantagem que tinha e que tão lhe custou a conseguir com esse golo do Froholt.
1: O ano passado falou que o Porto, a maioria das vitórias que teve no campeonato, e até durante a época, pode dizer-se, foram quase sempre pela margem mínima. Muitas vezes, e a estatística acho que não me vai aqui atraiçoar, mais de metade das vitórias do Porto foram por 1-0. E o Porto começa o campeonato, aliás, começa a época de forma oficial com esta supertaça, também a vencer por 1-0. Aqui há alguma dificuldade do Porto em matar o jogo, em ser mais ofensivo, ou seja, é aquele Porto, continua-se aquele Porto cínico de marcar e depois fechar a loja?
0: A verdade é que o ano passado foi. O Porto acho que foi, na temporada passada, a melhor equipa, sem sombra de dúvida, mas foi uma equipa em muitos momentos cínica. Cínica no sentido da palavra, em que muitas das vezes conseguia fazer um golo e depois era muito difícil fazer-lhe golo. O Porto fez-se valer muito daquilo que era a sua grande capacidade e qualidade defensiva. A grande curiosidade que eu tenho até para esta época é porque passou uma época inteira com o Farioli a comandar a equipa, e o Porto foi tendo algumas dificuldades frente àquelas equipas que baixavam muito o bloco. Aquilo que me parece no jogo de hoje é que para já Farioli não muda muito a maneira como tenta atacar, ou seja, o Alberto Costa e o Zaidu, que foram os dois laterais nesta partida, ficaram sempre muito ao lado dos dois centrais, do Bednarek e do Kivior, ou seja, raramente dão largura, atacam muito por dentro. Num determinado momento o jogo do Floco do Porto fica muito afunilado pela zona central e para quem defende acaba por ser mais fácil. Hoje voltou-se outra vez a ver um pouco os movimentos à profundidade do Gabri Veiga, do Froholt, e eu acho que é aí os momentos onde o Porto consegue criar mais dúvida no adversário. Acho que juntou a isso a capacidade de conexão com bola do André Silva, que acho que é um ponta-de-lança fantástico, e nesse momento acho que o André vai trazer muita qualidade ao jogo do Porto, raramente perdeu uma bola, jogou um pouco fora da área, é verdade, mas o Porto não abusa muito nos cruzamentos e por isso permite que ele esteja fora. Mas estou curioso para ver o que é que o Farioli, porque sabe certamente que a equipa não tem essa grande capacidade em termos ofensivos de fazer muitos golos, como é que vai contornar quando aparecerem estas equipas que tão bem se fecham e que também cada vez defendem melhor e conhecem melhor as dinâmicas do Porto. Para já neste jogo não consigo dizer o Porto fez isto diferente para contrariar esse momento defensivo da equipa adversária.
2: Carlos, 19 vitórias pela margem mínima na última temporada, pois, do Porto, em 53 jogos, ou seja, grosso modo 40% dos jogos pela margem mínima vencidos.
1: Obrigado, Zé. E foi de facto um número, é uma percentagem significativa de vitórias pela margem mínima. Em jogos como o de hoje, em que a criatividade, por exemplo, de Gabri e Veiga esteve ausente, Gabri hoje não veio a Coimbra, leva a medalha, leva a taça, mas não esteve cá, é um facto. Na ausência dessa magia de Gabri e Veiga, e quando os temos como PP, William Gomes também não conseguem engrenar, e hoje também raramente engrenaram, o cruzamento de PP para o golo é muito bom, mas foi coisa pouco vista. Isto Porto tem dificuldade, porque depois coletivamente creio que não tem uma dinâmica tão forte da tal envolvência dos laterais, de ser uma equipa vertiginosa no ataque.
0: Sim, eu acho que o Porto, na temporada passada, acabou por resolver os jogos mais por essa capacidade coletiva. Ou seja, se analisarmos, por exemplo, o ano do Vítor Bruno e do Martin Anselmi, o jogador que se destacou mais foi o Rodrigo Mora. Porquê? Porque foi ele que muitas das vezes decidiu os jogos de forma individual. O Rodrigo cada vez, ou pelo menos...
1: Primeira época de Francisco Moura no Porto faz uma dezena e meia de assistências.
0: É isso, o Moura na primeira época, que foi a época do Anselmi, exprimiu muito daquilo que são as suas boas capacidades em termos ofensivos, com uma época recheada de golos e de muitas assistências. E por isso eu acho que o Porto ganhava muito jogando, por exemplo, nos jogos onde está claramente, onde joga contra equipas mais fechadas, jogar com o Martim Fernandes à direita, que tem muito mais capacidade ofensiva, mais definição do que tem o Alberto Costa, com o Francisco Moura em vez do Zaidu, porque aquilo que eu sinto muitas das vezes é que a bola, quando chega ao PP e ao William e ao Oscar, que estão completamente abertos e praticamente em cima da linha, eles não têm o lateral nunca a passar nas costas e a criar a dúvida.
2: Não.
0: Sim,
2: força. Desculpa, deixa-me interromper. Vamos escutar Farioli na sala de imprensa do Estádio Cidade de Coimbra.
3: Start from zero, we are going to have, of course, four different competitions to play in, starting
2: Vamos
3: from,
2: ter quatro competições diferentes para disputar esta época, começando
3: a zero. League, from the next weekend. So few, very few Usando moments
2: liga,
3: now
2: já
3: to
2: no
3: celebrate.
2: De semana, we already did, não we vamos ter muitos picture, momentos para celebrar.
3: And now from Monday to start to work again.
2: A partir de segunda-feira really começar well a trabalhar. Prepared, diversão só amanhã. E preparar os próximos desafios.
4: Acho que todos tínhamos uma ideia do quão desconfortável é esta altura de mercado para um treinador, não sabendo com aquilo que poderá contar. Nós ouvíamos há pouco o Victor Froold quase acalmar os adeptos, a dizer que queria ficar, que ia ficar. Ao mesmo tempo víamos imagens, pode ser uma interpretação errada minha, do Diogo Costa, que quase soavam a despedida. Quanto desconfortável está o treinador neste momento? Pergunto-lhe se está preparado para o que pode acontecer e para essa eventual saída do Diogo Costa.
3: It's already the fifth question, exactly with the same topic.
2: É a quinta questão que me fazem sobre o Diogo Costa. Não estou.
3: I was with Diogo quite a long time during the
2: Estive com o Diogo muito tempo durante as celebrações.
3: It's normal, he's the captain, he has a trophy.
2: É normal,
3: the people,
2: ele é o capitão, ele tem um troféu,
3: I don't see anything,
2: pessoas andam à volta dele.
3: I didn't see any,
2: não vi nada de estranho.
3: Farewell celebration.
2: Apenas
3: festejos. For me, one of the best goalkeeper in the world.
2: Is Mas o Diogo é para mim um dos melhores guarda-redes do mundo.
3: Attraction. I really believe and I really wish that he's going to stay with us.
2: Acredito e desejo que ele continue connosco. São coisas diferentes.
3: He said this one several times. I think.
2: Já o disse muitas vezes.
3: Sometimes you like to interpret what he said the day before the game, what he said yesterday. I think has been very, very clear.
2: Então, ontem foi muito claro, apesar das interpretações.
3: Agora
2: temos mais quatro longas semanas até ao fecho do mercado de verão. Vai-se falar muito do Diogo. Vamos lá ver se este não vai ficar muito enfadonho, diz
5: o Ian Bennett, que ressentiu-se num lance na linha final na primeira parte. Ontem falou do relevado. Já conversou com o jogador sobre o que ele sentiu e o que levou a tirar ao intervalo? Obrigado.
3: He had a twist on the knee.
2: Bennett torceu o joelho.
3: Big it has been.
2: Mas entorce no joelho. Ainda não sabemos qual a dimensão da mazela.
3: It happened to Jan, it happened to a couple of players.
2: Aconteceu a vários jogadores, não só o Jan Bednarek, devido ao mau estado do relevado.
3: What we were saying yesterday, it's,
2: foi algo que já falámos ontem. Deveria ser inaceitável jogar neste tipo de piso.
3: Para
2: a segurança dos jogadores.
3: This is the only part that what to say, make me,
2: esta é a única parte
3: make me sad because,
2: que me deixa triste.
3: When you can avoid,
2: quando se pode evitar estas situações, acho que se deve fazer. Tudo o resto foi fantástico.
3: First of all, that we had a game.
2: Primeiro, porque temos vencido
3: a long topic,
2: este título.
3: So, thanks to the referee that they decided to come and
2: e
3: to, and to
2: agradecimento ao árbitro André Narciso por ter comparecido depois da ameaça de greve durante o dia de ontem.
3: Environment,
2: foi um ambiente fantástico
3: for the game itself.
2: Para o jogo em si.
3: For Torrense, for how they perform,
2: parabéns para o Torrense pela maneira como se exibiram.
3: Gave to us in terms of organization, in terms of physicality and individual quality.
2: E um agradecimento
3: of their player,
2: do nível
3: físico right now,
2: que apresentaram contra o Porto.
3: Torrense
2: poderia ser facilmente uma equipa de primeira liga, de Creta Farioli.
3: A successful campaign in the second division and as well in Europe to bring points for them.
2: Equipa do Torrense que traga pontos da Europa quando jogar também com essa participação histórica na Liga Europa. Fica o essencial de Francesco Farioli, enfim. Muitas bicadas, Carlos Rui Abreu e Nuno Coelho, para fecharmos. Temos mais 3 minutos e meio para fecharmos aí de Coimbra.
1: Ficaram as bicadas ao relvado, também a questão de Diogo Costa, porque só em flash aqui no relvado a televisões falou a 4, e mais a conferência de imprensa, ou seja, foi muito questionado já ontem, tinha sido na véspera também, ou seja, na quinta-feira também nos exclusivos à RTP, a questão do Diogo Costa. Deve estar um bocadinho cansado de falar de Diogo Costa, o técnico do Porto, mas é uma questão incontornável.
0: Sim, incontornável, e se a fosse da questão do Mora, pelo menos, ou pelo
1: exato,
0: menos ninguém se lembrou.
1: Para esquecer do Mora.
0: Ninguém se livrou de lhe
2: para já, nós é que não temos tempo de continuar para lá das 11h30.
1: Nuno, para terminarmos, estamos também no final da nossa emissão. Já falamos aqui muito do jogo, falamos aqui muito do Futebol Clube Porto nesta fase de análise, mas há aqui um super Torrense, um grande Torrense que terminou a época a vencer a Taça de Portugal e nesta supertaça perde por 1-0, mas mostrou muita qualidade e esta ideia final de Farioli, dizendo que o Torrense era facilmente uma equipa de primeira liga, e mostrou organização e mostrou também jogadores de qualidade e acima de tudo muita juventude aqui que pode ter uma margem de progressão grande no futebol português.
0: Sim, mostrou qualidade, mostrou capacidade ofensiva, mostrou segurança também em relação àquilo que já eram os processos da temporada passada, e eu acho que isso é sempre muito importante numa equipa que quer ou que vai tentar lutar para subir divisão, é manter uma boa base já do ano anterior, e eu acho que o Luís Tralhão tem aqui já essa base. Aliás, falámos sobre isso, o 11 titular tinha apenas dois reforços e um deles era guarda-redes, por isso há aqui uma grande base de trabalho. E eu acho que o treinador do Torrense tentou meter alguma água na fervura ali no momento do flash, porque eu acho que ele sentiu que fez um grande jogo, não se quis já lançar para essa campanha à Primeira Liga de forma absoluta, ainda assim falou obviamente que vai tentar, referiu que não é habitual o Torrense andar nestas andanças, vai andar nas andanças europeias, e por isso uma palavra para o Torrense, porque fez aqui um grande jogo, e eu acho que as equipas da Segunda Liga que irão lutar para subir divisão ficaram já com o passaporte aqui bem carimbado daquilo que o Torrense poderá fazer ao longo desta época.
1: Obrigado, Nuno. E também sabemos que há jogadores como, por exemplo, o Javi Vasquez ou o Leo Azevedo que ainda têm marcado até ao final deste mês para poderem sair do Torrense para outras paragens. Por hoje ficou esta vitória do Futebol Clube do Porto, 48ª edição da Supertaça, 25 títulos para o Porto, sucede ao Benfica, e que o ano passado tinha ganho na final frente ao Sporting Clube de Portugal. O golo de Victor Froholt aos 38 minutos foi o suficiente para que a Supertaça, que continua neste relvado de mão em mão e que vai sendo muito fotografada, vai então viajar para a cidade do Porto, para o Museu do Estádio do Dragão. É o fecho de reportagem aqui no Estádio Cidade de Coimbra, num trabalho que teve as assinaturas do Fábio Abreu, também do Pedro Ribeiro, do Ricardo Pinheiro, do Nuno Coelho e do Carlos Abreu. Para todos, um grande abraço. Boa noite.
2: Boa noite, um grande abraço e bom regresso a casa.
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2: Estamos praticamente a fechar esta emissão mundial de desporto da Antena 1 para este sábado, 1 de agosto de 2026. O Futebol Clube do Porto venceu a Supertaça Cândido de Oliveira. Deixo uma nota final antes de fecharmos, porque terminou sem golos o derby do Rio de Janeiro entre o Vasco da Gama de Pedro Emanuel e o Fluminense. Primeira mão dos oitavos de final da Taça do Brasil. O português Nuno Moreira foi lançado por Pedro Emanuel no decorrer da segunda parte. Para já, nesse momento, nessa ronda de acesso aos quartos de final, tudo empatado. A segunda mão vai ser decidida no Maracanã. Hoje o jogo foi no São Januário, a casa do gigante da colina do Rio de Janeiro, o Vasco da Gama. Vamos fechar esta emissão, sabendo-se que, a partir da próxima semana, volta também a Primeira Liga, tudo para acompanhar na sua rádio pública. Boa noite, um abraço, bom fim de semana.

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Material Lover de Siena Sparrow neste sábado à noite na RTP Antena 1. Estamos a 26 minutos da meia-noite. Daqui a pouco ainda voltamos a São Pedro do Sul, mais concretamente a Carvalhais, onde decorre ainda este fim de semana o Tradidanças 2026. Agora a música é de Philip Carlson.

0: Volkswagen, música de Benjamin na RTP Antena 1 para este serão de sábado, 1 de agosto. Ainda decorre o Tradidanças 2026 e é para lá que vamos a seguir.
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0: Seguimos viagem, por assim dizer, novamente até Carvalhais, São Pedro do Sul, onde decorre o Tradidanças, 8ª edição, desde a passada quarta-feira e ainda até amanhã, domingo. Ana Sofia Carvalheda atenta a tudo o que se passa no recinto. São muitos os palcos, é impressionante. Onde é que andas agora?
3: Bem, isto tem sido uma roda viva para conseguir espreitar todos os palcos, todos os bailes. Imagina, já ouviu o rancho folclórico de Carvalhais? Portanto, aqui da terra estavam em casa com palco cheio a dançar as nossas músicas mais tradicionais, com os ranchos também, um trabalho tão importante de um rancho folclórico, para que os mais novos comecem a tocar os primeiros instrumentos, tenham contato com a nossa cultura, são fundamentais para a aprendizagem e crescimento e que não sejam esquecidas as nossas tradições. Depois ouvi milongas, também danças irlandesas e agora podes ouvir forró. É um palco cheio com, não sei, dezenas, se calhar chegam às centenas a dançar este forró e ninguém arreda pé. Lá embaixo no palco principal, como falei durante a tarde, o direto da tarde que foi com as estão ainda a Charigosa, mas comigo tenho dois projetos musicais muito distintos. Um que já conheço desde o ano passado, vem da Almada, e a paixão é tanta que vem estes dias de Almada para o Tradidanças. E tem nas t-shirts escritas Por Batuca. É um nome que é a fixar um grupo de percussão dos 12 anos, até um bocadinho mais, fica um bocadinho mais. O Tiago Araújo, que projeto é este e que paixão é esta pela percussão?
4: É verdade, é um projeto de Almada, é um sonho que começou desde muito pequenino em Almada, criar um projeto que fosse acessível a todos os jovens, neste caso gratuito, em que trabalhamos várias realidades sociais e que a missão é que, apesar de todos diferentes, somos todos iguais neste mundo.
3: Quantos é que vão às aulas? Agora é período de férias, vieram só os que podiam até ao festival, mas todas as semanas há um ensaio, quantos vão aos ensaios?
4: Sim, nós somos cerca de 300 no total, temos vários níveis e o nível principal somos cerca de 40, esses ensaiam mais, cerca de 3, 4 vezes por semana e 4 horas, portanto é uma paixão muito, muito grande pela arte da percussão.
3: E é fácil tocar percussão, mas também fazer as coreografias, Tiago?
4: Não é fácil, todos os instrumentos são difíceis, requerem um estudo e um trabalho, mas tivemos muita paixão e muita dedicação e compromisso, acredito que é muito mais fácil de conseguirmos fazer o nosso trabalho.
3: Claro, e aqui no festival, quase que fazem arruadas para chamar a atenção que vai começar o palco principal, ou então, quando isto está mais mortiço, era hora de jantar, estavam as pessoas a comer nas mesas, a picnicar nas mantas, vocês levantaram poeira.
4: É verdade, é verdade. Junto com a organização, acho que a ideia é incrível de animar o recinto. E a ideia é, nos tempos mortos, ou então para chamar o público para diversos palcos, lá vamos nós com a nossa energia, com os nossos sorrisos, os nossos cabelos no ar, a animar toda a gente. Claro, claro, claro.
3: Amanhã há mais.
4: Amanhã há mais, e só de frisar, deixar aqui um ponto, é incrível o trabalho que o Tradidanças faz, de juntar tantos jovens e de ser tão familiar, é muito raro vermos um festival assim, e ter tantos jovens a correr atrás de nós, desde os 5 anos até aos 12. Pá, é incrível a energia que eles nos passam. Obrigado.
3: Isso é que eu falei em levantar poeira aqui neste bosque.
4: Muito obrigado.
3: O ano passado quem ganhou foram o Chamago, uma dupla que também tinha cavaquinho. Este ano, porque há no Tradidanças, e ainda bem, um concurso de música tradicional, ou melhor, reinterpretação de temas de novos talentos, se bem que o João Vila não é assim tão novo nestas andanças, porque já tem prémios, é professor, já tem muitos temas gravados, que um dia destes partilha também na Árvore da Música, e este ano decidiu concorrer. Porquê? Concorrer, dá aulas aqui um pouquinho mais perto, na zona de Coimbra.
4: Sim,
3: é isso, não é?
4: Exatamente.
3: Que desafio foi este para entrar neste festival e neste concurso?
5: Foi um aluno online de cavaquinho, que já trabalha comigo há alguns anos, que me desafiou a tentar submeter uma música a concurso, neste caso ao Festival Tradidanças. Já que eu já tinha concorrido a um, porque não este? Submeti este, não com qualquer perspectiva de ganhar, mas com o objetivo de poder mostrar o trabalho, que acho que esse é o mais importante. Pronto, mostrei o trabalho e calhou-me a mim ter ganho. Mas acho que estão todos de parabéns. E pelo menos deu para mostrar um bocadinho
3: finalmente
5: do trabalho.
3: A coragem de partilhar, subir ao grande palco, aqui ao Palco Serra, e partilhar também esse momento.
5: Sim, foi um momento interessante. Eu tive de tocar, neste caso, toquei só cavaquinho e usei alguns pedais para fazer a percussão. Vive-se aqui uma energia muito interessante. As pessoas deixam-nos muito à vontade, de princípio ao fim.
3: Como multi-instrumentista, nesse disco ou nesse livro que está a preparar com as partituras, há mais instrumentos que abraça?
5: Sim, eu faço os arranjos e gravo todos os instrumentos, mas em relação a essa obra que eu tenciono editar, assim espero, o cavaquinho é a voz principal, nesse caso, é a voz principal, o instrumento principal, é o instrumento cantante.
3: E é o que vamos ouvir aqui cantar pelas suas mãos, pois claro, João Vila, em direto, em exclusivo aqui na RTP Antena 1 e também na RTP Mundo, João Vila, o vencedor da 8ª edição do Tradidanças, neste concurso de reinventar releituras de temas tradicionais, é agora em direto, Miguel, também para ti, claro.
0: Muito obrigado, vamos ouvi-lo.

0: E são assim os dias, as noites do Tradidanças, com muitas músicas, dá-se a volta ao mundo num só dia, com tanta música, com tanta gente, com tantos momentos, porque há um momento do conto para os mais pequeninos, há os passeios pela região, há também momentos de meditação, eu sei lá, são mais de 50 atividades por dia, é só fazer as contas, começou na quarta, termina amanhã, e eu volto amanhã, depois das 3 da tarde, com mais histórias e também com o balanço desta 8ª edição do Tradidanças, onde eu me sinto em casa, neste bosque encantado, nesta floresta mágica que abraça o Tradidanças, Miguel.
1: Ana Sofia Carvalheda, até amanhã. Continua a desfrutar então desta noite de sábado 1º de agosto, penúltima noite de Tradidanças 2026, em Carvalhais, São Pedro do Sul.
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Todos conhecem esta voz. Mafalda Veiga com a Fonte a caminho da meia-noite e das notícias na RTP entre 1. Depois da meia-noite começa uma nova viagem de costa a costa com Pedro Costa. Até às 2. Popstar antes das notícias. Picas na RTP entre 1. Bom fim de semana.

0: Popstar na voz de Picas, antes das notícias da meia-noite. Previsão do estado do tempo para este domingo, dia 2 de agosto, no continente, céu pouco nublado, mais nubosidade no litoral norte do Cabo Raso até ao final da manhã. Pode haver chuvisco no litoral norte do Cabo Mondego até ao meio da manhã e também neblina prevista em alguns locais do litoral oeste. Conta ainda com uma descida da temperatura máxima. Madeira com períodos de céu muito nublado, Açores também com muitas nuvens, boas abertas e um aumento da nubosidade a partir do final do dia no grupo ocidental. Temperaturas máximas previstas de 35 graus para Castelo Branco e Évora, 34 para Faro, 33 para Bragança e Beja, 32 para Porto Alegre e Santarém, 31 para Setúbal, 30 para Lisboa, máxima de 29 para Vila Real e Viseu, 28 para a Guarda, assim como para Coimbra e também para o Funchal, 27 graus de máxima para Braga e para Leiria, 25 para Aveiro, Ponhos Douradas e 25 para Aveiro, Ponhos Douradas e Ponta Delgada, 23 para Viana do Castelo e para o Porto.
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0: É meia-noite no continente e na Madeira, são 11 horas nos Açores.
2: Pedro Proença reage à polémica sobre a arbitragem e diz que as suas opiniões não podem ser confundidas com as suas posições como presidente da Federação Portuguesa de Futebol. O Porto venceu o Torriense e ganhou a Supertaça. Luís Montenegro esclarece que apoia o Conselho de Ministros Extraordinário de terça-feira sobre a situação de Ceuta.
0: Agora estão 19 graus no Porto, 20 em Coimbra, 21 em Lisboa, 26 em Faro, nas Ilhas 23 graus a esta hora no Funchal, estão 22 em Ponta Delgada. As notícias, edição de Augusto Henriques.
2: O presidente da Federação Portuguesa de Futebol diz que é preciso distinguir o cidadão do cargo que ocupa. Na primeira declaração pública sobre a polémica em que tem estado envolvido, depois de terem sido divulgadas escutas suas de 2024 com críticas aos árbitros, Pedro Proença defende que as suas opiniões pessoais não se devem confundir com as opiniões formais do cargo que ocupa.
3: Em momento nenhum, as opiniões do cidadão Pedro Proença ditas num determinado momento, numa determinada circunstância, se podem confundir com aquilo que é o papel atual e as suas opiniões formais do Presidente da Federação. E essa é a primeira nota. Depois, dizer que manipulações, conversas truncadas, retiradas, associadas a alguém, antes de mais direi que são alguns atos considerados quase de cobardia, já para não dizer que são absolutamente ilegais. E como eu disse há pouco, a opinião do cidadão Pedro Proença fora de um determinado contexto nada tem a ver com aquela que é a posição institucional do seu presidente da Federação Portuguesa de Futebol, que obviamente que tem uma função muitíssimo importante, que é criar condições para a estabilidade do futebol português, e é isso que vai acontecer.
2: Em declarações aos jornalistas esta noite, no final do jogo da Supertaça, Cândido de Oliveira, que chegou a estar em risco por falta de arbitragem, Pedro Proença, como presidente da Federação Portuguesa de Futebol, voltou a prometer condições de trabalho aos árbitros, como fez ontem de madrugada em Tomar, numa reunião forçada pelas equipas de arbitragem.
3: Foi clara a conversa que foi tida com os árbitros e aquilo que é a vontade e a visão que a Federação Portuguesa de Futebol tem no investimento das boas condições para os árbitros. Aquilo que queremos é criar condições, como eu disse há pouco, para que tenhamos uma época muitíssimo boa e, portanto, aquilo que é a função da Federação Portuguesa de Futebol no que diz respeito, por exemplo, à arbitragem, é criar condições para que nós tenhamos melhores performances, tenhamos melhores árbitros, para que as competições sejam mais saudáveis e que seja defendida a integridade da parte da Federação Portuguesa de Futebol. Tudo faremos para que isso aconteça. É esse o nosso papel.
2: As primeiras declarações públicas de Pedro Proença sobre a polémica com os áudios gravados em 2024, sem o seu conhecimento e divulgados agora, com críticas à qualidade da arbitragem nacional. Em Coimbra, o Porto fez a festa da Supertaça Cândido de Oliveira ao vencer o Torriense por 1-0, um golo de Froholt marcado ainda na primeira parte do encontro. Francesco Farioli, o treinador do Porto, sublinha a importância desta vitória para o arranque da nova temporada.
4: Win is always important. You say that it's the first one for the new season. I like to consider the last one.
5: Vencer é sempre importante. Foi a primeira vitória da nova época, mas gosto de pensar que foi a última relativa à temporada passada. Agora é tempo de virar a página, começar do zero. Vamos ter de jogar em diversas competições, a começar pela

a nossa Liga no próximo fim de semana. Muitos momentos para celebrar e segunda-feira começar a trabalhar para estarmos preparados para os próximos desafios.

0: Temos que saber utilizar esta experiência que hoje adquirimos para nos momentos em que na Segunda Liga as coisas não estejam fáceis, nos podemos recordar destes momentos e se queremos voltar a estes momentos, temos que utilizar aquilo que fizemos hoje, porque se corrermos menos do que corremos hoje, se lutarmos menos do que lutarmos hoje, se jogarmos menos do que jogamos hoje, não vai ser possível.
1: Esta foi a 25ª vez que o Porto conquistou este troféu, a Supertaça Cândido de Oliveira, que marca o arranque da nova época de futebol. Portugal apoia a realização de um Conselho de Ministros extraordinário da União Europeia na próxima semana, por causa da situação em Ceuta. Através da rede social X, o Primeiro-Ministro diz que o encontro vai servir para tratar da grave crise migratória. É esta a expressão utilizada por Luís Montenegro. O chefe do Governo adianta que a política rigorosa de regulação e humanismo no acolhimento e no retorno, e a cooperação e acompanhamento permanente nos países de origem, são o caminho certo na gestão da imigração. Portugal vai estar representado neste encontro extraordinário que acontece por videoconferência pelo Ministro da Administração Interna, Luís Neves. O encontro foi sugerido pela Itália e apoiado por 22 países dos 27. Portugal e França estão entre os países que não assinaram a carta da Primeira-Ministra italiana sugerindo a reunião extraordinária. Espanha garante que o fluxo migratório de quinta-feira foi estancado durante a última noite e que muitos dos 50 mil marroquinos que cruzaram a fronteira marítima já estão de regresso a casa. A correspondente da RTP em Espanha, Ana Romeu, está em Ceuta, onde visitou o centro de acolhimento de imigrantes.
2: Chama-se Piano Garden e é uma obra.
1: Vamos já ouvir a reportagem da correspondente da RTP em Espanha, Ana Romeu, que esta tarde visitou o Centro de Acolhimento de Imigrantes em Ceuta.
3: Este é o CETI, o único centro de atendimento aqui na cidade autónoma de Ceuta. Está completamente repleto de gente. Lá dentro estão essencialmente magrebinos, cá fora estão os subsaarianos. Estão absolutamente exaustos, há centenas e centenas de pessoas que vieram da costa ocidental africana, também do Sudão, e que vieram, ao que tudo indica, ao engano. A grande maioria destas pessoas já vivia em Marrocos e ouviram falar de que as fronteiras estavam abertas e que era possível entrar em Espanha e aí encontrar emprego. Basicamente é esta a explicação para que tantas pessoas, sobretudo de origem subsaariana, também na parte da costa ocidental africana, se encontrem aqui, mas estas pessoas não têm qualquer tipo de ajuda. Queixam-se de que não há comida, não há água, dormem há 3 e 4 dias aqui, às portas do centro de acolhimento de Ceuta, que, como disse, está absolutamente repleto. Não cabe ninguém. Queixam-se, inclusive, de que não têm água, pedem água, não há ninguém que os acuda. Há raparigas também, muitas delas estão doentes e, de facto, é uma verdadeira tragédia humanitária aquela que se vive aqui. Relativamente à pergunta se vão voltar, todos dizem que não, que querem ficar aqui, que preferem morrer aqui em Ceuta do que regressar a Marrocos. Muitos deles confessaram que foram roubados, que lhes tiraram o dinheiro, que lhes tiraram o telemóvel durante a travessia. Também à pergunta se alguém os impediu de passar, também não. Dizem que as autoridades marroquinas pura e simplesmente lhes abriram a porta.
1: Reportagem de Ana Romeu em Ceuta. Dos 50 mil imigrantes que chegaram a Ceuta na última quinta-feira, 48 mil terão já regressado a Marrocos, segundo as autoridades espanholas. O Irão promete uma resposta decisiva aos Estados Unidos se a ameaça de uma nova vaga de ataques se confirmar. Este sábado, o ministro iraniano dos Negócios Estrangeiros falou ao telefone com os responsáveis da diplomacia da Arábia Saudita, da Turquia e do Paquistão sobre a possibilidade de uma nova ofensiva norte-americana e israelita. O chefe da diplomacia iraniana garante que, em caso de agressão, a resposta será decisiva e proporcional. A possibilidade de uma nova escalada no conflito no Médio Oriente foi potenciada pela recomendação do Departamento de Estado norte-americano aos cidadãos dos Estados Unidos residentes para estarem preparados para sair da região do Médio Oriente a qualquer momento. O Comitê Antiterrorista Russo concluiu que foi um engenho

0: explosivo artesanal que provocou a explosão desta noite na esplanada de um restaurante italiano no centro de Moscovo. 3 pessoas morreram. O balanço de feridos subiu para 21. Entre as vítimas mortais encontra-se uma mulher que, segundo as autoridades russas, transportava consigo engenho explosivo. A mulher pretendia entrar no restaurante onde decorria um evento privado, mas foi barrada pelos seguranças. Pouco tempo depois, ouviu-se a explosão, que numa primeira fase foi atribuída a uma fuga de gás. O incidente esteve a ser investigado pelo Comitê Antiterrorista Russo. Por cá, já foi dado como dominado o incêndio que começou esta tarde em Mesãofrio, no distrito de Vila Real. No entanto, continua no terreno um dispositivo de 159 operacionais e meios terrestres nas operações de rescaldo. O piano faz a festa este mês de agosto no Porto. A Casa da Música recebeu este sábado a estreia do trio de Aaron Parks no espetáculo de abertura do Piano Fest, mas o programa estende-se até ao dia 9 de agosto com música, Sandy Gageiro, mas também instalações artísticas.
1: Chama-se Piano Garden e é uma obra da neozelandesa Anaya Lockwood, que deixa a composição artística e musical a cargo da natureza.
2: São 2 pianos, é um piano de cauda e um piano vertical, um piano de cauda semi-enterrado na terra e que vai depois, ao longo do tempo, vai ser absorvido pela natureza, portanto vai ter arbustos, vai ter a crescer, vai ter plantas a trepar pelo piano.
1: Nuno Marcos, fundador do Porto Piano Fest, fala-nos desta instalação que resulta de uma parceria com Serralves, mais um ponto no mapa deste festival que se estende por locais como a Universidade do Porto, o Conservatório de Vila do Conde, o Museu do Romântico ou a Casa da Música. Há concertos a várias horas e locais, como ouvimos, a ideia é eliminar barreiras.
2: Sejam elas barreiras físicas, barreiras económicas, barreiras sociais.
1: Tamara Stefano Ouvidos, José Ramon Mendes, Michel Lin são alguns dos convidados, entre muitos outros, de um extenso programa. O festival está de boa saúde, mas precisa de mais apoio, diz Nuno Marques.
2: Tem crescimento, porque a festa precisa de mais apoios para poder crescer e ser sustentável sempre, que foi sempre a nossa preocupação, mas o Porto Festa está com força, está com pujança.
1: São 11 dias de concertos a diferentes horas do dia, sempre com um piano presente.
0: O Piano Fest apresenta também os concertos à hora de almoço, de entrada livre, protagonizados por jovens pianistas em ascensão, no Museu Romântico, e há também espaço para os mais pequenos no concerto anual para famílias, no dia 8 de agosto, na Casa Comum da Universidade do Porto. Morreu o ator americano Vincent Pastor, é conhecido como o Big Pussy da série televisiva Os Sopranos. A causa da morte ainda não foi revelada. O corpo de Vincent Pastor foi encontrado por amigos na casa onde vivia, no Bronx, em Nova York, de acordo com o jornal New York Times. Vincent Pastor tinha 80 anos.
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